Está começando mais uma edição do Clássicos Canção Nova e eu sou Sheila Cristiane e acolho você que me acompanha pelas ondas da rádio, pela internet, em nosso site radio.cancaonova.com e também pelo CN Plus. Nesta hora vamos atualizar a nossa história de amor com Deus, recordando canções que marcaram a época. E para começar, vamos cantar com o Padre Jonas a Bíblia, a canção Eu e Minha Casa Serviremos ao Senhor. E na sequência você ouve também Celina Borges com a canção Canal do Amor.

Nosso programa de hoje tá todo especial, viu? Vamos cantar a beleza que é ter uma família. Você ama, você reza pela sua família? Então aumenta o som, porque você vai cantar junto com a gente nesta hora, recordando canções que de fato marcaram época, que faz parte da nossa história. E nesse momento vem chegando também Salete Ferreira, ela que com a música Restaura Nossa Casa, faixa do CD Deus Cuida de Mim, no ano de 2011. E você também fica com a gente curtindo a canção Cara de Família, composição e interpretação de Rodrigo Greco. E esta canção é pra gente valorizar a nossa casa.

Quero trazer para você agora uma música que tocou muito aqui na Rádio Canção Nova no ano de 2014. Eu estou falando da canções Guardiões, na voz de Adriana Arides, ela que cantou essa faixa no CD ao vivo e se emocionou quando a sua família entrou no palco. Você vai perceber na voz da Adriana a emoção ao gravar essa canção no ano de 2014. Na sequência, você também vai ouvir diretamente do ano de 2008, hein? A canção com a missão Louvor e Glória, a música Sagrada Família, música que já fez parte de tantas celebrações de matrimônio, e a gente recorda aqui, se essa canção também fez parte do seu casamento, do seu matrimônio, eu tenho certeza que você vai se recordar e vai também renovar o seu amor pela sua família.

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6: 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São José Maria Escrivá.
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Deus abençoe você que está na sintonia da Canção Nova, você que está comigo de norte a sul, de leste a oeste do Brasil. Como é bom estarmos juntos nesta hora. Eu sou Sheila Cristiane, diretamente de Cachoeira Paulista, Vale do Paraíba, interior do estado de São Paulo, para todo o Brasil, para todo mundo. Demandando um grande abraço para você que está comigo no Nordeste, no sul do Brasil, no Centro-Oeste, você aqui também de Minas Gerais, Rio de Janeiro. Que alegria poder chegar até você nesta hora, recordando o melhor da música católica. Se eu pedir para você pensar em uma música católica sobre família, é bem provável que uma das primeiras canções que virá à sua mente é a canção na voz dele, Padre Zezinho, Oração pela Família. Você sabia que essa canção nasceu a partir de um retiro pregado pelo Padre Zezinho? Inspirado na exortação apostólica descrita por São João Paulo II. Ao final do encontro, os casais que participavam escreveram frases que resumiam tudo o que eles tinham vivido naqueles dias de retiro. E dessas partilhas surgiu a inspiração para compor. E aqui na Rádio Canção Nova você ouve agora. Você vai escutar essa canção, Oração pela Família, na voz de Padre Zezinho.

Você ouviu Vera Lúcia com a canção Família, também cantando por aqui, passando aqui no Clássicos Canção Nova, deixando esses momentos mais que especiais na nossa vida, na nossa história. Vera Lúcia tocou muito aqui na Rádio Canção Nova, no ano de 2000, mais ou menos 2005, quando eu cheguei à Rádio Canção Nova, como nós tocávamos, né? As canções da Vera Lúcia, também do Padre Zezinho, e é claro, o Clássicos Canção Nova tem esse objetivo, recordar músicas que marcaram época, que fazem parte da nossa história, e como é bom poder ouvir uma canção que de fato, né, nos relembra momentos especiais, ocasiões importantes. 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E vem chegando mais música lá do ano de 2002, um sucesso da banda Anjos de Resgate. É a faixa Tua Família. E na sequência você também vai ouvir na voz de Padre Cleidmar Moreira a canção Famílias Restauradas, que está no CD do Padre Cleidmar, lançado no ano de 2015. Música.

Clássicos Canção Nova vai ficando por aqui. Eu agradeço a sua companhia, a sua sintonia. É sempre muito bom ter você junto comigo aqui nesta hora, recordando o melhor da música católica. A gente se encontra na programação da Rádio Canção Nova. Um beijo grande. Tchau, tchau.

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1: Aconteceu na última quarta-feira na Praça São Pedro, no Vaticano, a última audiência geral antes da pausa de verão. Como de costume, no mês de julho são canceladas todas as audiências. O único momento público do Papa será a oração do Ângelus aos domingos. Leão XIV deu continuidade às catequeses sobre os documentos do Concílio Vaticano II. Falou sobre a liturgia, destacando a influência de Santo Agostinho neste texto. Detalhes com Silvanei José.
2: Para os cristianos, prendere parte alla mensa del Signore.
3: Para os cristãos, participar na ceia do Senhor significa, de fato, ser instruídos pela palavra de Deus, alimentar-se à mesa do corpo do Senhor, dar graças a Deus. É ao recebê-lo na sua palavra e na Eucaristia que nos tornamos aquilo que recebemos. Tornamo-nos o corpo cuja cabeça é o Cristo ressuscitado, sentado à direita do Pai, que nos prepara um lugar nos céus. Assim, explicou o pontífice, a Eucaristia é o sacramento do reino que vem. É o pão do caminho que nos conduz para a pátria celestial. A Eucaristia é a forma do sacrifício espiritual dos cristãos, na medida em que é o caminho da união com Deus e da união recíproca. Ao participarem dela, aprendem a oferecer-se a si mesmos, a adotar o estilo de vida do próprio Senhor Jesus, marcado pela doação gratuita. Essa doação, prosseguiu o Papa, nos faz entrar na dinâmica da unidade, que oferece um poderoso antídoto contra os fermentos de divisão que minam o nosso mundo, as nossas comunidades, as nossas famílias, o nosso coração. Desse modo, quando participamos da missa, somos convidados a ouvir a palavra de Deus e alimentar-nos à mesa do Senhor. A liturgia da palavra e a liturgia eucarística estão intimamente ligadas entre si. No que diz respeito à palavra, Leão XIV recordou que não se trata apenas de adquirir um conhecimento intelectual sobre as escrituras, mas de receber a palavra viva e eficaz, dirigida por Deus a todos e, ao mesmo tempo, a cada um. O Vaticano II pediu que os fiéis fossem bem preparados para receber os tesouros da Bíblia. Fruto da reforma litúrgica foi, portanto, o lecionário, ou seja, o livro que reúne todas as leituras bíblicas para celebrações litúrgicas, de modo a conjugar fidelidade à tradição com a abertura a um progresso legítimo. Queridos irmãos e irmãs, bebamos com fé desta fonte de vida divina e deixemo-nos transformar pelo mistério que celebramos.
1: Da Central de Jornalismo Canção Nova, Ana Elisa Castro.
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12: Exercei a paciência e firmai vossos corações, porque a vinda do Senhor está próxima. Carta de São Tiago, capítulo 5, versículo 8.
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Que a paz de Jesus e o amor de Maria cheguem até o seu coração nesse momento, onde nós vamos rezar. Nós nos reunimos nessa hora para rezar. Sou eu, seminarista Guilherme, membro da comunidade Canção Nova. Tenho a alegria de estar com você nesse dia, nesse momento, para rezarmos juntos. Quantas são as intenções que nós trazemos em nosso coração? Mas o convite que Deus faz para cada um de nós é nos abrirmos à graça de Deus. E assim, para bem vivermos esse momento de oração, vamos escutar esta canção, pedindo a Nossa Senhora que interceda por nós, pedindo a Nossa Senhora também que traga a paz de Jesus ao nosso coração.

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2: E que bom estarmos juntos. Muitas são as intenções que nós trazemos em nosso coração. Talvez hoje você se encontre com seu coração entristecido, não sei como você está no dia de hoje, mas convido você, da forma que você está e do jeito que você se encontra, a rezar. Então, apresente as suas intenções, apresente aquilo que você traz no seu coração, apresente a sua família. Vamos rezar pelas nossas famílias, pela paz nas nossas famílias. Quanta guerra, quanta luta, quanta divisão nós vemos hoje aí na humanidade, na sociedade. E nós queremos, nesse texto, rezar pedindo, de fato, que a paz de Jesus alcance os corações. Com muita confiança, nós paramos nesse momento para rezar e para escutar aquilo que também que o Senhor tem para cada um de nós. Rezemos. Vamos dar início ao nosso Santo Terço, traçando sobre nós o sinal da cruz. Pelo sinal da Santa Cruz, livra-nos Deus nosso Senhor dos nossos inimigos. Em nome do Pai, do Filho e do Espírito Santo. Amém. Professemos juntos a nossa fé. Creio em Deus Pai Todo-Poderoso, Criador do céu e da terra, e em Jesus Cristo, seu único Filho, nosso Senhor, que foi concebido pelo poder do Espírito Santo, nasceu da Virgem Maria, padeceu sob Pôncio Pilatos, foi crucificado, morto e sepultado, desceu à mansão dos mortos, ressuscitou ao terceiro dia, subiu aos céus, está sentado à direita de Deus Pai Todo-Poderoso, donde há de vir e julgar os vivos e os mortos. Creio no Espírito Santo, na Santa Igreja Católica, na comunhão dos santos, na remissão dos pecados, na ressurreição da carne, na vida eterna. Amém. Pai nosso que estais no céu, santificado seja o vosso nome. Venha a nós o vosso reino, seja feita a vossa vontade, assim na terra como no céu. O pão nosso de cada dia nos dai hoje. Perdoai-nos as nossas ofensas, assim como nós perdoamos a quem nos tem ofendido. E não nos deixeis cair em tentação, mas livrai-nos do mal. Amém. O anjo do Senhor anunciou a Maria, e ela concebeu do Espírito Santo. Ave Maria, cheia de graça, o Senhor é convosco. Bendita sois vós entre as mulheres, bendito é o fruto do vosso ventre, Jesus. Santa Maria, Mãe de Deus, rogai por nós, pecadores, agora e na hora de nossa morte. Amém. Eis aqui a escrava do Senhor, faça-se em mim segundo a vossa palavra. Ave Maria, cheia de graça, o Senhor é convosco. Bendita sois vós entre as mulheres, bendito é o fruto do vosso ventre, Jesus. Santa Maria, Mãe de Deus, rogai por nós, pecadores, agora e na hora de nossa morte. Amém. E o Verbo divino se fez carne e habitou entre nós. Ave Maria, cheia de graça, o Senhor é convosco. Bendita sois vós entre as mulheres, bendito é o fruto do vosso ventre, Jesus. Santa Maria, Mãe de Deus, rogai por nós, pecadores, agora e na hora de nossa morte. Amém. Glória ao Pai, ao Filho e ao Espírito Santo, como era no princípio, agora e sempre. Amém. Ó Maria concebida sem pecado, rogai por nós que recorremos a vós. E hoje nós vamos contemplar os mistérios gloriosos. No primeiro mistério glorioso, nós contemplamos a ressurreição de nosso Senhor. Pai nosso que estais no céu, santificado seja o vosso nome. Venha a nós o vosso reino, seja feita a vossa vontade, assim na terra como no céu. O pão nosso de cada dia nos dai hoje, perdoai-nos as nossas ofensas, assim como nós perdoamos a quem nos tem ofendido. E não nos deixeis cair em tentação, mas livrai-nos do mal. Amém. Ave Maria, cheia de graça, o Senhor é convosco. Bendita sois vós entre as mulheres, bendito é o fruto do vosso ventre, Jesus. Santa Maria, Mãe de Deus, rogai por nós, pecadores, agora e na hora da nossa morte. Amém. Ave Maria, cheia de graça, o Senhor é convosco. Bendita sois vós entre as mulheres, bendito é o fruto do vosso ventre, Jesus. Santa Maria, Mãe de Deus, rogai por nós, pecadores, agora e na hora da nossa morte. Amém. Ave Maria, cheia de graça, o Senhor é convosco. Bendita sois vós entre as mulheres, bendito é o fruto do vosso ventre, Jesus. Santa Maria, Mãe de Deus, rogai por nós, pecadores, agora e na hora da nossa morte. Amém. Ave Maria, cheia de graça, o Senhor é convosco. Bendita sois vós entre as mulheres, bendito é o fruto do vosso ventre, Jesus. Santa Maria, Mãe de Deus, rogai por nós, pecadores, agora e na hora da nossa morte. Amém. Ave Maria, cheia de graça, o Senhor é convosco. Bendita sois vós entre as mulheres, bendito é o fruto do vosso ventre, Jesus. Santa Maria, Mãe de Deus, rogai por nós, pecadores, agora e na hora

Senhor é convosco. Bendita sois vós entre as mulheres. Bendito é o fruto do vosso ventre, Jesus. Santa Maria, Mãe de Deus, rogai por nós, pecadores, agora e na hora da nossa morte. Amém. Ave Maria, cheia de graça, o Senhor é convosco. Bendita sois vós entre as mulheres. Bendito é o fruto do vosso ventre, Jesus. Santa Maria, Mãe de Deus, rogai por nós, pecadores, agora e na hora de nossa morte. Amém. Ave Maria, cheia de graça, o Senhor é convosco. Bendita sois vós entre as mulheres. Bendito é o fruto do vosso ventre, Jesus. Santa Maria, Mãe de Deus, rogai por nós, pecadores, agora e na hora de nossa morte. Amém. Ave Maria, cheia de graça, o Senhor é convosco. Bendita sois vós entre as mulheres. Bendito é o fruto do vosso ventre, Jesus. Santa Maria, Mãe de Deus, rogai por nós, pecadores, agora e na hora da nossa morte. Amém. Glória ao Pai, ao Filho e ao Espírito Santo, como era no princípio, agora e sempre. Amém. Ó meu Jesus, perdoai-nos, livrai-nos do fogo do inferno, levai as almas todas para o céu e socorrei principalmente as que mais precisarem. Ó Maria concebida sem pecado, rogai por nós que recorremos a vós. São José, valei-nos. No segundo mistério glorioso, nós contemplamos a ascensão de Jesus ao céu. Pai nosso que estais no céu, santificado seja o vosso nome. Venha a nós o vosso reino, seja feita a vossa vontade, assim na terra como no céu. O pão nosso de cada dia nos dai hoje, perdoai-nos as nossas ofensas, assim como nós perdoamos a quem nos tem ofendido. E não nos deixeis cair em tentação, mas livrai-nos do mal. Amém. Ave Maria, cheia de graça, o Senhor é convosco. Bendita sois vós entre as mulheres. Bendito é o fruto do vosso ventre, Jesus. Santa Maria, Mãe de Deus, rogai por nós, pecadores, agora e na hora da nossa morte. Amém. Ave Maria, cheia de graça, o Senhor é convosco. Bendita sois vós entre as mulheres. Bendito é o fruto do vosso ventre, Jesus. Santa Maria, Mãe de Deus, rogai por nós, pecadores, agora e na hora da nossa morte. Amém. Ave Maria, cheia de graça, o Senhor é convosco. Bendita sois vós entre as mulheres. Bendito é o fruto do vosso ventre, Jesus. Santa Maria, Mãe de Deus, rogai por nós, pecadores, agora e na hora da nossa morte. Amém. Ave Maria, cheia de graça, o Senhor é convosco. Bendita sois vós entre as mulheres. Bendito é o fruto do vosso ventre, Jesus. Santa Maria, Mãe de Deus, rogai por nós, pecadores, agora e na hora da nossa morte. Amém. Ave Maria, cheia de graça, o Senhor é convosco. Bendita sois vós entre as mulheres. Bendito é o fruto do vosso ventre, Jesus. Santa Maria, Mãe de Deus, rogai por nós, pecadores, agora e na hora da nossa morte. Amém. Ave Maria, cheia de graça, o Senhor é convosco. Bendita sois vós entre as mulheres. Bendito é o fruto do vosso ventre, Jesus. Santa Maria, Mãe de Deus, rogai por nós, pecadores, agora e na hora da nossa morte. Amém. Ave Maria, cheia de graça, o Senhor é convosco. Bendita sois vós entre as mulheres. Bendito é o fruto do vosso ventre, Jesus. Santa Maria, Mãe de Deus, rogai por nós, pecadores, agora e na hora da nossa morte. Amém. Ave Maria, cheia de graça, o Senhor é convosco. Bendita sois vós entre as mulheres. Bendito é o fruto do vosso ventre, Jesus. Santa Maria, Mãe de Deus, rogai por nós, pecadores, agora e na hora de nossa morte. Amém. Ave Maria, cheia de graça, o Senhor é convosco. Bendita sois vós entre as mulheres. Bendito é o fruto do vosso ventre, Jesus. Santa Maria, Mãe de Deus, rogai por nós, pecadores, agora e na hora de nossa morte. Amém. Ave Maria, cheia de graça, o Senhor é convosco. Bendita sois vós entre as mulheres. Bendito é o fruto do vosso ventre, Jesus. Santa Maria, Mãe de Deus,
rogai por

nós, pecadores, agora e na hora da nossa morte. Amém. Glória ao Pai, ao Filho e ao Espírito Santo, como era no princípio, agora e sempre. Amém. Ó meu Jesus, perdoai-nos, livrai-nos do fogo do inferno, levai as almas todas para o céu e socorrei principalmente as que mais precisarem. Ó Maria concebida sem pecado, rogai por nós que recorremos a vós. São José, valei-nos. No terceiro mistério nós contemplamos a vinda do Espírito Santo sobre os apóstolos e Nossa Senhora. Pai nosso que estais no céu, santificado seja o vosso nome. Venha a nós o vosso reino, seja feita a vossa vontade, assim na terra como no céu. O pão nosso de cada dia nos dai hoje, perdoai-nos as nossas ofensas, assim como nós perdoamos a quem nos tem ofendido. E não nos deixeis cair em tentação, mas livrai-nos do mal. Amém. Ave Maria, cheia de graça, o Senhor é convosco. Bendita sois vós entre as mulheres. Bendito é o fruto do vosso ventre, Jesus. Santa Maria, Mãe de Deus, rogai por nós, pecadores, agora e na hora da nossa morte. Amém. Ave Maria, cheia de graça, o Senhor é convosco. Bendita sois vós entre as mulheres. Bendito é o fruto do vosso ventre, Jesus. Santa Maria, Mãe de Deus, rogai por nós, pecadores, agora e na hora da nossa morte. Amém. Ave Maria, cheia de graça, o Senhor é convosco. Bendita sois vós entre as mulheres. Bendito é o fruto do vosso ventre, Jesus. Santa Maria, Mãe de Deus, rogai por nós, pecadores, agora e na hora da nossa morte. Amém. Ave Maria, cheia de graça, o Senhor é convosco. Bendita sois vós entre as mulheres. Bendito é o fruto do vosso ventre, Jesus. Santa Maria, Mãe de Deus, rogai por nós, pecadores, agora e na hora da nossa morte. Amém. Ave Maria, cheia de graça, o Senhor é convosco. Bendita sois vós entre as mulheres. Bendito é o fruto do vosso ventre, Jesus. Santa Maria, Mãe de Deus, rogai por nós, pecadores, agora e na hora da nossa morte. Amém. Ave Maria, cheia de graça, o Senhor é convosco. Bendita sois vós entre as mulheres. Bendito é o fruto do vosso ventre, Jesus. Santa Maria, Mãe de Deus, rogai por nós, pecadores, agora e na hora da nossa morte. Amém. Ave Maria, cheia de graça, o Senhor é convosco. Bendita sois vós entre as mulheres. Bendito é o fruto do vosso ventre, Jesus. Santa Maria, Mãe de Deus, rogai por nós, pecadores, agora e na hora da nossa morte. Amém. Ave Maria, cheia de graça, o Senhor é convosco. Bendita sois vós entre as mulheres. Bendito é o fruto do vosso ventre, Jesus. Santa Maria, Mãe de Deus, rogai por nós, pecadores, agora e na hora de nossa morte. Amém. Ave Maria, cheia de graça, o Senhor é convosco. Bendita sois vós entre as mulheres. Bendito é o fruto do vosso ventre, Jesus. Santa Maria, Mãe de Deus, rogai por nós, pecadores, agora e na hora de nossa morte. Amém. Ave Maria, cheia de graça, o Senhor é convosco. Bendita sois vós entre as mulheres. Bendito é o fruto do vosso ventre, Jesus. Santa Maria, Mãe de Deus, rogai por nós, pecadores, agora e na hora da nossa morte. Amém. Glória ao Pai, ao Filho e ao Espírito Santo, como era no princípio, agora e sempre. Amém. Ó meu Jesus, perdoai-nos, livrai-nos do fogo do inferno, levai as almas todas para o céu e socorrei principalmente as que mais precisarem. Ó Maria concebida sem pecado, rogai por nós que recorremos a vós. São José, valei-nos. O quarto mistério glorioso, contemplamos a assunção de Nossa Senhora ao céu. Pai nosso que estais no céu, santificado seja o vosso nome. Venha a nós o vosso reino, seja feita a vossa vontade, assim na terra como no céu. O pão nosso de cada dia nos dai hoje, perdoai-nos as nossas ofensas, assim como nós perdoamos a quem nos tem ofendido. E não nos deixeis cair em tentação,
mas livrai-nos do mal. Amém. Ave Maria, cheia de graça, o Senhor é convosco. Bendita sois vós entre as mulheres. Bendito é o fruto do vosso ventre, Jesus. Santa Maria, Mãe de Deus, rogai por nós, pecadores, agora e na hora da nossa morte. Amém. Ave Maria, cheia de graça, o Senhor é convosco. Bendita sois vós entre as mulheres. Bendito é o fruto do vosso ventre, Jesus. Santa Maria, Mãe de Deus, rogai por nós, pecadores, agora e na hora da nossa morte. Amém. Ave Maria, cheia de graça, o Senhor é convosco. Bendita sois vós entre as mulheres. Bendito é o fruto do vosso ventre, Jesus. Santa Maria, Mãe de Deus, rogai por nós, pecadores, agora e na hora da nossa morte. Amém. Ave Maria, cheia de graça, o Senhor é convosco. Bendita sois vós entre as mulheres. Bendito é o fruto do vosso ventre, Jesus. Santa Maria, Mãe de Deus, rogai por nós, pecadores, agora e na hora da nossa morte. Amém. Ave Maria, cheia de graça, o Senhor é convosco. Bendita sois vós entre as mulheres. Bendito é o fruto do vosso ventre, Jesus. Santa Maria, Mãe de Deus, rogai por nós, pecadores, agora e na hora da nossa morte. Amém. Ave Maria, cheia de graça, o Senhor é convosco. Bendita sois vós entre as mulheres. Bendito é o fruto do vosso ventre, Jesus. Santa Maria, Mãe de Deus, rogai por nós, pecadores, agora e na hora da nossa morte. Amém. Ave Maria, cheia de graça, o Senhor é convosco. Bendita sois vós entre as mulheres. Bendito é o fruto do vosso ventre, Jesus. Santa Maria, Mãe de Deus, rogai por nós, pecadores, agora e na hora da nossa morte. Amém. Ave Maria, cheia de graça, o Senhor é convosco. Bendita sois vós entre as mulheres. Bendito é o fruto do vosso ventre, Jesus. Santa Maria, Mãe de Deus, rogai por nós, pecadores, agora e na hora de nossa morte. Amém. Ave Maria, cheia de graça, o Senhor é convosco. Bendita sois vós entre as mulheres. Bendito é o fruto do vosso ventre, Jesus. Santa Maria, Mãe de Deus, rogai por nós, pecadores, agora e na hora de nossa morte. Amém. Ave Maria, cheia de graça, o Senhor é convosco. Bendita sois vós entre as mulheres. Bendito é o fruto do vosso ventre, Jesus. Santa Maria, Mãe de Deus, rogai por nós, pecadores, agora e na hora da nossa morte. Amém. Glória ao Pai, ao Filho e ao Espírito Santo, como era no princípio, agora e sempre. Amém. Ó meu Jesus, perdoai-nos, livrai-nos do fogo do inferno, levai as almas todas para o céu e socorrei principalmente as que mais precisarem. Ó Maria concebida sem pecado, rogai por nós que recorremos a vós. São José, valei-nos. E no quinto mistério glorioso nós contemplamos a coroação de Nossa Senhora como Rainha do Céu e da Terra. Pai nosso que estais no céu, santificado seja o vosso nome. Venha a nós o vosso reino, seja feita a vossa vontade, assim na terra como no céu. O pão nosso de cada dia nos dai hoje, perdoai-nos as nossas ofensas, assim como nós perdoamos a quem nos tem ofendido. E não nos deixeis cair em tentação, mas livrai-nos do mal. Amém. Ave Maria, cheia de graça, o Senhor é convosco. Bendita sois vós entre as mulheres. Bendito é o fruto do vosso ventre, Jesus. Santa Maria, Mãe de Deus, rogai por nós, pecadores, agora e na hora da nossa morte. Amém. Ave Maria, cheia de graça, o Senhor é convosco. Bendita sois vós entre as mulheres. Bendito é o fruto do vosso ventre, Jesus. Santa Maria, Mãe de Deus, rogai por nós, pecadores, agora e na hora da nossa morte. Amém. Ave Maria, cheia de graça, o Senhor é convosco. Bendita sois vós entre as mulheres. Bendito é o fruto do vosso ventre, Jesus. Santa Maria, Mãe de Deus, rogai por nós, pecadores, agora e na hora da nossa morte. Amém. Ave Maria, cheia de graça, o Senhor é convosco. Bendita sois vós entre as mulheres. Bendito é o fruto do vosso ventre, Jesus.
Santa Maria, Mãe de Deus, rogai por nós, pecadores, agora e na hora da nossa morte. Amém. Ave Maria, cheia de graça, o Senhor é convosco. Bendita sois vós entre as mulheres. Bendito é o fruto do vosso ventre, Jesus. Santa Maria, Mãe de Deus, rogai por nós, pecadores, agora e na hora da nossa morte. Amém. Ave Maria, cheia de graça, o Senhor é convosco. Bendita sois vós entre as mulheres. Bendito é o fruto do vosso ventre, Jesus. Santa Maria, Mãe de Deus, rogai por nós, pecadores, agora e na hora da nossa morte. Amém. Ave Maria, cheia de graça, o Senhor é convosco. Bendita sois vós entre as mulheres. Bendito é o fruto do vosso ventre, Jesus. Santa Maria, Mãe de Deus, rogai por nós, pecadores, agora e na hora da nossa morte. Amém. Ave Maria, cheia de graça, o Senhor é convosco. Bendita sois vós entre as mulheres. Bendito é o fruto do vosso ventre, Jesus. Santa Maria, Mãe de Deus, rogai por nós, pecadores, agora e na hora de nossa morte. Amém. Ave Maria, cheia de graça, o Senhor é convosco. Bendita sois vós entre as mulheres. Bendito é o fruto do vosso ventre, Jesus. Santa Maria, Mãe de Deus, rogai por nós, pecadores, agora e na hora de nossa morte. Amém. Ave Maria, cheia de graça, o Senhor é convosco. Bendita sois vós entre as mulheres. Bendito é o fruto do vosso ventre, Jesus. Santa Maria, Mãe de Deus, rogai por nós, pecadores, agora e na hora da nossa morte. Amém. Glória ao Pai, ao Filho e ao Espírito Santo, como era no princípio, agora e sempre. Amém. Ó meu Jesus, perdoai-nos, livrai-nos do fogo do inferno, levai as almas todas para o céu e socorrei principalmente as que mais precisarem. Ó Maria concebida sem pecado, rogai por nós que recorremos a vós. São José, valei-nos. Infinitas graças vos damos, soberana Rainha, pelos benefícios que todos os dias recebemos de vossas mãos liberais. Dignai-vos agora e para sempre tomarmos debaixo do vosso poderoso amparo, e para mais vos obrigar, vos saudamos com a Salve Rainha. Salve Rainha, Mãe de Misericórdia, vida, doçura e esperança nossa salve. A vós bradamos, degradados filhos de Eva, a vós suspiramos, gemendo e chorando neste vale de lágrimas. Ea, pois, advogada nossa, esses vossos olhos misericordiosos a nós volvei. E depois desse desterro, mostrai-nos, Jesus, bendito fruto do vosso ventre. Ó clemente, ó piedosa, ó doce e sempre Virgem Maria, rogai por nós, Santa Mãe de Deus, para que sejamos dignos das promessas de Cristo. Amém. Muito obrigado a você que rezou conosco. Foi uma alegria estar com você no final desse dia e chegar até a sua casa juntos com Nossa Senhora, com muita fé em nosso coração. Que Deus abençoe você, que você tenha uma noite abençoada e amanhã um dia cheio da graça de Deus.

pode até tentar, mas nunca vai te derrubar. Você pode até cair, mas logo vai se levantar. Quem tem Maria como mãe tem sempre o amor de Jesus. 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

0: permitas que o ódio ou a ira habitem em teu coração. Abra espaço para a verdadeira caridade de Cristo. Santo Antônio de Pádua.
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4: Assim como a água reflete o rosto, o coração reflete quem somos nós. Livro dos Provérbios, capítulo 27, versículo 19.
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No mundo haveis de ter muitas aflições, disse o Senhor, mas coragem, eu venci o mundo. Aflições, tormentos, sofrimento, cruz, todas essas realidades fazem parte do seguimento de Cristo. Quem quer ser meu discípulo, renuncie a si mesmo, tome a sua cruz e venha. O sofrimento faz parte. As angústias próprias dessa vida fazem parte da nossa caminhada com Deus. Mas obrigada, Senhor, porque o Senhor não nos deixa sozinhos. O Senhor não permite, o Senhor não deixa que caminhemos sozinhos em nenhuma das situações que estamos passando. O Senhor se faz presente, porque assim o Senhor prometeu que estaria conosco todos os dias até o fim dos tempos. São palavras bíblicas, são passagens, é a tua palavra, Senhor, que agora entra de cheio na nossa realidade, no real do nosso viver. E nós te louvamos pela tua presença real, Senhor, em cada uma dessas situações. De doença, de traição, de humilhação, de tormentas, de tragédias, de perdas. O Senhor está conosco. Ainda que venha a noite traiçoeira, a noite escura, os vales tenebrosos, os vales de lágrimas, o Senhor está comigo. E me ensina a dar sentido a todo este sofrimento. Não chorar por chorar, sofrer por sofrer, mas ofertar as lágrimas e os sofrimentos, as dores, por aqueles que sofrem muito mais que nós. Mas também para completar em vós, Senhor, todas as dores pelas quais passaste por causa de cada um de nós. Nós queremos aqui, Senhor, oferecer, entregar dores, problemas, sofrimentos e esperar de ti toda a graça, toda a força necessária para superar, suportar e atravessar todo este momento com a tua graça.

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2: O teste do pezinho está completando 25 anos de disponibilidade no Sistema Único de Saúde.
3: Embora o exame já fosse realizado desde a década de 70, apenas em junho de 2001 ele foi introduzido de vez em todo o país através do Sistema Único de Saúde, o SUS. No Rio Grande do Sul, ao longo desse período, mais de 2,5 milhões de recém-nascidos passaram pelo teste, permitindo a proteção precoce e evitando mortes infantis, como lembra a coordenadora da Saúde da Criança na Secretaria Estadual de Saúde, a SES, André.
4: Nesse período, cerca de 2.600 crianças foram diagnosticadas no nosso serviço de referência, e se essas crianças não tivessem sido identificadas, triadas e tratadas precocemente, elas poderiam ter complicações graves ou, inclusive, podendo ir a óbito. O teste do pezinho, ele representa muito mais do que um exame simples, ele é uma estratégia essencial de prevenção, pois ele permite identificar doenças antes mesmo do surgimento dos sintomas. Ele reduz significativamente o risco de sequelas, melhora a qualidade de vida de crianças.
3: O PNTN é uma das principais políticas públicas de promoção da saúde infantil do SUS e garante a todos os recém-nascidos brasileiros o acesso gratuito ao exame. Andréia lembra que o teste do pezinho já diagnosticou uma série de doenças e tem evoluído para ampliar ainda mais essa capacidade de diagnóstico.
4: Atualmente, o teste permite a identificação de 7 doenças, incluindo a fenilcetonúria, o hipotireoidismo congênito, a doença falciforme e outra hemoglobinopatias, a fibrose cística, a hiperplasia adrenal congênita, a deficiência de biotinidase e a toxoplasmose congênita. Estamos também atualmente avançando na ampliação da triagem neonatal com a incorporação de mais 2 doenças raras, a AME, atrofia muscular espinhal, e a SCID, que é a imunodeficiência combinada grave.
3: Produção e reportagem, Eduardo Amaral.
2: Papa Leão XIV se encontrou na última semana com crianças e adolescentes participantes do acampamento de verão promovido para filhos de funcionários do Estado da Cidade do Vaticano e da Santa Sé. Durante a visita, o Papa falou dos males da dependência tecnológica e dos benefícios do diálogo, do se querer bem, brincar e rezar juntos. Mesmo que tenhamos a Bíblia e orações no celular, Deus não quer olhar para o celular. Quer olhar para nossos corações, disse. O Santo Padre também aconselhou os menores a se afastar um pouco das telas e estabelecer limites, encorajando-os a se libertar das telas e dar espaço ao contato com os pais, os irmãos e com Deus. Essa colônia de férias, visitada por Leão XIV, é realizada nos meses de junho e julho dentro da Cidade do Vaticano, em espaços dedicados e equipados para a realização de atividades lúdicas, recreativas e esportivas. Na Central de Jornalismo Canção Nova, Ana Elisa Castro.
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6: Mas tu, ó Senhor, és minha defesa, és a minha glória, tu que ergues a minha cabeça. Salmo 3, versículo 4.
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9: Bom dia para você na sintonia da Rede Canção Nova de Rádio. Eu sou da Ana Salles e a partir de agora estou contigo no programa Mensagens e Canções. Acolho você que está sintonizado com a gente, também acolho você pelo site radio.cancaonova.com ou ainda você que nos acompanha através do aplicativo de celular Rádio CN. E para começarmos o nosso programa de hoje, um trecho da palavra de Deus que está lá no livro de Eclesiástico, capítulo 2, versículo 6. Põe tua confiança em Deus e Ele te salvará. Orienta bem o teu caminho e espera nele. Conserva o temor dele até a velhice.

De volta com você na sintonia da Rádio Canção Nova e agora nós vamos rezar com o Salmo que diz: Louvai o Senhor em seu santuário. É o Salmo de número 50, fechando aí o livro dos Salmos com louvor ao Senhor. Louvai o Senhor em seu santuário, louvai-o em seu majestoso firmamento. Louvai-o por todas as suas maravilhas, louvai-o por sua majestade infinita. Louvai-o ao som da trombeta, louvai-o com a lira e a cítara. Louvai-o com os tímpanos e as danças, louvai-o com harpa e flauta. Louvai-o com símbolos sonoros, louvai-o com símbolos retumbantes. Tudo o que respira, louve o Senhor. É um convite, o salmista termina o seu livro de Salmos convidando a toda a criação a louvar o Senhor. Louvar o Senhor no seu santuário, no lugar onde a igreja se reúne para estar na presença do Senhor, para entoar para Ele cânticos, orações, súplicas e ação de graças. Mas eu tenho um convite ainda maior para nós nesta manhã. Louve o Senhor no santuário que Ele deseja estar presente e habitar. É a sua vida. É a minha vida, é o seu coração e o meu coração. Que nós possamos louvar o Senhor sem cessar. Que cada respiração seja um louvor para Deus, porque Ele termina aqui dizendo: tudo o que respira, louve o Senhor. Cada respiro meu precisa ser um louvor a Deus. A minha respiração, o meu fôlego, se devem a Ele, se devem ao Senhor, que me deu o dom de viver, que te deu a graça de estar vivo nesta manhã. Então, que a nossa existência seja um grande louvor ao Senhor, que você seja este santuário onde Deus habita. Convide nesta manhã o Senhor para adentrar nas áreas da sua vida que hoje você sente que estão sem Deus, que precisam da presença dEle, e seja então um lugar de louvor ao Senhor. Você vai ver tudo se transformar quando a nossa mente toma esta decisão de louvar a Deus, de dar entrada e lugar ao Senhor. Tudo se transforma. Ele reina, Ele é fiel e nós podemos proclamar as suas maravilhas. Tudo que respira, louve ao Senhor. Louvai o Senhor em seu santuário. Eu quero louvar o Senhor com a minha vida.

E aqui no Mensagens e Canções, a mensagem do dia, hoje do filósofo Guilherme Augusto. Os amigos são peças fundamentais em nossa jornada. Embora a solidão torne a vida complicada, a presença e o apoio deles tornam a nossa caminhada mais leve. Existindo amigos que se revelam mais próximos do que irmãos, como descreve o livro de Provérbios, no capítulo 18. A característica mais marcante desta relação é a liberdade. No calor dos nossos planos, frequentemente deixamos passar erros que um bom amigo consegue enxergar por outro ângulo. Ao longo da vida, recebemos avisos valiosos de pessoas que celebram nossas vitórias e choram com os nossos fracassos. Esse tipo de alerta guiou o apóstolo Paulo a escrever para Filemon, explicando que Onésimo não retornava como um simples fugitivo, mas como um irmão em Cristo, alcançado pela graça. Amigos verdadeiros agem assim, têm total liberdade conosco. Não temem ser exigentes e nos auxiliam a agir de modo mais coerente. Cultivar amizades verdadeiras é ter a coragem de ouvir o que precisamos para caminhar com segurança em direção ao nosso melhor. Chegando música para você no Mensagens e Canções.

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1: Rádio Canção Nova, espalhando o amor pelo ar nesta madrugada. A gente segue pro intervalo, mas daqui a pouquinho eu tô de volta com mais mensagens para você.
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8: 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Santo Irineu.
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1: De volta com você na sintonia da Rádio Canção Nova e hoje o nosso modelo de santidade é muito especial, São José Moscati. Nascido em Benevento em 1880, José Moscati mudou-se na infância para Nápoles, onde viveu toda a sua trajetória. Criado em um lar católico, teve um encontro pessoal com Jesus na Santa Eucaristia. Nesse dia, o embrião de uma vida eucarística em São José Moscati ganhou vida. A Eucaristia foi, ao longo de toda a sua existência, o alimento espiritual diário, que guiou toda a sua história. Fez voto de castidade aos 17 anos, para servir a Deus como leigo e escolheu a medicina para ser útil ao próximo. Inspirado pelo cuidado de seu irmão epilético e pela dor dos enfermos, doutorou-se aos 23 anos e transformou a sua profissão em um apostolado, unindo brilhantismo científico ao atendimento gratuito dos necessitados, o que lhe rendeu o título de Pai dos Pobres. Sua dedicação heróica foi provada na linha de frente de grandes crises, como a erupção do vulcão Vesúvio, em 1906 e a epidemia de cólera em 1911. Consumido pelo trabalho, o médico previu a própria morte e faleceu serenamente aos 47 anos no dia 12 de abril de 1927, após os atendimentos diários. Deixou uma imensa fama de santidade e milagres. São José Moscati, rogai por nós.

E aqui no Mensagens e Canções, o nosso momento de oração. Vamos juntos, nesta manhã, nos colocar em oração diante do Senhor, entregando o nosso coração e a nossa decisão de segui-lo. Em nome do Pai, e do Filho e do Espírito Santo. Amém. Ó Deus, que destes a São José Moscati a graça de unir a ciência, a caridade e a fé, dai-nos também o espírito de amor ao próximo, para que nos nossos trabalhos o vosso nome seja sempre glorificado. Por nosso Senhor Jesus Cristo, o vosso Filho, na unidade do Espírito Santo. Amém. Em nome do Pai, do Filho e do Espírito Santo. Amém. São José Moscati, rogai por nós. Música.

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1: E nós estamos chegando ao final deste programa. Deus abençoe você, obrigado pela sintonia. Continua conosco, mas eu quero aqui deixar a frase de São José Moscati para inspirar o nosso dia. Ama a verdade, mostra-te como és, sem disfarces e sem fingimento. E se a verdade te custar a perseguição, aceita-a. E se te acarretar tormentos, suporta-os. E se por causa da verdade tivesses que sacrificar a ti e a tua vida, sê forte no sofrimento. Fique com Deus, até amanhã.
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3: Olá, você que está na sintonia da Rádio Canção Nova FM 89.1 e por toda a rede de Rádio Canção Nova. No Brasil, além Brasil, sou eu, Inácio Filho, juntinho com você em mais um programa. Nossa missão é evangelizar. E a nossa missão de hoje tem como tema: o primeiro a ser pescado, eu. O primeiro a ser pescado, eu. Eu sou o primeiro a ser pescado com o nosso querido Padre Roger Luiz, missionário, sacerdote, missionário da comunidade Canção Nova. Esta pregação aconteceu no dia 16 de julho de 2022 e eu e você vamos ouvir agora.
4: Pelo sinal da Santa Cruz, livra-nos Deus, nosso Senhor, dos nossos inimigos, no nome do Pai, do Filho e do Espírito Santo.
5: Amém.
4: São Miguel Arcanjo, defendei-nos no combate. Sede o nosso refúgio contra as maldades e as ciladas do demônio. Ordena-lhe Deus, instantemente o pedimos. E vós, príncipe da milícia celeste, pela virtude divina, precipitai ao inferno a Satanás e a todos os espíritos malignos que andam pelo mundo para perderem as almas. Amém. Nossa Senhora do Carmo, rogai por nós. Pega aí a sua palavra no Evangelho de João, no capítulo 1, João, no capítulo 1, versículo 35. Eu pedi uma única coisa para o Senhor hoje. Eu pedi uma unção específica para Deus nessa pregação. A unção que foi dada a André. E você vai entender quando você começar a ler. Versículo 35 do capítulo 1 de São João. No dia seguinte, João estava lá de novo com dois dos seus discípulos. Vendo Jesus caminhando, disse: eis o Cordeiro de Deus. Os dois discípulos ouviram esta declaração de João e passaram a seguir Jesus. Versículo 38. Jesus voltou-se para trás e, vendo que eles o seguiam, perguntou-lhes: que procurais? Eles responderam: Rabi, que quer dizer mestre, onde moras? Ele respondeu: vinde e vede. Foram, viram onde morava e permaneceram com ele aquele dia. Era por volta das 4 horas da tarde. André, irmão de Simão Pedro, era um dos dois que tinham ouvido a declaração de João e seguido Jesus. Ele encontrou primeiro o próprio irmão Simão e falou: encontramos o Cristo, que quer dizer Messias. Então conduziu-o até Jesus, que lhe disse, olhando para ele: tu és Simão, filho de João, tu te chamarás Kefas, que quer dizer Pedro. Palavra da salvação. A unção de André foi o que eu pedi, que Deus me desse uma unção que fosse capaz de levar você nessa manhã até a presença de Jesus Cristo. Levá-lo para que você tivesse, como Pedro, uma experiência pessoal. Aqui existem perguntas importantes que precisam ser respondidas por cada um de nós. Por quê? André e João, que está escrevendo o Evangelho, eram discípulos de João Batista. Eles estavam procurando alguma coisa. O discipulado que eles estavam fazendo com o precursor, o primo de Jesus, aquele que prepararia a vinda de Jesus, foi exatamente uma ponte para que eles chegassem até aquele que eles estavam procurando. E quando João apontou e disse: eis o Cordeiro de Deus. Você que participa da missa com frequência, você que vai à missa aos domingos, e espero que 100% daqueles que estão aqui faça isso, você vai lembrar que vai ter um determinado momento na Santa Missa, depois da fração do pão, depois que o padre parte o pão consagrado, o que que ele apresenta? Eis o Cordeiro de Deus, aquele que tira o pecado do mundo. É exatamente isso. O que procurais? Eles deixaram João Batista e eles foram até aquele que o coração deles estava procurando. E aí, quando Jesus pergunta: o que procurais?, eles fazem uma outra pergunta para Jesus: onde moras? E aí Jesus fala: vinde e... como é que está escrito? Vinde e vede. Geração PHN. Essa resposta, ela é fundamental para a nossa caminhada daqui para frente. O que procurais? O que que aqueles pescadores da Galileia estavam procurando? Eles haviam dito que o Messias viria. As profecias diziam que o Messias viria. Mas, por exemplo, o profeta messiânico, o profeta do Emanuel, anunciou a profecia da vinda do Messias 738 anos antes da vinda do Messias nascido em Belém. Aqueles homens tinham um ardor, um desejo, uma vontade de se encontrarem com o Messias, com Jesus. E aí eu volto a perguntar para você, porque essa pergunta, ela é fundamental. O que você tem procurado? A quem você tem procurado? E aí a igreja vai dizer para nós algo muito lindo e que precisa ficar registrado para você nesse PHN de 2022. Deus deixou inscrito no coração de cada ser humano um desejo por ele. Aquele mesmo desejo que tinha André, aquele mesmo desejo que tinha João, aquele mesmo desejo que tinha Pedro, Simão Pedro, aquele mesmo desejo que tinha Tiago, e depois os outros. E é bonito a gente perceber quando Jesus passa chamando, ele olha e ele diz: vem, segue-me. O desejo, ele é tão intenso que imediatamente diz a escritura que um outro chamado Levi, Mateus, deixa tudo, porque ele estava procurando algo que naquela hora ele encontra. E esse desejo foi deixado no coração do homem, foi inscrito no coração do homem, para que todo ser humano tenha cada vez mais essa capacidade de buscar a verdade, diz a igreja, e a felicidade que só encontrarão, vai dizer a igreja, aquilo que busca sem descanso, naquele que André chegou para Pedro e disse: encontramos o Cristo. Encontramos, meu irmão, aquele que há tanto tempo a nossa raça espera, aquele que há tanto tempo o nosso povo clama, aquele que há tanto tempo nós estamos pedindo. Encontramos. Por quê? todo ser criado tem inscrito no seu coração, na sua alma, um desejo por Deus, porque todo ser humano foi criado por Deus e para Deus, e ele só encontrará felicidade e verdade nessa experiência. E aí, essa experiência, ela é interessante para que nós jovens, porque eu também me sinto jovem, apesar do cabelo branco, e eu sei que muitos dos que estão aqui, que já estão também na vida adulta, mais amadurecida talvez, até ancião, se sinta jovem também, porque quando nós procuramos a Jesus, quando nós encontramos Jesus, quando nós experimentamos Jesus, a nossa vida experimenta um rejuvenescimento espiritual e nossa alma vai ser sempre jovem, amém? Se aplaudiu, aplauda de verdade então. E para que Deus deixou esse desejo inscrito no coração de cada ser humano? Bata no seu peito e diga: Padre Roger, bata aí no peito e diga: Padre Roger, aqui dentro desse coração, meu irmão, tem um desejo, tem um fogo, tem um anseio por algo muito grande, muito intenso, e eu quero hoje assumir que esse desejo intenso, que essa vontade que há dentro de mim possa ser saciada aqui no PHN, nesta presença que toma todo este lugar. Eu queria te dar uma notícia: a presença da glória de Deus está sobre este lugar, sobre este centro de evangelização. A presença de Jesus, ela é concreta, ela é palpável, ela é experimentável. E aí, eu queria dizer para vocês, nós estamos no limiar de algo que eu e você precisamos estar muito atentos, porque toda a estrutura do mundo, e aí eu quero dizer para vocês, os homens da ciência, os homens da tecnologia, eles sabem que há no coração de cada um de nós um desejo pelo infinito, um desejo ardente pela verdade, um desejo ardente pela felicidade. E eles, com todas as realidades que eles possuem de conhecimento, começaram a trabalhar em situações, em realidades, para tentar pescar. Para tentar pescar os homens e as mulheres, e de uma forma muito especial os jovens, porque se destrói uma geração de jovens, de crianças, de adolescentes, de jovens, a próxima geração está acabada, está destruída. Se destrói os valores, se destrói a moral, se destrói aquilo que norteia a vida de um ser humano, a geração está destruída. E aí, por que a gente precisa entender tanta ansiedade, tanto pânico, tantas situações de tristeza, de cansaço emocional, tantas pessoas perdendo o sentido de viver? Porque tudo isso foi estudado, porque tudo isso está sendo cada vez mais aperfeiçoado para escravizar e destruir uma geração. E eu vim aqui hoje para dizer para você: ninguém pode vencer, nem tecnologia, nem inteligência ou qualquer espécie de ciência pode vencer o Deus que agora se manifesta e quer resgatar o seu coração. Uma vez eu vi um documentário, possivelmente alguns de vocês possam ter visto, chamado Dilema das Redes, onde lá existem testemunhos de pessoas que trabalharam na

pessoa 24 horas naquela rede, que pesque aquela pessoa, que envolva aquela pessoa naquela rede. E depois eu fui pesquisar tantas outras realidades estudadas em universidades, pensamentos semeados, que tem essa função: afastar-nos daquilo que traz ao nosso coração a verdadeira felicidade e nos faz encontrar com a verdade. Eu queria dizer para você: o primeiro a ser pescado sou eu. E eu estou, em nome do Senhor, jogando a rede para te tirar dessa rede falsa e te colocar conectado com a rede celestial. Amém? A rede celestial, ela está começando um processo nesse PHN, não só de agora, porque está sendo uma bênção desde quarta-feira na missa do clube até o dia de hoje. Deus está movendo uma rede e Ele está pescando homens, pescando mulheres, pescando jovens de volta, que foram apanhados nessa rede que estava querendo escravizá-los de novo, que estava querendo deixá-los totalmente vulneráveis à ação do maligno, que estava gerando no coração deles um clamor que não era aquele verdadeiro pelo Senhor, mas um clamor pela realidade do homem, pelas realidades humanas, das paixões da nossa carne, as ideias, as ideologias, os pensamentos desse tempo. E aí, por isso que eu te disse, eu pedi a Deus a unção de André. André, diz para o seu irmão Simão: encontramos o Cristo, encontramos aquele que o nosso coração arde, encontramos aquele que a nossa oração suplica que ele venha, encontramos aquele que é o sentido da nossa vida. E então André pegou o Pedro e, diz o texto, conduziu a Jesus, que lhe disse, olhando para ele. Eu quero partilhar com você, quando, antes de vir para cá, eu passei ali na capela da Santa Rita, aqui debaixo do palco, e quando eu me ajoelhei para rezar, Deus me deu uma visão, e eu queria compartilhá-la com você. A visão era do Pai olhando para a terra, olhando para nós, que estamos aqui no centro de evangelização, para esse PHN de 2022, e ao mesmo tempo o olhar do Pai se fixava no Filho crucificado, e do Filho crucificado eu via um sangue sendo derramado, mesmo espirrado sobre nós. Foi uma visão muito louca e muito rápida, e esse sangue sendo espirrado sobre nós, este sangue lavava e purificava a nossa mente, os nossos pensamentos, registros que estavam na nossa mente. E depois desse processo de purificação, a imagem que me vinha era de uma pomba que pegava fios bem fininhos, e eu, no meu entendimento limitado, eu imaginei que aquela pomba fosse o Espírito Santo. E aqueles fios iam se conectando em cada um de nós que estamos aqui e em inúmeras pessoas espalhadas pelo Brasil e pelo mundo. E a sensação era essa: Deus quer nos conectar nas redes celestiais. E essa reconexão nas redes celestiais, ela passa exatamente a partir desse olhar. Gente, a experiência que esses rapazes tiveram, esse jovem André, esse jovem João, esse homem chamado Simão, tiveram com o olhar de Jesus, e eu quero dizer para você, Jesus está olhando para você, é um olhar penetrante. E aí é bonito de perceber que toda essa estrutura, e eu vou chamá-la estrutura anticrística, do anticristo, que quer nos esvaziar, que quer nos afastar, que quer tirar de nós a verdadeira alegria, que quer tirar de nós a verdade, que quer tirar de nós essa capacidade que Deus deixou no nosso coração para ter comunhão com Ele, toda essa estrutura anticrística, ela cai por terra.

terra quando nós experimentamos o Cristo. Quando nós nos abrimos. E eu, como André, eu estou segurando na sua mão e eu estou dizendo para você: Deus tem para a sua vida planos grandiosos que você nem consegue imaginá-los na sua cabeça. Quando Jesus olhou para Pedro, penetrou o coração de Pedro, viu o passado, o presente e o futuro de Pedro, e é exatamente isso que acontece. Por trás desse pescador da Galileia, Jesus olha para Simão e ele vê ali, naquele pescador, toda a sua igreja até o fim dos tempos. Ele olha para Simão profundamente e ele não pergunta para Simão: e aí, quem é você, meu irmão? Não, ele diz para Simão: tu és Simão, filho de João. E ele está dizendo para você agora: eu quero chegar aqui perto para eu olhar para os seus olhos. Eu quero dizer que Jesus está olhando fito nos seus olhos, ele está olhando o seu passado. Ele já está visualizando o seu futuro, porque no presente você está sendo levado até ele. E ele olha para você e ele consegue enxergar o que você não consegue enxergar. Eu queria perguntar: qual é o seu nome? Não ouvi. O meu é Padre Roger Luiz. Qual é o seu nome? Jesus está dizendo: e qual é o nome do seu pai? Hã? O meu está lá no céu, Onofre. Seu Onofre José da Silva. Jesus está dizendo: tu és Roger, filho de Onofre José da Silva, mas a partir de hoje eu tenho um nome novo para você, e esse nome novo ditará o resto da sua vida, se você tiver consciência de quem você é. Olha para quem está de seu lado e pergunta para esse irmão, diga assim: você sabe quem você é? Dá um sorriso para ele e diga assim: você sabe quem você é? Sorria para ele e diga: você sabe quem você é? Vamos segurar na mão e vamos quebrar o gelo. Chegou a hora da gente começar a quebrar o gelo da pandemia. Depois você passa álcool, lava a mão, limpa na calça. Mas segura na mão desse irmão e diga assim: você sabe quem você é? Você lembra do dia do seu batismo? O meu foi há muitos anos atrás, foi no dia 11 de dezembro do ano de 1976. Você sabe o dia? Balança a mão dele. Naquele dia, você estava bilu, bilu, bilu, com aquela roupinha branca. Aí o padrinho falou: não sei se parece com a mãe, não sei se parece com o pai, tem um pouquinho de cada um. Diga aí, aquele dia que tinha uma dúvida, balança a mão dele, tinha uma dúvida: parece com o pai ou com a mãe? Mas naquele dia, quando a água do batismo foi deitada na sua cabeça, balança a mão dele, foi deitada na sua cabeça, você começou a parecer com seu irmão mais velho, nosso Senhor Jesus Cristo. Não sei, mas a partir daquele momento, uma semente foi plantada no coração do Roger. Qual é o seu nome? Do Roger, filho de Onofre e de Marlene. Qual é o seu nome? O nome do seu pai? Naquele dia foi colocada uma semente que começou a fazer um processo, e naquele dia você começou a aparecer
com o seu irmão mais velho, nosso Senhor Jesus Cristo. Essa é a sua identidade. E é por isso que a geração PHN, é por isso que nós, como filhos de Deus, vou até avançar aqui na minha colinha. É por isso que eu e você precisamos entender uma coisa muito importante que precisa ser assimilada por nós. Um cristão, um jovem, não é um homem como os outros. E é por isso que a partir da consciência de quem nós somos, da nossa identidade, é por isso que entender que o primeiro a ser pescado sou eu e ser trazido para a rede celestial, para a presença de Jesus, me leva a uma consciência: eu não posso ser como os outros homens, eu não posso viver como os outros homens, eu não posso ser como os outros jovens, aqueles jovens que não têm consciência de quem eles são. Eu preciso ter consciência de que eu sou filho de Deus, talvez um filho dócil, talvez um filho amante, um filho generoso, ou um filho desleixado, desobediente, desnaturado. Mas eu quero dizer para você, jovem, enquanto você estiver respirando sobre a face da terra, enquanto existe vida no seu corpo, você vai ouvir um pai dizendo: você é meu filho amado. É bonito quando a gente pega os escritos dos padres da igreja e até uma carta muito importante que está aí na internet, que foi escrita lá no segundo século, a carta de Ogneto. Os cristãos da igreja primitiva, da igreja de ouro, eles viviam no mundo, mas eles não eram mundanos. Eles viviam na carne, mas eles não eram carnais. Eles tinham consciência de quem eles eram. Eles tinham plena consciência: o primeiro a ser pescado sou eu, trazido para a rede celestial, para que eu entenda a minha identidade. No reino de Deus não existe confusão de identidade. No reino de Deus nós sabemos que nós somos filhos, filhas. Não existe confusão, porque eu me identifico, eu sou filho desse pai, e eu me pareço com meu irmão mais velho. Eu não me pareço com aquele artista que fica trabalhando para o sistema do anticristo para me arrastar para a rede do mal. Eu não me pareço com aquele, talvez, jogador famoso que só fala abobrinha. Não, eu me pareço com o meu irmão mais velho, Jesus Cristo. Uma vez eu estava num PHN, e eu sempre fazia disso, né? Eu nunca vou para lugar nenhum desatento. Eu não ando desatento pela rua, eu não entro num avião desatento, eu não pego o metrô desatento. Eu pergunto para Deus: Deus, o que que o Senhor quer aqui de mim? Às vezes eu não vou nem poder fazer nada, não vou falar, não vou ter acesso, mas quando Ele mostra, aí eu começo a interceder por aquela pessoa. E aí eu estava aqui num PHN há uns anos atrás. E aí eu vim disfarçado de Dom Bosco, né? De calça jeans, de camiseta, de boné. E aí eu falei: Jesus, quem que o Senhor tem para mim aqui hoje? Aí tô lá, eu acho que era até uma balada com DJ Guto. Tô lá na balada, tá. Daí a pouco, uma criatura, um jovem, olha para mim, e ele tava com o olho inchado, tinha acabado de brigar. Aí Jesus falou assim: é ele. Que peixão. E aí eu falei: se ele olhar de novo, eu já vou dar um. Aí ele olhou de novo, eu falei: ainda, ele é todo fechado, todo duro. E aí eu falei: deixa eu continuar. Aí fui me aproximando um pouquinho mais. Aí ele olhou, eu: beleza? Aí na quarta ou quinta olhada, eu falei: o que aconteceu com o seu olho? Aí ele falou: ah, eu tava em Piquete, que é aqui perto, numa festa. E aí eu briguei, o cara me deu um soco, e aí eu lembrei que estava tendo PHN, e aí eu resolvi vir aqui. Eu falei: eita peixão. E aí eu fui lá, falei: ó, eu moro aqui, você quer colocar um gelo no olho? Aí ele: uai, eu quero.
Peguei e levei ele para minha casa, para casa dos padres. Peguei o gelo, coloquei na sacolinha, aí perguntei o nome dele, de onde ele era. Tarantantã, conversa vai, conversa vem, até que chegou um dado momento que eu falei assim: cara, Deus não te trouxe aqui por acaso. Você quer se confessar? E aí ele falou para mim: mas não tem padre? Eu falei: eu sou padre, cara! Aí ele... aí eu falei: vamos lá, meu irmão, vamos lá na capelinha da minha casa. Aí levei ele pra capelinha. E aí, meu querido, minha querida, eu tirei ele das garras daquilo que foi feito, pensado. E ele era dependente de crack, tá? Não era um viciozinho qualquer. E aí eu confessei, orei, eu falei: Deus, tomba esse peixe. E aí eu orei, paf, ele repousou, e eu falei: glória. Ele levantou, já estava transformado, peguei o telefone dele, era um peixão. E eu aprendi, até mesmo por causa da minha história, que Jesus não desiste de ninguém. E eu fui tocado uma vez aqui na Canção Nova, quando não tinha nada disso aqui, lá no ano de 1996, numa pregação do Eugênio Jorge, no Rincão lá em cima, só tinha banquinho de madeira, e o Eugênio Jorge falava da missão de André, que era levar Pedro a Jesus. Depois André não aparece na Bíblia, não fala de André mais, poucas vezes, só na hora do nome dos que foram chamados. E desde lá eu pedi a Jesus a unção de André, para ter a capacidade de levar os filhos e filhas como Pedro, como Simão, até o Cristo. Eu lembro que eu caí no chão aos prantos naquela pregação. E aí aquele menino me deu bastante trabalho. Muitas vezes ele caiu e eu ia atrás dele. Outras vezes ele sumia e eu descobri onde ele estava. Eu pegava o meu carro, ia lá na biqueira, ia lá no trabalho onde ele estava e dizia para ele: você já encontrou aquilo que o seu coração estava procurando. E isso demorou, olha, 2, 3 anos. E aí, meus irmãos, eu tirei ele da rede do mundo para trazê-lo para a rede celestial. E hoje, esse jovem, é interessante, todos os meses ele mandava uma mensagem para mim: padre, nós estamos completando 1 mês que nós estamos limpos. Padre, nós estamos completando 5 meses que nós estamos limpos. Agora a mensagem é: padre, já fazem 12 anos que nós estamos limpos, para a glória de Deus. E o mais emocionante de tudo era celebrar a Eucaristia, porque ele ia lá na missa em Lorena, que eu celebrava, e aí quando ele chegava para comungar, ele sempre vinha banhado em lágrimas. E quando eu dizia o corpo de Cristo, ele segurava na minha mão e dizia para mim: padre, obrigado porque você não desistiu de mim. Eu queria que você olhasse para essa pessoa que está do seu lado e dissesse para ela: ei, você é o primeiro a ser pescado. Cutuca quem está do outro lado: ei, você é o primeiro a ser pescado. Diga para quem está na televisão agora: ei, você é o primeiro a ser pescado. E a pescaria hoje, ela é milagrosa. Tu te chamarás Kefas. Segura na mão de quem está do seu lado e diga para ele: tu te chamarás daqui para frente filho de Deus, membro de uma geração PHN que vai ainda mais nesse tempo abalar as estruturas do inferno. E diga para esse irmão, balançando a mão dele: não existe outra forma de abalar as estruturas do inferno do que permanecer na rede celestial, conectado pelo Espírito Santo, vivendo os planos de Deus. Diga para esse irmão: Deus tem planos para sua vida tremendos.
poderosos. Porque, fala para ele, eu sei que jovem sonha grande, mas Deus sonha ainda maior. Balança a mão desse irmão e diga para ele: o sonho de Deus para sua vida, jovem, é que permanecendo na rede celestial, você seja, balança a mão dele, santo. E só a santidade abala as estruturas do inferno. Aleluia! Não existe outra forma de abalar as estruturas do inferno senão a santidade. Nós encontramos o Cristo, Pedro. Nós encontramos o Messias. Nós encontramos o Cordeiro que tira o pecado do mundo. Nós encontramos aquele que nos coloca no PHN. Por hoje eu não vou pecar, eu vou ser santo. Nós encontramos o Cristo. Nós encontramos o Cristo. Deixa eu dizer uma coisa para você, jovem: entrar na rede celestial é voltar para a sua identidade de filho. E o filho não pode pedir a herança. Você que está encontrando de novo com Jesus, eu quero dizer para você que veio para esse PHN, talvez puxado por alguém. Foi assim que foi feito com Pedro. Foi puxado. Eu não sei qual é a profissão que você... E aí eu quero dizer para esse jovem que foi puxado: a sua vida, a partir deste PHN, está totalmente transformada. Uma vez eu fui pregar num encontro, não vou dizer onde para não dar problema. Eu era diácono ainda, e como eu pedi a unção de André, Deus me deu a graça de levar 3 traficantes até a presença dele. E esses 3 traficantes, pela pregação, pela palavra, esses 3 traficantes, depois do encontro, me procuraram. E eles disseram: e agora? Nós temos alianças com o crime organizado. Como que nós vamos fazer? Eu chamei a galera do encontro e falei assim: olha, eu estou com esses 3 rapazes aqui, o que nós vamos fazer agora? Vamos pedir uma inspiração. Aí o coordenador disse: vamos fazer um estudo bíblico com eles. Então começou um estudo bíblico. Desses 3 traficantes vieram mais 8. Desses 8 vieram 26 traficantes convertidos pela palavra de Deus. Porque quando a gente encontra o Cristo, quando a gente descobre o Cristo, nós descobrimos exatamente esse processo. Era ele que eu estava procurando. Era ele que eu estava procurando na droga. Era ele que eu estava procurando na sexualidade desregrada, na prostituição, na pornografia. Era ele que eu estava procurando o tempo todo, conectado na internet sem conseguir parar. Era ele que eu estava procurando e eu o encontrei. Vai ficando de pé. Ah, já está acabando. Mas agora daqui a pouquinho vai vir Jesus. Eu queria dizer uma coisa para vocês de um último estudo que eu fiz sobre o tempo do anticristo. Eu acabei de ler um livro chamado O Anticristo e o Juízo Final, de um santo chamado São Vicente Ferrer. Este santo, quando ele pregava, as pessoas caíam arrependidas nas ruas dos seus pecados e elas se voltavam para Deus. E lá neste livro ele pega aquela imagem do profeta Daniel, aquela imagem que tinha cabeça de ouro, peito de prata, pernas de bronze e pés de ferro e barro. E ele diz, a cabeça de ouro, aí ele mostra aquela imagem como as eras da igreja, os tempos da igreja. A cabeça de ouro, dizia São Vicente Ferrer, é o tempo áureo do ouro da igreja. A ponto de agora fugiu o nome dele, daqui a pouco vem um santo, São Gregório de Nazianzeno, dizia assim: até quando nós vamos conter este vulcão do Espírito Santo que está em erupção na igreja? A igreja precisa conhecer esse vulcão. Até o século V, diz São Vicente Ferrer, era o tempo de ouro da igreja. Depois
o peito de prata, ele comparou o tempo das heresias, quando começou as heresias a ocupar, acontecer divisões dentro da igreja no tempo das heresias. Depois São Vicente Ferrer fala que as pernas de bronze era o tempo dele, 1500 e pouco, onde havia um processo já de lacinação, de esvaziamento da vida espiritual e de uma corrupção moral que estava começando no mundo e dentro da igreja. E agora eu queria que você ficasse atento ao que o santo que vê além. Por isso que nós precisamos ser santos, porque senão nós vamos ficar na rede do mundo. O santo diz assim: os tempos do anticristo são os tempos onde a doutrina da igreja será negada dentro da própria igreja. Estes serão os tempos do anticristo. Então eu quero dizer assim para você: saia da rede do mundo e entre na rede celestial, porque Deus está te pescando hoje. Eu queria apresentar um modelo de jovem. Papa Francisco beatificou agora, chamado Carlo Acutis. E Carlo Acutis foi chamado cyber apóstolo porque ele sabia usar da rede. Ele sabia usar da rede para evangelizar, para que as pessoas encontrassem Jesus, não a ele. As redes estão nos tornando autorreferencialistas. No entanto, você fica o tempo todo lá: quem curtiu a minha foto? Quem está me seguindo? Quem não sei o que lá? Não é? Mentiroso. Claro que é. Fica o tempo todo, porque foi feito para te dominar. Segura na mão de quem está de seu lado, de novo. Eu queria, vou pular aqui, desculpa a câmera. Queria dizer para você, jovem: quando o Carlo ficou doente, ele disse assim para Jesus e para os pais dele: morrer para mim é uma alegria, porque em toda a minha vida eu busquei nosso Senhor e eu nunca fiz o que desagradava o coração dele. Eu nunca fiz o que desagradava o coração dele. Nós precisamos sair da rede do mundo. E a forma vai ser sempre a mesma. Qual é o seu nome? Não ouvi, não. Qual o seu nome? Jesus está dizendo: eu já te conhecia. Amém? Eu já conheci o seu presente, já conheço o seu futuro e eu conheço o seu passado. Quando a gente olha para a igreja, tem uma pléiade de santos. Sabia que tem um santo que era médico? São José Moscati. Foi canonizado pela igreja. Famílias santas. A santidade não é para uma elite. A santidade é para todo mundo. Dá uma olhadinha para quem está do seu lado. É para nós, é nós, meu irmão, é nós na rede celestial. Balança a mão desse irmão e diga: é nós. Diga para ele: é nós. E aí eu até coloquei: espera aí que eu vou pegar aqui no meu celular. Continua segurando na mão dessa bênção aí. Eu trouxe um negócio que tocou muito em mim nesses dias. Eu partilhei com a minha comunidade em Brasília. O demônio, o diabo, o capiroto, o sem vergonha, o encardido, o chifronil, tudo que você quiser chamar ele, o cagado, ele se apresentou a 3 monges e perguntou para ele: se eu lhe der o poder de mudar algo no seu passado, o que você mudará? Aí o primeiro monge, com um grande zelo apostólico, respondeu rapidamente: eu impediria você de fazer Adão e Eva caírem no pecado, para que a humanidade não pudesse se afastar de Deus. Ai, que coisa linda. O outro, tão misericordioso, repleto de misericórdia, diz para o diabo: eu impediria você de se afastar de Deus e de se condenar eternamente. Que bilu, bilu, bilu. O monge mais simples dos três se ajoelhou, fez o sinal da cruz e rezou: Senhor, livra-me da tentação do que eu poderia ter sido e não fui. O demônio lançou então um urro estridente e, contorcendo-se de dor, desapareceu.
Atônitos, os outros irmãos perguntaram: irmão, por que você respondeu dessa forma? E ele disse: primeiro, nós nunca devemos dialogar com o inimigo. Balança a mão desse irmão: nós nunca devemos dialogar com o inimigo. Segundo, ninguém no mundo tem poder de mudar o passado. Fala para ele: ninguém no mundo tem poder de mudar o passado. Terceiro, o diabo não está minimamente interessado em nos ajudar. Balança a mão dele: não está minimamente interessado em nos ajudar, mas ele quer nos prender no nosso passado. Balança a mão desse irmão aí, para que a gente se descuide do presente. Ele quer nos prender no nosso passado. Balança a mão dele aí, para que a gente se descuide do nosso presente. Por quê? Porque o presente é o único tempo em que, pela graça divina, nós podemos colaborar com o próprio Deus. O presente, o PHE.

0: você se decidir, eu tenho uma boa notícia para você. É nós no céu, na eternidade, meu irmão. Eu queria que você agora fizesse uma loucura para o mundo. Amém? Dê um abraço nesse irmão e fala assim: encontramos o Cristo. Encontramos o Cristo, aleluia. Encontramos o Cristo. Encontramos o Cristo. Encontramos o Cristo. Encontramos o Cristo. Esse é o seu presente. Coloque agora o seu presente na mão de Deus. Coloque agora o seu presente. Ele vai te fazer um santo nesta geração. E essa geração vai abalar as estruturas do inferno. Porque nesta geração o inferno não tem vez. Pode fazer festa aí pra ele. Faz, faz, faz. Sai do chão. Você encontrou o Cristo na canção nova. E agora, ergue os braços.
1: Quem encontrou com Jesus, levanta o braço.

0: o primeiro a ser pescado? Eu. Com o padre Roger Luiz foi o tema do programa de hoje e que seja assim sempre, que o Senhor possa me pescar a cada dia. Esta pregação e tantas outras, meu irmão, você confere lá no Canção Nova Play, ouça novamente, indica para quem você ama. 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O programa tá chegando ao finalzinho, mas a Regiane Benício, minha irmã de comunidade, vem chegando aí com aquele recadinho especial.
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0: Obrigado, Regiane. Obrigado a você que esteve conosco na sintonia da Rádio Canção Nova, FM 89.1 e pela rede de Rádio Canção Nova. Obrigado pela presença e a gente tem encontro marcado no nosso próximo programa. Nossa missão é evangelizar.

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1: Brasil registra uma tentativa de fraude digital a cada 5 segundos, de acordo com a Serasa.
2: A edição mais recente do mapa da fraude da Serasa Experian identificou quase 1.500.000 tentativas de fraude de identidade para acesso a serviços digitais no primeiro trimestre de 2026, uma alta de 36,6% em relação ao mesmo período do ano passado. O número equivale a uma tentativa de golpe a cada 5 segundos, o que poderia ter causado prejuízos de quase R$2 bilhões para consumidores e empresas, caso as ações criminosas não fossem barradas. O setor financeiro concentrou a maioria das ocorrências. 6 em cada 10 tentativas de fraude foram registradas em bancos, emissores de cartão, meios de pagamento e empresas de serviços financeiros e de crédito. No recorte regional, o Sudeste lidera com 38,5% das tentativas de fraude registradas no primeiro trimestre. Apesar disso, as regiões Norte e Centro-Oeste dobraram o número de ocorrências em relação ao ano anterior, indicando a expansão da atuação dos fraudadores para diferentes partes do país. Segundo a Serasa Experian, quase 1 em cada 100 transações realizadas no comércio eletrônico foi classificada como tentativa de fraude no primeiro trimestre de 2026. Ao todo, foram registradas mais de 368 mil ocorrências no período, o equivalente a uma tentativa a cada 21 segundos. Os dados indicam ainda que os criminosos costumam direcionar suas ações para compras de maior valor. No período, o ticket médio das tentativas de fraude foi de R$ 917,52. O mapa da fraude também identificou quase 2.000 grupos dedicados à circulação e troca de conteúdos fraudulentos nos 3 primeiros meses de 2026, número 139% superior ao registrado no mesmo período do ano passado. Além disso, foram detectados mais de 10 mil anúncios, perfis, páginas e aplicativos falsos e quase 20 milhões de mensagens relacionadas a golpes, uma média de 152 mensagens por minuto. Para a Serasa Experian, os dados indicam que a fraude digital deixou de se apoiar apenas em ações isoladas contra consumidores e passou a contar com uma estrutura mais organizada, baseada em comunidades voltadas à disseminação, compartilhamento e replicação de conteúdos fraudulentos. Reportagem Paloma Custódio.
1: Em um encontro na última semana com escritores reunidos em Roma por ocasião dos 100 anos da Livraria Editora Vaticana, o Papa Leão XIV comentou que quando chegamos ao âmago da nossa humanidade, não estamos distantes de Deus. É ali, em meio a histórias muito humanas, que Deus se revela. O Deus da Bíblia fala por meio de fatos e encontros, rostos e histórias, afirmou o Papa. Da Central de Jornalismo Canção Nova, Ana Elisa Castro.
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9: Santa Margarida Maria Lacoque recebeu as revelações sobre o Sagrado Coração de Jesus. As promessas são um convite a viver a fé e a, sem medo, nos aproximarmos do seu amor.
10: Junto ao coração do meu Jesus, descansará meu coração.
9: O coração de Jesus bate forte por você.
11: Quem é bom tira coisas boas do tesouro do coração, que é bom. Mas quem é mau tira coisas más do seu tesouro. Evangelho de São Lucas, capítulo 6, versículo 45.
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14: Bom dia para você que nos acompanha nesta madrugada para rezarmos juntos o Terço da Misericórdia. Acolho você que está na sintonia da rede Canção Nova de Rádio. Nós espalhamos o amor de Deus pelo ar. Eu sou a Érica Fernanda, missionária da comunidade Canção Nova, e lhe faço companhia nesta manhã. E eu não estou sozinha. Para tornar este momento mais fecundo, estou aqui com meu irmão de comunidade, querido Padre Helenildo. Padre, sua bênção, a paz de Jesus, seja bem-vindo.
15: Érica, Deus abençoe também você que reza conosco neste momento, nesta madrugada. Que a misericórdia do Senhor possa alcançar você, mas alcançar também todas as pessoas que você ama.
14: Amém. Seja bem-vindo, seja bem-vinda para rezarmos então o Terço da Misericórdia, colocando as suas intenções. É o momento de você mergulhar o seu coração nas chagas misericordiosas, Senhor Jesus, e viva na sua alma esta frase do Diário de Santa Faustina, que agora eu partilho com você. Está no número 1166. Não temas, minha filha, mas sê fiel a apenas a minha graça. Com isso, nós vamos então dar início ao Terço da Misericórdia, rezando em nome do Pai,

0: Santificado seja o vosso nome. Venha a nós o vosso reino. Seja feita a vossa vontade, assim na terra como no céu. O pão nosso de cada dia nos dai hoje. Perdoai-nos as nossas ofensas, assim como nós perdoamos a quem nos tem ofendido. E não nos deixeis cair em tentação, mas livrai-nos do mal.
1: Amém. Ave Maria,
0: cheia de graça, o Senhor é convosco. Bendita sois vós entre as mulheres, e bendito é o fruto do vosso ventre, Jesus. Santa Maria, Mãe de Deus, rogai por nós, pecadores, agora e na hora da nossa morte. Amém. Creio em Deus Pai Todo-Poderoso, Criador do céu e da terra. E em Jesus Cristo, seu único Filho, nosso Senhor, que foi concebido pelo poder do Espírito Santo, nasceu da Virgem Maria, padeceu sob Pôncio Pilatos, foi crucificado, morto e sepultado, desceu à mansão dos mortos, ressuscitou ao terceiro dia, subiu aos céus, está sentado à direita de Deus Pai Todo-Poderoso, de onde há de vir a julgar os vivos e os mortos. Creio no Espírito Santo, na Santa Igreja Católica, na comunhão dos santos, na remissão dos pecados, na ressurreição da carne, na vida eterna. Amém. Eterno Pai, eu vos ofereço o corpo e o sangue, a alma e a divindade de vosso diletíssimo Filho, nosso Senhor Jesus Cristo, em expiação dos nossos pecados e dos do mundo inteiro. Pela sua dolorosa paixão,
1: tende misericórdia de nós e do mundo inteiro.
0: Pela sua dolorosa paixão,
1: tende misericórdia de nós e do mundo inteiro.
0: Pela sua dolorosa paixão,
1: tende misericórdia de nós e do mundo inteiro.
0: Pela sua dolorosa paixão,
1: tende misericórdia de nós e do mundo inteiro.
0: Pela sua dolorosa paixão,
1: tende misericórdia de nós e do mundo inteiro.
0: Pela sua dolorosa paixão,
1: tende misericórdia de nós e do mundo inteiro.
0: Pela sua dolorosa paixão,
1: tende misericórdia de nós e do mundo inteiro.
0: Pela sua dolorosa paixão,
1: tende misericórdia de nós e do mundo inteiro.
0: Pela sua dolorosa paixão,
1: tende misericórdia de nós e do mundo inteiro.
0: Pela sua dolorosa paixão,
1: tende misericórdia de nós e do mundo inteiro.
0: Eterno Pai, eu vos ofereço o corpo e o sangue, a alma e a divindade de vosso diletíssimo Filho, nosso Senhor Jesus Cristo, em expiação dos nossos pecados e dos do mundo inteiro.
1: Pela sua dolorosa paixão,
0: tende misericórdia de nós e do mundo inteiro.
1: Pela sua dolorosa paixão,
0: tende misericórdia de nós e do mundo inteiro.
1: Pela sua dolorosa paixão,
0: tende misericórdia de nós e do mundo inteiro.
1: Pela sua dolorosa paixão,
0: tende misericórdia de nós e do mundo inteiro.
1: Pela sua dolorosa paixão,
0: tende misericórdia de nós e do mundo inteiro.
1: Pela sua dolorosa paixão,
0: tende misericórdia de nós e do mundo inteiro.
1: Pela sua dolorosa paixão,
0: tende misericórdia de nós e do mundo inteiro.
1: Pela sua dolorosa paixão,
0: tende misericórdia de nós e do mundo inteiro.
1: Pela sua dolorosa paixão,
0: tende misericórdia de nós e do mundo inteiro.
1: Pela sua dolorosa paixão,
0: tende misericórdia de nós e do mundo inteiro.
1: Eterno Pai, eu vos ofereço o corpo e o sangue,
0: a alma e a divindade de vosso diletíssimo Filho, nosso Senhor Jesus Cristo, em expiação dos nossos pecados e dos do mundo inteiro.
1: pela sua dolorosa paixão.
2: Tende misericórdia de nós e do mundo inteiro.
1: Pela sua dolorosa paixão.
2: Tende misericórdia de nós e do mundo inteiro.
1: Pela sua dolorosa paixão.
2: Tende misericórdia de nós e do mundo inteiro.
1: Pela sua dolorosa paixão.
2: Tende misericórdia de nós e do mundo inteiro.
1: Pela sua dolorosa paixão.
2: Tende misericórdia de nós e do mundo inteiro.
1: Pela sua dolorosa paixão.
2: Tende misericórdia de nós e do mundo inteiro.
1: Pela sua dolorosa paixão.
2: Tende misericórdia de nós e do mundo inteiro.
1: Pela sua dolorosa paixão.
2: Tende misericórdia de nós e do mundo inteiro.
1: Pela sua dolorosa paixão.
2: Tende misericórdia de nós e do mundo inteiro.
1: Pela sua dolorosa paixão.
2: Tende misericórdia de nós e do mundo inteiro.
1: Eterno Pai, eu vos ofereço o corpo e o sangue, a alma e a divindade de vosso diletíssimo Filho, nosso Senhor Jesus Cristo, em expiação dos nossos pecados e dos do mundo inteiro.
2: Pela sua dolorosa paixão,
1: tende misericórdia de nós e do mundo inteiro.
2: Pela sua dolorosa paixão,
1: tende misericórdia de nós e do mundo inteiro.
2: Pela sua dolorosa paixão,
1: tende misericórdia de nós e do mundo inteiro.
2: Pela sua dolorosa paixão,
1: tende misericórdia de nós e do mundo inteiro.
2: Pela sua dolorosa paixão,
1: tende misericórdia de nós e do mundo inteiro.
2: Pela sua dolorosa paixão,
1: tende misericórdia de nós e do mundo inteiro.
2: Pela sua dolorosa paixão,
1: tende misericórdia de nós e do mundo inteiro.
2: Pela sua dolorosa paixão,
1: tende misericórdia de nós e do mundo inteiro.
2: Pela sua dolorosa paixão,
1: tende misericórdia de nós e do mundo inteiro.
2: Pela sua dolorosa paixão,
1: tende misericórdia de nós e do mundo inteiro.
2: Eterno Pai,
1: eu vos ofereço o corpo e o sangue, a alma e a divindade de vosso diletíssimo Filho, nosso Senhor Jesus Cristo, em expiação dos nossos pecados e dos do mundo inteiro. Pela sua dolorosa paixão,
2: tende misericórdia de nós e do mundo inteiro.
1: Pela sua dolorosa paixão,
2: tende misericórdia de nós e do mundo inteiro.
1: Pela sua dolorosa paixão,
2: tende misericórdia de nós e do mundo inteiro.
1: Pela sua dolorosa paixão,
2: tende misericórdia de nós e do mundo inteiro.
1: Pela sua dolorosa paixão,
2: tende misericórdia de nós e do mundo inteiro.
1: Pela sua dolorosa paixão,
2: tende misericórdia de nós e do mundo inteiro.
1: Pela sua dolorosa paixão,
2: tende misericórdia de nós e do mundo inteiro.
1: Pela sua dolorosa paixão,
2: tende misericórdia de nós e do mundo inteiro.
1: Pela sua dolorosa paixão,
2: tende misericórdia de nós e do mundo inteiro.
1: Pela sua dolorosa paixão,
2: tende misericórdia de nós e do mundo inteiro.
1: Eterno Pai, eu vos ofereço o corpo e o sangue, a alma e a divindade de vosso diletíssimo Filho, nosso Senhor Jesus Cristo, em expiação dos nossos pecados e dos do mundo inteiro.
2: Deus Santo,
1: Deus Forte, Deus Imortal, tende piedade de nós e do mundo inteiro. Deus Santo, Deus Forte, Deus Imortal, tende piedade de nós e do mundo inteiro. Deus Santo, Deus Forte, Deus Imortal, tende piedade de nós e do mundo inteiro.
2: Ó sangue e água,
1: que jorrasse do coração de Jesus como fonte de misericórdia para nós, eu confio em vós. E agora, se prepare para receber a bênção, bem como apresente aí os objetos de devoção que neste momento você quer que seja abençoado. O Senhor esteja convosco.
2: Ele está no meio de nós.
1: Sobre você, sobre a tua casa, família, sobre todas as intenções do vosso coração, sobre os objetos de devoção, terços, escapulários, imagens, sobre a água, o sal, sobre a tua vida. Por meio da intercessão da bem-aventurada Virgem Maria, desça e permaneça a bênção de Deus Todo-Poderoso, Pai, Filho e Espírito Santo.
2: Amém. Viva Jesus!
1: Viva!
2: E eu agradeço a você que esteve conosco nesta manhã, rezando o Terço da Misericórdia. Obrigada, Padre Helenildo, seja sempre bem-vindo, Deus abençoe.
1: Amém, Érica, Deus abençoe você, mas todos os ouvintes da Rádio Canção Nova.
2: Amém. Fiquem na sintonia da Rádio Canção Nova, a Rádio do Senhor.

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1: Esta é a graça que o Senhor tem para nós e na qual nós podemos confiar. Mas o Senhor está aí. O Senhor é o nosso mestre. Diga comigo: o Senhor é o meu mestre. Nos caminhos da aflição e da angústia, Ele me toma pela mão e me conduz como mestre. Eu agradeço, Senhor. Preciso de Ti. Conduz-me, meu Senhor. Mais do que tudo, és o meu Pai. Ensina-me, Senhor.
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8: Junho é mês de fé e devoção nas festas juninas. Celebramos Santo Antônio, São Pedro e São João, pedindo suas bênçãos e seguindo seus exemplos de amor e serviço a Deus.
9: De amor e serviço a Deus.
8: Entre fogueiras, danças e comidas típicas, renovamos a nossa oração e fortalecemos a nossa fé.
10: Bem-aventurados os puros de coração, pois verão a Deus.
11: Pois verão a Deus.
10: Evangelho de São Mateus, capítulo 5, versículo 8.
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1: Não imaginava que lá, nos anos 70, Deus já estava colocando no meu coração a inspiração nesta música de Céus Novos e Uma Terra Nova. Era isso que eu já estava cantando com essa letra e com esta música. Já era uma realidade pra mim. E desde lá eu venho buscando esse mundo de sol, esse mundo de luz, essa pátria do amor que eu procuro sem descansar. Eu sei que para se construir esse mundo de amor, eu vou ter que construir pedra por pedra até o fim, no amor, na dor, sofrer, calar, sorrir, chorar, cantar, amar. Mas a grande mudança será quando o Senhor vier. E Ele vai pegar toda essa matéria-prima de muito amor, mas também de muita dor, de muito sofrimento, de muitas vezes ter sido preciso calar, mas com o sorriso veio também o choro, e com o choro veio cantar, veio amar. O Senhor vai pegar toda essa matéria-prima e Ele vai fazer destas pedras vivas o mundo que nós estamos buscando. Os céus novos e a terra nova. Eu continuo buscando e não vou parar em

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1: Junho é o mês dedicado ao Sagrado Coração de Jesus. O coração que tanto amou os homens, que não poupou nada, até se esgotando e se consumindo para manifestar o seu amor.
2: Que não há outro acesso ao coração do Pai se não for pelo coração de Cristo.
1: Rezemos neste mês, doce coração de Jesus, fazei que vos ame cada vez mais.
3: Com todo o cuidado, guarda o teu coração, pois dele procede a vida. Livro dos Provérbios, capítulo 4, versículo 23.
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1: Bom dia, bom dia, bom dia, bom dia, onde você estiver na rede Canção Nova de Rádio, seja muito bem-vindo. Programa Canção Nova Sertanejo está no ar e eu com muito carinho, respeito e amor tô chegando na frente pedindo licença, onde você estiver, lógico, respeitando tudo aquilo que você está vivendo, tudo aquilo que você vai viver no dia de hoje. Eu sou José Eduardo, junto com Thales Augusto, aqui nos estúdios da Rede Canção Nova e Cachoeiro Paulista, São Paulo, Brasil, e graças a Deus nós estamos também pelo CN Plus, estamos pela Rede Canção Nova de Rádio, né? E também estamos, com a graça de Deus, atingindo você que está aí na Canção Nova FM 96.3, 98.3, você também que está na sintonia por qualquer outra rádio retransmissora, pela internet, pela parabólica. Deus abençoe você. Estou falando rapidinho para você, porque eu não poderia falar outra coisa. Eu preparei algo aqui, vou trazer algo para você, mas prioridade neste momento é o Santo Padre, o Papa Leão. Por quê? Porque hoje é dia 29 de junho de 2026 e hoje é dia de São Pedro. E Pedro hoje é Papa Leão XIV, que neste momento preside a Santa Missa no Vaticano. E no dia de hoje vamos rezar pelo nosso Santo Padre, Papa Leão. Eu já quero trazer para você um trechinho do seu discurso. Vamos acompanhar, Thales? Vamos acompanhar?
2: Nesta perspectiva, poderíamos interpretar a tarefa confiada pelo Senhor a Pedro e aos seus sucessores em benefício de todo o povo santo de Deus. Escutar, com a sua ajuda, as vozes de cada um, discernir as inspirações, orientar os caminhos, corrigir os erros, instruir, encorajar, exortar e acompanhar os irmãos para que dóceis à ação do mesmo Espírito cooperem para a salvação uns dos outros e de toda a humanidade. Porém, o exemplo de Pedro é também um convite a cada cristão, se tornar construtor de unidade, colocando Deus no centro da sua existência e aproximando-se dos irmãos, atento às suas circunstâncias e necessidades, para viver com eles na caridade e assim levar a bom termo o anúncio do Evangelho.
3: E questo è anche l'insegnamento di Paolo.
2: Este é também o ensinamento de Paulo, outro grande apóstolo que hoje celebramos, incansável anunciador da Boa Nova. Também ele tem símbolos distintivos, o livro e a espada, estreitamente unidos entre si. O autor da carta aos Hebreus explica-o bem ao descrever: a palavra de Deus é viva, eficaz e mais afiada que uma espada de dois gumes, capaz de penetrar.
1: Está aí então às 5:07, nós vamos repercutir aqui ao longo da nossa programação no Departamento de Jornalismo, vai estar trazendo as palavras do Papa Leão no dia de hoje, na solenidade de São Pedro, São Paulo, né? E mais uma vez convidando você para rezar pelo Santo Padre, o Papa, no dia de hoje. São 5:07. Já vamos começar rezando com esta canção, Tu és Pedro, no dia de hoje, em especial pedindo a intercessão de Nossa Senhora pelo nosso Santo Padre Papa Leão XIV.

às 5 horas, 13 minutos no dia de hoje, rezando pelo nosso Papa Leão XIV, que neste momento preside a celebração da Santa Missa. E nessa celebração da Santa Missa, que está acontecendo agora no Vaticano, nós vamos ter a entrega do pálio, né, aos cardeais, arcebispos, e que no dia de hoje, então, vão receber. Neste momento, se preparam, então, para os arcebispos receberem o pálio, né? E, inclusive, nós temos brasileiros. Daqui a pouquinho eu vou trazer para você esta informação, tá certo? São arcebispos brasileiros que irão receber o pálio. Mas daqui a pouquinho. Bom, gente, mais uma vez, bom dia para você. O programa Canção Nova Sertaneja no dia de hoje, segunda-feira, 29 de junho de 2026. Olha, esse fim de semana, né? Eu, participando da celebração da Santa Missa, o padre, então, ele tocou num assunto da vida de um santo, São Francisco de Assis. Aí eu falei assim, ah, eu tenho que partilhar com os nossos irmãos, É de São Francisco de Assis, que fala sobre a perfeita alegria. Escute só, eu vou resumir para você, viu? O que acontece? O São Francisco de Assis, ele estava indo de Perusa, né, para Santa Maria dos Anjos, ali na Itália, né? Só que é o seguinte, estava no tempo de inverno, chovendo, e o muito próximo a São Francisco estava o Frei Leão. E aí o Frei Leão disse a São Francisco: pai, peço-te da parte de Deus que me digas onde está a perfeita alegria. Ah, São Francisco começou a falar, e ele disse assim: quando chegarmos a Santa Maria dos Anjos,

0: dissermos, somos dois dos vossos irmãos, e ele disser, não dizem a verdade, são dois vagabundos que andam enganando o mundo e roubando as esmolas dos pobres, fora daqui, e não nos abrir e deixar-nos estar ao tempo, à neve e à chuva, com frio e fome, até à noite. Então, se suportarmos tal injúria e tal crueldade, tantos maus tratos prazerosamente, sem nos perturbarmos e sem murmurarmos, escreve aí, disse São Francisco, escreve aí, que nisso está a perfeita alegria. Meu Jesus e misericórdia. Vamos falar sério, gente, vamos falar sério. É somente santo, né? Somente santo. Chuva, frio. Ah, você um dia certamente vai para os lugares que tem que cair neve e você vai ver que é muito frio, muito frio. Por exemplo, aqui no Brasil tem, no Rio Grande do Sul, né? No Rio Grande do Sul tem, às vezes tem aquelas neves que caem, né? E realmente o frio lá no Sul é muito frio. Imagine lá na Europa, é muito maior. Você não aguenta. E São Francisco estava com ali Frei Leão, e aí ele falou isso. Ah, mas qual o sentido? O que é a verdadeira alegria? E aí São Francisco colocou para Frei Leão o sentido da verdadeira alegria. Aí eu me lembrei também, né, das bem-aventuranças, onde Jesus diz, feliz sois vós quando vos injuriarem e disserem falsamente todo mal contra vós. Alegrai-vos, porque será grande a vossa recompensa no céu. Bom, para a gente fechar neste primeiro momento, né? A nossa alegria está em Deus. A nossa alegria está em servir a Deus. Que no dia de hoje nós possamos pedir a graça ao Senhor de viver a verdadeira alegria. Ah, se no dia de hoje alguém te machucar, alguém te ofender, peça a graça ao Espírito Santo, assim como os santos tiveram, de dizer, obrigado Senhor, eu acolho, obrigado Senhor, a minha alegria está aí no teu coração. Amém? 5:18, está no ar seu programa Canção Nova Sertaneja, chega à frente.
1: Direto lá pros anos 2000, meu parceiro.
2: Essa é pra dançar agarrado, hein?
1: Só no shotinho, ó.

5h21, programa Canção Nova Sertanejo. Bom dia, chega à frente onde você estiver. Como eu falei para você, viu? Olha, os arcebispos brasileiros que estão recebendo pálio neste momento no Vaticano é Dom Júlio Acamini, que ele é arcebispo de Belém, do Pará. Também Dom José Roberto Fortes Palau, arcebispo de Sorocaba, São Paulo. Dom Marco Aurélio Cubiotti, que é arcebispo de Juiz de Fora, e Dom Mário Antônio da Silva, arcebispo de Aparecida, aqui pertinho de nós, né? Na cidade de Aparecida do Norte. Tá aí, então, rezemos pelos nossos novos arcebispos. São 5h22, então vamos rezar, né? Pedindo a ação do Espírito Santo de Deus na vida desses nossos sacerdotes, mas também em nossas vidas. Vamos rezar? Em nome do Pai, do Filho e do Espírito Santo. Amém. Espírito Santo, luz do nosso entendimento, sopro e suavidade nas nossas decisões. Concede-me a graça de escutar atentamente a Tua voz para discernir os caminhos secretos do meu coração, a fim de compreender o que realmente é importante para Ti e a libertar o meu coração de seus sofrimentos. Peço-te a graça de aprender a parar para tomar consciência da minha maneira de agir, dos sentimentos que habitam em mim, dos pensamentos que me invadem e que muitas vezes não percebo. Desejo que as minhas escolhas me conduzam à alegria do Evangelho, mesmo que tenha de passar por momentos de dúvida e cansaço. Mesmo que tenha de lutar, refletir, procurar recomeçar, porque no fim do caminho, a tua consolação é o fruto da boa decisão. Concede-me conhecer melhor o que me move para rejeitar o que me afasta de Cristo e amá-lo e servi-lo mais. Amém. Amém. Nos colocando na presença do Senhor no dia de hoje, que Ele nos alimente pela sua palavra, a primeira leitura da liturgia do dia de hoje. Ah, só lembrando, né? No dia de ontem, domingo, a igreja no Brasil celebrou São Pedro e São Paulo. Hoje, dia 29, é o dia de São Pedro, São Paulo, como já falei para você na solenidade. Por quê? Porque aqui no Brasil, né, a CNBB, então, para que todos possam participar da solenidade, sempre transfere para o domingo. Domingo é dia do Senhor, dia de irmos à Santa Missa em comunidade, com a família. Por isso que ontem, então, celebramos São Pedro e São Paulo. Mas o dia da São Pedro e São Paulo é dia 29, né? Dia de São Pedro, dia 29, né? São Paulo tem uma outra data. Hoje é a solenidade de Pedro e Paulo, tá certo? Então a primeira leitura no dia de hoje é de Amós, capítulo 2, versículos de 6 a 10, depois de 13 a 16. O Salmo: entendei isso todos vós que esqueceis o Senhor Deus. O evangelho do dia de hoje é o evangelho de Mateus, capítulo 8, versículos de 18 a 22. Padre Edson, membro da comunidade Canção Nova, nos ajuda então a compreender um pouco mais a palavra do dia de hoje.

0: Em nome do Pai, e do Filho, e do Espírito Santo. Amém. Naquele tempo, vendo uma multidão ao seu redor, Jesus mandou passar para outra margem, ao lago. Então o mestre da lei aproximou-se e disse: Mestre, eu te seguirei aonde quer que tu vás. Jesus lhe respondeu: As raposas têm suas tocas e as aves dos céus têm seus ninhos, mas o Filho do Homem não tem onde reclinar a cabeça. Palavra da salvação. Glória a vós, Senhor. Irmãos e irmãs, o mestre da lei diz, de maneira vazia, que seguirá Jesus aonde quer que ele vá. Jesus apresenta as exigências do seguimento. O Filho do Homem não tem onde reclinar a cabeça. Em outras palavras, Jesus está perguntando se ele tem a disposição de passar sede, fome e até mesmo sono para de fato segui-lo. Nossas palavras, irmãos e irmãs, podem ser vazias. Falar em seguir Jesus pode ser fácil demais. E às vezes é fácil, nós falamos. Às vezes falamos sobre seguir Jesus, cantamos também sobre seguir Jesus, cantamos eu seguirei, eu irei aonde fores, Senhor. Mas segui-lo com verdade e profundidade tem suas exigências e pode ser bem menos romântico, bem menos romântico do que parece. Cristianismo não é romantismo, como pensa este mestre da lei aqui. É labuta, cruz, com os sofrimentos próprios de toda e qualquer peregrinação. Se você caminhar, por exemplo, quem é do Vale do Paraíba, caminha para a cidade de Aparecida, passa por sofrimento, passa por labutas também. Peregrinação também é sofrimento, não é só sofrimento. Nem sempre é fácil a caminhada, mas vale muito a pena. O Filho do Homem não tem onde reclinar a cabeça, mas vale muito a pena segui-lo. Vale a pena cantar, mas vale a pena seguir de fato com a própria vida, com os próprios comportamentos e com o próprio testemunho. Sobre você desse permaneça a bênção de Deus Todo-Poderoso, Pai, Filho e Espírito Santo. Amém.
1: Amém. Está aí então Padre Edson, membro da Comunidade Canção Nova, nos trazendo hoje o Evangelho, Mateus capítulo 8, de 18 a 22.

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1: 5:34, bom dia, onde você estiver na sintonia, chega à frente ao programa Canção Nova Sertaneja desta segunda-feira. Thales Augusto indo embora descansar porque deixou aqui um comando para ele, Fernando Laurino, que veio com uma camisa amarela e eu tô achando que ele tá com a camisa do Brasil, gente. Inclusive a camisa do Fernando, ela tá com 5 estrelas, Fernando? Cadê? Tá com 5 estrelas? Cadê a sexta estrela? Não tá aí, não? Cadê a sexta estrela? Não tá aí, não, né, Fernando? Ah, porque nós estamos torcendo.
2: Brasil!
1: Nós estamos torcendo para que essa sexta estrela venha agora nesta Copa, né? Por falar nisso, tem um jogo do Brasil hoje, gente. Ah, e sabe que horas é o jogo do Brasil? 2:00 PM. Meu Jesus, misericórdia. O Brasil vai parar, né? Com certeza.
2: Brasil,
1: o Brasil vai parar. Lógico. Aqui na Canção Nova não para, não, sabe? Aqui na Canção Nova não para, não. Inclusive no departamento de jornalismo ali, nós vamos estar com a TV ligada olhando lá o jogo, mas também vamos estar trabalhando, né? Mas que bom, você aí no dia de hoje convidado a torcer pelo nosso Brasil para que a gente possa chegar aí e conquistar, né? A nossa sexta estrela. Sejamos Hexa, né? Hexa, tá certo, que vem o Hexa, né? Tá bom, mas que venha também a sua mensagem pelo nosso WhatsApp 12991455871, é o nosso WhatsApp. Bom dia pra você que já enviou sua mensagem. Inclusive eu quero falar aqui, mandar uma mensagem para os nossos irmãos e amigos que estão pela sintonia da rádio em Cambuquira, Minas Gerais. Talvez não vai dar nem para escutar, né? Porque eu recebi aqui uma mensagem da Marina dizendo que o áudio tá um pouquinho complicado aí, mas nós vamos passar aqui para o nosso departamento técnico aqui para que possa solucionar esse problema, viu? Mas, então, aí tem uns aplicativos que você pode entrar, né, pela internet. Tem um aplicativo que você pode entrar aí pela internet, tá bom? 5:36, meu Jesus misericórdia, vamos lá então. Deixa eu começar aqui então com a mensagem da Marina. Bom dia, irmão Zé Eduardo. Quantos graus, Marina? 12 graus nesta manhã em Cambuca. Uma semana de muita alegria e saúde a todos nós, irmãos, paz e bem. Fernando Machado, Vitória da Conquista. Abre o áudio pra nós aí, Fernando. Seu xará vai falar. Bom dia, Fernando.
3: Bom dia, meu irmão Zé Eduardo. Salve Maria.
1: Salve Maria.
3: Aqui é Fernando Machado de Vitória da Conquista. Ô, meu irmão, se for possível, você toca pra nós aí o último julgamento. Ofereço para você, para todos os ouvintes, em especial para os meus irmãos do Terço dos Homens da Paróquia de Nossa Senhora de Fátima.
1: Vai ter hoje, não?
3: E que não esqueça, meus irmãos. Hoje o nosso encontro com a nossa Santa Mãe Rainha, às 19 horas na paróquia. Vamos lá, meus irmãos, vamos encher a nossa paróquia. Valeu, meu irmão Zé, fica com Deus e até amanhã, se assim nosso Senhor e Nossa Senhora nos permitir.
1: Amém, Deus abençoe você, viu, Fernando? Não esqueça de rezar por nós aí, por favor, viu? Rezar aí por nós, tá bom? Quero mandar um abraço para quem? O Ivair de Itabirito, também o Leonardo Arruda, bom dia, e colocou aqui, ó, um bom dia, olha só, colocou um sinal de positivo, legal, colocou um óculinho e colocou 4 bolas, não, tem que ser 5, né? Não, tem que ser 6. Bola. 6 bolas, mas quantas bandeiras ele colocou? 1, 2, 3, 4, 5. Bom dia, Leonardo, vamos lá para a sexta bandeira, né? O Carlão de Brasília. Ei, Carlão, bom dia pra você. Chega à frente.
4: Bom dia, Zé.
1: Bom dia.
4: Fala, é Carlos aqui de Brasília. No momento eu tô fazendo 11 graus. Hoje eu quero pedir pelo 100% da Canção Novas. Vamos, gente, vamos contribuir, vamos ajudar essa obra maravilhosa. E desejo um ótimo dia pra todo mundo. Que Deus abençoe. Se puder tocar Museu de Cristo, agradeço.
1: Amém, Carlos. Deus abençoe você. Nós estamos aqui, eu já falei para você isso, né? Mas eu quero destacar mais uma vez, porque nós estamos ao vivo e a cores, e certamente você está vendo aí ouvindo uma modulação, né? No nosso áudio. Mas nós vamos passar aqui para o nosso departamento técnico, né? Nós trocamos a mesa, não é isso, Fernando? Trocamos a mesa aqui nos estúdios, Não sei se é isso, né? Tô deduzindo aqui. Mas aos pouquinhos nós vamos estar trazendo para você as informações, né? Um abraço para a Maria Bueno de Carapicuíba. Bom dia, seu Zé Eduardo. Bom dia, dona Maria. Hoje minha cidade está em festa, o nosso padroeiro São Pedro, que Deus abençoe. Opa! Deus abençoe nosso governante e todos, abençoada semana. E Carapicuíba, São Paulo, um abraço, Deus abençoe. Boa cidade, né? Conhece lá Carapicuíba, Fernando? Não conhece, não. Eu também não conheço, não, mas eu sei que é uma cidade legal, né? Também, o Roberto de Tupã, São Paulo, mandou umas fotos aqui. Bom dia, Zé Eduardo, amigos. Dia de São Pedro, feriado em Tupã. Meu Jesus, me recorde, será que todo mundo vai estar de feriado hoje também? Tupã, padroeiro da cidade e festa há vários dias. Eita, um abraço. Também Tupã, aí, feriado em Tupã, né? Um abraço pra você. Mas você tá trabalhando hoje, Roberto? É, não sei, porque o Roberto sempre tá nativa lá, né? Abençoado de semana. Se possível, tocando em frente. É, o Fernando tá ali preparando ali, viu? Adão de São José dos Campos tá pedindo oração para toda a família. Bom dia, Adão. Deus abençoe. A Lourdes de Poço de Cumuru. Cumaru. Eita. Pernambuco. Bom dia, Zé Eduardo. Deus abençoe você grandemente. Todos da Canção Nova. Tá pedindo oração. Ele tá pedindo também uma música. Ser Canção Nova é bom demais. Abraço, Lourdes. Poço de Cumaru. Deixa eu só colocar o Bill. Bill mandou um áudio aqui de 2 minutos, Bill. Vamos lá.
2: Bom dia, irmão do Zé Eduardo. Aqui é Bill de Xangrande, acompanhando esse programa Canção Nova Sertaneja. Nesse início de semana, devemos, nesse momento, agradecer a Deus por mais uma semana que começa, que nós devemos começar a caminhar ouvindo um santo evangelho desse, como foi lido por esse nosso sacerdote e no, nessa leitura no capítulo de São Mateus, capítulo 8, versículo de 18 a 22. Isso é muito maravilhoso, acordar de manhã ouvindo essas santas palavras, esse evangelho que nos transmite essa fé para que possamos nós caminhar, já começar o dia feliz, começar ouvindo a palavra de Deus. Que Deus abençoe todos nós, todos os irmãos e ouvintes. Eu quero, nesse momento, pedir uma benção ao Senhor Deus para a nossa ouvinte, mais um ouvinte da Canção Nova.
1: Oba!
2: Sogra do meu amigo e irmão Júnior de Esmeralda, aqui em Xangrande, que ela não deixa de ouvir o programa da Canção Nova, a Canção Nova todos os dias. Ela já começa ouvindo a Canção Nova Sertaneja.
1: Que bom!
2: Isso é que é importante para nossos irmãos ouvintes, que cada dia mais começa ouvindo a Canção Nova, começa a ter um dia feliz. Que Deus abençoe cada um. Abençoe meu irmão Zé Eduardo, para que cada dia mais ele nos dê esse presente, que é ouvir esse programa Canção Nova Sertaneja e tá cada dia sintonizado na Canção Nova.
1: Amém.
2: Que Deus abençoe a todos.
1: Deus abençoe.
2: Com seu manto sagrado, sua bênção. Mãe Maria Santíssima, nossa mãe.
1: Rogai por nós. Amém.
2: Início de semana abençoado.
1: Amém, Bill. Um abraço para você. Deus abençoe a todos os nossos ouvintes aí de Xangrande, né? Fernando, são 5 horas e 43 minutos. Recebi aqui, ó, um outro comunicado, a gente tem que comunicar, né? A Marina dizendo, voltou à normalidade, irmão. Eita, tinindo sua voz. Sabe desse termo, né, Fernando? Tinindo? Tinindo, né? Tá tudo tinindo. Tá tinindo, então. Tá tudo tinindo, Marina. Deus abençoe você. Vamos lá, então, Fernando. Vamos tocar uma música aí, Fernando, por favor, porque senão eu vou ficar falando aqui. Não dá, né, Fernando? Último julgamento. Toca pra nós aí, Fernando.

0: Segundo.
1: Bom dia para vocês, Eduardo. Bom dia a todos os ouvintes do Canção Nova Sertaneja. Vamos falar do Giro Rural nesta segunda-feira, destacando, segundo a agência Rádio 2, que o Brasil abateu no primeiro trimestre, portanto, entre janeiro e março, mais de 15.270.000 cabeças de suínos. Os dados foram divulgados pelo IBGE e representam, além de uma alta de 5,5% na comparação com o mesmo período do ano passado, o mesmo desempenho já registrado nessa época. A produção de carcaça de suínos cresceu ainda mais, 6,1% para 1.430.000 toneladas. Outro destaque é o preço do milho no campo, que caminha para fechar o mês de junho em queda. O recuo até agora está na casa de 3% para cerca de R$ 63,00 a saca de média, indicam dados do CPEA. Antes mesmo do início da colheita da segunda safra, compradores de olho no aumento da oferta já começaram a fazer pressão por valores menores, inclusive porque muitos deles têm mercadoria estocada e conseguem adiar o fechamento de negócios, o que reduz a demanda. Zé, por hoje é só, um abraço para você, para todos os ouvintes, e até amanhã, se Deus quiser.
0: Se Deus quiser, Vanessa, um abraço para você. 5h52, deixa eu correr aqui com os nossos amigos que estão pelo WhatsApp, 12991455871. Quero mandar um abraço para o Ronaldo de Aroeira, Bahia. Alô, Bahia! Mora no distrito de Aroeira, Conceição de Coité, Bahia. Ouvinte Cadeira Cativa. Um abraço para você, Deus abençoe. Também o Zé Inácio de Xangrande. Deixa eu colocar um trechinho do áudio dele aqui, Fernando. Vamos lá?
2: Bom dia, seu José Inácio.
0: Bom dia.
2: Macaco de Xangrande.
0: Também de Xangrande, né?
2: Quer que bote, padre, Alexandre Campo, que eu quero que o senhor venha de bom dia, tudo de bom.
0: Ah, bom, um abraço para o senhor. A Silvia, lá de Fortaleza, está dizendo, bom dia, Eduardo, e o povo da Canção Nova, cheguei agora no trabalho, Deus abençoe, bom trabalho. Já também falei aqui, não falei não, quero mandar um abraço para o Zanailson de Pernambuco, Sairé. Uma boa semana, desejando uma boa semana e um bom dia, né? O Gilson de Castro, no Paraná, um abraço. O Rivaldo de Diadema, bom dia, família Canção Nova Sertanejo, país bem. Tá pedindo aqui uma música, o áudio, tá dizendo, né? O áudio na rádio São José dos Campos não tá bom. Ei, meu Jesus, misericórdia, né? Vamos rezar, né? Rezar pelos nossos áudios aí. Também o Pedro de Alagoinha. Bom dia, Zé Eduardo. Paz e bênção. Viva São Pedro! Hoje meu aniversário. Ô, Fernando, o aniversário hoje do Pedro. Um abraço para você, Pedro. Deus abençoe você. Ricas bênçãos sobre você no dia de hoje, viu? Também a Luzilene. Muito bom dia a todos. Pedindo aqui, rezando, né, pelos filhos. Deus abençoe sempre, né, o Luzinete? Não vamos desistir, não. Pelo contrário, vamos cada vez mais intensificar nas orações, né? Bom, acho que é assim, Fernando. Eu já trouxe aqui a todos que enviaram o WhatsApp para nós, né? Já são 5h54. Eu já vou ficando por aqui. Fernando Laurindo prepara as músicas aí, né, Fernando? Porque daqui a pouquinho, oração de Santo Terço, vou trazer as primeiras notícias também para você no dia de hoje. Se Deus quiser, amanhã, terça-feira, vamos estar de volta. Um abraço para você. A nossa alegria vem do sim que damos a Deus. Deus é o único que sabe da nossa vida, do caminho que devemos seguir. Por isso, precisamos acolher suas orientações e fazer tudo o que Ele nos manda. Amém! Está aí com a mensagem do Monsenhor Jonas Habib, que nos deixou, mas deixou essas palavras aqui para fortalecer você no dia de hoje, tá bom? Ah, inclusive quero mandar um abraço, porque senão ele vai falar, você não falou, você, né? Vamberto! Ele tá sempre na sintonia. Agora quero ver se ele vai mandar o pão que ele faz, né, ô Fernando? Vamos ver. Tá esperando o seu pão aqui, ô Vamberto. Deus abençoe. Bom dia, Brasil. Bom dia, mundo!

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7: Ângelus, a saudação da igreja à Virgem Maria.
8: O anjo do Senhor anunciou a Maria. E ela concebeu do Espírito Santo. Ave Maria, cheia de graça, o Senhor é convosco. Bendita sois vós entre as mulheres, e bendito é o fruto do vosso ventre, Jesus. Santa Maria, Mãe de Deus, rogai por nós, pecadores, agora e na hora da nossa morte. Amém. Eis aqui a escrava do Senhor. Faça-se em mim, segundo a vossa palavra. Ave Maria, cheia de graça, o Senhor é convosco, bendita sois vós entre as mulheres, e bendito é o fruto do vosso ventre, Jesus. Santa Maria, Mãe de Deus, rogai por nós, pecadores, agora e na hora da nossa morte. Amém. E o Verbo Divino se fez carne e habitou entre nós. Ave Maria, cheia de graça, o Senhor é convosco, bendita sois vós entre as mulheres, e bendito é o fruto do vosso ventre, Jesus. Santa Maria, Mãe de Deus, rogai por nós, pecadores, agora e na hora da nossa morte. Amém. Rogai por nós, Santa Mãe de Deus, para que sejamos dignos das promessas de Cristo. E agora, através das mãos de Nossa Senhora, a sua mãe, a nossa mãe, a mãe da sua família, a mãe daqueles que você ama e pelos quais você é responsável, através das mãos dela, a bênção daquele que é o Filho da Virgem Maria, Rei dos Reis e Senhor dos Senhores, que abranja todas as suas situações, todos os seus problemas, todos aqueles que lhe são caros. Sobre tudo isso, especialmente sobre você, a bênção do Deus Todo-Poderoso, Pai, Filho e Espírito Santo. Amém.
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11: Paz e bem, povo de Deus, paz e bem, família Canção Nova. Sou eu, Padre Bruno, da comunidade Canção Nova, e quero te convidar para juntos rezarmos, meditarmos o Santo Terço. Convido você a pegar o seu terço, já colocar as suas intenções. Apresento todos os sócios evangelizadores, todos os rádio ouvintes nesse momento que acompanham conosco pela Rádio Canção Nova. Apresento a tua família, a tua casa. Quero rezar pelo nosso Brasil. Já estou com o meu terço na mão e juntos vamos rezar, clamando mesmo a bênção de Deus sobre a nossa vida, sobre a nossa história. Terço na mão, cristão com unção. Vamos rezar juntos? Estamos reunidos em nome do Pai, do Filho, do Espírito Santo. Amém. Professemos a nossa fé. Creio em Deus Pai, Todo-Poderoso, Criador do céu e da terra, e em Jesus Cristo, seu único Filho, nosso Senhor, que foi concebido pelo poder do Espírito Santo. Nasceu da Virgem Maria, padeceu sob Pôncio Pilatos, foi crucificado, morto e sepultado, desceu à mansão dos mortos, ressuscitou ao terceiro dia, subiu aos céus, está sentado à direita de Deus Pai Todo-Poderoso, donde há de vir a julgar os vivos e os mortos. Creio no Espírito Santo, na Santa Igreja Católica, na comunhão dos santos, na remissão dos pecados, na ressurreição da carne, na vida eterna. Amém. Pai nosso, que estais nos céus, santificado seja o vosso nome, venha a nós o vosso reino, seja feita a vossa vontade, assim na terra como no céu. O pão nosso de cada dia nos dai hoje, perdoai as nossas ofensas, assim como nós perdoamos a quem nos tem ofendido. Não nos deixeis cair em tentação, mas livrai-nos do mal. Amém. O anjo do Senhor anunciou a Maria e ela concebeu do Espírito Santo. Ave Maria, cheia de graça, o Senhor é convosco. Bendita sois vós entre as mulheres, bendito é o fruto do vosso ventre, Jesus. Santa Maria, Mãe de Deus, rogai por nós, pecadores, agora e na hora de nossa morte. Amém. Eis aqui a serva do Senhor, faça-se em mim, segundo a vossa palavra. Ave Maria, cheia de graça, o Senhor é convosco. Bendita sois vós entre as mulheres, bendito é o fruto do vosso ventre, Jesus. Santa Maria, Mãe de Deus, rogai por nós, pecadores, agora e na hora de nossa morte. Amém. E o Verbo divino se fez carne e habitou entre nós. Ave Maria, cheia de graça, o Senhor é convosco. Bendita sois vós entre as mulheres, bendito é o fruto do vosso ventre, Jesus. Santa Maria, Mãe de Deus, rogai por nós, pecadores, agora e na hora de nossa morte. Amém. Glória ao Pai, ao Filho e ao Espírito Santo, como era no princípio, agora e sempre. Amém. Ó meu Jesus, perdoai-nos, livrai-nos do fogo do inferno, levai as almas todas para o céu e socorrei principalmente as que mais precisarem. Hoje contemplaremos os mistérios gozosos, mistérios da alegria. No primeiro mistério contemplamos a anunciação do anjo à Nossa Senhora. O anjo Gabriel anunciou a Maria que ela fora escolhida dentre todas as mulheres para ser a mãe do Messias. Ela respondeu com humildade: eis aqui a serva do Senhor, faça-se em mim segundo a tua palavra. Pai nosso que estais nos céus, santificado seja o vosso nome, Venha a nós o vosso reino, seja feita a vossa vontade, assim na terra como no céu. O pão nosso de cada dia nos dai hoje, perdoai as nossas ofensas, assim como nós perdoamos a quem nos tem ofendido. Não nos deixeis cair em tentação, mas livrai-nos do mal. Amém. Ave Maria, cheia de graça, o Senhor é convosco. Bendita sois vós entre as mulheres, bendito é o fruto do vosso ventre, Jesus. Santa Maria, Mãe de Deus, rogai por nós, pecadores, agora e na hora de nossa morte. Amém. Ave Maria, cheia de graça, o Senhor é convosco. Bendita sois vós entre as mulheres, bendito é o fruto do vosso ventre, Jesus. Santa Maria, Mãe de Deus, rogai por nós, pecadores, agora e na hora de nossa morte. Amém. Ave Maria, cheia de graça, o Senhor é convosco. Bendita sois vós entre as mulheres, bendito é o fruto do vosso ventre, Jesus. Santa Maria, Mãe de Deus, rogai por nós, pecadores, agora e na hora de nossa morte. Amém. Ave Maria, cheia de graça, o Senhor é convosco. Bendita sois vós entre as mulheres, bendito é o fruto do vosso ventre, Jesus. Santa Maria, Mãe de Deus, rogai por nós, pecadores, agora e na hora de nossa morte. Amém. Ave Maria, cheia de graça, o Senhor é convosco. Bendita sois vós entre as mulheres, bendito é o fruto do vosso ventre, Jesus. Santa Maria, Mãe de Deus, rogai por nós, pecadores, agora e na hora de nossa morte. Amém. Ave Maria, cheia de graça, o Senhor é convosco. Bendita sois vós entre as mulheres, bendito é o fruto do vosso ventre, Jesus. Santa Maria, Mãe de Deus, rogai por nós, pecadores, agora e na hora de nossa morte. Amém. Ave Maria, cheia de graça, o Senhor é convosco. Bendita sois vós entre as mulheres, bendito é o fruto do vosso ventre, Jesus. Santa Maria, Mãe de Deus, rogai por nós, pecadores, agora e na hora de nossa morte. Amém. Ave Maria, cheia de graça, o Senhor é convosco. Bendita sois vós entre as mulheres, bendito é o fruto do vosso ventre, Jesus. Santa Maria, Mãe de Deus, rogai por nós, pecadores, agora e na hora de nossa morte. Amém. Ave Maria, cheia de graça, o Senhor é convosco. Bendita sois vós entre as mulheres, bendito é o fruto do vosso ventre, Jesus. Santa Maria, Mãe de Deus, rogai por nós, pecadores, agora e na hora de nossa morte. Amém. Ave Maria, cheia de graça, o Senhor é convosco. Bendita sois vós entre as mulheres, bendito é o fruto do vosso ventre, Jesus. Santa Maria, Mãe de Deus, rogai por nós, pecadores, agora e na hora de nossa morte. Amém. Glória ao Pai, ao Filho e ao Espírito Santo, como era no princípio, agora e sempre. Amém. Ó meu Jesus, perdoai-nos, livrai-nos do fogo do inferno, levai as almas todas para o céu e socorrei principalmente as que mais precisarem. Neste segundo mistério, contemplaremos a visita de Maria à sua prima, Santa Isabel. Isabel, cheia do Espírito Santo, exclamou: Bendita és tu entre as mulheres, e é bendito o fruto de teu ventre. De onde me vem a honra de vir a mim, a mãe do meu Senhor? Apresente as suas intenções e rezemos. Pai nosso, que estais nos céus, santificado seja o vosso nome. Venha a nós o vosso reino, seja feita a vossa vontade, assim na terra como no céu. O pão nosso de cada dia nos dai hoje, perdoai as nossas ofensas, assim como nós perdoamos a quem nos tem ofendido. Não nos deixeis cair em tentação, mas livrai-nos do mal. Amém. Ave Maria, cheia de graça, o Senhor é convosco. Bendita sois vós entre as mulheres, bendito é o fruto do vosso ventre, Jesus. Santa Maria, Mãe de Deus, rogai por nós, pecadores, agora e na hora de nossa morte. Amém. Ave Maria, cheia de graça, o Senhor é convosco. Bendita sois vós entre as mulheres, bendito é o fruto do vosso ventre, Jesus. Santa Maria, Mãe de Deus, rogai por nós, pecadores, agora e na hora de nossa morte. Amém. Ave Maria, cheia de graça, o Senhor é convosco. Bendita sois vós entre as mulheres, bendito é o fruto do vosso ventre, Jesus. Santa Maria, Mãe de Deus, rogai por nós, pecadores, agora e na hora de nossa morte. Amém. Ave Maria, cheia de graça, o Senhor é convosco. Bendita sois vós entre as mulheres, bendito é o fruto do vosso ventre, Jesus. Santa Maria, Mãe de Deus, rogai por nós, pecadores, agora e na hora de nossa morte. Amém. Ave Maria, cheia de graça, o Senhor é convosco. Bendita sois vós entre as mulheres, bendito é o fruto do vosso ventre, Jesus. Santa Maria, Mãe de Deus, rogai por nós, pecadores, agora e na hora de nossa morte. Amém. Ave Maria, cheia de graça, o Senhor é convosco. Bendita sois vós entre as mulheres, bendito é o fruto do vosso ventre, Jesus. Santa Maria, Mãe de Deus, rogai por nós, pecadores, agora e na hora de nossa morte. Amém. Ave Maria, cheia de graça, o Senhor é convosco. Bendita sois vós entre as mulheres, bendito é o fruto do vosso ventre, Jesus. Santa Maria, Mãe de Deus, rogai por nós, pecadores, agora e na hora de nossa morte. Amém. Ave Maria, cheia de graça, o Senhor é convosco. Bendita sois vós entre as mulheres, bendito é o fruto do vosso ventre, Jesus. Santa Maria, Mãe de Deus, rogai por nós, pecadores, agora e na hora de nossa morte. Amém. Ave Maria, cheia de graça, o Senhor é convosco. Bendita sois vós entre as mulheres, bendito é o fruto do vosso ventre, Jesus. Santa Maria, Mãe de Deus, rogai por nós, pecadores, agora e na hora de nossa morte. Amém. Ave Maria, cheia de graça, o Senhor é convosco. Bendita sois vós entre as mulheres, bendito é o fruto do vosso ventre, Jesus. Santa Maria, Mãe de Deus, rogai por nós, pecadores, agora e na hora de nossa morte. Amém. Glória ao Pai, ao Filho e ao Espírito Santo, como era no princípio, agora e sempre. Amém. Ó meu Jesus, perdoai-nos, livrai-nos do fogo do inferno, levai as almas todas para o céu e socorrei principalmente as que mais precisarem. No terceiro mistério, contemplamos o nascimento de Jesus. Contemplaremos os dias para o parto. E ela deu à luz ao seu filho primogênito. Que o Senhor possa nascer no meu e no seu coração. Pai nosso que estais nos céus, santificado seja o vosso nome. Venha a nós o vosso reino, seja feita a vossa vontade, assim na terra como no céu. O pão nosso de cada dia nos dai hoje, perdoai as nossas ofensas, assim como nós perdoamos a quem nos tem ofendido. Não nos deixeis cair em tentação, mas livrai-nos do mal. Amém. Ave Maria, cheia de graça, o Senhor é convosco. Bendita sois vós entre as mulheres, bendito é o fruto do vosso ventre, Jesus. Santa Maria, Mãe de Deus, rogai por nós, pecadores, agora e na hora de nossa morte. Amém. Ave Maria, cheia de graça, o Senhor é convosco. Bendita sois vós entre as mulheres, bendito é o fruto do vosso ventre, Jesus. Santa Maria, Mãe de Deus, rogai por nós, pecadores, agora e na hora de nossa morte. Amém. Ave Maria, cheia de graça, o Senhor é convosco. Bendita sois vós entre as mulheres, do vosso ventre, Jesus. Santa Maria, Mãe de Deus, rogai por nós, pecadores, agora e na hora de nossa morte. Amém. Ave Maria, cheia de graça, o Senhor é convosco. Bendita sois vós entre as mulheres, bendito é o fruto do vosso ventre, Jesus. Santa Maria, Mãe de Deus, rogai por nós, pecadores, agora e na hora de nossa morte. Amém. Ave Maria, cheia de graça, o Senhor é convosco. Bendita sois vós entre as mulheres, bendito é o fruto do vosso ventre, Jesus. Santa Maria, Mãe de Deus, rogai por nós, pecadores, agora e na hora de nossa morte. Amém. Ave Maria, cheia de graça, o Senhor é convosco. Bendita sois vós entre

Deus. Santa Maria, Mãe de Deus, rogai por nós, pecadores, agora e na hora de nossa morte. Amém. Ave Maria, cheia de graça, o Senhor é convosco. Bendita sois vós entre as mulheres, bendito é o fruto do vosso ventre, Jesus. Santa Maria, Mãe de Deus, rogai por nós, pecadores, agora e na hora de nossa morte. Amém. Ave Maria, cheia de graça, o Senhor é convosco. Bendita sois vós entre as mulheres, bendito é o fruto do vosso ventre, Jesus. Santa Maria, Mãe de Deus, rogai por nós, pecadores, agora e na hora de nossa morte. Amém. Ave Maria, cheia de graça, o Senhor é convosco. Bendita sois vós entre as mulheres, bendito é o fruto do vosso ventre, Jesus. Santa Maria, Mãe de Deus, rogai por nós, pecadores, agora e na hora de nossa morte. Amém. Glória ao Pai, ao Filho e ao Espírito Santo, como era no princípio, agora e sempre. Amém. Ó meu Jesus, perdoai-nos, livrai-nos do fogo do inferno, levai as almas todas para o céu e socorrei principalmente as que mais precisarem. Quarto mistério, contemplamos a apresentação de Jesus no templo. Levaram o menino a Jerusalém a fim de apresentá-lo ao Senhor. Simeão tomou o menino Jesus nos braços e proclamou sua glória, enquanto anunciava a Virgem Maria que uma espada transpassaria sua alma. Pai nosso que estais nos céus, santificado seja o vosso nome. Venha a nós o vosso reino, seja feita a vossa vontade, assim na terra como no céu. O pão nosso de cada dia nos dai hoje, perdoai as nossas ofensas, assim como nós perdoamos a quem nos tem ofendido. Não nos deixeis cair em tentação, mas livrai-nos do mal. Amém. Ave Maria, cheia de graça, o Senhor é convosco. Bendita sois vós entre as mulheres, bendito é o fruto do vosso ventre, Jesus. Santa Maria, Mãe de Deus, rogai por nós, pecadores, agora e na hora de nossa morte. Amém. Ave Maria, cheia de graça, o Senhor é convosco. Bendita sois vós entre as mulheres, bendito é o fruto do vosso ventre, Jesus. Santa Maria, Mãe de Deus, rogai por nós, pecadores, agora e na hora de nossa morte. Amém. Ave Maria, cheia de graça, o Senhor é convosco. Bendita sois vós entre as mulheres, bendito é o fruto do vosso ventre, Jesus. Santa Maria, Mãe de Deus, rogai por nós, pecadores, agora e na hora de nossa morte. Amém. Ave Maria, cheia de graça, o Senhor é convosco. Bendita sois vós entre as mulheres, bendito é o fruto do vosso ventre, Jesus. Santa Maria, Mãe de Deus, rogai por nós, pecadores, agora e na hora de nossa morte. Amém. Ave Maria, cheia de graça, o Senhor é convosco. Bendita sois vós entre as mulheres, bendito é o fruto do vosso ventre, Jesus. Santa Maria, Mãe de Deus, rogai por nós, pecadores, agora e na hora de nossa morte. Amém. Ave Maria, cheia de graça, o Senhor é convosco. Bendita sois vós entre as mulheres, bendito é o fruto do vosso ventre, Jesus. Santa Maria, Mãe de Deus, rogai por nós, pecadores, agora e na hora de nossa morte. Amém. Ave Maria, cheia de graça, o Senhor é convosco. Bendita sois vós entre as mulheres, bendito é o fruto do vosso ventre, Jesus. Santa Maria, Mãe de Deus, rogai por nós, pecadores, agora e na hora de nossa morte. Amém. Ave Maria, cheia de graça, o Senhor é convosco. Bendita sois vós entre as mulheres, bendito é o fruto do vosso ventre, Jesus. Santa Maria, Mãe de Deus, rogai por nós, pecadores, agora e na hora de nossa morte. Amém. Ave Maria, cheia de graça, o Senhor é convosco. Bendita sois vós entre as mulheres, bendito é o fruto do vosso ventre, Jesus. Santa Maria, Mãe de Deus, rogai por nós, pecadores, agora e na hora de nossa morte. Amém. Ave Maria, cheia de graça, o Senhor é convosco. Bendita sois vós entre as mulheres, bendito é o fruto do vosso ventre, Jesus. Santa Maria, Mãe de Deus, rogai por nós, pecadores, agora e na hora de nossa morte. Amém. Glória ao Pai, ao Filho e ao Espírito Santo, como era no princípio, agora e sempre. Amém. Ó meu Jesus, perdoai-nos, livrai-nos do fogo do inferno, levai as almas todas para o céu e socorrei principalmente

0: que mais precisarem. Neste quinto mistério gozoso, contemplamos a perda e o encontro de Jesus no templo. Eles o encontraram no templo sentado em meio aos doutores. Todos os que ouviam se admiravam de sua inteligência e de sua sabedoria. Pai nosso que estais nos céus, santificado seja o vosso nome. Venha a nós o vosso reino, seja feita a vossa vontade, assim na terra como no céu. O pão nosso de cada dia nos dai hoje, perdoai as nossas ofensas, assim como nós perdoamos a quem nos tem ofendido. Não nos deixeis cair em tentação, mas livrai-nos do mal. Amém. Ave Maria, cheia de graça, o Senhor é convosco. Bendita sois vós entre as mulheres, bendito é o fruto do vosso ventre, Jesus. Santa Maria, Mãe de Deus, rogai por nós, pecadores, agora e na hora de nossa morte. Amém. Ave Maria, cheia de graça, o Senhor é convosco. Bendita sois vós entre as mulheres, bendito é o fruto do vosso ventre, Jesus. Santa Maria, Mãe de Deus, rogai por nós, pecadores, agora e na hora de nossa morte. Amém. Ave Maria, cheia de graça, o Senhor é convosco. Bendita sois vós entre as mulheres, bendito é o fruto do vosso ventre, Jesus. Santa Maria, Mãe de Deus, rogai por nós, pecadores, agora e na hora de nossa morte. Amém. Ave Maria, cheia de graça, o Senhor é convosco. Bendita sois vós entre as mulheres, bendito é o fruto do vosso ventre, Jesus. Santa Maria, Mãe de Deus, rogai por nós, pecadores, agora e na hora de nossa morte. Amém. Ave Maria, cheia de graça, o Senhor é convosco. Bendita sois vós entre as mulheres, bendito é o fruto do vosso ventre, Jesus. Santa Maria, Mãe de Deus, rogai por nós, pecadores, agora e na hora de nossa morte. Amém. Ave Maria, cheia de graça, o Senhor é convosco. Bendita sois vós entre as mulheres, bendito é o fruto do vosso ventre, Jesus. Santa Maria, Mãe de Deus, rogai por nós, pecadores, agora e na hora de nossa morte. Amém. Ave Maria, cheia de graça, o Senhor é convosco. Bendita sois vós entre as mulheres, bendito é o fruto do vosso ventre, Jesus. Santa Maria, Mãe de Deus, rogai por nós, pecadores, agora e na hora de nossa morte. Amém. Ave Maria, cheia de graça, o Senhor é convosco. Bendita sois vós entre as mulheres, bendito é o fruto do vosso ventre, Jesus. Santa Maria, Mãe de Deus, rogai por nós, pecadores, agora e na hora de nossa morte. Amém. Ave Maria, cheia de graça, o Senhor é convosco. Bendita sois vós entre as mulheres, bendito é o fruto do vosso ventre, Jesus. Santa Maria, Mãe de Deus, rogai por nós, pecadores, agora e na hora de nossa morte. Amém. Ave Maria, cheia de graça, o Senhor é convosco. Bendita sois vós entre as mulheres, bendito é o fruto do vosso ventre, Jesus. Santa Maria, Mãe de Deus, rogai por nós, pecadores, agora e na hora de nossa morte. Amém. Glória ao Pai, ao Filho e ao Espírito Santo, como era no princípio, agora e sempre. Amém. Ó meu Jesus, perdoai-nos, livrai-nos do fogo do inferno, levai as almas todas para o céu e socorrei principalmente as que mais precisarem. Infinitas graças os damos, soberana Rainha, pelos benefícios que recebemos de vossas mãos liberais. Dignai-vos agora e sempre tomarmo-nos debaixo de vosso poderoso amparo. E para mais vos agradar, vos saudamos. Salve Rainha, Mãe de Misericórdia, vida, doçura e esperança nossa salve. A vós bradamos, degredados filhos de Eva. A vós suspiramos, gemendo e chorando neste vale de lágrimas. Eia, pois, advogada nossa, esses vossos olhos misericordiosos a nós volvei. E depois desse desterro, nos mostrai, Jesus, bendito o fruto do vosso ventre. Ó clemente, ó piedosa, ó doce sempre Virgem Maria, rogai por nós, Santa Mãe de Deus, para que sejamos dignos das promessas de Cristo. Amém. O Senhor esteja convosco. Ele está no meio de nós. Que desça sobre cada um, sobre todas as intenções, a bênção do Deus que é todo-poderoso, Pai, Filho, Espírito Santo. Amém.
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7: Bom dia, pelo horário de Brasília, 6:30, segunda-feira, 29 de junho de 2026, hora de notícias aqui na Rádio Canção Nova. Como Pedro e Paulo sejamos construtores de unidade. Palavras do Papa na homilia da missa na solenidade de São Pedro e São Paulo. Obcecados por ter e possuir, Jesus nos convida a abraçar a cruz. Foi a exortação do Papa no Ângelus deste domingo. E o Brasil enviou neste domingo um quarto avião com ajuda humanitária para a Venezuela. Jogo da seleção em horário comercial muda a rotina de milhares de trabalhadores. Bancos fecham mais cedo. E o tempo seco e temperaturas mais elevadas no sudeste. Você vai conferir daqui a pouquinho na previsão do tempo. E lógico, seleção brasileira enfrenta o Japão às 14h no horário de Brasília. Na próxima meia hora você acompanha essas e outras notícias comigo, José Eduardo e Fernando Laurindo, que opera o áudio aqui nos estúdios da Rádio Canção Nova, Cachoeiro Paulista, São Paulo, uma emissora da Rede Canção Nova de Rádio Jornalismo a serviço da vida e da esperança. Na solenidade dos santos Pedro e Paulo, o Papa Leão presidiu a Santa Missa na Basílica de São Pedro, durante a qual impôs o palio aos arcebispos metropolitanos nomeados nos últimos 12 meses, entre eles 4 brasileiros. Rezemos a São Pedro e São Paulo para que nos apoie no caminho da comunhão, seguindo as pegadas do Salvador. Foi o auspício formulado pelo Papa ao presidir a celebração eucarística na solenidade de hoje. São Pedro dos Santos, padroeiro da cidade e da diocese de Roma. Como recordou o pontífice, neles veneramos duas colunas da igreja. Em sua homilia, o Papa Leão se deteve nas características mais marcantes dos dois santos. Pedro, guardião do povo de Deus, aparece muitas vezes no Novo Testamento, empenhando em conservar a comunhão entre os irmãos. Essa grandeza de espírito, observou o Papa, não significa que Pedro seja perfeito. Durante a paixão, nega o mestre para depois chorar lágrimas sinceras de arrependimento. Porém, sabe reconhecer seus erros e arrepender-se. Assim, um exemplo de Pedro é também um convite a cada cristão se tornar construtor de unidade, colocando Deus no centro da sua existência. Este é também o ensinamento de Paulo, que o Santo Padre definiu como incansável anunciador da Boa Nova. Os seus símbolos distintivos são o livro e a espada, estritamente unidos entre si. O apóstolo dos gentios deixou-se transformar pelo poder da palavra de Deus, que o tirou a violência para conduzir pelo caminho do amor. A cerimônia prosseguiu com a bênção e a imposição do palio aos nobres arcebispos metropolitanos. Eram 35 no total, dos quais 4 do Brasil. Dom Júlio Aquimini, arcebispo de Belém do Pará, Dom José Roberto Fortes Palau, arcebispo de Sorocaba, Dom Marco Aurélio Gubiotti, arcebispo de Juiz de Fora, e Dom Mário Antônio da Silva, arcebispo de Aparecida, São Paulo. E no Ângelus, deste domingo, o Papa agradeceu aos peregrinos que numerosos compareceram à Praça São Pedro durante o calor. em sua locução, o Pontífice comentou o Evangelho deste domingo, em que Jesus faz algumas exortações para vivermos o seguimento e sermos testemunhas do seu reino.
6: Não se trata de uma ação exterior, explicou o Papa, mas de nos dedicarmos totalmente a uma relação de amor com ele. E para dar fruto, o amor requer três atitudes, assim indicou o Santo Padre: desapego, perda e acolhimento. Em primeiro lugar, o desapego.
8: Jesus dice: chi ama padre o madre più di me.
6: Jesus diz que quem ama mais os pais ou os filhos não é digno dele. Quando começa a enviar os seus apóstolos em missão, o Senhor deseja que eles estejam livres de qualquer vínculo, pois até os afetos mais importantes encontram a sua plenitude graças ao amor que Cristo nos dá.
8: In questo senso, l'amore è anche perdita.
6: Nesse sentido, o amor é também perda. É difícil compreendê-lo, afirmou o pontífice, especialmente no mundo no qual perder parece ser uma fraqueza e no qual se vive obcecados por ter e possuir. O amor, porém, só produz fruto ao doar-se, ou seja, quando estamos dispostos a perder um pouco do nosso eu para dar espaço ao outro. Diz o Evangelho: quem conserva a vida apenas para si mesmo, na realidade, perde-a, porque ela não se abre à alegria do amor e torna-se estéril.
8: Per questo Jesus ci invita ad abbracciare la croce.
6: Por isso Jesus nos convida a abraçar a cruz. Ele ofereceu-se, perdeu-se a si mesmo e precisamente assim podemos receber a sua vida em abundância. Da mesma forma, se vivermos segundo a lógica do dom, também nós seremos capazes de gerar vida nova nas nossas relações. Por fim, o acolhimento.
8: L'amore infatti si esprime in scelte e azioni concrete.
6: O amor, na verdade, se expressa em escolhas e ações concretas, no empenho feito de pequenos gestos cotidianos. Jesus, ao enviar os discípulos à sua frente, lhes pede para irem sem provisões, pois assim poderão suscitar acolhimento naqueles que encontrarem. Deste modo, acolhendo quem vem em nome de Jesus, acolhe-se a ele e ao Pai Celeste que o enviou. O amor ao Senhor passa sempre pelo acolhimento dos irmãos, assim recordou o Papa. Leão XIV concluiu pedindo que rezemos a Virgem Maria, que amou o seu filho sabendo-o também perder, que ela nos ajude a ser testemunhas humildes e alegres do amor de Cristo. Na sequência, o Papa concedeu a todos a sua bênção apostólica.
7: E o Papa Leão manifestou seu pesar pelas consequências do terremoto na Venezuela.
6: Ao final do Ângelus, o pontífice dirigiu as seguintes palavras:
8: desejo expressar minha cercania às hermanas e irmãos venezolanos afetados por los recientes terremotos.
6: Gostaria de expressar minha solidariedade às irmãs e irmãos venezuelanos afetados pelos recentes terremotos que causaram inúmeras vítimas e feridos, além de enormes danos materiais. Enquanto rezo ao Senhor pelo descanso eterno dos falecidos, renovo minha proximidade espiritual com seus familiares, com os feridos e com todos aqueles que foram atingidos por essa tragédia. Da mesma forma, manifesto minha gratidão e encorajamento a todos aqueles que trabalham com generosidade nas atividades de busca e assistência. Ontem, antes de suas considerações finais sobre os dois dias de trabalhos do consistório, o Papa expressou esse mesmo sentimento em nome também de todo o Colégio Cardinalício, a população vítima da tragédia ocorrida quarta-feira passada. O pontífice confiou ao Senhor todos aqueles que estão empenhados nos trabalhos de socorro, pedindo a solidariedade da comunidade internacional. Por sua vez, o presidente da Caritas venezuelana, Dom José Luiz Azuarre Ayala, lançou um apelo através do Vatican News. Pedimos a todos que rezem por este país, por todos aqueles que sofrem e também por aqueles que estão prestando socorro. O arcebispo insistiu sobre a necessidade de acelerar as buscas por aqueles que ainda possam estar presos sob os escombros. Para ele, é necessário também realizar uma avaliação imediata de todas as infraestruturas sérias que possam desabar em consequência dos numerosos e intensos tremores secundários, organizando um esforço conjunto entre as diversas agências estatais e a sociedade civil para ajudar a minimizar as consequências desta tragédia.
7: Atualizando as informações da Venezuela, o número de mortes pelos fortes terremotos atingidos na quarta-feira subiu para 1.450, informou neste domingo o presidente da Assembleia Nacional, Jorge Rodrigues. A rede televisão estatal venezuelana noticiou que 33 pessoas foram resgatadas com vida. O último número oficial de mortes divulgado no sábado era de 1.430. As Nações Unidas estimam que cerca de 50 mil pessoas estejam desaparecidas. Também, segundo Rodrigues, 774 prédios foram danificados, incluindo 189 que desabaram. O número oficial de feridos subiu para 3.150. E ao final deste sábado, o Papa Leão encerrou o consistório extraordinário iniciado na sexta-feira. O encontro com os cardeais terminou com esperança renovada, afirmou o pontífice. Estes dias fortalecem minha esperança, não apenas pelo que compartilhamos, mas pela maneira como fizemos. Em uma época marcada pela polarização, até mesmo a maneira como a Igreja escuta e dialoga torna-se parte de seu anúncio. Citando a reflexão do cardeal Grech, o Papa reiterou que a sinodalidade não é um conjunto de reuniões nem um método de trabalho, é um estilo espiritual em que prevalece a qualidade evangélica dos encontros e não sua quantidade. O pontífice encerrou agradecendo de todo o coração a contribuição dos cardeais. Obrigado por me ajudarem mais uma vez a reconhecer a obra que Cristo continua a realizar no meio de seu povo e no mundo. Confiamos os frutos deste consistório à intercessão da Virgem Maria, Mãe da Igreja, que ela nos ensine a preservar a unidade na diversidade e a servir o Evangelho da Paz com humildade, coragem e esperança. E na quarta-feira, dia 1º de julho, o canal do Vatican News no YouTube lançará um novo documentário que retrata os anos vividos por Robert Francis Prevost, atual Papa Leão em Roma, um período de cerca de 20 anos que vai desde a chegada à Itália, vindo dos Estados Unidos em 81, passando pelos anos à frente da Ordem de Santo Agostinho, por dois mandatos, até a nomeação como prefeito do Dicastério para os Bispos e a criação cardinalícia em 2023. Anos de estudos, amizades, viagens, passeios, encontros, reuniões, peregrinações e trabalho, tudo contado por meio de imagens e vídeos inéditos e pelas vozes de confrades, colegas de estudo, velhos amigos, membros da Ordem Agostiniana ou do Dicastério para os Bispos. O documentário inicialmente será exibido em inglês, italiano e espanhol. Mudamos de editoria às 6h41. O Brasil enviou neste domingo um quarto avião com ajuda humanitária para a Venezuela, que sofre com a destruição provocada por dois grandes terremotos seguidos.
9: O novo voo levou 35 bombeiros de São Paulo e Minas Gerais para a cidade de La Guaira, epicentro dos abalos e a região mais afetada. Eles vão ajudar no resgate às vítimas. O voo saiu do aeroporto de Guarulhos, em São Paulo. Segundo o balanço mais recente das autoridades venezuelanas, o número de mortos já passa de 1.400 e dois deles são brasileiros, segundo o Itamaraty. Já os feridos passam de 3 mil pessoas. Esses números ainda podem aumentar à medida que as equipes avançam na busca de pessoas que seguem desaparecidas. Os terremotos de magnitude 7.2 e 7.5 na escala Richter foram seguidos de cerca de 20 réplicas e provocaram destruição e desabamentos na capital, Caracas, e em várias outras cidades do país. Da Rádio Agência Nacional em São Paulo, Eliane Gonçalves.
7: E o celular segue como o principal canal de atendimento bancário do brasileiro.
10: É o que revela a pesquisa Febraban de Tecnologia Bancária, divulgada nesta sexta-feira. Segundo o levantamento realizado pela organização Deloitte, cerca de 8 em cada 10 transações bancárias ocorrem via aplicativo para celular. Ao todo, os canais digitais, incluindo a internet banking, respondem por 83% das transações. Rodrigo Molinari, diretor responsável pela pesquisa da Federação Nacional de Bancos, apresenta o número total das movimentações bancárias em 2025 e comenta a praticidade e segurança dos aplicativos de banco para celular.
11: De um total de 240,8 bilhões de transações feitas pelos brasileiros em 2025, 8 em cada 10 foram feitas pelo celular. Esse canal que lhe reúne praticidade, rapidez e conveniência numa única ferramenta. Por meio do mobile banking, os clientes conseguem consultar saldos, pagar contas, fazer transferências, contratar produtos e acompanhar sua vida financeira de forma simples, segura e disponível em qualquer hora e em qualquer lugar.
10: Nos últimos 5 anos, o aumento percentual das transações feitas por mobile banking foi de 169%, passando de aproximadamente 70 bilhões em 2021 para 187 bilhões e meio em 2025. O Pix se destaca nas transações com movimentação financeira, com aumento de 19% no mobile banking e 53% na internet banking. O pagamento via Pix também lidera o crescimento das transações que utilizam as maquininhas do comércio. Além disso, segundo Rodrigo Molinari, o levantamento mostra como os bancos estão investindo em tecnologia, segurança e inovação.
11: O orçamento de TI no setor cresceu 58% nos últimos 5 anos. E ele deve chegar a 50,4 bilhões em 2026, uma alta de 8%. Sobre 2025. Entre as prioridades dos bancos estão a cibersegurança, cloud e a inteligência artificial generativa. A cibersegurança, ela aparece como agenda central para 100% das instituições, enquanto cloud e inteligência artificial generativa ganham espaço como tecnologias estratégicas para melhorar a experiência do cliente e também aumentar a eficiência do setor.
10: A 34ª edição da pesquisa Febraban de tecnologia bancária foi realizada em 2 fases, de dezembro de 2025 a abril de 2026, com a participação de mais de 20 bancos, que respondem por mais de 80% dos ativos bancários do país. Da Rádio Nacional em Brasília, Daniela Longuinho.
7: E jogo da seleção em horário comercial muda a rotina de milhares de trabalhadores. Bancos fecham mais cedo.
12: O Brasil entra em campo nesta segunda-feira para encarar o primeiro desafio da fase mata-mata da Copa do Mundo. A equipe comandada por Carlo Ancelotti entra em campo às 14h pelo horário de Brasília, buscando uma vaga nas oitavas de final do torneio. A partida é em Houston, nos Estados Unidos, e o adversário é o Japão. E como o jogo é em horário comercial aqui no Brasil, a dinâmica de trabalho muda em muitas empresas. Embora dia de jogo da seleção não seja a garantia de folga pela lei, muitas empresas vão dispensar os funcionários mais cedo ou adotaram o home office. Outras se programaram, organizando espaços para que todos assistam à partida juntos. No setor público, valem as regras estabelecidas pelos estados e municípios. Em algumas localidades, hoje é ponto facultativo. Já as agências bancárias de todo o país vão fechar mais cedo. Segundo a Federação Brasileira de Bancos, a FEBRABAN, o atendimento presencial ao público nas agências será realizado das 9h da manhã até o meio-dia pelo horário de Brasília, sendo encerrado 2 horas antes do início da partida. Apesar do fechamento antecipado das agências físicas, a FEBRABAN garante que os canais digitais, os aplicativos de celular e o internet banking vão continuar operando normalmente, sem interrupções. Os caixas eletrônicos das salas de autoatendimento e o sistema Pix também vão funcionar ao longo de todo o dia para transferências e pagamentos instantâneos, servindo como a principal alternativa para os consumidores durante o período do jogo. Da Rádio 2, Milena Abreu.
7: Vamos falar da previsão do tempo para hoje?
13: Enquanto a chuva se concentra na região sul do Brasil, o sudeste enfrenta uma semana de tempo firme e até com temperaturas mais elevadas, bem diferente dos dias anteriores, dos dias da semana passada. Agora, as noites e madrugadas até podem ser mais frias, com sensação de friozinho, e à tarde as temperaturas sobem. A máxima pode ficar na casa de 26, 27 graus na região da capital paulista, até superar os 30 graus no Rio de Janeiro e também em Vitória, e algo em torno de 27 graus também em Belo Horizonte. Vale destacar que para esta semana, na região sudeste do país, a tendência é de baixos índices de umidade relativa do ar, principalmente no interior dos estados, como São Paulo e Minas Gerais. Os valores podem ficar abaixo de 30%, o que já é considerado índice crítico, né, para o tempo seco, para a umidade relativa do ar, e há também um aumento do risco de focos de queimadas pelo sudeste do país. A gente já observa um crescente número dos focos de queimadas pelo interior do Brasil, e esse alerta vale também para o norte de Minas Gerais, áreas do norte do estado de São Paulo, que devem enfrentar essa condição de tempo mais seco. Maria Clara Sasaki, da Tempo OK Meteorologia, em parceria com a agência Rádio Web.
7: E quando o Brasil e o Japão entrarem em campo nesta segunda-feira, às 14h, pelo horário de Brasília, em Houston, a temperatura na cidade do Texas deverá estar na casa dos 33 graus. Mas, dentro do estádio, não será surpresa se os torcedores forem vistos com agasalhos ou mesmo passando frio. Palco de 7 confrontos desta Copa do Mundo, a arena possui um avançado sistema de ar-condicionado, projetado para aliviar o calor durante os diversos eventos que o local abriga. Essa não é a primeira vez que a Copa do Mundo é disputada em locais que precisam recorrer à tecnologia para lidar com questões climáticas. No Qatar em 2022, os estádios também foram equipados com um potente sistema de ar-condicionado. Durante as partidas, o clima nos espaços onde ficavam localizadas as torcidas, os jogadores e o campo tinha temperaturas médias de 18 a 24 graus, bem semelhantes ao que haverá hoje no estádio em Houston. E falando da seleção brasileira, que enfrenta o Japão daqui a pouquinho, o técnico Carlo Ancelotti afirmou que não vê nenhuma seleção favorita ao título após o fim da fase de grupos. Ancelotti não quis revelar a escalação, mas a tendência é que mantenha a equipe que começou a partida contra a Escócia na vitória por 3-0 e garantiu o primeiro lugar no grupo C. Rayan deve seguir entre os titulares na vaga de Rafinha, único desfalque para o jogo desta segunda-feira por causa de uma lesão muscular. O treinador mostrou bom humor na entrevista coletiva realizada no domingo. Questionado se, quando era jogador, ficaria inquieto caso seu treinador não revelasse a escalação aos atletas na véspera da partida, respondeu que dormiria tranquilo. Sobre a derrota do Brasil para o Japão por 3-2 de virada em outubro de 25, Ancelotti citou o jogo como um exemplo do cuidado que a equipe precisará ter, mas lembrou que aquele era um time diferente e que hoje a seleção está mais pronta. Os próximos jogos, às 17h30, Alemanha e Paraguai, e às 20h, Holanda e Marrocos. Deixando um pouco a Copa, vamos falar da Fórmula 1?
14: Depois de 6 corridas sem subir ao lugar mais alto do pódio, George Russell voltou a vencer na Fórmula 1. O piloto da Mercedes conquistou neste domingo o Grande Prêmio da Áustria, com uma atuação consistente do início ao fim. Russell largou bem, assumiu a liderança e controlou a prova durante praticamente toda a corrida. Nas voltas finais, ainda precisou suportar a pressão de Max Verstappen, mas cruzou a linha de chegada em primeiro lugar para conquistar sua segunda vitória na temporada. O resultado recoloca Russell na vice-liderança do Campeonato Mundial de Pilotos. O inglês ultrapassou Lewis Hamilton na classificação, depois que o heptacampeão terminou a prova apenas na quinta posição. Hamilton enfrentou dificuldades na estratégia da Ferrari, que optou por 3 paradas nos boxes e perdeu rendimento na parte final da corrida, sem conseguir superar Oscar Piastri. Quem segue firme na liderança do campeonato é o jovem italiano Andrea Kimi Antonelli. Mesmo sem vencer nas duas últimas etapas, Antonelli garantiu mais um pódio ao terminar em terceiro lugar e mantém uma confortável vantagem de 40 pontos sobre Russell na classificação geral. Correndo em casa, já que a Red Bull é a proprietária do circuito da Áustria, Max Verstappen terminou na segunda posição. Foi o melhor resultado do holandês na temporada até agora e o seu sétimo pódio no Grande Prêmio da Áustria, ampliando o recorde de mais vezes entre os primeiros três colocados nessa etapa de Fórmula 1. O brasileiro Gabriel Bortoleto também teve uma atuação segura. O piloto fechou a corrida na 11ª posição, ficando próximo da zona de pontuação e mostrando uma evolução ao longo do fim de semana. Agora as atenções se voltam para a próxima etapa da temporada. A Fórmula 1 volta já no próximo fim de semana com o tradicional Grande Prêmio da Grã-Bretanha, uma das pistas mais históricas do calendário e que promete mais um capítulo importante na disputa pelo Campeonato Mundial. Agência Rádio Web com informações da Fórmula 1, Daniela Esperon.
7: E a Fundação João Paulo II, aqui em Cachoeira Paulista, completa 44 anos hoje. A instituição foi fundada por Padre Jonas Habib, é confissional, filantrópica e sem fins lucrativos. Há quase 3 décadas, presta serviço nas áreas de educação, saúde e assistência social, beneficiando milhares de crianças, adolescentes, jovens, adultos e idosos. Valorizar a pessoa humana e promover sua reinserção na sociedade são marcas registradas da atuação da instituição. Para celebrar o trabalho realizado no decorrer desses anos, todas as missas celebradas no Santuário do Pai das Misericórdias nesse dia, daqui a pouquinho às 7h, 12h, 15h30 e 18h30, serão em ação de graças pela data. Para a diretora executiva da Fundação, Deusilene Alves, celebrar a data é reconhecer que cada conquista da instituição é resultado de um esforço coletivo, construído no dia a dia com responsabilidade e profissionalismo por colaboradores, missionários e voluntários. O propósito da Fundação João Paulo II, formar homens novos para um mundo novo. Também move o coração dos sócios evangelizadores que contribuem mensalmente com a instituição. Parabéns, Fundação João Paulo II. Projeto da M Almas, daqui a pouquinho nós vamos atualizar a porcentagem da campanha. Até então, 68% nós atingimos. Mas daqui a pouquinho, o programa está indo para a vida, atualizando a porcentagem e também nos orientando para chegarmos aí aos 100%. Mas desde já, obrigado pela sua contribuição. Pelo horário de Brasília, 6h55, chegamos ao final do Jornal Canção Nova desta segunda-feira. Hoje, solenidade, São Pedro e São Paulo. Apresentação e produção minha, José Eduardo. Obrigado, Fernando Laurindo, pelos trabalhos técnicos, jornalista responsável Marcelo Tel. Outras informações, acesse noticias.cancaonova.com. Um ótimo dia. 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
22: Devoção ao Sagrado Coração de Jesus nos recorda de um amor que não desiste. O Coração de Jesus é sinal de misericórdia, perdão e amor pela humanidade. Um coração aberto que acolhe, cura e não nos abandona.
23: O melhor lugar de estar é no teu coração. Sagrado Coração.
22: O Coração de Jesus bate forte por você.
24: Mas eu confiei na tua misericórdia. Alegre-se meu coração na tua salvação e cante ao Senhor pelo bem que me fez. Salmo 13, versículo 6.
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0: vivência da Santa Missa nos proporciona as graças da nossa redenção. Eis o mistério pascal de Cristo.
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Pai das misericórdias e Deus de toda consolação,

0: nome do Pai, e do Filho, e do Espírito Santo.
1: Amém.
0: A graça de nosso Senhor Jesus Cristo, o amor do Pai e a comunhão do Espírito Santo estejam convosco.
1: Bendito seja Deus que nos reuniu no amor de Cristo.
0: Sejam todos bem-vindos, irmãos e irmãs, a esta Santa Missa, nesta segunda-feira da 13ª semana do Tempo Comum. Minha saudação ao Padre Toninho, da comunidade Canção Nova, que concelebra esta Eucaristia. Minha saudação a todos vocês, irmãos e irmãs, que se encontram aqui no Santuário do Pai das Misericórdias. E minha saudação àqueles que nos acompanham pelo sistema Canção Nova de comunicação. É uma grande graça podermos iniciar nossa jornada com escutando a palavra de Deus e partilhando o pão eucarístico. No altar do Senhor, coloquemos todas as intenções que trazemos em nossos corações. Mas de um modo especial, hoje nós comemoramos os 44 anos da Fundação João Paulo II. 44 anos. É com alegria que o Padre Jonas instituiu esta fundação, que é, como nós sabemos, mantenedora do sistema Canção Nova de comunicação e das obras sociais da Canção Nova. Hoje eu, na condição de presidente da Fundação João Paulo II, dou graças a Deus por essa instituição. Dou graças a Deus porque missionários, colaboradores, benfeitores, voluntários, todos unidos na missão de evangelizar, dedicamos a nossa vida no dia a dia para levar adiante o legado carismático deixado por Padre Jonas. Portanto, rezamos juntos pela Fundação João Paulo II, rezemos também pelos aniversariantes desse dia, 29 de junho, o Matheus Júnior Nascimento de Moraes, e pelos sócios contribuintes, sócios evangelizadores, sócios kids e arrecadadores que também fazem aniversário nesse dia 29 de junho. Pela alma de Alberto Chiberti, pela alma de Tiago Oliveira Lopes, rezemos pelo povo venezuelano, vítima de um terremoto tremendo, rezemos pelas vítimas, pelos falecidos, rezemos pela paz no mundo, rezemos por tantas pessoas que nos pediram orações, cujos nomes também estão presentes aqui na lista de intenção, pessoas que pedem também pela recuperação da sua saúde. Irmãos e irmãs, reconheçamos os nossos pecados para celebrarmos dignamente os santos mistérios.

0: Todo-Poderoso, tenha compaixão de nós, perdoe os nossos pecados e nos conduza à vida eterna.
1: Amém.
0: Oremos. Ó Deus, pela graça da adoção, nos tornastes filhos da luz. Concedei que não sejamos envolvidos pelas trevas do erro, mas permaneçamos sempre no esplendor da verdade. Por nosso Senhor Jesus Cristo, vosso Filho, que é Deus e convosco vive e reina, na unidade do Espírito Santo, por todos os séculos dos séculos.
1: Amém.
2: Leitura da profecia de Amós. Isto diz o Senhor: pelos três crimes de Israel, pelos seus quatro crimes, não retirarei a palavra, porque eles vendem o justo por dinheiro e o indigente pelo preço de um par de chinelos. Pisam na poeira do chão a cabeça dos pobres e impedem o progresso dos humildes. Filho e pai vão à mesma mulher, profanando meu santo nome, deitando-se junto a qualquer altar, usando roupas que foram entregues em penhor, bebem vinho à custa de pessoas mutadas na casa de Deus. Entretanto, eu tinha aniquilado diante deles os amorreus, homens espadaldos como cedros e robustos como carvalhos, destruindo-lhes o fruto na ramada e arrancando-lhes as raízes. Fui eu que vos fiz sair da terra do Egito e vos guiei pelo deserto durante 40 anos para ocupardes a terra dos amorreus. Pois bem, eu vos calcarei aos pés, como calca o chão a carroça carregada de feixes. O mais ágil, não conseguirá fugir. O mais forte não achará força. O valente não salvará a vida. O arqueiro não resistirá de pé. O corredor veloz não terá pernas para escapar. Nem se salvará o cavaleiro. O mais corajoso dentre os corajosos fugirá nu naquele dia. Palavra do Senhor.

como ousas repetir os meus preceitos e trazer minha aliança em tua boca? Tu que odiastes minhas leis e meus conselhos e destes às costas as palavras dos meus lábios,

vias um ladrão, tu o seguias, e te juntavas ao convívio dos adúlteros. Tua boca se abriu para a maldade, e tua língua maquinava a falsidade.

assentado, difamavas teu irmão, e ao filho de tua mãe injuriavas. Diante disso que fizestes, eu calarei. Acaso pensas que sou igual a ti? É disso que te acuso e repreendo, e manifesto estas coisas aos teus olhos.

Entendei isto todos vós, que esqueceis Deus, para que eu não arrebate a vossa vida, sem que haja mais ninguém para salvar-vos. Quem me oferece um sacrifício de louvor, este sim é que me honra de verdade. A todo homem que procede retamente, eu mostrarei a salvação que vem.

0: Senhor esteja convosco.
1: Ele está no meio de nós.
0: Proclamação do Evangelho de Nosso Senhor Jesus Cristo segundo São Mateus.
1: Glória a vós, Senhor.
0: Naquele tempo, vendo uma multidão ao seu redor, Jesus mandou passar para outra margem do lago. Então, um mestre da lei aproximou-se e disse: Mestre, eu te seguirei aonde quer que tu vás. Jesus lhe respondeu: As raposas têm suas tocas e as aves dos céus têm seus ninhos, mas o filho do homem não tem onde reclinar a cabeça. Um outro dos discípulos disse a Jesus: Senhor, permite-me que primeiro eu vá sepultar meu pai. Mas Jesus lhe respondeu: Segue-me e deixa que os mortos sepultem os seus mortos. Palavra da salvação.
1: Glória.

Como nós sabemos, irmãos e irmãs, Padre Jonas fundou a comunidade Canção Nova com o objetivo de evangelizar, de anunciar a boa nova de Cristo, de modo que as pessoas pudessem, no poder do Espírito Santo, ter um encontro pessoal com Jesus. Esta é a missão da Canção Nova. E providencialmente surgiu aqui em Cachoeira Paulista a possibilidade da compra da rádio Bandeirantes. E Padre Jonas, com coragem, numa confiança linda na Divina Providência, assumiu a compra dessa rádio, a Rádio Canção Nova, que hoje é uma grande rede de rádio. Por causa da concessão da Rádio Canção Nova, foi necessário instituir

buscando formar discípulos missionários de Cristo Jesus. Hoje não temos apenas uma rádio, mas um sistema de comunicação, graças a Deus, que tem operado as maravilhas de Deus pelo Brasil afora. E por isso eu convido todos vocês a bendizer a Deus, a glorificar a Deus pelo sistema Canção Nova de comunicação, que busca dar continuidade a esse legado espiritual, esse legado carismático deixado por nosso saudoso Padre Jonas. 44 anos. É uma graça poder hoje colocar a nossa vida à disposição da missão evangelizadora da Canção Nova através do sistema de comunicação. Mas não só. No decorrer dos anos, também Deus suscitou no coração do Padre Jonas o anseio de manifestar a misericórdia do Senhor através das obras sociais da Canção Nova. As obras sociais. Como vocês sabem, temos o Instituto, Faculdade Canção Nova, portanto, a educação, que é uma realidade importantíssima para evangelizar, para dar às pessoas a oportunidade de não apenas adquirir um conhecimento qualquer, mas de se tornarem bons cidadãos, pessoas que realmente, pela evangelização, pessoas que realmente possam contribuir com o mundo novo. O Instituto Canção Nova, a Faculdade Canção Nova, toda a realidade educacional da Canção Nova, que é mantida pela Fundação João Paulo II, toda essa realidade, como contribui para formar homens novos para o mundo novo? Sem contar a realidade da saúde. Me recordo muito bem quando alguns membros da comunidade fizeram uma peregrinação para a Itália e foram a San Giovanni Rotondo, tiveram esse contato bonito com o testemunho de São Pio de Pietrelcina, e a partir dali voltaram contando, animados, contando essa experiência espiritual tão bonita com o Padre Pio. E daí, no coração do Padre Jonas nasce a inspiração de promover também a saúde, através, primeiramente, do posto Padre Pio, hoje um grande centro médico que atende milhares de pessoas que vêm à Canção Nova, milhares de pessoas daqui de Cachoeira, da nossa região, aqui do Vale do Paraíba. Quantas pessoas beneficiadas pelo centro médico Padre Pio. Motivo de louvor a Deus. Isso também é evangelizar. Sem contar as demais obras sociais. A Casa Bom Samaritano, que acolhe os andarilhos que passam por aqui pela cidade, dando um pouco de conforto, dignidade, buscando promover a dignidade das pessoas, dos mais simples, dos mais pobres. Sem contar o Progen e tantas outras obras que promovem cursos profissionalizantes para cultivar, promover, defender a dignidade da pessoa humana. Isso também é evangelização. Isso também é testemunho do Evangelho. Como nós ouvimos no Evangelho de hoje, Jesus, ele fala da urgência.

da evangelização, da urgência do seu segmento, que nós não podemos dar desculpas, nós não podemos colocar outras coisas como prioridade na nossa vida em comparação com a evangelização, o testemunho do Evangelho, o anúncio da Boa Nova de Cristo, o nosso testemunho de solidariedade com os irmãos e irmãs mais necessitados. Isso é urgente, não pode esperar. E por isso, a Fundação João Paulo II não para, dia após dia, com os seus colaboradores, missionários, voluntários, os benfeitores, os sócios contribuintes, que mês a mês contribuem financeiramente com a Fundação João Paulo II, com a obra Canção Nova. A Fundação não para e não pode parar, porque é urgente evangelizar, é urgente promover, respeitar, defender a dignidade de toda e qualquer pessoa humana. Interessante percebemos na profecia de Amós uma palavra profética forte, muito forte. O Senhor Deus suscita, chama Amós à profecia num período de grande corrupção social, de grandes imoralidades, tanto no Reino do Sul, em Judá, como no Reino do Norte, em Israel. O povo de Deus se deixou corromper a partir da corrupção religiosa, a partir da sedução da idolatria. O povo moralmente começa a se afastar de Deus. Começa a se afastar de Deus. E Amós, portanto, denuncia essas imoralidades. Isto diz o Senhor, profetiza Amós, pelos 3 crimes de Israel, pelos seus 4 crimes, não retirarei a palavra. Por quê? Porque eles vendem o justo por dinheiro e o indigente pelo preço de um par de chinelos. Pisam na poeira do chão a cabeça dos pobres e impedem o progresso dos humildes. Filho e pai vão à mesma mulher, profanando meu santo nome, deitando-se junto a qualquer altar, usando roupas que foram entregues em penhor, bebem vinho à custa de pessoas multadas na casa de Deus. Esta é a denúncia séria, grave, feita por Amós, por causa da corrupção espiritual, da corrupção moral do povo de Israel, que se afasta de Deus, que se afasta do Deus da aliança. A Canção Nova, ela busca, em meio também a uma sociedade injusta, pagã muitas vezes, uma sociedade imoral que se afasta de Deus, busca ser um farol, busca levar pelo sistema Canção Nova de comunicação, pelas obras sociais da Fundação João Paulo II, busca levar essa luz redentora de Cristo, de modo que as trevas da injustiça, também da nossa sociedade, sejam dissipadas, sejam afastadas pela força da palavra de Deus anunciada, testemunhada, celebrada dia após dia na Canção Nova. Por isso, irmãos e irmãs, celebremos essa Eucaristia em ação de graças a Deus, o Pai das Misericórdias, que faz com que a Canção Nova, sem cessar, sem esmorecer, esteja comprometida com a verdade salvífica de Cristo, esteja comprometida com a missão evangelizadora de irradiar pelo Brasil afora a luz salvífica de Cristo. E que você, meu irmão, minha irmã, possa contribuir com essa obra, com a sua oração.
com a sua participação, se tornando também sócio contribuinte dessa obra, porque é uma obra comprometida com anúncio, com testemunho da luz, da verdade e da salvação de Cristo Jesus. E assim também estaremos todos nós, uma vez comprometidos com obras de evangelização, estaremos todos nós realizando a nossa vocação de discípulos missionários, realizando a nossa vocação de levar pelo mundo afora a palavra salvífica de Cristo Jesus. Senhor, nós vos agradecemos pelos 44 anos da Fundação João Paulo II. Obrigado, Senhor, pela coragem. Obrigado, Senhor, pela inspiração dada ao Padre Jonas há 44 anos para instituir essa fundação, de modo que essa fundação pudesse manter o sistema Canção Nova de comunicação e também as obras sociais, promover, defender a dignidade de toda e qualquer pessoa humana em meio a uma sociedade muitas vezes injusta, corrupta, imoral, que não valoriza a vida de quem quer que seja. Nós buscamos, Senhor, na Canção Nova, através da Fundação João Paulo II, realizar a vossa santa vontade de fazer com que a salvação de Cristo, ó Pai, chegue a tantos corações, de modo que no encontro pessoal com Jesus possam se converter e possam ser bons e honestos cidadãos num mundo que precisa tanto da luz salvífica de Cristo. Ele que é Deus convosco, na unidade do Espírito Santo, por todos os séculos dos séculos. Amém.

0: irmãos e irmãs, para que o meu e vosso sacrifício seja aceito por Deus Pai Todo-Poderoso.
1: Receba, o Senhor, por tuas mãos este sacrifício, para a glória do seu nome, para o nosso bem e de toda a sua santa Igreja.
0: Ó Deus, que nos assegurais os frutos dos vossos mistérios, fazei que nosso serviço corresponda à santidade dos vossos dons. Por Cristo nosso Senhor.
1: Amém.
0: O Senhor esteja convosco.
1: Ele está no meio de nós.
0: Corações ao alto.
1: O nosso coração está em Deus.
0: Demos graças ao Senhor nosso Deus.
1: É nosso dever e a nossa salvação.
0: Na verdade, é digno e justo, é nosso dever e salvação dar-vos graças sempre e em todo lugar, Senhor Pai Santo, Deus Eterno e Todo-Poderoso, pois, por meio do vosso Filho muito amado, sois não somente o Criador do gênero humano, mas também o autor misericordioso da sua redenção. Por isso, com razão, vos servem todas as criaturas. Os redimidos vos prestam o devido louvor e, unânimes, vos bendizem vossos anjos e santos. Também nós vos celebramos com alegria, dizendo, sem cessar, a uma só voz: Santo, Santo, Santo, Senhor Deus do Universo, o céu e a terra proclamam a vossa glória. Hosana nas alturas, bendito que vem em nome do Senhor. Hosana nas alturas. Na verdade, ó Pai, vós sois santo, fonte de toda santidade. Santificai, pois, estes dons, derramando sobre eles o vosso Espírito, a fim de que se tornem para nós o corpo e o sangue de nosso Senhor Jesus Cristo.
1: Enviai o vosso Espírito Santo.
0: Estando para ser entregue, abraçando livremente a paixão, Jesus tomou o pão, pronunciou a bênção de ação de graças, partiu e o deu a seus discípulos, dizendo: Tomai todos e comei, isto é o meu corpo, que será entregue por vós.

Do mesmo modo, no fim da ceia, ele tomou o cálice em suas mãos e, dando graças novamente, o entregou a seus discípulos, dizendo: tomai todos e bebei. Este é o cálice do meu sangue, o sangue da nova e eterna aliança, que será derramado por vós e por todos para a remissão dos pecados. Fazei isto em memória de mim.

0: Mistério da fé.
1: Anunciamos, Senhor, a vossa morte e proclamamos a vossa ressurreição. Vinde, Senhor Jesus.
0: Celebrando, pois, o memorial da morte e ressurreição do vosso Filho, nós os oferecemos ao Pai o pão da vida e o cálice da salvação, e vos agradecemos porque nos tornastes dignos de estar aqui na vossa presença e vos servir.
1: Aceitai, ó Senhor, a nossa oferta.
0: Suplicantes, os pedimos que, participando do corpo e sangue de Cristo, sejamos unidos pelo Espírito Santo num só corpo.
1: O Espírito nos una num só corpo.
2: Lembrai-vos, ó Pai, da vossa Igreja, que se faz presente pelo mundo inteiro, que ela cresça na caridade, em comunhão com o Papa Leão, com o nosso Bispo Vladimir, os bispos do mundo inteiro, os presbíteros, os diáconos e todos os ministros do vosso povo.
3: Lembrai-vos, ó Pai, da vossa Igreja.
2: Lembrai-vos também, na vossa misericórdia, dos nossos irmãos e irmãs que adormeceram na esperança da ressurreição, os nossos parentes, amigos, conhecidos, e de todos os que partiram desta vida. Acolhei-os junto a vós, na luz da vossa face.
1: Concedei-lhes, ó Senhor, a luz eterna.
2: Enfim, nós vos pedimos, tende piedade de todos nós, dai-nos participar da vida eterna, com a Virgem Maria, Mãe de Deus, São José, seu esposo, os apóstolos, São João Paulo II e todos os santos que neste mundo viveram na vossa amizade, a fim de vos louvarmos e glorificarmos por Jesus Cristo, vosso Filho.
0: Por Cristo, com Cristo e em Cristo, a vós, Deus Pai Todo-Poderoso, na unidade do Espírito Santo, toda a honra e toda a glória por todos os séculos dos séculos.
1: Amém.
0: Rezemos com amor e confiança a oração que o Senhor Jesus nos ensinou. Pai nosso que estais nos céus, santificado seja o vosso nome. Venha a nós o vosso reino. Seja feita a vossa vontade, assim na terra como no céu. O pão nosso de cada dia nos dai hoje. Perdoai-nos as nossas ofensas, assim como nós perdoamos a quem nos tem ofendido. E não nos deixeis cair em tentação, mas livrai-nos do mal. Livrai-nos de todos os males, ó Pai, e dai-nos hoje a vossa paz. Ajudados pela vossa misericórdia, sejamos sempre livres do pecado e protegidos de todos os perigos. Enquanto aguardamos a feliz esperança e a vinda do nosso Salvador, Jesus Cristo.
1: Vosso reino, o poder e a glória para sempre.
0: Senhor Jesus Cristo, dissestes aos vossos apóstolos, eu vos deixo a paz, eu vos dou a minha paz. Não olheis os nossos pecados, mas a fé que anima a vossa Igreja. Dai-lhe, segundo o vosso desejo, a paz e a unidade, vós que sois Deus com o Pai e o Espírito Santo.
1: Amém.
0: A paz do Senhor esteja sempre convosco.
1: O amor de Cristo nos uniu. Cordeiro de Deus, que tirais o pecado do mundo, tende piedade de nós. Cordeiro de Deus, que tirais o pecado do mundo, tende piedade de nós. Cordeiro de Deus, que tirais o pecado do mundo, dai-nos a paz.
0: Felizes os convidados para a ceia do Senhor, eis o Cordeiro de Deus que tira o pecado do mundo.
1: Senhor, eu não sou digno que entreis em minha morada, mas dizei uma palavra e serei salvo. Chegou o momento da comunhão, aproximemos-nos com fé e piedade.

0: Deus, o corpo e o sangue de Jesus Cristo, que oferecemos em sacrifício e recebemos em comunhão, nos transmitam uma vida nova, para que, unidos a vós, pela caridade que não passa, possamos produzir frutos que permaneçam, por Cristo nosso Senhor.
1: Amém.
0: Nós temos aqui no presbitério a relíquia de São João Paulo II, é uma relíquia de primeiro grau, é uma gota do sangue de João Paulo II, e o padre Toninho depois levará essa relíquia para abençoar os nossos colaboradores, missionários, benfeitores, voluntários, todos aqueles que fazem parte dessa grande família Canção Nova da Fundação João Paulo II. Pedimos a intercessão de São João Paulo II para sermos fiéis ao legado deixado pelo Padre Jonas. Rezemos nesse momento a oração ao Pai das Misericórdias para suplicar ao Pai toda a bênção, toda a graça e amor para a missão que temos a realizar. Pai das misericórdias e Deus de toda a consolação, ouvi a súplica confiante que vos apresentamos neste momento. Acolhei este povo que vem cheio de fé e esperança ao vosso santuário, consolai os aflitos, socorrei os necessitados, enxugai as lágrimas aqui derramadas, amparai os fracos e recebei em vossos braços paternos este filho pródigo que volta para vós. Dai-nos a graça de sermos instrumentos da vossa misericórdia na vida dos nossos irmãos, para que assim o vosso nome seja amado em nossa família e em nossa nação. Tudo isso vos pedimos por vosso Filho Jesus Cristo, que convosco vive e reina na unidade do Espírito Santo.
1: Amém.
0: Pai das misericórdias e Deus de toda a consolação,
1: ouvi-nos.
0: O Senhor esteja convosco.
1: Ele está no meio de nós.
0: Pela intercessão de São João Paulo II, a bênção de Deus Todo-Poderoso, Pai, Filho e Espírito Santo, desça e permaneça para sempre.
1: Amém.
0: E de em paz que o Senhor vos acompanhe.
1: Graças a Deus.

assim como você está. 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
2: Dia 29 de junho de 2026, uma manhã linda em Cachoeira Paulista, de sol, céu azul, nessa região abençoada onde nós estamos, mas que aí também, onde você está, que o sol maior, que é nosso Senhor Jesus Cristo, possa brilhar sobre a sua vida, possa iluminar todas as realidades que você está vivendo, começando a semana com muita alegria, com muito ânimo, com muita fé e esperança, não é verdade? A Canção Nova nos ajuda a viver assim, a caminhar pela fé. E eu desejo que o dia de hoje também seja muito abençoado para você, meu irmão, minha irmã. Com certeza, Jesus nos guarda, Jesus nos protege e nos livra de todos os males. E é por isso que existe a programação da Canção Nova, onde nós vivemos em constante oração, em constante contato com a palavra de Deus, porque a palavra de Deus é que precisa direcionar a nossa vida, precisa inspirar as nossas atitudes. Nós precisamos nos deixar conduzir por ela. E o Sorrindo para a Vida, todos os dias, está aqui para isso também, levar você a ter essa intimidade com Deus através da palavra de Deus. Quero acolher toda a equipe aqui por trás das câmeras também, já dando bom dia para os cinegrafistas, para a nossa equipe de produção, para o pessoal ali do Twitter, da rádio, e um bom dia para toda a rede Canção Nova de rádio também, né? No Brasil inteiro, de norte a sul, de leste a oeste, muita gente nos acompanhando pelo radinho, em casa, no trabalho e principalmente no trânsito também, não é verdade, família Canção Nova? Aliás, se você não baixou o aplicativo da rádio, baixa aí, Rádio Canção Nova, é de graça, e você no celular, onde você for, pode também ouvir a nossa programação, que é uma bênção, porque a nossa rádio é a rádio do Senhor e nós espalhamos o amor de Deus pelo ar, tá bom? Quero acolher você de Portugal também aí, que nos acompanha nesse momento especial, o povo de Évora, né? Que esteve hoje, ontem, aliás, unido a nós, porque na Canção Nova nós vivemos um momento muito especial, um momento sagrado, a ordenação de 3 novos sacerdotes, e aqui a nossa gratidão a Deus por você, família Canção Nova, você, sócio evangelizador, é que permite também que investe nas novas vocações na Canção Nova. Então nós mandamos aquele abraço especial para o Padre Éder, Padre Rafael, Padre Tássio. Foi tão linda ontem, né, a celebração. Você pôde acompanhar, né, pelo sistema Canção Nova de comunicação. E nós mandamos aquele abraço para toda a família também, né, os familiares deles que estiveram aqui. Hoje eles vão celebrar a Santa Missa, a primeira missa, né? Então obrigada a você, família Canção Nova. Você permite também essas novas vocações. 3 novos sacerdotes para a igreja. Nosso coração está em festa, né? Nós estamos aqui celebrando mesmo, porque é a vitória de Deus no carisma Canção Nova, graças a Deus. E quero acolher os meus irmãos que estão aqui na bancada também, com muita alegria, porque é bom estar em comunidade, não é verdade? E acolher ele, que é o reitor do Santuário do Pai das Misericórdias, Padre Ricardo Rodolfo, bem-vindo. Bom dia, como é bom ter o senhor aqui.
3: Bom dia, Patrícia. Bom dia a vocês que nos acompanham pelo Sistema Canção Nova de Comunicação. Com muita alegria, aceitei o convite de estar aqui hoje para nós partilharmos a palavra de Deus e compreender que a misericórdia de Deus é muito maior que o nosso pecado e que ela nos acolhe para nos transformar. Como um vaso nas mãos do oleiro, o Senhor quer, não é, transformar a nossa vida. Então, possamos viver esse dia com muita alegria.
2: Amém. Qual a palavra que vamos partilhar hoje,
3: Pai? Nós vamos partilhar sobre a vocação de Mateus capítulo 9, versículo 9 em diante.
2: E o padre não vem sozinho, não. Eu percebi que ele traz uma relíquia ali, ó, do Padre Pio. Ele me contou, né, padre?
3: Isso, a relíquia do Padre Pio, de primeiro grau. Então, trago aqui para que eu possa ser realmente sempre lembrar do céu, né? O Padre Pio sempre nos aponta para o céu. Então, é uma forma de nós não esquecermos qual é o nosso lugar.
2: Olha que bênção, gente. Seja bem-vindo, viu, padre? Obrigado. Eu tenho um amor, né, assim, por Padre Pio. Eu sei que aqui no Brasil são muitos, né, os filhos espirituais, os devotos do Padre Pio. E quero acolher meu companheiro de Rádio Canção Nova, Inácio. Bom dia! tudo bem?
4: Bom dia, Brasil!
5: Nada, tô plagiando a Patrícia, nada. Eu me lembrei de
2: hoje. Você lembra que tem jogo hoje?
4: Hoje é jogo.
5: Mas que bom estarmos juntos, né? Vamos nessa alegria, louvar ao Senhor. Hoje, pensando no programa, ontem, né? Já ontem, mas hoje já acordei com isso na cabeça. As pessoas, elas necessitam realmente da experiência com Deus, né? E a motivação que vem no meu coração é isso mesmo. Eu preciso dar para as pessoas Deus. É isso que eu preciso transmitir para elas. E é isso que eu pedi a Deus hoje. Que a minha voz, que o meu canto, que as minhas palavras possam chegar no seu coração como a voz de Deus, como o canto do céu.
2: Amém, amém. Sapo, bom dia. Em clima de Copa, né?
6: Bom dia, maravilha.
4: Olha o escudo, olha o escudo.
6: Mas não vou ficar muito alegre, não, porque...
2: Busco prudência.
6: Espero que não dê zebra, né? Então, Patrícia, hoje é o penúltimo dia que você pode ajudar a Canção Nova. Né? 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Entra lá, Sapo CN está disponível, é vitalício, vai ser sempre seu. É isso aí, maravilha.
5: E essa vitória que a gente quer aqui com a campanha do Projeto Dar em Almas, ela não acontece só de 4 em 4 anos, não, né, gente? Uma Copa do Mundo, não. A vitória aqui é diária.
6: É diária.
5: Tudo aquilo que você investe nessa obra de Deus, diariamente a gente vai colhendo os frutos. É a conversão, é a cura, é a libertação. Então, por isso que a gente insiste com você. Desculpa eu interromper e entrar novamente, mas incentivar você a fazer o seu algo a mais para que a gente possa aí alcançar os 100%.
2: Não precisa pedir desculpa não, Inácio, porque o projeto da M Almas é o que sustenta, né, o sistema Canção Nova de Comunicação. Então, nós dependemos totalmente dele para essa TV chegar até você, para a rádio chegar até você, né, família Canção Nova. Tudo isso depende do projeto da M Almas e todos nós somos projeto da M Almas. 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E já quero acolher ela também, que está aqui. Linda, olha, tá demais, a Valdeira. Bom dia, Val.
7: Bom dia, meus irmãos. Bom dia, família. Que bom a gente estar juntinho nesta segunda-feira. É reta final do mês, mas é início da semana, não é? E a cada manhã as misericórdias se renovam. Então, no dia de hoje, a misericórdia de nosso Senhor Jesus Cristo se renova para a nossa vida. É o que o salmista nos diz, é a palavra de Deus que nos assegura isso. Então, tenha certeza, tudo se faz novo nesse momento, meus irmãos, pela graça de Deus. Então, que Deus renove as nossas esperanças, as nossas expectativas, que Deus renove principalmente a nossa fé na manhã de hoje. Bom dia, Padre Ricardo Rodolfo. Sua bênção, Padre. Deus abençoe. Faz pouco tempo que você está usando a relíquia, né?
8: Pouco tempo.
7: Ah, eu falei, não me recordo do Padre com a relíquia ali no tal. O tal, eu sempre o vejo e acho bonito porque me recorda muito o Padre Jonas. Porque o Padre Jonas sempre gostou de usar o tal. Está na tela, quem viu pela TV ou pela internet, né? Pelo YouTube, melhor dizendo. Viu ali o tal e a relíquia de São Padre Pio. Que bom, Padre. É um pedacinho do céu mesmo. Nos recorda não só a santidade de São Padre Pio, são tão contemporâneo, mas me recordou também nosso pai fundador. É muito bom tê-lo aqui, viu, Padre? Estava com saudade do senhor na bancada.
8: Bem, saudade de vocês. Vim com alegria mesmo, para poder festejar aquilo que a Patrícia trouxe, né? Final de semana foi um tempo de graça, né?
2: Foi, Padre.
8: Mais três padres ordenados para a igreja, para a Canção Nova, para o mundo, né? Então, que alegria, né? Que alegria.
7: É verdade, a Canção Nova, com essa essa companhia de pesca, mas como também parte dessa barca de Pedro, como igreja, trazendo três sacerdotes. Gente, que bênção! E muitos virão com a graça de Deus e com o auxílio dos nossos sócios, porque a sua ajuda também favorece e contribui na formação dos nossos sacerdotes, porque é através da sua ajuda que nós temos todo o polo educacional da Canção Nova. Então, os nossos seminaristas estudam na Canção Nova. Então, além da garantia da formação dentro do carisma, mas é aqui dentro. Então, filosofia, teologia, pelo menos a maioria, apesar de que os meninos tiveram uma grande graça, né? Tiveram a parte de teologia em Évora, em Portugal, mas, via de regra, é aqui. E todo o polo educacional é também mantido pelo sócio Canção Nova. Eu aceito café, Patrícia, hoje nós temos. Padre, me ajuda aqui, com gentileza. Eu também quero pegar um gancho aqui com o padre, porque ele falou de São Padre Pio, e a Patrícia falou desses grandes devotos de São Padre Pio. Nós temos prevista uma peregrinação, inclusive eu e Padre Edson, a partir do dia 27 de setembro, nós vamos fazer santuários franceses. Aliás, eu só falo francês, gente, são tantos roteiros na minha cabeça que tem também, mas esse aqui é um roteiro novo, são santuários franciscanos, padre, na Itália. E dentro deste roteiro, nós vamos conhecer São Giovanni Rotondo, que é a terra de São Padre Pio. Gente, é uma mística profunda, porque ele é um santo contemporâneo, um santo dos nossos dias. Então, vale a pena você conhecer a história. Quem pode ter interesse também de conhecer a partir dessa peregrinação, fica aí o meu convite, porque além de São Giovanni Rotondo, nós vamos à Cássia, nós vamos passar o 4 de outubro, dia de São Francisco de Assis, em Assis, com a graça de Deus. E, além disso, nós temos Monte Galgano, então nós vamos conhecer ali o local onde São Miguel Arcanjo apareceu. Então, tá um roteiro muito bonito, não vou me estender, mas fica aqui o convite, tá bom? Essa peregrinação é com a obra de Maria. Amém. 12-31-86-2055 é o telefone. Só você entrar em contato conosco, ele também é o WhatsApp. Mas o sapo disse uma verdade. É reta final do projeto Dai-me Almas. Ai, obrigada, José. Então, deixa eu voltar lá. O José colocou na tela. Aquela fotinha sou eu. E o padre, o Edson. A gente sai dia 27. Tem alguns outros roteiros desse. Padre Sidney vai antes, vai no dia 15. Mas o padre Sidney já vendeu tudo. Não tem condições mais. Mas só mencionando, porque tem outros. Então, dê uma olhadinha, uma conferida lá no site, tá bom? Mas, como eu dizia, é reta final do projeto Dai-me Almas. Então, agora, nós precisamos da ajuda de todos aqueles que podem. E seria muito bom se a gente não deixasse para amanhã. Porque é no dia de hoje que nós queremos, de verdade, meus irmãos, irmãos Canção Nova, irmãos Família Canção Nova, contar com a sua contribuição. Esse mês nós enfrentamos um grande, eu vou chamar de combate espiritual, porque eu sei da disposição, eu sei da vida de oração, eu sei do amor que as pessoas têm à Canção Nova. Eu sei que você ama esta obra de evangelização. E principalmente pelos efeitos, o bem enorme que a Canção Nova tem feito, que nosso Senhor segue agindo no nosso meio. Apesar das lutas, eu vou até dizer, apesar das dívidas, em momento algum nós paramos. A TV não parou, a rádio não parou, a internet não parou. Apesar das nossas limitações técnicas ou humanas, a gente segue em frente nesse desafio e nós não paramos. Contudo, nós precisamos da sua ajuda. Eu pensei numa coisa assim, contudo, seria muita loucura a gente seguir em frente sem honrar com os compromissos. Então, a gente precisa de você, da sua contribuição hoje. Então, eu queria mesmo pedir a tantas pessoas, tem uma cartinha linda, vou partilhar com vocês. E essa senhora, ela pediu para não falar o nome dela, ela escreveu mesmo, acabei de abrir aqui, mandou pelos correios. Ela disse assim, Val, eu não sei mexer com Pix. E eu pedi para o meu neto para mexer com o Pix. Eu vou ler depois na íntegra para vocês. Para que ele pudesse ajudar, eu fiz o cadastro pelo boleto para que eu pudesse ajudar. Eu falei assim, agora o boleto chegou, eu ajudo todo mês com R$50. Talvez seja a realidade de algumas pessoas. Ah, eu não ajudei porque eu não sei mexer com o Pix. Esse mês, né, Patrícia, a gente teve tantas cartinhas das fofurices da melhor idade, né? Eu sei que tem muitas senhoras aí nos acompanhando que talvez não consiga através do Pix. Então, eu queria fazer duas propostas. A número um é, se você está pode contribuir por essas pessoas que talvez ainda não tenham essa condição, essa habilidade. Contribua, faça sua ajuda, sabe aquela história, uma mão lava a outra? Hoje dá esse reforço pra gente. Agora, se você, eu realmente não sei mexer com o Pix, mas eu quero ajudar, eu posso ajudar, tô com dinheiro em mãos. Quem sabe você consegue pedir para alguém fazer por você? Você entrega o dinheiro, já aconteceu na minha casa uma vez. Eu me recordo de uma senhora, chegou lá em casa e disse assim, Valdênia, eu não sei mexer com o Pix, eu tava de férias, era mês de dezembro. Ela deixou o dinheiro lá e falou assim, faça o Pix para mim, por favor. Então, enfim, tem tantas formas de você ajudar hoje. Mas hoje eu queria que todos nós nos movimentássemos, nos mexêssemos em prol do projeto da Minha Almas. Porque se a gente ficar só na torcida e só na oração, é claro, a oração é imprescindível, tá? A torcida também. Mas a gente precisa da ação, porque a oração, ela comporta uma atitude concreta. Então, peça a alguém, peça para um parente, nos grupos do WhatsApp, porque hoje nós precisamos muito da sua ajuda. 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QR Code está na tela? Ah, está na tela, já visualizei ali no outro retorno. Está na parte de cima do seu televisor. Então, dê uma conferida aí, pix.doação@cancaonova.com. Você pode também

0: Com. E para participar aqui do programa, quem já é de casa já sabe, eu te aguardo. O nosso e-mail é sorrindopravida@cancaonova.com. sorrindopravida@cancaonova.com. Pode participar lá no Instagram, porque a Camila voltou, minha gente. Bom dia, Camila. Deus abençoe. Está aqui nos bastidores, mas trabalhando muito em prol da evangelização. Então, daqui a pouquinho já vai ter fotinho para você curtir, compartilhar. Já tem? Eu vi aqui, ó, no cantinho do olho. Já tem. Então, tá ótimo. Você lá no Instagram pode curtir, compartilhar, marcar teus amigos. Mas não deixe de ajudar no dia de hoje. Gente, nós somos milhões de pessoas agora, no ao vivo. E o que dirá quando chegarmos na reprise? Somos milhões e milhões de pessoas. Então, o movimento é grande e é possível 100% hoje ainda. Mas cabe a mim e a você cumprirmos com a nossa parte. Deus conta com a gente. Aí aqui, gente, escrito a lápis. Mas eu recebi essa cartinha e já tem uma doação, meus irmãos, no valor de R$20. Ela diz: oi, Valdênia, meu nome é Marli Rafaele. Eu e minha família estamos prestigiando a Canção Nova. Deus abençoe a todos vocês. Obrigada pelo sim de cada um. E este sim nos aproxima de Deus. Deus abençoe. Nosso sincero abraço pela evangelização que a Canção Nova faz. Sempre que posso, ajudo a Canção Nova. Segue aí o meu algo a mais. Então, minha querida, muitíssimo obrigada. Deus abençoe por nos ajudar nesta missão de evangelizar. Trago aqui mais uma participação. E ela, gente, eu achei maravilhoso. Não falei das fofurices da melhor idade? É a dona Maria Francisca de Oliveira. Ela é de Taubaté. Quem é de Taubaté, aqui no Vale do Paraíba, que conhece a dona Francisca, passa a chegar a ela, caso ela não esteja acompanhando agora, que a gente está mencionando o nome dela e agradecendo publicamente. A dona Francisca, meus irmãos, ela tem 92 anos, padre. 92 anos. A família dela veio aqui porque ela fez questão de trazer a doação para o projeto Time Almas. Eu achei tão bonitinho, porque ela disse assim, de vez em quando, padre Jonas, padre Marcelo, tudo visita lá em casa. Mas que ela acompanha pela televisão, né? Então são as visitas do céu que vão ali à casa dela. Ela diz assim: boa tarde, meu nome é Maria Francisca, ela escreveu, foi no período da tarde, quando ela deixou aqui. Meu nome é Maria Francisca, estou fazendo essa doação porque através da oração da Canção Nova eu alcancei um milagre. E eu vim aqui agradecer a Deus por todas as bênçãos da minha vida. Peço a oração de todos. E ela deixou, tá aqui, o comprovante, uma doação no valor de R$300. Então, dona Maria Francisca, muitíssimo obrigada, Deus lhe pague. E é assim os motivos que nós temos para agradecer a Deus. Nosso Senhor segue fazendo grandes milagres em nosso meio e é por isso que essa obra não pode parar. Então já vá nos ajudando, pix.doação@cancaonova.com. A gente conta com você, vai enviando lá no e-mail. Tem mais recadinho, Patrícia? Tem.
1: Eu quero recordar o povo que nos ajuda pelo boleto, né, e pelo carnê. Então não esquece, às vezes está lá guardadinho, né, não conseguiu ainda fazer a sua contribuição. Então dá uma procurada lá na gaveta, no armário, na bolsa, né, às vezes já está lá dentro. E faça essa contribuição pelo carnê e pelo boleto. Tem gente que diz, né, para nós. Aliás, lá na rádio mesmo me mandaram a mensagem: meu boleto não chegou, Patrícia. Se não chegou, faça a contribuição então pelo Pix, como a gente sempre lembra aqui, né? pix.doação@cancaonova.com. Tudo minúsculo, tá, gente? Para você que está pela rádio, Pix se escreve P-I-X. pix.doação@cancaonova.com. Esse é o momento mesmo de você ajudar a Canção Nova. Nós temos somente hoje e amanhã para alcançar os 100% do projeto Dai-me Almas, que é o que sustenta todo o sistema Canção Nova de comunicação. E também quero lembrar que hoje a Fundação João Paulo II, padre, está completando 44 anos. E a Fundação João Paulo II, ela sempre esteve e está bem unida à Canção Nova nessa linda missão de evangelizar, né? A Val falava do polo educacional, faz parte de uma das obras sociais da Canção Nova, né? Se a gente fosse parar aqui para falar de cada obra social da Canção Nova, eu sou encantada com as obras sociais, né? A Companhia de Artes, que tem tantos cursos ali de graça, gente, principalmente para a população vulnerável.

0: aqui de Cachoeira Paulista e região. O Centro Médico Padre Pio, que com a graça de Deus vai se tornar o Hospital Padre Pio, não é verdade? Só esse hospital já valeria, né? É, a gente louvar e glorificar Deus pela Fundação João Paulo II. E vale a pena você conhecer também, porque tem gente que conhece essa evangelização da Canção Nova mesmo direta, mas também a Fundação João Paulo II tem obras sociais maravilhosas, né, Padre?
1: Temos o Progen, temos o CAC, não é? Que ajuda, tem o Bom Samaritano.
0: Verdade.
1: Não é? Então, a Canção Nova também vive aquilo que a doutrina social da igreja pede, né? Para também a parte da evangelização direta, como você disse, mas também as obras sociais, né? Para ajudar a população, mas também através desta ajuda, levá-los também à experiência com Deus, né?
0: Verdade, porque fé sem obras é morta.
1: É morta.
0: Né? E o Padre Jonas sempre teve essa inspiração, junto com a Luzia, né? Da área social, de cuidar também das pessoas que necessitam. Então, aquele abraço para todos que trabalham, que estão envolvidos com a Fundação João Paulo II, que também é Canção Nova. Aliás, semana passada, alguém mandou a pergunta: Patrícia, eu fiz a contribuição pelo Pix e aqui está mostrando que foi para a Fundação João Paulo II. É para a Canção Nova também? É, então vai aparecer aí para você beneficiário. Em alguns momentos aparece, né? Rádio Canção Nova, e é isso mesmo. Ou aparece Fundação João Paulo II, e é para a Canção Nova, tá bom? Fique em paz, fique tranquilo. E agora sim a gente vai, né, para o testemunho, porque esse momento também é muito esperado aqui no Sorrindo para a Vida. Tem gente que fica aguardando o testemunho, porque é onde Deus fala diretamente também ao nosso coração.
2: Louvado seja Deus por tantas pessoas que têm testemunhado suas graças, alcançado os milagres. Bendito seja Deus que segue também agindo em nosso meio. Mas eu quero agradecer a tanta gente linda e vai dando o nome dos Pix, né? O Paulo César, ele disse assim: o meu Pix é o Pix Ajuda. E ele acabou de enviar R$20 para ajudar a Canção Nova. A Gilma, ela diz assim: o meu é Pix, Deus seja louvado pela Canção Nova. E amém, Deus seja louvado, viu, Gilma? Muitíssimo obrigada. A Eliene, ela sempre manda o Pix dela. Ela diz assim: bom dia, Val, segue o comprovante do meu Pix para não esperar o dia 30. Até lá eu farei mais ou algo a mais. Mas até lá, hoje já é 29,
0: é,
2: né,
0: é
2: gente?
0: Amanhã.
2: Então ela já vai fazer amanhã. Muitíssimo obrigada. Também está aqui a Mauricéia, ela diz: Val, enviei, como sempre, a minha contribuição mensal. Sou sócia e faço a minha doação na primeira dezena de cada mês. Hoje é o algo a mais que eu deixo para o almejado 100%. Deus abençoe, ela é lá do Espírito Santo, Cachoeiro de Itapimirim. Valdirene, praticamente minha xará, né? Deixou aqui a participação dela e também a ajuda através do Pix. Valdirene, muitíssimo obrigada. Deus abençoe você pela sua ajuda. A Fátima, ela diz assim: o meu Pix é o Pix Deus Proverá. E enviou R$50 para ajudar a Canção Nova. Fátima, muitíssimo obrigada. Deus abençoe pela sua ajuda. O Sebastião deixou aqui também a contribuição dele, né, Sebastião? Muitíssimo obrigada. E aqui, Padre, eu achei tão bonito. A Érica Viana, ela diz assim: oi, Val, a paz. No dia 15, eu fiz o Pix aniversário em homenagem ao nosso querido Padre Adriano Zandoná. Depois, assistindo a reprise do programa, eu soube que era também aniversário do Padre Ricardo Rodolfo. E aí teve aniversário do Padre Sidney e da Luzia Santiago. Então, o que eu fiz? Fiz um Pix 100. Estou enviando para vocês em homenagem a todos os aniversariantes do mês. Deus seja louvado pelo sim de cada um deles e por toda a comunidade Canção Nova. Amo vocês. É a Érica Larissa. Então, Padre, já tem Pix, Padre Ricardo Rodolfo aqui também mencionado. E tanta gente participando. A Eline, ela diz assim: Val, meu Pix de hoje. Ela foi fazendo Pix Day, gente. E todos os dias ela fazia o Pix do dia. Então, motivos óbvios a gente já interpreta. Hoje foi Pix 29, não é, querida? Muitíssimo obrigada por nos ajudar. São inúmeros os motivos que nós temos para ajudar a Canção Nova. Inclusive, semana passada a gente viu situações tão difíceis, tão dolorosas. Padre, o senhor é reitor do santuário, o senhor sabe que o santuário todo foi construído através de muitas histórias, né? A doação de ouro, ela não é simplesmente um ouro, uma peça quebrada, uma peça velha, mas é uma história que contém ali, né? naquele pedacinho de ouro, nesse metal tão precioso, né? Nesse minério tão precioso. E uma das doações, a Patrícia e o Sábio devem se recordar, uma filha que ela disse assim: a minha mãe, ela foi abusada sexualmente e assassinada. E eu quis muito trazer as alianças dela para a Canção Nova, porque a Canção Nova foi e tem sido meu sustento. Então, existem motivos muito bons, né? Uma graça alcançada, um milagre, uma gravidez tão esperada que acontece, a cura. Mas também nesses momentos de dor e de sofrimento, a Canção Nova também é esse sinal do amor de Deus. Então, todos nós temos motivos para, no dia de hoje, agradecer a Deus pela Canção Nova. Então, hoje eu gostaria que, se você pode, agradecesse também através de uma doação, tá bom? Deus lhe pague por isso. E aqui eu trago testemunho. Meus irmãos, a simplicidade dessa cartinha que veio nesse envelope, eu achei assim demais. E aí eu dou essa dica. Você pode escrever para nós, viu? Caixa Postal 57, o CEP 12.630, dígito 000, Cachoeira Paulista, São Paulo. Eu sempre gosto de enfatizar a Caixa Postal, porque às vezes fica mais fácil. Mas foi pela cartinha, gente, que essa fofurice da melhor idade escreveu para nós. E eu tive a oportunidade de abrir agora no programa. E ela já começou assim: sou de Belo Horizonte, mas por favor, não fale o meu nome. Vou contar só para você, Val. E aí ela disse aqui: atualmente eu moro em BH e tenho 75 anos. Eu tenho um grande sonho de um dia ir conhecer a Canção Nova. Esse é o sonho da minha vida, conhecer a Canção Nova. Aqui eu abro um parênteses. Se você tem esse sonho, tem pessoas que têm o sonho e não conseguem. Verifique a possibilidade e venha, que Deus tem um presente para você aqui nesse lugar tão abençoado. Ela diz: mas ainda, se Deus quiser e se for possível, quem sabe um dia eu irei. Porque eu sei que Deus é tudo em nossa vida. E eu experimentei e aprendi isso com vocês. Então, hoje eu dependo das pessoas para eu me mexer. Inclusive, eu dependo das pessoas para mexer no celular para mim. Eu não sei fazer tudo. Agora, graças a Deus, eu consegui que o meu sobrinho me cadastrasse como sócia. E o boleto veio. Para mim, foi uma grande graça, porque agora eu consigo contribuir. Minha quantia é pequena. Eu tenho dado R$50, mas é de coração. Eu não mexo com Pix, não sei mexer. Mas graças a Deus, o importante eu consegui, que é fazer a minha doação. Fiz a doação porque eu gosto de toda a programação da Canção Nova. E agradeço a Deus pela Canção Nova existir. Admiro e rezo muito com Sorrindo para a Vida. Sempre que posso, eu assisto também na reprise, porque Deus toca o meu coração. Vocês são minhas companhias e são meus amigos. Gosto muito das pregações e amo a vocês e o trabalho de vocês, porque é um trabalho muito lindo. E no finalzinho, gente, ela disse o quê?
3: É por isso que eu ajudo a Canção Nova.
4: Padre,
1: lindo testemunho.
4: Louvado seja Deus.
1: Pedir a Deus a graça de ela poder vir visitar aqui a Canção Nova, né? O sonho dela, o desejo dela, que tem contribuído e quer um dia estar aqui presente, né?
4: Isso, é o sonho. Se a gente pudesse, a gente traria, né? Todos aqui. Mas Deus vai prover, sim, para ela vir visitar. E você que sonha, né, conhecer a Canção Nova. Mas o padre também quer dar parabéns para alguém muito especial hoje, padre.
1: Isso, hoje nós estamos comemorando 29 anos, não é? De sacerdócio do padre José Augusto, querido padre José Augusto, né? 29 anos de sacerdócio, olha só, que graça, né? Uma vida fecunda, né? Um ministério que toca muitos corações, né? Então, queremos agradecer a Deus pela vida do padre José Augusto.
4: Que bênção, padre José Augusto, aquele abraço, né, de toda a comunidade de Canção Nova, que o senhor sabe, né, o ama muito, e o senhor é uma bênção aqui dentro da comunidade Canção Nova, conta com as nossas orações, e o povo de Deus também vai rezar pelo senhor hoje. Aliás, né, quem sabe é uma inspiração para você ajudar a Canção Nova.
5: Isso.
4: Né? O Pix, Padre José Augusto hoje. Quem sabe, a sugestão para quem pode seria 29, né? R$29, 29 anos. Mas é uma maneira de a gente poder incentivar você mesmo. Porque Padre Jonas sempre falou isso, né? Que no aniversário dele, ele não queria um presente para ele particularmente. O que alegrava o coração do nosso pai fundador era quando você ajudava a Canção Nova para presenteá-lo, né? Esse era o presente dele, você ajudar o projeto da M Almas. Então aqui a gente toma a liberdade de falar em nome do Padre José Augusto, né? Presentei também, louve ao Senhor conosco, reze por ele, mas se você pode, também faça o seu Pix hoje, né? Em nome desse sacerdócio que é tão fecundo como o Padre Ricardo Rodolfo acabou de falar. E agora eu quero trazer aqui a frase do Padre Jonas para nós, para todos nós. Não desperdice a sua juventude com aquilo que passa. Não desperdice a sua juventude com aquilo que passa. Deus está falando agora diretamente a jovens que estão acompanhando, ouvindo, assistindo essa programação. Mas Deus está falando com todos nós, de qualquer idade. Porque os anos passam, é claro, nós vamos envelhecendo, né? Na idade, no físico, mas o nosso interior precisa ser sempre jovem, como o Padre Jonas foi. Papa João Paulo II, né? Aquele homem com mais de 80 anos que trazia uma jovialidade, essa jovialidade que todos nós precisamos ter, mas que nós aprendamos a não desperdiçar a nossa vida, não desperdiçar o nosso tempo e caminhar sempre com Jesus.
6: É verdade. Convidar você a se colocar na presença de Deus agora e tomarmos o Espírito Santo sobre nós nessa manhã para rezarmos. Quero mandar assim, um grande abraço para você que está nos acompanhando pela Rádio Canção Nova, né? Tudo começou com a Rádio Canção Nova, não é? Então a gente quer convidar você também. Você não está nos vendo, mas sabe que nós estamos aqui, vamos rezar juntos também.

0: de Deus. Te convido mesmo agora a clamar o Espírito Santo.
1: Nós pedimos, Senhor,
0: sobre a sua vida, deixado esse primeiro momento deste programa, já queremos clamar o Espírito Santo sobre nós. Vá submetendo mesmo as suas realidades, a sua vida, as suas emoções, as preocupações, os seus anseios, tudo aquilo que está aí no seu coração, na sua mente, vá submetendo mesmo ao poder do Espírito Santo, já pedindo esse auxílio do alto, para que nada daquilo que vai ser partilhado aqui pelo Padre se perca diante das preocupações, dos problemas, das dificuldades. Vá clamando mesmo, vamos orando, irmãos. O Espírito Santo, já pedindo o Espírito Santo. Solta a sua voz também aí, na sua casa, onde quer que você esteja. Vamos regar esse momento com a força do Espírito Santo, para que sejamos alcançados pela graça de Deus nesta manhã. Que o Espírito Santo venha te encontrando nesta manhã, da forma que você está, no teu desânimo, talvez, na tua tristeza. Deixa que o Espírito Santo te envolva agora com a presença de Deus, que agora.

diante de toda a graça de Deus sobre nós. Esta música veio justamente já para preparar o nosso coração para a palavra de Deus, para o mover de Deus em nossas vidas. E justamente o Espírito Santo é o que nos faz e nos torna sempre homens novos para este mundo novo, da qual a canção nova é chamada por Deus para evangelizar. Senhor, nós pedimos realmente esta graça antes da partilha desta palavra, que o Teu Espírito Santo, Senhor, realmente faça formar em nós este homem novo, essa mulher nova, pela Sua graça, Senhor, pela força do Espírito Santo, pelo batismo no Espírito Santo. Por isso, Senhor, nós queremos clamar e pedir que o Senhor venha nos dar esta graça. E por isso, Senhor, aqueles que estão aqui neste auditório, aqueles que estão nos acompanhando em vossas casas, que os corações de cada um deles sejam agora terra fértil, Senhor, para que a Sua graça aconteça no meio de nós, Senhor. Muito obrigado, Senhor, por este momento, e podemos mais uma vez cantar: E me faz novo, todo novo.

0: Louvado seja nosso Senhor Jesus Cristo.
1: Para sempre seja louvado.
0: Amados irmãos e irmãs, nós queremos hoje partilhar a vida de um homem como eu e você, onde Jesus passou em sua vida, onde Jesus não parou na sua miséria, mas enxergou o seu coração disponível para o chamado de Deus, que é a vocação de Mateus. O Evangelho de Mateus, capítulo 9, versículo 9 ao 13. Mateus, capítulo 9, versículo de 9 a 13. E a palavra de Deus vai nos introduzir desta forma. Partindo dali, Jesus viu um homem chamado Mateus, que estava sentado no posto do pagamento das taxas. Disse-lhe: segue-me. O homem levantou-se e o seguiu. Como Jesus estivesse à mesa na casa deste homem, numerosos publicanos e pecadores vieram e sentaram-se com ele e seus discípulos. Vendo isto, os fariseus disseram aos discípulos: por que come vosso mestre com os publicanos e com os pecadores? Jesus, ouvindo isto, respondeu-lhes: não são os que estão bem que precisam de médico, mas sim os doentes. Ide e aprendei o que significam estas palavras: eu quero a misericórdia e não o sacrifício. Eu não vim chamar os justos, mas os pecadores. Palavra da salvação.
2: Glória a Deus.
0: Amados irmãos e irmãs, olha que lindo o que hoje a palavra de Deus vem nos apresentar. E Jesus viu um homem chamado Mateus. Jesus, ele percebe ali um homem que precisava de ajuda, um homem que precisava de este encontro com a misericórdia de Deus. Aquilo que a Valdênia trouxe no início sobre a misericórdia, o Inácio que disse que ele está aqui porque ele quer transmitir Deus para as pessoas. Cada um de nós temos esta missão. Primeiro, antes de anunciar Cristo, antes de pregar o Evangelho, todos nós, um dia, precisamos e precisou que a misericórdia de Deus nos alcançasse. E aqui Jesus deixa muito claro que ele não veio chamar justos, mas chamar pecadores. E rezando para esta pregação, o Senhor me trazia três coisas importantes. Antes de chegar à santidade, é preciso primeiro reconhecer as nossas fraquezas, para depois elas serem curadas, e depois nós caminharmos para este objetivo, que é a santidade de vida, que é esta mudança deste homem interior, ou seja, como um vaso nas mãos de um oleiro, que ali é transformado. Então, primeira coisa, para nós respondermos a um chamado, ao chamado de Deus, reconhecer as nossas fraquezas, reconhecer as nossas misérias, reconhecer que nada somos sem a graça de Deus. Misericórdia e graça são indispensáveis para que nós possamos chegar à santidade de vida e responder ao chamado de Deus. Interessante, o Mateus, ele era um cobrador de impostos. Só que até aqui não há problema nenhum quando se faz isso de forma correta, quando se faz isso de forma consciente, onde não se defrauda ninguém, onde não se lesa ninguém. Mas aqui existe algo contrário. Ele era um cobrador de impostos, mas ele era tido como ladrão, como desonesto. Você acha que Jesus não sabia disso quando ele passou pela coleteria de impostos? Será que Jesus não sabia quem era Mateus? Jesus sabia. E Jesus não se importou com isso. Por quê? Por causa da sua fragilidade? Por causa da sua limitação? Por causa que ele era um pecador? Não. Deus não começa pela nossa santidade, Deus começa pela nossa fraqueza. Mateus não se tornou um apóstolo e depois santo por causa dos seus méritos, por causa, não é, das suas habilidades, não. Deus, ele olhou primeiro para a fraqueza de Mateus. Deus está olhando agora para a sua fraqueza, Deus está olhando, Val, para sua fraqueza, Patrícia, Inácio, Sapo, todos que estão aqui, pela nossa fraqueza, pela nossa miséria. E isso nós temos que ter em conta. Nós queremos muitas vezes já, não é? Chegar à santidade de uma forma assim rápida. Não, existe um processo. Existe a graça de Deus que precisa ir transformando a cada um de nós. O pecado original, que é tirado após o nosso batismo, fica em nós a concupiscência da carne, fica em nós a inclinação para o mal. Mas Deus, Ele vai muito além daquilo que é a nossa fraqueza. E isso muda completamente o nosso modo e a nossa maneira de compreender a ação de Deus. Preste atenção nisso. Deus não começa pela nossa santidade, Deus começa pela nossa fraqueza. Isso deve mudar, a partir de hoje, o nosso modo de ver e compreender o agir de Deus em nossas vidas. Costumamos imaginar que Deus escolhe somente os mais preparados, aqueles que são mais fortes, aqueles que são inteligentes, os mais santos. Mas Deus escolhe os mais frágeis para que fique claro que a obra é de Deus. Deus, quando entrou na vida de Mateus, Deus não olhou as suas capacidades. Deus olhou a sua disponibilidade. A santidade não consiste em jamais cair, mas consiste em confiar na misericórdia de Deus. Mateus confiou de forma plena na misericórdia de Deus. Por quê? Porque aqui está dizendo que Jesus, partindo dali, viu um homem sentado e Jesus disse: segue-me. O homem levantou-se e seguiu. Olha que interessante, meu irmão, minha irmã. Ele se levantou. Ele sabia quem ele era. Ele sabia o mal que ele tinha feito para as pessoas. Ele sabia, talvez, quantas famílias ele possa ter prejudicado, mas ele não parou na sua fraqueza. Ele parou no seu coração desejoso de ser curado. Isso é o mais importante. Quando Deus encontra um coração humilde, a fraqueza deixa de ser obstáculo e torna-se lugar da graça de Deus. A fraqueza de Mateus não foi um obstáculo, porque ele se tornou humilde ali quando ele escutou a voz de Deus. Quantas vezes nos falta esta humildade de Mateus para seguir Jesus? Quanto de nós precisamos aprender com Mateus que a nossa fraqueza não é obstáculo para a ação de Deus, mas é lugar da ação de Deus, a nossa fraqueza. Ou seja, Deus não procura pessoas perfeitas, mas procura corações disponíveis. O seu coração está disponível no dia de hoje? O seu coração está disponível para que a ação da graça de Deus possa moldar o seu coração? Porque muitas vezes nós subestimamos a ação de Deus em nós, achando que eu não tenho jeito, que eu sou assim e não vou mudar, que a graça de Deus ela não pode tocar nessa minha imperfeição. Isso é uma mentira. O demônio quer que você acredite justamente nisso, para que você não faça a experiência do amor de Deus. Olha para você ver o que o Padre Jonas nos fala quando ele escreveu para nós um documento falando da misericórdia de Deus. Ele diz assim para nós: a certeza que fica em mim é de que não apenas construamos na Canção Nova, em Cachoeira Paulista, o Santuário da Divina Misericórdia, um santuário grande e acolhedor, cujas dimensões mostram a ilimitada vontade do coração de Jesus de receber nele uma multidão de filhos de seu Pai. E aqui o Padre Jonas diz: especialmente os mais pecadores, os mais miseráveis, os mais despreparados, os que não têm mais com quem contar, a não ser com a divina misericórdia. Você está entendendo, meu irmão, minha irmã, que Deus ele quer usar, não é, da sua misericórdia para atingir o seu coração ferido pelo pecado? Deus não está esperando que venham para a Canção Nova os melhores. Deus está esperando que venham os mais despreparados, os mais necessitados, os que precisam hoje da graça de Deus. Quantos de nós, Patrícia, Inácio, Sapo, Valdênia, né? Vocês já passaram por isso? Vocês já passaram pela experiência de Jesus ir lá na sua coletoria de impostos e dizer, vem, segue-me? Se cada um de nós tivéssemos parados nas nossas fraquezas, porque quando Deus chamou a cada um de nós, com certeza Ele encontrou muitas misérias, Ele encontrou muitos defeitos, Ele encontrou muitos pecados. Mas o que faz um homem e uma mulher responder ao chamado de Deus? A misericórdia. Quando a misericórdia de Deus alcança o coração, e quando o coração está aberto para isso, Deus muda completamente. Ontem nós ouvimos Pedro e Paulo. Pedro negou Jesus várias vezes. Pedro afundou porque ele não confiou. Paulo, um homem culto, um homem de uma inteligência inestimável, perseguiu os cristãos, aprovou a morte de Estevão, mas teve a sua vida mudada pela misericórdia de Deus. Ou seja, Deus não está se importando, não é, se eu sou pecador ou não. Ele quer, através das nossas misérias, transformar tudo isso em graça. O nosso pecado, quando é colocado no imenso oceano da misericórdia de Deus, tudo muda em nós.
3: Eu me lembrei, padre, de uma pregação do padre Jonas, onde ele falava do escultor.
0: Escultor.
3: Né, do escultor. Ele olha, ele vê a pedra, né, ele vê as imperfeições, ele sabe que vai precisar quebrar, tirar, né, todo o excesso, mas ele já enxerga a obra pronta, como ela deve ficar. Né? Então, eu imagino que Deus, e ele dizia isso mesmo, Deus é dessa forma. Ele sabe que você é pecador, ele sabe que você tem imperfeições, mas ele já enxerga lá na frente como você vai ser, não o que você se tornou, mas o que você é de fato, imagem e semelhança de Deus.
0: Esta moção que você traz para nós refletirmos sobre esta ligação do padre é justamente isso. Quantos de nós esperamos ser perfeitos para se aproximar de Deus? Uhum. E Deus está vendo realmente além. Deus realmente está vendo aquilo que nós não vemos. Este é o grande perigo, o orgulho de achar que nós não podemos mudar o coração. Mas podemos. E porque a força de Deus encontra, não é, justamente onde termina a nossa autossuficiência. Ou seja, a autossuficiência é aquela necessidade de achar que nós nos bastamos por nós mesmos. Nós conseguimos, eu vou mudar, eu vou sair dessa situação sozinho. Jesus já mesmo nos diz no Evangelho de João, capítulo 15, versículo 5, sem mim, nada podeis fazer. Ou seja, é graça de Deus. Por isso que quando a força de Deus encontra espaço justamente onde termina a nossa autossuficiência humana, a graça de Deus entra, a graça de Deus transforma. Eu mesmo nunca me imaginei estando aqui, estar na Canção Nova, e muito menos me imaginaria sendo padre. Eu sou padre porque a misericórdia de Deus me encontrou, não é, diante de uma situação muito difícil, de pecados, não é, de vícios, e que quando Deus falou ao meu coração naquele 27 de setembro do ano de 2000, onde eu fiz a experiência profunda da misericórdia de Deus, eu fui alcançado pelo batismo no Espírito Santo, quando eu caí no repouso no Espírito, não é? E onde eu, quando eu me levantei, uma voz interior me dizia, você vai ser padre. A minha resposta foi imediata, eu não vou ser padre, eu não tenho condições de ser padre. A minha vida não me dá condições para isso. E eu escutei uma voz interior, como Paulo escutou, basta-te a minha graça. Vocês casados, né? Solteira, né? Os irmãos, tendo a Canção Nova. Quem imaginou que talvez você poderia ser um pai de família, uma mãe de família, pai de família? Deus foi lá e transformou tudo isso. E deu a vocês esta vocação, como me deu esta vocação. Ou seja, a graça começa quando termina o nosso orgulho. Quando o orgulho é demais em nós, nós vemos aquilo que realmente a palavra de Deus diz. Deus resiste os soberbos e dá a sua graça aos humildes. Mateus precisou ser humilde naquele momento para encontrar a misericórdia de Deus. E quero me dirigir a você que está nos assistindo agora. Você que talvez esteja triste, você que talvez esteja sob o peso dos seus pecados, das suas quedas, e até mesmo você que se sente fracassado, sua vida não pertence ao pecado, mas à graça de Deus. A sua vida não pertence à sua fraqueza, mas à misericórdia de Deus. A sua vida não pertence à morte, mas à ressurreição de Cristo, que te dá esta vida nova. Por isso, meu irmão, tudo é transformado pela misericórdia de Deus. Olha o que o Papa Francisco fala através dessa encíclica, Misericordia et Misera. O Papa Francisco diz assim para nós: o perdão é o sinal mais visível do amor do Pai que Jesus quis revelar em toda a sua vida. Nada que um pecador arrependido coloque diante da misericórdia de Deus pode ficar sem o abraço do seu perdão. Olha que lindo! Nada que um pecador arrependido coloque diante da misericórdia de Deus pode ficar sem o abraço do seu perdão. Deus não coloca condições para sua misericórdia. Não podemos correr o risco de nos opor à plena liberdade do amor com que Deus entra na vida de cada pessoa. A misericórdia é esta ação concreta do amor que, perdoando, transforma e muda a vida. Então, meu irmão, minha irmã, se você quer hoje realmente se libertar de todo este mal que talvez te aflige, se abra à misericórdia de Deus. Se abra ao poder de Deus. A palavra de Deus revela justamente o contrário. Deus tornou extraordinários homens comuns como Mateus, porque eles se deixaram transformar pela misericórdia divina. Por isso que eu estou dizendo que Deus não começa pela nossa santidade, Ele começa pela nossa fraqueza, e que pela nossa fraqueza, tocado pela misericórdia de Deus, curada pela misericórdia de Deus, assim poderemos chegar à santidade. Não é no extraordinário, é no ordinário da vida, onde nós vamos nos abrindo à graça de Deus, onde nós vamos abrindo-nos ao poder de Deus, e assim Deus vai nos transformando. A santidade, meu irmão, minha irmã, não nasce da ausência do pecado, nasce da experiência do perdão. Olha que lindo, não é? A santidade não nasce da ausência do pecado, nasce da misericórdia de Deus. Por isso que Jesus está dizendo aqui: eu não vim chamar os justos, mas os pecadores. E que bonito quando nós temos a capacidade de compreender que a misericórdia de Deus não escolhe e não faz diferença de pessoas. E aqui na Canção Nova, esse dia eu encontrei um homem que veio aqui. Ele me viu falando sobre o batismo no Espírito Santo em uma das homilias. E eu dizia aquilo que o Padre Jonas falava: a solução para os nossos problemas é o batismo no Espírito Santo. Ou seja, o que é o batismo no Espírito Santo? É o encontro com a misericórdia de Deus. Muitos confundem o batismo no Espírito Santo com repouso, com oração em línguas. Isso também faz parte, mas o que é o batismo no Espírito Santo? É o que Mateus viveu, é a conversão, é a mudança de vida, é a transformação de vida. Este homem, ele veio lá de Uberaba, eu sei que é longe, é lá no Triângulo Mineiro, muito longe. E ele veio no final de dezembro do ano de 2025. Ele veio aqui na Canção Nova, pegou o carro dele, veio lá de Uberaba. E ele parou ali na porta da secretaria e disse assim para mim: padre, eu ouvi o senhor falando sobre o batismo no Espírito Santo e o que o batismo pode fazer na minha vida. Eu vim aqui para receber esse batismo no Espírito Santo. Eu queria que o senhor rezasse agora por mim. Eu falei: meu irmão, você vai me perdoar. Eu estou agora entrando no carro, estou indo para o aeroporto e eu não teria um segundo para poder atendê-lo ali. Eu disse: olha, eu vou voltar dia 5 de janeiro. Pois bem, padre, eu vou ficar até o dia 5 de janeiro e vou esperar o senhor aqui. Não, mas eu posso arrumar outra pessoa para rezar por você. Não, padre, eu quero que o senhor reze por mim. Falei: mas você vai ficar aqui até dia 5 de janeiro. Padre, eu vou ficar até o dia 5 de janeiro. Eu quero mudar de vida, eu quero ter a minha vida transformada pela graça de Deus. Eu fui viajar, não tinha o que fazer, eu tinha que entrar no carro e ir embora. Eu achei que ele não estaria ali. Quando deu 5 de janeiro, eu falei que eu chegaria 8 horas da manhã no santuário, estava aquele homem lá parado na porta esperando. E aí ele queria se confessar. E esse homem, ele estava morando, não é, com a pessoa há mais de 20 anos. Então, objetivamente, eu não poderia confessá-lo ali. Mas ele me disse: padre, eu sei que eu não posso confessar, mas eu desejo a confissão. O que, que eu posso fazer? Você tem o desejo de se casar? Eu quero me casar, eu quero casar na igreja. Eu quero mudar de vida, eu quero andar nos caminhos de Deus. Algo me trouxe aqui na Canção 9 e eu sei que algo vai mudar na minha vida. E aquele homem, nós fomos para o carro dele, porque não tinha sala ali para atender no santuário, fomos lá no carro dele, ficamos 3 horas conversando. E ali eu fiz uma proposta para ele, falei: olha, se daqui até você conseguir se casar na igreja, vocês viverem a castidade no matrimônio, viver, não é, aquilo que a igreja ensina, eu posso te atender a confissão aqui. Aí ligamos para a pessoa que ele mora, e ela também aceitou ali a proposta. E depois ele me pediu que eu rezasse pedindo o batismo no Espírito Santo por ele. Eu rezei, pedi o batismo no Espírito Santo. E há alguns dias atrás, eu recebi ali a foto dele entrando na igreja, casando na igreja e tendo a sua vida transformada pela misericórdia de Deus. Eu poderia, naquele momento, ser omisso, eu poderia ser indiferente, eu poderia ser preconceituoso, eu poderia julgar e dizer: não, isso aqui não tem mais como. Mas não sou eu que faço, é a obra de Deus, é a graça de Deus. Então, todos que vieram aqui, o padre João diz, vai vir os mais despreparados, os que mais necessitam da misericórdia de Deus. Eu poderia aqui elencar várias pessoas que já vieram aqui na Canção Nova de longe para fazer a experiência da misericórdia de Deus, do batismo no Espírito Santo, que é aquilo que é o nosso carisma, a experiência com o nosso Senhor Jesus Cristo, na força do batismo no Espírito Santo. Mas o que é isso, padre Ricardo? É a misericórdia de Deus. E o padre Jonas, ele tinha essa convicção de que a pessoa é o mais importante, não importa quem seja ela, eu preciso acolhê-la, eu preciso, não é, escutá-la, eu preciso dar a ela a voz para poder tirar aquilo do coração. Imagine se eu tivesse não atendido aquela alma.
3: Tenho tempo, não tenho tempo agora, não, procura outra pessoa.
0: Vai lá para sua cidade. Não me espere, não. Como que seria isso, Patrícia? O que Deus faria? Não sei o que Deus faria, mas eu não posso subestimar a graça de Deus. Eu não posso subestimar a misericórdia de Deus. Eu não posso, de alguma forma, querer achar que eu tenho o poder de mudar as pessoas. Não, eu preciso ser instrumento. O que o Inácio falou ali no começo do Sorrindo para a Vida? Eu pedi a Deus que as pessoas pudessem enxergar Deus em mim. É isso que as pessoas... Ela não veio por causa do padre Ricardo, ela veio por causa de uma experiência que ela fez com Deus, através do padre Ricardo, que pode ser através do Sapo, através do Inácio, através da Patrícia, através da Valdênia, através de qualquer pessoa. Então, não podemos nos escandalizar com as fraquezas. Isso foi forte quando Deus me falou hoje de madrugada, quando eu acordei para rezar, para pedir a Deus. Deus me falou: não se escandalize com as fraquezas. Jesus se escandalizou com a fraqueza de Mateus? Não. Ele sabia que as pessoas iam falar dele. Ele sabia que os cobradores de impostos, os fariseus, iam falar dele. E falaram: olha lá onde está o seu mestre. Sentado com os pecadores. Sentado com aqueles que não deveria nem sequer dirigir a palavra a eles. Então, Deus não se escandaliza com as nossas fraquezas, porque Deus continua escrevendo uma história santa com instrumentos frágeis. Escreveu na vida de São Mateus, um homem frágil, pecador, mas que a graça de Deus alcançou. Mateus experimentou a força transformadora da misericórdia de Deus. Você que está nos assistindo, deixa-se agora ser transformado pela misericórdia de Deus. Não podemos nos considerar-se autossuficientes. Deus não olha para as nossas qualidades, pois podemos correr o risco de pensar que Deus nos escolhe porque somos extraordinários, ou seja, porque temos dons. Não é assim. Deus nos escolhe porque somos os mais miseráveis, os mais necessitados da graça de Deus. A igreja não está fundada na perfeição dos homens, mas na fidelidade a Deus. Não é? Deus não construiu sua igreja sobre homens perfeitos, mas sobre homens perdoados. O que que aconteceu com Pedro ontem? Sobre esta pedra edificarei a minha igreja. Um homem que negou Jesus, o homem que não teve fé quando Jesus pediu para andar ali sobre as águas, e o homem que poderia estar fora do olhar de Deus, mas não foi assim. Deus, ele construiu a sua igreja sobre homens perdoados, não é? Por isso, quem nunca experimentou a misericórdia, dificilmente vai compreender o amor de Deus. Por isso que nós não podemos subestimar o amor de Deus, porque a gente pode pensar, não, essa pessoa não tem condição de ser alcançado por Deus. Quem não experimentou a misericórdia, não pode compreender o amor de Deus. Por isso, como um vaso quebrado nas mãos do oleiro, que o Senhor possa nos ajudar.
3: É isso aí. A liturgia de ontem, ela foi tão rica, né, Padre?
0: Foi.
3: E as duas realidades, daquele que se acha com nada porque não tem cultura, porque era um pescador, porque era fraco, e o outro que era culto demais, né? Então, Deus não nos revela pelo nosso nível, né, de aprendizado, não. É pela misericórdia. É misericórdia. Vamos pedir esta graça, né? Eu sei, o Padre estava pregando e vinha no meu coração assim, quantas pessoas que estavam se sentindo assim, sabe, impotentes, incapazes, e quando o Padre ia falando, aquele ardendo dentro do coração, e dentro delas ia surgindo esse desejo de sabe, de santidade, de também a esperança de que, poxa, Deus me ama do jeito que eu sou, e Ele vai me ajudar e vai trabalhar em mim para que eu seja santo, e é isso mesmo. Então vamos clamar mais uma vez, pedindo mesmo esta graça de sermos homens novos.

pedindo esta graça mesmo. Deixa o Senhor, já foi mesmo preparando o seu coração. Deixa o Senhor utilizar tudo aquilo que você considera hoje como podre, como ruim. Deixa o Senhor pegar tudo isso e usar como um adubo para que você seja um homem novo, uma mulher nova. E possa dar frutos e frutos bons. O Senhor hoje não veio para te condenar, mas veio para dizer para você que Ele não te mede pelo nível dos teus pecados, mas Ele te alcança com um amor profundo, infinito, misericordioso. O Senhor não está preocupado com as suas falhas, mas Ele olha o teu coração. Ele sabe quem você é de fato, não o que você se tornou, mas quem você é de fato. O Senhor está dizendo para você, meu irmão, minha irmã, que já chegou no fundo do poço. Olha para cima, meu filho, olha para cima, minha filha. Eu estou estendendo as minhas mãos para você e dizendo para você o quanto eu te amo. Pedindo esta graça por meio do Espírito Santo mesmo nesta hora. Que o Senhor venha renovando as suas forças. Que o Senhor venha te dando a condição para vencer esse vício, esse pecado. Só pedindo ao Espírito Santo mesmo para que o Senhor venha te dando esta graça, esta condição de sair dessa vida de pecado que você está hoje. De vencer. Você sempre disse isso, eu quero sair, mas não tenho forças. Hoje eu estou dizendo para você, o Senhor está te concedendo esta graça, a força de você vencer, vencer. Mas o Senhor também está dizendo para você, busca o sacerdote, busca a igreja, com fé.

0: rádio, esta misericórdia, os raios da misericórdia chegam aí na sua casa, chegam nesse presídio, chegam nesse ambiente até de pecado. Está chegando agora a misericórdia de Deus. Toma posse, meu irmão. Quanto maior é a nossa miséria, maior é a misericórdia do Senhor. Faça a experiência agora de se entregar. Você que se sentia indigno mesmo. Você dizia, nossa, eu quero viver isso, mas eu não sou capaz, porque eu sou um grande pecador, sou uma grande pecadora. Que bom que você reconheceu que você é um grande pecador. Agora se volta para Deus, porque a misericórdia dele é infinita. A misericórdia dele é infinitamente maior que todos os seus pecados, meu irmão, minha irmã. Essa é a hora de você se voltar para esse Deus bondoso e misericordioso. E me marcou muito essa palavra que o nosso querido padre Ricardo trouxe. Deus não construiu sua igreja sobre homens perfeitos, mas sobre homens perdoados. É isso que Deus quer realizar nessa manhã. Deus quer te perdoar, Deus quer me perdoar. Deus vem ao nosso encontro. É esse Deus tão grande que se inclina até nós. É esse Pai misericordioso agora, que acolhe, que abraça você. Esse abraço misericordioso. Toma posse desse perdão agora. E como Inácio disse, assim que você tiver a primeira oportunidade, busque um sacerdote. Faça uma boa confissão. Faça como esse homem que o padre testemunhou para nós, não é? Que nem tinha condições de se confessar, mas ele foi buscar o sacerdote porque ele sentiu o ardor no coração dele. Então busque a igreja hoje, busque sim os sacramentos, busque se reconciliar com o Senhor, porque Deus tem vida nova para você. Deus tem uma vida digna como ele tinha para Mateus. Olha quem se tornou esse homem, de cobrador de impostos, de ladrão, ele se tornou um seguidor fervoroso do Senhor e consumiu a sua vida por Deus pela evangelização. Hoje nós estamos lendo aqui, olha, a passagem de Mateus, que está nas Sagradas Escrituras. De um grande pecador se tornou um grande santo. É isso que Deus tem para mim, é isso que Deus tem para você. Retira os obstáculos, retira o orgulho. Retira a autossuficiência. Busque o Senhor hoje.
1: Um homem que tem vivido mesmo a promiscuidade, traindo a sua esposa. E você dizia assim, minha esposa é tão boa, uma mulher de tanta oração, ela vive te convidando, né, para participar das coisas junto com ela. E você dizia assim, eu sei que ela sabe que eu atraio, mas ela me trata da mesma forma, com amor. E você pedia a mesma graça hoje, diante daquilo que o padre ia trazendo. Senhor, me dê a graça de eu sair dessa vida, de eu estar junto com a minha esposa. O Senhor tomou a sério o teu pedido. Ele está te concedendo essa graça. Procura o sacerdote. Faça uma boa confissão. E acompanhe a sua esposa no grupo de oração. Naquilo que tem enchido o coração dela de misericórdia, de amor. Mesmo sabendo, ela decidiu continuar te amando. É assim que Deus faz conosco. É assim que Deus está fazendo com você. Ele sempre decide por nos amar. Ele está te dando esta oportunidade. Toma posse desta graça, meu irmão.
0: Eu preciso dizer, quando Deus dizia esse lugar de pecado, o Senhor me dava a imagem de um motel. E a TV ligada num quarto de motel. Jesus está alcançando, já alcançou você. Você está em prantos neste momento. Olha onde Deus foi te alcançar. Não é? Espiritualmente dizendo, nós podemos dizer num chiqueiro. Não é? No pior lugar onde um ser humano pode estar. Porque você está numa situação de pecado. Mas a misericórdia do Senhor é infinitamente maior que os seus pecados. E você já experimentou agora essa misericórdia. Toma posse. Senhor, nós te louvamos nesta manhã.
1: Obrigado, Jesus.
0: por tantos corações que estão sendo alcançados.
2: Obrigado, Senhor. Glória
0: por tantas pessoas que se reconhecem agora, reconhecem o seu pecado, mas se arrependem de coração neste momento, suplicando. Eu vejo imagem de pessoas assim, em ambientes ajoelhadas no chão, clamando a misericórdia de Deus. E essa misericórdia está envolvendo. A luz de Deus envolve as suas trevas nesse momento, meu irmão, minha irmã. Nós te louvamos, Senhor.
2: Diante desta imagem que a Patrícia trouxe, de forma concreta e com muita ousadia, ela trouxe isso, este quarto de motel. O Senhor me trazia algo para dizer para você, que a sua infidelidade não ofusca a fidelidade de Deus. Ele te alcança neste chiqueiro, como a Patrícia trouxe. Tome posse, que a sua vida está sendo agora transformada pela misericórdia de Deus.
0: Eu peço para o Inácio cantar novamente essa canção, para que você vá dizendo: eu quero ser Jesus amado, um vaso novo. Como a frase que nós trouxemos no início, né, do Padre Jonas: não desperdice a sua juventude com aquilo que não passa. Mas eu entendi que Deus está pedindo que Ele nos renove, que tudo

0: Durante muito tempo eu cantei essa música, Toma Minha Vida. Eu estou vendo aqui a versão original. Quebra a minha vida. E às vezes é isso mesmo. Vai precisar parar as arestas, né? Vai precisar quebrar os excessos. Mas Deus sempre vai finalizar a obra. E às vezes vamos usar uma colinha especial que se chama Espírito Santo de Deus. Mas vai ficar perfeito. Não tenha medo.
1: Amém, amém. Glória ao Pai, ao Filho e ao Espírito Santo.
2: Como era no princípio, agora e sempre.
1: Amém. Louvado seja Deus que segue agindo em nosso meio. Obrigada, Senhor, por esta palavra que já produziu tantos e tantos efeitos. Quanto vale essa transformação, né, meus irmãos? Eu fiquei pensando assim, enquanto vocês iam ministrando, pensando, meu Deus, muito obrigada, porque não há dinheiro nenhum que pague a paz, a libertação que nós estamos experimentando nesse momento. O ânimo, Padre, diante das nossas misérias, às vezes a gente dá desanimada, fala, ai, pelo amor de Deus. Nada, gente. Não tem medicação que possa trazer essa paz. Não estou dispensando, não é? Mas para dizer o que nosso Senhor nos dá gratuitamente. Então, mais uma vez, obrigada, viu, Padre? Tem uma pessoa que disse, e eu faço minhas palavras dela, ela diz assim, eu precisava dessa pregação. Obrigada, meu Deus, por essas orações. E no caso dela, a Cida, ela diz, estamos assistindo juntos, eu e o meu esposo. Essas sábias palavras são para nós. Deus seja louvado. No Instagram também tem uma pessoa que ela disse, eu também fiz uma experiência maravilhosa com o Padre Ricardo Rodolfo. E louvo a Deus, porque eu amo a Canção Nova, estou firme de pé graças a Ele. Então, Padre, mais uma vez, obrigada pela sua vida. O Senhor realmente vive, a pessoa mais importante. Obrigada por não precisar falar, a gente percebe nos seus atos. Deus lhe pague por isso. E eu quero agradecer a você também, que às vezes não precisa falar, e aí os seus gestos já dão testemunho. Gestos da Roseli, por exemplo, que deixou aqui a participação. Tem uma pessoa que eu quero já trazer, inclusive, como testemunho. Essa também pediu para não ser identificada. Ela diz assim, bom dia, Val. Meu nome fica em sigilo, por favor. Perdi minha mãe. Faz 2 semanas, ela assistia todos os dias e me ensinou a ter muita fé. Assisto também. Vocês nos dão um suporte muito grande. Ore pela alma dela, por nós filhos. Então, minha querida, Deus lhe pague. E no meio desse luto, que faz 2 semanas que a mãe dela fez a Páscoa, inaugurou a eternidade, e ela já enviou o comprovante de ajuda. Muito obrigada, minha querida. Também quero agradecer aqui a Vilma. Ela diz, a minha doação também segue com um pedido de oração e libertação de vício. É por isso que eu estou ajudando a Canção Nova. Então, a Vilma deixou uma doação no valor de R$50, mas o Pix dela é oração pela libertação dos vícios. A Marta Maria, ela diz, o meu também é Pix Ajuda, estou enviando para ajudar a Canção Nova. A Dilma, ela diz, é rumo ao 100%, também estou enviando Pix. E tantas pessoas lindas, muitíssimo obrigada. Marilandes, ela diz, bom dia, Valdênia, que testemunho maravilhoso do Padre Ricardo Rodolfo, esse testemunho que ele acabou de dar. É por isso que eu ajudo a Canção Nova, e ela já deixou um Pix aqui, enfim, tantas pessoas ajudando. E tem um testemunho curto, que aí vocês vão entender também a importância da ajuda de todas as pessoas. Olha a transformação que faz na família. Ela diz, olá, me chamo Ana, moro no Paraná. Venho hoje dar um testemunho de mais 2 graças recebidas, ou seja, já tinha outras, mas 2 graças. A primeira é que 2 dos meus netos, uma neta e um neto, já adultos, estavam sem receber primeiro a Eucaristia e Crisma. Minha neta então nem batizada era.

0: Mas de tanto eu ter feito orações com a Canção Nova, colocou em caixa alta, tá? Letra maiúscula. Com a Canção Nova, na minha paróquia começou a ter catequese para adultos. Comecei a rezar e incentivar. Participaram e, para minha felicidade e felicidades deles também, eles fizeram e receberam a primeira Eucaristia e a Crisma e agora estão frequentando sempre as missas. A outra graça é que meu filho estava com recurso na justiça, esperando pela aposentadoria, e deu tudo certo, saiu o resultado a favor dele do jeito que ele esperava, e eu rezei muito com a Canção Nova por isso. Ela diz: obrigada, Jesus, por todas as graças recebidas. Sempre que eu peço ao Senhor, eu sou atendida. E ela diz: Jesus é muito bom. E é o quê? É por isso que eu ajudo a Canção Nova.
1: Quantas providências, né, nessa vida. Verdade. Providência material, mas principalmente a maior graça é ver ali os netos, né, as pessoas da família recebendo sacramentos. Quantas famílias desejam isso ardentemente, né? Não desista, ó, você acabou de ouvir esse testemunho para animar você a perseverar na oração e você vai ver a graça de Deus chegar na sua casa. Vamos agora atualizar o projeto da Minha Alma, gente, porque todos os testemunhos que chegam são resultados do quê? Do projeto da Minha Alma. A Canção Nova só está no ar porque o projeto da Minha Alma sustenta a TV, a rádio e a internet. A Canção Nova só pode evangelizar porque você ajuda a Canção Nova. Então, nós, da última porcentagem para agora, subimos 3%, estamos com 71%, graças a Deus. Obrigada a você que nos ajudou a subir, a aumentar esses 3%. Mas atenção, nós temos somente 2 dias, né? Hoje e amanhã. Então, na verdade, como dizia Santa Teresinha do Menino Jesus, para amar, eu só tenho hoje, tá? Quem garante que estaremos aqui amanhã? Não é verdade?
2: É verdade.
1: Só temos o hoje. Então, para você amar concretamente a Canção Nova, você só tem o hoje, tá? Então, você ama a Canção Nova rezando pela Canção Nova, divulgando a Canção Nova. E aqui eu convido você, muitas pessoas precisam ouvir essa pregação de hoje. Compartilhe com todos que você conhece, no grupo da família, do trabalho, dos amigos. Ajude a Canção Nova. E a terceira forma é concretamente você doar para a Canção Nova. Ai, Patrícia, eu não tenho muito para doar. O que você puder. É um real que você pode? Ajude com um real. Mas ajude a Canção Nova. Porque nós temos aí quanto, gente? 29% para alcançar em 2 dias. Dividindo entre hoje e amanhã, 14, né? 14,5% hoje, 14,5% amanhã. Ah, Patrícia, é impossível.
2: Não é.
1: Humanamente é. Mas para Deus é impossível?
2: Não,
1: é.
2: Não. Inclusive, a Deus Irene ontem, que é a nossa diretora da fundação, ela fez um apelo nas redes sociais pedindo para que as pessoas que já fizeram a sua doação, que já fazem parte desse 71%, que doou 50%, fizesse algo a mais com a metade daquilo que já doou, R$25. Então, eu vou reforçar esse apelo da Deus Irene para que você realmente faça isso. Faça algo a mais, gente. Eu não consigo conceber o seguinte: você um dia entrar na TV, procurar a Canção Nova e ela está fora do ar. Entrar na rádio, está fora do ar. Seria uma dor muito grande. Então, nos ajude a continuar evangelizando.
1: Isso mesmo. pix.doação@cancaonova.com. Padre, eu quero agradecer de coração essa pregação de hoje. O senhor é uma bênção. O senhor é um sinal concreto do Padre da Canção Nova aqui para nós, graças a Deus. E que o senhor possa dar bênção agora para todos aqueles que estão dispostos a viver essa vida nova também.
3: Vamos pedir esta graça, agradeço também mais uma vez por estar aqui nesta manhã de hoje, e pedimos ao Senhor que nos abençoe e que derrame sobre nós a sua misericórdia através desta benção. O Senhor esteja convosco.
1: Ele está no meio de nós.
3: Por intercessão do Imaculado Coração de Maria, do Sagrado Coração de Jesus, desça sobre nós a bênção do Deus que é Todo-Poderoso, o Pai, o Filho e o Espírito Santo.
1: Amém. Obrigada, Padre. Até a próxima, se Deus quiser. Val, até amanhã.
0: Até amanhã, família Canção Nova. Não se esqueça de nos ajudar. Aquilo que você pode. Nós estamos com fé e com muita esperança. nós vamos alcançar aquilo que Deus tem para nós. Até amanhã, se Deus quiser. Amém. Tchau, tchau.
1: Muita esperança, né, sabe?
4: Até amanhã.
1: Brasil, né, hoje na Copa.
4: Olá, minha gente.
1: Nossa, Deus abençoe. Obrigada, até a próxima.
4: Bom demais, viu?

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1: Após ataque hacker e disparo de notificações falsas, o governo testou a segurança no envio de alertas e garantiu que o sistema da Defesa Civil está em pleno funcionamento. A medida foi adotada depois que milhões de brasileiros receberam alertas sonoros nos celulares na última semana com as palavras misantropia e invasão alienígena. Copa do Mundo, logo mais 14h, acontece a partida entre Brasil e Japão pela primeira rodada do mata-mata do Mundial. A seleção brasileira jogará no Texas, Estados Unidos. Caso avance, a seleção enfrentará o vencedor do confronto entre o segundo colocado do grupo E e o segundo colocado do grupo I. A partida está prevista para 5 de julho, próximo domingo, 17h, em Nova Jersey, Nova York. Na solenidade dos Santos Pedro e Paulo, celebrada nesta segunda-feira em Roma, o Papa Leão XIV presidiu a Santa Missa na Basílica de São Pedro, durante a qual impôs o palio aos arcebispos metropolitanos nomeados nos últimos 12 meses. Entre eles, há 4 brasileiros. Silvanei José.
2: Caríssimos, hoje para nós é importante olhar para esses dois santos, Pedro e Paulo, a fim de compreender como, no que nos diz respeito, podemos ser apóstolos e construtores de unidade, servos generosos da verdade na caridade, exortou o Papa. É com esse espírito que se realiza o antigo e sugestivo rito da entrega dos falhos aos arcebispos metropolitas. Estas faixas de lã branca, embelezadas com cruzes, explicou, expressam na verdade o compromisso de cada pastor, mas também de cada cristão, de tomar sobre os próprios ombros os irmãos e irmãs que lhe são confiados e de sacrificar por eles forças, tempo, canseiras e até mesmo a vida para que o evangelho chegue a todos e o mundo inteiro encontre nele harmonia e concórdia. Após saudar os membros da delegação ecumênica, o pontífice concluiu: rezemos a São Pedro e São Paulo para que nos apoiem no caminho da comunhão, seguindo as pegadas do Salvador. É a via que ele traçou, pela qual intercedeu ao Pai na última ceia, a meta que nos ensinou a ansiar com esperança confiante. A cerimônia prosseguiu com a bênção em posição do palio aos novos arcebispos metropolitanos. Eram 35 no total, dos quais 4 do Brasil. São eles: Dom Júlio Endi Acamini, arcebispo de Belém do Pará; Dom José Roberto Fortes Palau, arcebispo de Sorocaba; Dom Marco Aurélio Gubiotti, arcebispo de Juiz de Fora; e Dom Mário Antônio da Silva, arcebispo de Aparecida.
1: Da Central de Jornalismo Canção Nova, Ana Elisa Castro.
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9: Bom dia, Brasil! Bom dia, família Canção Nova! Que bom chegar até você nesta manhã de segunda-feira, dia 29 de junho de 2026. Gente, Cachoeira Paulista está uma manhã linda, de sol, de céu azul. O verde aqui da Chácara de Santa Cruz está mais verde ainda. Sabe quando fica aquela natureza linda, exuberante? É assim que está a Canção Nova hoje. Que dia lindo, abençoado. E eu desejo também que onde você estiver agora, que você tenha também um dia cheio da graça de Deus, meu irmão, minha irmã. Que bom chegar até você. Você está em casa, está no trabalho, está na cidade, está no interior, na roça, na praia. Que delícia. Isso, hein? Ou está em outro país acompanhando a programação da Canção Nova? Me conta onde você está. Já vai dando o seu bom dia. Olha a sensação aí de quem já está lá no litoral, eu tô lá na rede, Fernandinho, embaixo do coqueiro, né? Tomando uma água de coco. Vamos sonhar, né? Não custa nada. Mas onde você está, agradeça ao Senhor pelo dia de hoje, pelo dom da vida, especialmente quem faz aniversário, não é verdade? Bom dia. E eu quero saber onde você tá. Já vai dando seu bom dia aí pra gente. 12 é o DDD 991455871. 12 991455871. Família Canção Nova, eu quero dar um bom dia pro Fernandinho aqui na técnica, pra Rita Reis, nossa produtora, chegando aqui delicadamente no estúdio. Bom dia pro Felipe, pra toda a equipe da Rádio Canção Nova, gente, com muita alegria, né, gente? Tem que começar bem a semana, animado, Fernandinho, gente, camisa do Brasil oficial, viu? Camisa linda, aquela que a gente gosta, amarelinha, né? Que lembra lá, canarinho. Gente, você tá animado? Eu tô animado, Fê. Fê, qual que é seu palpite pra hoje? 3-1 pro Brasil, é claro, família. Nós estamos com esperança, não podemos, né, perder a esperança. E pra começar bem, a gente já canta junto com Gerados pela Imaculada. Tô diferente, é isso? Tô diferente.

0: 9h41, ótimo dia para você ligadinho conosco. Muita gente aqui animado, né? Também na Chácara de Santa Cruz hoje, para esse jogo do Brasil. Mas o mais importante também é que nós estamos aí no penúltimo dia do mês de junho, hein, gente? Mês do Sagrado Coração de Jesus, como nós já falamos hoje, é reta final. E já eu vou trazer para você aqui as orientações de como você pode ajudar a Canção Nova também nessa reta final do Projeto da Minha Almas. Aliás, o tema do programa hoje é ser manso e humilde como Jesus. Todos nós precisamos aprender com ele, não é verdade? Mas eu quero acolher aqui, nessa manhã, meu irmão de comunidade, José Eduardo. Ele tem um comunicado muito importante, porque a Canção Nova, você sabe, ela tem várias casas de missão espalhadas pelo Brasil e pelo mundo. E onde a gente vai, tem uma história da Canção Nova com aquele lugar, não é? E o José Eduardo, ele tem uma história também com a Casa de Paulina. Ele vai contar pra gente, trazer esse comunicado. Bom dia, José Eduardo, seja bem-vindo.
1: Obrigado, Patrícia. Bom dia pra você, bom dia a todos. Realmente, Deus me deu a graça de, no ano de 2001, abrir um núcleo de missão na cidade de Paulínia, São Paulo, região metropolitana de Campinas. E nós estamos ao vivo agora, neste momento, que estamos em rede. E, na época, quem nos recebeu foi o padre Pesuto. E agradecemos muito a Deus por toda a acolhida que ele nos fez. Tivemos muita oportunidade de conversar, até mesmo de confessar, e até mesmo de ir a almoçar na sua casa, né? E eu estou aqui para trazer, então, esta informação do falecimento do padre João Augusto Pesuto, que aconteceu no dia de hoje na cidade de Paulínia, né? E eu trouxe essa informação com o coração apertado, porque, assim também como todos os fiéis da paróquia Sagrado Coração de Jesus em Paulínia, que durante muito tempo ele esteve à frente. E agora, às 10 horas da manhã, portanto daqui a pouquinho, né, começa então o velório, né, vai ter o velório, e às 11 horas será a missa Ezequiel, né? E às 4 horas será o sepultamento. Então, com dor no coração, mas também com muita alegria deste servo de Deus, que foi o padre Pesuto, né? Muito querido também na cidade, muito conhecido e amado também na Arquidiocese de Paulínia. E agradecendo a ele por tudo que ele fez pela Canção Nova, no ano de 2001 e depois de 2001, e assim foram alguns anos, quando ele esteve à frente da Igreja Matriz do Sagrado Coração de Jesus, que inclusive o velório vai acontecer na Igreja do Sagrado Coração de Jesus, na qual ele foi pároco, né? Então, essa informação que eu trago a você, Patrícia, pedindo licença a toda a Rede Canção Nova de Rádio, mas em especial falando a todos os nossos ouvintes, amigos, né, da cidade de Paulínia e toda a região metropolitana de Campinas. Então, o falecimento do padre João Augusto Pesuto, que veio a falecer, então, no dia de hoje. Os nossos sentimentos e as nossas orações. Alex, porque certamente ele cumpriu a sua missão, e estamos felizes porque temos um intercessor no céu.
0: Com certeza. Obrigada pelas informações, José Eduardo. E como você disse, vamos rezar pela alma dele e agradecer a Deus, né? Sim. Por tudo que ele foi aí para Canção Nova nesse tempo. Obrigada, meu irmão.
1: Obrigado você, Patrícia.
0: E a gente sempre traz o quê? A esperança, né? A certeza do céu. Por isso que precisamos viver bem, não é? Cada dia aqui na Terra. E esse tema de hoje também nos ajuda nisso. Ser manso e humilde como Jesus. Para quando nós tivermos o nosso encontro com o Senhor, não é? Nós possamos ir em paz. Precisamos viver bem cada dia. E essa música do Juninho Cassimiro também nos ajuda a refletir sobre isso, né? Sobre o céu. Porque nós vivemos nessa Terra como peregrinos. E um dia, claro, vamos ter o nosso encontro com Deus e ansiamos por esse céu.

Paraíso! Eu também prefiro paraíso e tenho certeza que você também, meu irmão, minha irmã. Quero mandar um grande abraço aqui pra Jailda, Jailda Clara de Anagé, Bahia. Ela tá lá, olha, comunidade São José da Fazenda Segredo. E ela pede uma música do Frei Gilson. Depois do intervalo a gente toca pra você, né? Que é Deixa Deus Sonhar em Ti. Essa música é linda mesmo. Ela oferece pra toda a família, pra todos os ouvintes. Quem mais tá aí na sintonia? Gente, eu quero agradecer de coração a Denise de Cruzeiro. Ela mandou o comprovante aqui ajudando o projeto Daime Almas. Denise, você entendeu, né? Que a Canção Nova precisa de você. Muito obrigada, minha irmã. Deus abençoe muito. E eu quero oferecer a próxima música também pra você, já que vem chegando com quem? Pra animar a sua segunda-feira. Yuri Costa, A Fonte.

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4: 10 horas, um ótimo dia para você na sintonia. Segunda-feira com alegria. Marcela Gandara canta Por quê?

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1: 10:03, que bom estar com você nessa manhã, família. Hoje o tema é ser manso e humilde como Jesus. E no dia a dia é muito fácil cair na armadilha do orgulho, não é verdade? Queremos ter a última palavra, queremos provar que estamos certos ou revidar quando nós somos ofendidos e ser reconhecidos pelas pessoas. Mas a maior luta que o cristão enfrenta não é contra o outro, é contra si mesmo, contra o próprio orgulho, contra a vontade de fazer prevalecer a nossa razão, a nossa vontade. E é justamente aí que Deus quer agir, transformando o orgulho em humildade e a dureza do nosso coração em mansidão. São Vicente de Paulo disse certa vez que o demônio não sabe se defender contra a humildade, porque é naturalmente soberbo. Por isso que ele não suporta Nossa Senhora, né? Porque ela é a humilde por excelência. Em Mateus 11:29 está escrito: "Vinde a mim, porque sou manso e humilde de coração." Vinde a mim, porque sou manso e humilde de coração. Deus se fez pequeno para nos ensinar onde está a verdadeira grandeza. E onde está a verdadeira grandeza? Na humildade do coração. Mas afinal, o que é ser humilde? Muitas pessoas confundem humildade com fraqueza ou falta de personalidade. No entanto, Jesus nos mostra que ser humilde é viver na verdade, é reconhecer quem somos diante de Deus e compreender que tudo que temos e fazemos, tudo de bom em nós, é dom de Deus. Ser humilde não é se sentir inferior não, viu? Nem esconder os talentos que Deus te deu. Pelo contrário, é reconhecer esses talentos sem se achar melhor do que ninguém. É saber valorizar as qualidades do outro, se alegrar com as conquistas do outro e reconhecer o bem que ele faz. Quem é humilde sabe dar a sua opinião, mas também sabe ouvir. Não precisa ter sempre a última palavra. E tem a humildade de reconhecer quando o outro está certo. A humildade também aparece no serviço. Quem recebe uma missão importante entende que ela é uma oportunidade de servir e não de ser servido ou buscar prestígio. Ser humilde é ajudar quem precisa sem esperar nada em troca. É confiar na vontade de Deus, fazer a sua parte e reconhecer que tudo depende da graça de Deus. É estar sempre disposto a aprender, até mesmo com uma criança. É viver com simplicidade, oferecer ao próximo o melhor de si e seguir em frente sem esquecer de quem caminha ao nosso lado. Também é reconhecer os próprios erros, aceitar os próprios limites, pedir perdão com sinceridade e não depender de elogios para continuar fazendo o que é certo. Se você quer crescer na humildade, precisa falar menos de si mesmo, deixar de buscar aplausos e aprender a enxergar o que há de bom nas pessoas. Precisa estar sempre disposto a aprender e, acima de tudo, permanecer fiel à vontade de Deus. Foi esse o caminho que Jesus viveu, e é esse o caminho que ele nos convida a seguir, porque um coração manso e humilde é um coração onde Deus pode agir. Então hoje, para você concorrer o brinde, que é um lindo livro, gente, é maravilhoso esse livro, sobre Carla Kutz, mas é um livro bem moderno, bem jovem. É o Clube do Jonas em Carla Kutz, o apóstolo da internet, gente. Jonas e seus amigos cresceram não é o Jonas lá, pequenininho do cantinho da criança, não, gente. São eles jovens e agora buscam aventuras. Através da vida de Carla Kurtz, um santo da nossa geração, eles procuram entender qual é a missão deles e como podem buscar a santidade em suas próprias vidas. Então é bem jovem, bem moderno e com história, a história em quadrinhos, gente. É muito legal. Clube do Jonas em Carla Kurtz, o apóstolo da internet. Muito legal. Até eu queria para dar de presente, né, pro meu filho que é adolescente, mas eu não posso concorrer. Só você pode. É só você responder. Já que estamos falando sobre ser manso e humilde como Jesus, qual é o maior desafio para você viver a humildade? Seja sincero, né? É reconhecer os seus próprios erros? É pedir perdão quando você está errado? É aceitar a opinião do outro? É deixar o orgulho de lado? Conta aí pra gente, qual é o seu maior desafio para viver a humildade? Me conta aí através do WhatsApp, 12 é o DDD 99145-5871, 12 99145-5871. E enquanto você vai respondendo, a gente atende pedido musical com Frei Gilson, Deixa Deus Sonhar em Ti.

isso aí, meu irmão, né? Segue além, deixa Deus sonhar em ti. 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Pra ajudar o projeto da Em Almas. 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Temos hoje e amanhã. Mas me veio uma inspiração, Fernando, daquela frase de Santa Teresinha do Menino Jesus. Só tenho hoje para amar. Porque a gente não tem a garantia do amanhã, né, Fernando? 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Não deixa para amanhã, não, família Canção Nova. 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Deus abençoe. Fernando de Londrina, Paraná, ele diz: bom dia, Patrícia. Ótima semana. Segue meu algo a mais. Obrigada, meu irmão. E ele fez no valor de R$25. Muito obrigada mesmo. Deus abençoe a todos que estão aí se movimentando. 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

cruzeiro, você sabe que existe o cruzeiro aqui, né, na Canção Nova, logo na entrada. E lá de fundo, o Santuário do Pai das Misericórdias, gente. Então lá, você também já vai ver a chácara e você pode também ver que qual é o Instagram Clube CN, tá bom, família Canção Nova? Nos ajude! E se você quiser, já vai dizendo aqui, Patrícia, olha, eu já ajudei, tô fazendo meu algo a mais, tá? Para que a gente possa se unir mesmo e ver um milagre acontecer. Eu acredito no 100%. E você, acredita? Então vamos juntos! Para você especialmente, eu quero oferecer a próxima canção, já que a gente vai sortear, gente, esse livro lindo do Carla Kutz hoje, a música que é tema do filme dele, O Céu Não Pode Esperar.

0: essa música dá vontade de sair dançando, né, gente? Pode dançar, vamos viver essa liberdade no espírito. E olha, lembre-se, hein? O céu não pode esperar.
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0: Essa é a frase do nosso querido Carla Kutz. São Carla Kutz, esse jovem de 15 anos, gente, que tem muito para nos ensinar, na verdade. 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Você vai se emocionar. Você vai ser, assim, chacoalhado por Deus, pode ter certeza. Hoje a gente vai sortear esse livro, que é um estilo mesmo de... como que é o nome disso mesmo? Desse estilo. É mangá, isso mesmo. É esse estilo que o jovem gosta, né? É, pra gente seria quadrinhos, né? Mas é mangá. Isso mesmo, gente. Olha, Carla Kutz. É, o Fernando, ele é jovem. Parabéns. O Padre Jonas dizia, na Canção Nova ele só quer jovem, mas no sentido da alma jovem, né? Clube do Jonas em Carla Kutz. O apóstolo da internet é o que eu vou sortear hoje no final do programa. Ah, eu quero ganhar, Patrícia. Então, para você concorrer, hoje o tema do programa é ser manso e humilde como Jesus. Responda a pergunta: qual é o seu...

maior desafio para viver a humildade. É deixar o orgulho de lado muitas vezes? É perdoar alguém que você precisa? Ou ir lá pedir perdão? Tem gente que tem muita dificuldade, né, Fê? Quando erra, sabe que tá errado, mas tem uma imensa dificuldade de pedir perdão para outra pessoa, né? Por causa do orgulho, não é verdade? Ou você tem dificuldade de aceitar a opinião do outro. Ou você tem dificuldade de reconhecer as suas limitações e os seus próprios erros. Me conta aí, qual é o seu maior desafio para viver a humildade? Porque quando a gente vai identificando, a gente pode trabalhar em cima daquilo, não é verdade? Então responda aí pelo WhatsApp, 12 é o DDD. 991455871 12991455871. Tem gente respondendo aqui, o Rodrigo de Cruzeiro, sempre ligadinho na rádio. Ele diz: vocês são uma bênção. Eu ainda estou lutando contra o próprio orgulho e respeito humano. Sofro muito nos momentos que eu não consigo calar. Mas peço a Jesus e a Nossa Senhora para me ensinar a ser manso e humilde de coração. Ô Rodrigo, todos nós estamos nessa luta, viu? Porque a concupiscência da carne tá aqui, né? Tá com a gente. É herança ali do pecado original. Mas o que não podemos é parar de lutar. E também o Fabiano de Sorocaba, ele diz: bom dia, Brasil! Ele diz: bem-vindo em meu lar. Que neste dia... Ai, o nosso coração até, né, estremece quando ouve isso, né? Porque pode ser, né, gente? Tomara que a gente ouça hoje, muitas vezes aí, gol do Brasil. É o que a gente está torcendo. E o Fabiano diz que neste dia, né, que nosso dia seja abençoado. Para mim, cultivar a mansidão é entender que o tempo do outro é diferente do seu. E que o respeito é a base de qualquer conexão real. E a Mércia de Itu, ela diz: o maior desafio é entender o outro. Querida, vamos lá, com paciência, né? Com luta. Gilvânia de João Lisboa, Maranhão. Aprendi. É isso? Aprender. Eu não entendi o início, minha querida, né? Ela tá falando sobre os santos aqui, terço, né? Ela diz assim: peço a Deus um coração manso e humilde e semelhante ao dele. Meu desafio era escutar as críticas do outro a mim. Ainda é, né, uma luta. Peço oração para mim e minha família. E a Maria Helena de Guaratinguetá, ela está pedindo uma música do André Florêncio. É Fé e Esperança, é isso mesmo? A gente vai ver o nome direitinho aqui. Daqui a pouco a gente toca para você. Ela oferece para o esposo Jovino, os netinhos, Luiz Otávio, Heitor, Rafael, para a filha Jaqueline e Ricardo, que estão ouvindo. Nossa, toda a família, um abraço aí. E ela diz: Patrício, meu maior desafio é reconhecer que errei. E às vezes não tenho razão. Só Jesus na causa. Ai, querida, é um desafio mesmo. Olha, eu quero agradecer de coração a Rosimeire Pérez, de Tietê, São Paulo. Acabou de mandar o comprovante de Pix dizendo: é pouquinho, mas é de todo o coração. Ô, minha querida, muito obrigada, minha irmã. Deus abençoe você. Não importa, não importa o valor, o que importa é que você está dando de coração, tá bom? E um abraço aqui também para Maria Socorro de Capelinha, Minas Gerais. Ela também mandou, Fernandinho, comprovante ajudando o projeto da Minha Almas. Deus lhe pague, no valor de R$ 29,00. E ela diz: que bom, depois de muito tempo, poder ouvir o seu programa com a sua linda voz. Agora também no Sorrindo para a Vida, que estava maravilhoso hoje, estava mesmo. Onde eu trabalho não tem internet, mas eu consegui com uma vizinha que é a minha filhada. Ela diz: o que me atrapalha a ser humilde não é muito, mas é o tal do orgulho. Meu algo a mais, ela diz, pelos 29 anos de sacerdócio do nosso querido Padre José Augusto. Ah, a gente falou mesmo, né? Hoje Padre José Augusto está completando 29 anos de sacerdócio. E você que pode, que ama o Padre, né? A gente convidou. Se você puder fazer, né, o Pix 29, glória a Deus. Se não puder, faça o valor que você puder, não é? Para que a gente possa chegar ao 100%. E ela diz: Patrícia, eu gostaria de saber se já foram enviados os brindes de final de ano. Querida, eu vou mandar para você aqui já o contato certinho para você confirmar isso, tá bom?
Obrigada desde já por sua contribuição. A gente vai para o intervalo, porque eu já passei da hora, né, Fernando? 10h29. Deu problema? Ah, então não vai para o intervalo? Pode ser. Vamos para a música? Vamos para. Ai, melhor ainda. Então a gente vai para a música. E a música agora qual é mesmo, Fernandinho? Peter de Laura. Alguém tão jovem que fala dele. Carla Kutz.

0: Isso é frase de Carla Kutis, né? Tristeza é somente olhar para mim, felicidade é olhar para Deus. Olha que linda, é sair do egoísmo, do orgulho, né, família? Canção nova, olha que bênção, né? Hoje, esse brinde lindo de São Carla Kutis, esse mangá Clube do Jonas em Carla Kutis, o apóstolo da internet. Para concorrer, você responde: qual é o seu maior desafio para viver a humildade? Tem muita gente já aqui participando. Você que quer responder é através do WhatsApp, tá? 12 99145-5871. 12 99145-5871. Quero também aqui acolher a participação. Deixa eu ver, cadê o nome? É Otaviano. Otaviano, você é de onde? Me conta aí. Ele diz: bom dia, Patrícia, a programação está maravilhosa. E ele pede uma música também, do Preciosíssimo Sangue de Jesus. Eu vou ver se a gente tem essa música aqui, tá bom, meu querido? E também a outra, né, que pediram, do André Florencio, a gente também tem que preparar aqui, mas a gente vai pro intervalo, né? Já, já, já, já. A Eliane de Goiânia, Goiás, ela diz assim: peço orações por um emprego, para vender a minha casa e para derrotar meus inimigos também. Quem também está com a gente é a Dani, de Lorena. Ela diz: estou na luta contra o orgulho, em oração sempre, gente. Olha, é luta mesmo, é luta constante. E também a Aparecida, de Equador, Rio Grande do Norte, pedindo oração aqui para toda a sua família. E você, hein? Eu quero ver sua resposta. Não é fácil, né, a gente assumir que a gente está vivendo no orgulho, né? Mas que você possa aí responder: qual é o maior desafio para viver a humildade? Você, meu irmão, minha irmã, qual é o seu maior desafio para viver a humildade? 12 99145-5871. 12 99145-5871. E ainda sobre a humildade, né? A humildade, ela nos despoja de tudo que é ilusão, falsas imagens de nós mesmos, porque isso pode acontecer. A gente tem uma imagem que não é nossa real. É somente do nosso imaginário, né? Então, a humildade, ela nos despoja dessa ilusão, né? De falsas imagens sobre nós mesmos, de nossas pretensões, né? De poder, prestígio e vaidade. E quando pensamos em humildade, logo vem na cabeça a ideia de pobreza, não é mesmo? Mas, tanto que aqui, né, no Brasil, às vezes a gente fala: ah, aquela pessoa é muito humilde, né? Que quer dizer que ela é bem pobrezinha. Mas humildade não é condição, é um valor. Humildade é a qualidade de quem age com simplicidade, uma característica de pessoas que sabem assumir as suas responsabilidades, mas sem arrogância, sem prepotência e sem soberba. Onde existe humildade, existe o reconhecimento das próprias limitações, que foi o que o padre Ricardo Rodolfo pregou hoje no Sorrindo para a Vida. Depois você vai lá e acompanha no CN Plus, né, o Sorrindo para a Vida de hoje, gente, a reprise, porque ele falou sobre isso também. Então, onde existe humildade, existe o reconhecimento das próprias limitações. E tem doação voluntária, tem modéstia e a ausência de orgulho. A humildade verdadeira é obra do Espírito Santo. Agora sim, a gente vai para o intervalo e já já a gente volta com você.
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0: Dez e quarenta, e agora quem canta pra você atendendo o pedido musical, André Florencio, Jesus, Minha Esperança.

Esse coração é sobre ele que nós estamos falando, coração manso e humilde de Jesus. O tema do programa de hoje, ser manso e humilde como Jesus. E para exercitar essa mansidão, essa humildade, nós perguntamos para você, qual é o seu maior desafio para viver a humildade? Você que responde concorre ao mangá, que é uma revista, um livro, Clube do Jonas em Carlo Acutis. Uma aventura que o Clube do Jonas, mas jovens, não é criança não, viu? Eles jovens vivem junto com São Carlo Acutis, tá bom? O apóstolo da internet. Então responda, qual é o seu maior desafio para viver a humildade? 12 é o DDD 991455871. 12991455871. Quero deixar aqui um abraço também para Rosa Helena de Lagoinha. Ela respondeu, minha maior dificuldade é o ego e o ato de silenciar quando é necessário respirar antes de falar. Oh, querida, Deus nos ajude, né? Porque é um desafio mesmo. Um abraço aqui para Mauriza. Mauriza Silva é de Vila Mariana, é isso? Ela diz, eu rezo por meu filho Luan, que faz aniversário hoje. Parabéns, Luan. Deus abençoe, que você cresça, estatura, graça e santidade. Tá bom, meu irmão? E também a Bárbara de Belo Horizonte aqui pedindo oração pelo seu filho, pela conversão dele, mudança de vida dele. Vamos pedir a intercessão mesmo de São Carlo Acutis, não é? Pelos nossos filhos. E quero agradecer de coração. Acabou de chegar aqui o comprovante da Maria Helena de Guaratinguetá, que mandou pra gente a sua ajuda, o seu Pix, ajudando o projeto da Minha Alma, gente, no valor de R$7, viu só? É aquilo que você pode, família Canção Nova. Se cada um se unir, nós vamos chegar sim aos 100%. E não vamos deixar para o último dia, não, gente. Não vamos deixar para a reta final. Vamos hoje, como eu disse, a inspiração de Santa Teresinha. Só tenho o hoje para amar. E amar é muitas vezes contribuir, ajudar concretamente, não é? Então, com aquilo que você pode hoje, ame a Canção Nova fazendo a sua contribuição. E a Maria Helena diz, eu não tenho Pix, mas eu pedi para o meu filho Giovanni. Pouco, mas é de coração. Querida, esse pouco é multiplicado por Deus. Muito, muito obrigada. E eu quero oferecer também para você a próxima canção, já no ritmo aí de Copa do Mundo, não é? Quem que tá esperançoso? Eu também tô. Lucimar e convidados cantam Deus é Brasileiro.

Ah, gente, é com essa esperança que a gente segue em frente. Também a esperança de chegar a 100%, hein, família Canção Nova? Vamos juntos? Vamos confiar? Hoje é dia do Pix, hein? Faça como a Maria Helena. Ela disse, eu não tenho Pix, mas eu pedi para o meu filho fazer o Pix, né? Então, mesmo que precise pedir ajuda, pedir para alguém, mas tem também a transferência bancária, né? Se você tem um boleto aí em casa que não pagou, carnê, vá até a casa lotérica, ajude mesmo de maneira concreta hoje, tá bom? pix.doação@cancaonova.com pix.doação@cancaonova.com Quero agradecer aqui todos que participaram hoje, respondendo, reconhecendo aí, né, quais são as suas limitações, mas com a graça de Deus, quando a gente vai dando os passos e a gente reconhece as nossas misérias, aí sim Deus pode entrar e fazer o quê? Fazer obra nova na nossa vida. Então vamos confiar no Senhor, família Canção Nova. E quem vai ganhar o brinde de hoje? Vai para quem? Vai para quem? Vai para a Mércia de Itu, São Paulo. Mércia, obrigada por sua participação. Amanhã tem especial do Projeto da Minha Alma. Eu vou estar aqui com você logo após o Sonhando para a Vida, tá bom? Um grande abraço, fique com Deus, com Nossa Senhora. E pedindo ao Senhor, Jesus manso, humilde de coração, fazei o nosso coração semelhante ao vosso. Para encerrar, em clima de Copa do Mundo, Morelzinho, a melhor jogada.

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2: No Ângelus deste domingo, 29 de junho, solenidade dos Santos Pedro e Paulo, o Papa Leão XIV comentou sobre a diversidade dos apóstolos que viveram o esforço da comunhão para a presença cristã na história. Que o Senhor nos conceda apreciar cada vez mais a catolicidade da Igreja, reconhecer seu valor ao serviço do encontro fraterno entre as pessoas e povos, evitar tudo que desgasta ou prejudica a comunhão e perseverar no caminho ecumênico e no diálogo atento e franco com todos, rezou o Papa. O Santo Padre manifestou pesar pelas consequências do terremoto na Venezuela. Detalhes com a Rádio Vaticano.
3: Ao final do Ângelus, o pontífice dirigiu as seguintes palavras:
4: Desejo expressar minha cercania às hermanas e irmãos venezolanos afetados por los recientes terremotos.
3: Gostaria de expressar minha solidariedade às irmãs e irmãos venezuelanos afetados pelos recentes terremotos que causaram inúmeras vítimas e feridos, além de enormes danos materiais. Enquanto rezo ao Senhor pelo descanso eterno dos falecidos, renovo minha proximidade espiritual com seus familiares, com os feridos e com todos aqueles que foram atingidos por essa tragédia. Da mesma forma, manifesto minha gratidão e encorajamento a todos aqueles que trabalham com generosidade nas atividades de busca e assistência. Ontem, antes de suas considerações finais sobre os dois dias de trabalhos do consistório, o Papa expressou esse mesmo sentimento em nome também de todo o Colégio Cardinalício à população vítima da tragédia ocorrida quarta-feira passada. O pontífice confiou ao Senhor todos aqueles que estão empenhados nos trabalhos de socorro, pedindo a solidariedade da comunidade internacional. Por sua vez, o presidente da Caritas venezuelana, Dom José Luiz Azuarre Ayala, lançou um apelo através do Vatican News. Pedimos a todos que rezem por este país, por todos aqueles que sofrem e também por aqueles que estão prestando socorro. O arcebispo insistiu sobre a necessidade de acelerar as buscas por aqueles que ainda possam estar presos sob os escombros. Para ele, é necessário também realizar uma avaliação imediata de todas as infraestruturas que possam desabar em consequência dos numerosos e intensos tremores secundários, organizando um esforço conjunto entre as diversas agências estatais e a sociedade civil para ajudar a minimizar as consequências desta tragédia. Quarta-feira passada, dois terremotos de magnitude 7.2 e 7.5 na escala Richter atingiram o centro e o nordeste da Venezuela. Os últimos dados oficiais indicam pelo menos 1.400 mortos, mais de 3 mil feridos e mais de 50 mil desaparecidos.
2: Da Central de Jornalismo Canção Nova, Ana Elisa Castro.
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12: Não se perturbe o vosso coração. Credes em Deus, credes também em mim. 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
14: Eu quero orar com ela, com você, e quero que você ore sobre a sua vida. Com esta passagem bíblica de São Lucas. Aconteceu esse fato. Está ali como testemunha para nós, na palavra de Deus, que nós precisamos acreditar na palavra de Deus e fazer como o Senhor manda fazer. Sair do conforto, do mesmismo, do não vou dar conta. Não tem jeito. Já tentei várias vezes, muitas vezes. O ambiente não propicia. Eu entendo, mas não sei o que acontece que não dá certo. Frases como essa, pensamentos como esses, vêm a nós. Mas é preciso. A própria igreja nos diz ir para águas mais profundas. Lançar-se. Lançar-se no mar da misericórdia divina. Das ordens de Deus para nós. Retomar a nossa vida. E acreditar. E Jesus diz, lança para o outro lado. Quem sabe a gente está focado só em alguma coisa, só em uma solução. E hoje o Senhor vem dizer a você, abre os olhos, eu estou aqui, sou eu, não temas. O que Jesus está falando a você? Eu quero escutar o que o Senhor está falando para mim. Fala, Senhor, que a tua serva escuta. Fala o meu coração, Jesus.
15: Sim, sim. Queremos ouvir, Senhor.
14: Fala, sim, Jesus.
15: Fala, Senhor. Fala o nosso coração, Senhor. Existe uma tradução que vai dizer que São Pedro, ele diz assim, em atenção à sua palavra. Então, São Pedro, ele se dobra justamente para fazer atenção à palavra dele. E quando a gente está atento, a gente está voltado para aquilo. Não tem como estar atento ou desatento, né? Estar atento é estar focado. E às vezes a gente tenta, mas preocupado com tantas outras situações, e não dá atenção àquilo que o Senhor fala, à palavra de Deus. São Pedro, ele disse muito bem, porque São Pedro ali, ele teve que se dobrar à experiência dele. Imagina, Jesus, São Pedro devia conhecer todos os pescadores da região. São Pedro devia conhecer o lago de Genezaré como a palma da mão dele, cresceu ali, naquele espaço. E chega um carpinteiro, e fala para ele: olha, lança a rede ali.
14: Um carpinteiro. Mas não um pescador.
15: Não um pescador. Mas São Pedro já viu que naquele homem existia algo diferente. E por isso, né, eu gosto muito dessa tradução que fala: em atenção à sua palavra, Jesus. Então vou fazer o que o Senhor pede. E é isso que o Senhor está pedindo a cada um de nós. É isso que o Senhor pede a você. Como você dizia, às vezes a gente vai usando essas frases: mas eu já tentei, mas eu já fiz, mas eu não consigo, mas novamente. É Jesus que te pede hoje. Mais uma vez, vai, realize. E que nós possamos responder como São Pedro: em atenção à sua palavra, Senhor.
14: Sua palavra.
15: E assim, então, viver aquilo que é a vontade de Jesus na nossa vida. Dai, Senhor, esta graça, Senhor, àqueles que nos acompanham. Dai, Senhor, esta graça, Senhor, de responder como São Pedro respondeu, naquilo que hoje são as dores, as dificuldades, naquilo até mesmo que hoje eu já disse, eu não vou mais tentar, eu já desisti, mas não. Nosso Senhor te pede, continua, escuta a minha palavra. Porque eu estou falando, faça atenção a mim e não às outras situações e não às outras dificuldades e não aquilo que se passa ao redor, mas atenção naquilo que eu, Senhor, digo a você. E é isso que nosso Senhor quer fazer nesta manhã, na sua vida.

0: como Pedro viu, como seus companheiros viram, presenciaram e testemunharam. Senhor, faz maravilhas no meio de nós.
1: Sim, Senhor. Realiza-se pela tua palavra, Senhor.
0: Tira-nos das frustrações.
1: Retira, Senhor, daquilo que são, Senhor, os desejos humanos.
0: Deixa o Senhor curar você das suas frustrações, como estava Pedro.

0: Senhor, sobre o teu Santo Espírito.
1: Cura, Senhor,
0: as nossas expectativas. Vem, Espírito Santo.
1: Vem, Senhor, teu Espírito.
0: Aumenta a nossa fé, Senhor. A nossa disposição, Jesus. Vossas redes para pescar.
1: Que possamos, Senhor, lançar, Senhor, obedecendo a Tua palavra, Senhor.

0: dizendo: não haja no seu impulso, no seu humano, no desespero, fazendo talvez, querendo a solução do seu jeito. Você já fez isso muitas vezes e você acabou percebendo como que as coisas não aconteceram, não se resolveram, se complicaram ainda mais. E hoje espera um pouco, espera em Deus, confia nele, para um pouquinho tudo que você possa estar já fazendo para tentar resolver essas situações e pergunta para o Senhor: o que eu devo fazer? Por onde eu vou, Senhor? O que o Senhor me mostra, me orienta? Qual é o passo que eu devo dar? E aí sim, em atenção à palavra do Senhor, por causa da palavra do Senhor e da sua confiança nele, aí sim dê o passo, aí sim haja.
1: Amém.
0: O Senhor diz muito isso. Vamos confiar, esperar no Senhor.
2: A gente, muitas vezes na vida, é conduzida pelos nossos sentimentos.
0: Amém.
2: O sentimento eles nos traem. Agora, quando nós escutamos a voz de Deus, é preciso obedecer a voz de Deus. Não foi à toa que você sintonizou no sistema Canção Nova de comunicação. Você tem dito: Deus não fala comigo. Deus está falando de maneira concreta através desse programa, através desta palavra. Se você precisa hoje romper algo que não tem sido bom, você tem visto os frutos. A gente conhece a árvore pelo fruto que ela dá. Você não tem colhido fruto. E por que que você tem insistido? O Senhor está dizendo através dos fatos concretos: para, ora, escuta e obedece. O Senhor está dando direção para você. Você que está há tanto tempo nesse namoro, um namoro que não tem dado fruto, você tem ficado triste. Esse namoro não tem levado você para Deus, pelo contrário, tem levado você a quedas, a pecado. O Senhor está dizendo: rompa. O Senhor tem algo melhor para você. Não tenha medo, porque o Senhor, ele tem um plano, e um plano maravilhoso de amor para você. Você que está apegado a isso, apegado a essa pessoa, dependente dessa pessoa, o Senhor está dizendo: rompe, rompe, porque eu tenho algo muito melhor para a sua vida. Deixa eu partilhar bem rapidinho o que eu vivi. Eu fui noivo. Eu estava com os convites prontos, tudo pronto para me casar. E o Senhor, ele falava no meu coração: rompa esse relacionamento, porque eu tenho algo muito melhor. Mas eu fui conduzido pelos meus sentimentos. Foi preciso romper. E a partir do momento que eu rompi aquele relacionamento, Deus me mostrou a minha vocação, o meu chamado à Canção Nova. O Senhor me deu a graça desse carisma. O Senhor me deu a graça de conhecer a Tânia, formar uma família, e hoje está aqui. Então, amém, estou dizendo para você: não tenha medo de romper aquilo que você não está tocando em frutos. Porque Deus tem um projeto lindo para a sua vida, assim como Ele teve e tem para a minha vida. Eu não sou melhor do que você. Seja dócil.

graça e louvores se dê a todos.

0: deixe ser alcançado neste momento por Jesus, por sua santa presença. Assim como São Pedro, naquele determinado momento específico que mudou a história dele, ele fez atenção à palavra de Jesus. Ele estava atento. Ele foi obediente. E é isso que o Senhor fala a você. Porque desde o começo também, já do programa, um pouco depois, quando a Tânia trazia a questão que o Senhor reinflamava, restaurava a vida, no sentido de uma vida de comunhão com Deus novamente. É isso que o Senhor, já naquele momento, mas novamente, coloca no meu coração, esta proximidade, de te revigorar, de te voltar. Obrigado, Senhor.
1: Obrigado, Jesus.
0: Obrigado, Senhor.
1: O Senhor vai nos dando a graça nessa docilidade, a sua voz, a sua palavra. E creia, Deus quer e tem sempre o melhor para cada um de nós. Não tenha medo de seguir a palavra de Deus, aquilo que Ele te orienta, te direciona. Aqui a Luzia, que há mais tempo ouviu e obedeceu, foi dócil, seguiu a palavra de Deus, deixou tudo, veio aqui. São quantos anos, Luzia, seguindo essa palavra de Deus? São quantos anos seguindo agora a palavra de Deus? Desde 78.
2: Sim, desde o chamado.
1: Isso aí. A gente também, aos 32 anos, desde que a gente sentiu o chamado, e seguindo, e eu posso dizer, mesmo passando os sofrimentos, as dificuldades, há uma alegria. Porque Deus faz em nós, pela sua palavra, nos transforma. E assim, cada um de nós, que hoje você deixe que a autoridade do Senhor prevaleça sobre a sua vida, sobre essa situação que você está vivendo. Não tenhas medo em ouvir o Senhor e ser obediente. Pedro, mesmo na contrariedade, cansado, meu Deus, já tendo a noite inteira pescado, sabendo até que humanamente

0: deixe agora o senhorio de Jesus tomar conta de você, da sua casa, dessa situação. Declare: Tu és o Senhor. Tu és o Senhor da minha vida, Tu és o Senhor da minha família, Tu és o Senhor do meu trabalho, Tu és o Senhor. Tu és o Senhor.
1: Tu és o Senhor, meu Jesus, da minha vida.

0: declaras, o Senhor. Eu
1: proclamo. Estão no ocultismo.
0: Eu declaro, Senhor.
1: Estão no paganismo. No ateísmo. Estão, Senhor, numa vida amasiados. Perdão, Senhor, para eles. Atrair o Senhor.
0: Isso. Eu creio.
1: Nós cremos, Senhor, na sua bondade.
0: No teu amor, Senhor.
1: Sim, seja o Senhor desta cidade de Cachoeira Paulista.
0: Amém, Senhor. Reina, Senhor, neste lugar.
1: Seja o Senhor Jesus da Canção Nova.
2: Sim, Senhor. Sim, Senhor.
1: Jesus é o Senhor da Canção Nova.
2: Tu és o Senhor, Senhor da Canção Nova, Senhor.
1: Eu lembro em Hosana, Brasil, que o padre Fábio de Mello pregou. Tem até essa pregação. Onde o padre Fábio de Mello, ele colocava em voz muito alta o Senhor, e o dono da Canção Nova é Jesus Cristo. É Ele o Senhor da Canção Nova.
0: És tu, Senhor.
1: E o padre Jonas sempre nos ensinou.
2: Tu és o Senhor da Canção Nova.
1: Que o nosso patrão é Jesus Cristo.
0: Amém.
1: Eu estou a serviço de Jesus Cristo. Eu sou serva, eu sou empregada de um Deus que me ama, que cuida de mim. E por isso eu dou meu 100% para Ele. E se eu não dou, Senhor, perdoa-me e concede-me a graça de dar mais.

do nosso estado onde você se encontra. Tu és o Senhor. Jesus é o Senhor do nosso Brasil. Tu és o Senhor. Sim, Jesus. Sim, Jesus.

0: Senhor,
1: o caminho é Ele que afugenta toda maldade, todo mal. É Ele que põe para fora da sua vida, da sua casa, do seu ambiente, toda malignidade,
0: e todas as
1: todo ódio, toda ira, toda obra de Satanás contra você e a sua casa. É Ele, Jesus, a luz.
0: Sim,
1: de Cristo.
0: Impera,
1: entre e entra, iluminando todos nós.
0: Liberta, Senhor.
1: Bendito sejas, Jesus.
0: Senhor,
1: bendito sejas. Glorificado seja nosso Deus. O Pai, o Filho e o Espírito Santo. Vos louvamos, vos agradecemos.

0: não, Senhor, mas nesta situação o Senhor é a minha paz. O Senhor é a minha, porque eu confio em Ti, Senhor, porque eu confio no Teu amor. Porque desta confiança vai sair a força para lutar, para continuar a caminhar. Por isso, Senhor, a minha paz, independente da situação, é o Senhor. E em Ti, Senhor, eu encontro o refúgio. Em Ti, Senhor, eu encontro o caminho para seguir, para não desistir. Porque o Senhor é aquele que realiza todas as coisas. Por isso, Senhor, eu confio em Ti, confio no Teu amor, confio na Tua misericórdia. Sim, Senhor, Tu és aquele que vem em auxílio, mesmo que muitas vezes eu não entenda, muitas vezes não compreenda, porque ainda estou na dimensão puramente humana. Eu Te peço, Senhor, que nesta manhã alcance, Senhor, os corações daqueles que se abrem. E vá, Senhor, dando esta capacidade que vem do Teu Espírito, de confiar, de se entregar, de não desesperar, porque o Senhor é a paz, porque é em Ti que está a confiança. Independente de como as coisas irão se suceder, independente de como as coisas vão se resolver, em Ti é possível encontrar a paz. E por isso, Senhor, nós colocamos.
1: Porque o Senhor é a nossa paz.
0: Porque Tu és a nossa paz.
1: Vai olhando para Jesus e vai dizendo: o Senhor é a minha paz.
0: O Senhor é a minha paz.
1: Jesus é a minha paz.
0: Jesus é a minha paz.
1: Jesus é a minha vitória.
0: Jesus é a minha vitória.
1: Como Pedro.
0: Como Pedro.
1: Obedeceu ao Senhor.
0: Obedeceu ao Senhor.
1: A palavra de Jesus. Ele voltou ao mar. Algo impossível para ele naquela madrugada. Mas o Senhor mostrou.
0: E

0: Deus nada é impossível.
1: Para Deus nada é impossível.
0: Põe o seu impossível agora.
1: Para ti, Senhor, nada é impossível, Senhor.
0: Para Deus nada é impossível.
1: Para ti, nada é impossível, Senhor.
0: Para ti, Senhor, nada é impossível.

0: dons do Espírito Santo.
1: Sim, Senhor.
0: Como Maria,
1: Senhor.
0: Como sua mãe santíssima.
1: Ai, Senhor, cara.

atentas moções do Espírito Santo, porque ela queria fazer a vontade de Deus. Senhor, eu quero realizar somente a vossa santa vontade.

0: Senhor aquilo que é humanamente impossível.
1: E o Senhor diz a uma pessoa que nos acompanha que é para você dar este passo na fé, porque você estava questionando, mas vai doer se eu dar, mas vai doer se eu realizar, se eu cumprir aquilo que é a vontade, vai ser doloroso.

coração de pessoas que precisam dar o passo de dar perdão, de receber perdão. Você que está com medo, dá o passo. Vai buscar aquela pessoa que você já tinha sepultado dentro do seu coração. Você tinha matado essa pessoa dentro de você. O Senhor hoje está dizendo, dá o passo. Não importa quem errou, mas vai lá, corre atrás dela. Isso vai ser libertação para a sua vida. Isso vai ser libertação também para a pessoa. Você vai ficar livre. Deus quer derramar muitas graças na sua vida. Isso tem amar.

0: seu orgulho agora de lado. Deixe agora essa situação que foi realmente difícil. Não importa, eu repito, quem estava certo, quem estava errado. O importante agora é se reconciliar com esta pessoa e automaticamente também com Deus. E as graças virão para a sua vida. Obrigado, Senhor.
1: Obrigado,
2: Senhor. Toca em uma pessoa que tem procurado emprego e você já bateu na porta muitas vezes de vários lugares e você recebeu muitos não. Você desanimou, você desistiu, você estava que nem Pedro. Não vai dar peixe, não adianta mais tentar. E hoje o Senhor, ele diz: vai, meu filho, vai, minha filha, tenha coragem e bata de novo. Vai se abrir.
3: Amém.
2: Vem muito forte.
3: Amém.
2: A porta de um emprego vai se abrir para você. Agora você vai pela palavra de Deus que te manda ir de novo. Vai de novo, meu filho. Deus está abrindo essa porta para você. Muito obrigado, meu Deus.
3: Jesus, eu quero pedir por muitas intenções, pessoas que me pedem orações.

liars. E você também vai pedindo, porque nosso Senhor quer que nós peçamos. Pedi e recebereis, batei e abrir-se-vos-á, buscai e achareis. Nós apenas obedecemos à voz de Jesus.

0: E precisamos da proteção de Deus sobre nós.
1: Precisamos, Senhor, da sua vida.
0: Eis-nos aqui, Jesus.
1: Eis-nos aqui.
0: Como o Senhor é bom. Como o Senhor é bom. Como Deus é bom.
2: Deus é bom.
3: Deus é bom.
0: Deus é bom. Deus é bom em todo tempo.
3: Deus é bom em todo
0: tempo. E em todo tempo Deus é bom.
3: E em todo tempo
0: Deus é bom. Deus é bom.
3: Deus é bom.
0: Deus é bom para mim.
3: Deus é bom para mim.
0: Deus é bom para nós.
3: Deus é bom para nós.
0: Por isso, graças e louvores se dêem a todo momento
3: ao Santíssimo e Diviníssimo Sacramento.

0: Deus, Senhor Jesus Cristo, neste admirável sacramento, nos deixastes o memorial da vossa paixão. Dai-nos venerar com tão grande amor o mistério do vosso corpo e do vosso sangue, que possamos colher continuamente os frutos da vossa redenção. Vós que sois Deus com o Pai, na unidade do Espírito Santo.
1: Amém.

0: Coração de Jesus, fonte de vida e santidade, eu vos adoro.
1: A gente sempre é iniciante naquilo que faz. Eu era iniciante na oração, mas havia em mim um desejo profundo de orar mais e melhor. Esta música expressa todo o meu impulso, mais do que desejo, era impulso, e quem me dava esse impulso era o próprio Senhor. Era Ele que me levava para um lugar silencioso, para estar a sós com Ele. Eu conto aí também muito da minha busca de intimidade com Deus. Eu procurava, era uma necessidade. Mas hoje eu vejo que muito mais do que eu querer intimidade, o Senhor queria. E como mestre, iria me ensinando os caminhos da intimidade. Me falta muito ainda, mas hoje eu posso não só viver essa intimidade, mas ensinar os caminhos para muitos outros.

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13: Programa Mais Saúde, nessa semana conversando com o professor Henrique Stauser Nogueira. Ele que é um educador físico e professor de pós-graduações nessas áreas outras todas, mas ele tem um trabalho tão interessante porque ele gosta de trabalhar com pacientes que tenham alguma patologia. Então, por exemplo, Henrique, vou te cumprimentar antes, né? Mas deixa eu só terminar meu raciocínio. Então, por exemplo, eu vou falar como é o caso de acontecer no consultório, mas antes, vamos dar uma boa tarde para você.
14: Bom, boa tarde a todos. É uma alegria, como sempre, participar dessas conversas que são bastante propositivas.
13: E eu tô aqui entrevistando o professor Henrique. Bom, Henrique, por exemplo, estava comentando com a minha audiência o seguinte: estou diante de um paciente que é sedentário e recebeu um diagnóstico de um câncer, independente de onde for. O que você acredita ser importante que esse paciente entenda? Porque como tem muito profissional da área da saúde nos assistindo, então eu estou trazendo essa questão para até uma orientação para as minhas colegas e os meus outros colegas, né? Então, o que que eu teria de argumento para ele que é imprescindível, assim como fazer tudo aquilo que o oncologista ou o mastologista ou enfim estão solicitando, incluir o exercício físico. E agora, querido, fique à vontade que o microfone é seu.
14: Então, quando a pessoa tem um diagnóstico de câncer, independente então de qualquer órgão ou tecido afetado, é importante entender o seguinte: a pessoa vai ser submetida a um tratamento, certo? Então, por vezes, vai realizar, por exemplo, uma cirurgia de remoção do tumor, que seria bem mais invasivo, né, essa situação, podendo ser combinada ou não com outros tratamentos, como quimioterapia, radioterapia, imunoterapia, terapia-alvo, endocrinoterapia, também conhecido como hormonioterapia. Enfim, tem ali diversos tipos de tratamento que podem ser realizados ou isoladamente ou em combinação, e tudo isso vai de acordo com o tamanho do tumor, se tem metástase, então assim, questões de estadiamento, né? Então tem as estratégias a serem adotadas nesse sentido. Bom, o que que vai acontecer? Evidente que essa pessoa vai ter que passar por esses tratamentos, seguir de forma disciplinada ali, o que o médico está prescrevendo de tratamento mais direcionado. Porém, existem efeitos colaterais, certo? Então, por exemplo, claro que hoje a tecnologia da cirurgia, ela está bem menos invasiva. Então, antigamente tinha mastectomia em mulheres, por exemplo, câncer de mama, que era uma remoção completa da mama, então tinha uma agressividade muito grande, né, pós-cirúrgica, afetava muitos tecidos musculares e assim por diante. Então a mulher muitas vezes perdia um pouco da mobilidade articular do ombro, né, tinha uma certa debilidade nesse aspecto. Além da questão até a emocional, estética da mulher, que mulher tem esse lado do feminino, né? Então tem isso também, uma questão da saúde mental e emocional da mulher. Então tem essa questão. Hoje se tem mastectomia. Aliás, hoje se tem quadrantectomia, que é uma cirurgia menor, né? Então é menos invasiva, ela é mais local ali. Mas também tem algum nível de agressão tecidual também, então não é totalmente livre de pequenas lesões. Mas temos a quimioterapia, a radioterapia, que pode ter queda de cabelo, então mulheres muitas vezes também têm essa preocupação e é legítimo que se tenha. Claro. Mas temos ali citopenia, que é a redução da contagem das células do sangue. Então, por exemplo, você faz um hemograma, você tem a estratificação do hemograma. Então vai estar discriminado ali, por exemplo, as células imunes, que é o leucograma, é a parte do leucograma, os leucócitos. Então tem os leucócitos totais, neutrófilos totais, né, que é um outro tipo de célula imune que também está lá como marcador no sangue, linfócitos. Então você tem esses marcadores sanguíneos que podem ser prejudicados. Então, por exemplo, é comum ter neutropenia, que é a redução da contagem dos neutrófilos no sangue. E aí você vai precisar administrar fármacos de alto custo, por exemplo, um bem popular que é o granuloquine. O granuloquine, ele é um remédio extremamente caro e ele tem como objetivo forçar a medula a produzir mais neutrófilos, mais células imunes para o sangue, para o sujeito suportar a quimioterapia, a radioterapia ou qualquer tratamento que seja. Então, o que que acontece? Por vezes, essa mulher, esse homem, independente então do tipo de câncer, vai ter uma lacuna às vezes. Então, às vezes vai ter que suspender a quimioterapia porque esses neutrófilos caíram demais, ficou inseguro, está sem segurança para continuar o tratamento porque tem ali um risco de óbito iminente, né, por deixar a imunidade muito debilitada. E aí suspende a quimioterapia, força a medula por meio desse granuloquine, desse fármaco de alto custo, que às vezes demora para voltar essa contagem no sangue. Então, é um custo elevado, é um mal-estar enorme. E aí, para voltar no tratamento depois, só que aí aquele período que você ficou fazendo a quimioterapia, o seu tumor ficou resistente a ele, porque ele, como o tumor não morreu, por assim dizer, né, não foi embora, as células desse tumor se adaptaram àquele quimioterápico que foi administrado em curto tempo, ou em tempo insuficiente, né? Então, o que acontece? Criou-se uma resistência. Agora, quando volta para a quimioterapia vai ter que ser de um outro protocolo, mais agressivo, mais invasivo. Então, quer dizer, vira uma bola de neve. Por outro lado, quando a pessoa faz o exercício físico durante o tratamento, o exercício, a musculatura produz alguns marcadores também que vão para o sangue e forçam a medula também a produzir células imunes.
13: Quer dizer que quando eu faço uma contração muscular, eu tenho substâncias que o meu músculo produz e uma delas faz esse efeito, que é ir lá na minha medula e melhorar justamente a produção dessas células que eu preciso ter em contagem adequada para continuar a quimioterapia.
14: Isso, é isso mesmo. Então, esse, por exemplo, já é um benefício do exercício físico, pensando nesses marcadores, né, imunológicos, para fazer a pessoa suportar o tratamento. E tem mais chance de sucesso também, de concluir, né, o tratamento.
13: Uma pergunta, quando que a pessoa, ao receber esse diagnóstico e ainda vai começar um tratamento, quando que ela pode começar justamente uma parceria com esse educador físico? Porque, gente, já vi muita gente achando que quando faz quimioterapia tem que ficar quieta, não pode se desgastar, não pode fazer nada, porque tem, sabe? Tem situações que, lógico, você está debilitado naquele momento, você não consegue nem querendo fazer. Mas a pessoa tem uma ideia errada, que a atividade física não é para o momento que eu estou fazendo o tratamento.
14: Isso. Na verdade, isso é um mito enorme, né? Então, a ciência já mostra... Bom, primeiro que a ciência já fala que deveria ter exercício físico como prevenção das patologias. Isso desde os primeiros anos de vida, aquilo que a gente discutiu anteriormente, né? Então, deveria isso ser uma cultura enraizada desde a infância. Isso no ambiente escolar ou familiar, independente, né? Então, essa questão da prevenção. Mas as pessoas não praticam exercício físico, lamentavelmente. A população brasileira não é fisicamente ativa. O que acontece? O sujeito que tem, a pessoa, sendo homem ou mulher, tem um diagnóstico de câncer, de imediato, já inicia um programa de treinamento físico, de imediato, justamente para já fortalecer na musculatura e criando demandas hormonais, criando demandas de sinalização, para reduzir os efeitos colaterais já desde o início do tratamento, da quimioterapia. Esse é um ponto. E eu vou dizer mais, tem publicação recente mostrando o exercício físico durante a infusão da quimioterapia. Então, quando a mulher, o homem, vai para o ambulatório para realizar aquela sessão de quimio, então, por exemplo, está fazendo ali uma infusão, né, de quimioterápico na veia, no braço, por exemplo, você pode pedalar, né, fazer aquele ciclômetro hospitalar que você pedala. Ou então você pode, com outro braço, levantar um pezinho. Então,
13: sensacional.
14: Então, assim, você vê, se já durante... No mesmo momento, concomitante à infusão da quimioterapia, estudos têm mostrado essa necessidade da contração muscular para dois motivos. Também na redução do efeito colateral, mas também para otimizar o efeito do quimioterápico. Porque como eu melhoro a circulação, aumento as demandas metabólicas, faço alguns ajustes momentâneos da parte fisiológica do corpo, o quimioterápico mais facilmente consegue chegar no tumor e fazer ali o que tem que ser feito.
13: Sim.
14: Então, assim, desde o início do diagnóstico, já deveria ser encaminhado para o treinamento físico, independente do nível de condicionamento da pessoa, porque você consegue adaptar os métodos de treino para a realidade daquela pessoa. Então, às vezes o pessoal imagina que seria um treinamento de força numa academia de musculação, a nível atlético, a nível de fisiculturismo, né, coisas nesse sentido, mas não é, é adaptado para a realidade da pessoa, e justamente para ajudar nesse meio médico, nesse meio clínico, né, do tratamento. E pesquisas têm abordado que o treinamento físico, além de ser coadjuvante para reduzir efeito colateral, né, ele é preventivo primeiro, ele é preventivo para você não ter doença, mas no caso de doença ele é coadjuvante, porque ele auxilia na redução de efeito colateral, por exemplo, de uma quimioterapia, mas também tem publicações sérias atuais mostrando que ele é adjuvante, que ele é principal, porque tem estudos mostrando redução do tamanho do tumor em virtude do treinamento físico. Isso não significa cura por meio do exercício. Você não vai deixar de... o tumor não vai embora, você não vai ser curado do tumor por conta do exercício, mas o exercício físico, por esses ajustes, faz reduzir o tamanho do tumor, o que facilita mais ainda a ação, por exemplo, de uma quimioterapia, e a necessidade dessa quimioterapia fica um pouco reduzida. Então, pode ser menos invasivo o tratamento, por exemplo.
13: Adorei, esse estudo eu não tinha lido ainda, aliás, naquela listinha que você está me mandando de alguns, que, gente, eu estou escrevendo um capítulo para o próximo livro. Eu escrevi aquele do intestino, que vocês sabem, aí a editora Planeta pediu para eu escrever um outro livro, e eu quero escrever justamente falando de inflamação, e o primeiro capítulo vai ser, eu mudei de lugar, viu, Henrique, vai ser o primeiro capítulo, músculo, o órgão negligenciado na saúde e na doença. Eu vou começar por ele, porque, gente, para pensar. Se quando eu estou fazendo uma musculação, eu estou otimizando aquele músculo, ele vai crescer, ele vai ficar mais forte. Nenhuma mulher vai ficar grandona, gente, isso é mito, tá? Nós não temos hormônio e várias coisas para ficar daquele tamanhão. Isso aí a gente que toma outras coisas. Mas nós, e vocês veem por mim, que eu faço uma fisioterapia não, que eu faço uma musculação pesada diariamente, eu não sou grandona, eu sou definida e o meu músculo é alongado, né? Que esse é o perfil da mulher. Mas o que que acontece, gente? Se esse músculo produz coisas boas, quanto maior ele estiver, mais ativo ele estiver, mais substâncias do bem ele vai produzir, não é verdade, Henrique?
14: Isso. Então, até pegando esse gancho da questão da musculatura e tamanho, esse afastamento que às vezes a mulher tem, né, achando que vai ficar extremamente musculosa. A gente tem que levar em consideração o seguinte: essa questão do quanto maior o tamanho do músculo, melhor, realmente é, porque eu gerei uma demanda. Então, por exemplo, uma das explicações que tem do porquê que o treinamento de força muscular ele auxilia na redução do tumor, ele é um padrão, ele é um marcador de redução de tumor, porque o tumor ele é metabolicamente muito ativo, né? Então ele tem ele cria uma quarta aberração metabólica. Na literatura a gente tem três, né, que a gente estuda na fisiologia.
13: Quais
14: mas
13: são?
14: Ele cria uma, ele cria uma quarta.
13: E quais são
14: então, as... A literatura vai apresentar três vias metabólicas, que é a TPCP. A gente vai ter a via glicolítica, que é a anaeróbia, e temos a via oxidativa aeróbia. Porém, no câncer, as células cancerígenas se tornam glicolíticas aeróbias, ou seja, apesar da entrada de oxigênio nas células, as lesões provocadas pela doença nas mitocôndrias das células anulam esse uso de oxigênio, reduz o uso do oxigênio na mitocôndria, forçando ela a ficar glicolítica. Então, qual que é o grande pulo do gato aqui? Essa célula cancerígena vai usar muitos hormônios anabólicos para continuar crescendo, e esses substratos mais glicolíticos, tanto que caquexia oncológica, que é a redução da massa muscular de forma muito grave, acentuada, ele está correlacionado com o tamanho do tumor. Então, quanto mais um tumor está metabolicamente ativo, mais proteólise muscular vai ser feita, e a gliconeogênese, que a gente chama lá no fígado, para converter proteína, aminoácidos em glicose, para retroalimentar esse metabolismo do tumor que está crescendo substancialmente. Então, a caquexia, ele é um mau marcador, né? Ele é um marcador de risco de óbito em pacientes com câncer avançado. O que que vai acontecer? O músculo, quando ele é treinado, ele cresce, ele hipertrofia, ele também vai ter uma capacidade de captar a glicose do sangue, ele vai redirecionar os hormônios anabólicos, como IGF-1, por exemplo, para ir para o músculo, para o músculo crescer. Então, é como se eu desviasse recursos metabólicos endócrinos que iriam para o tumor, eu estou desviando agora para beneficiar o músculo. Então, você já começa a cortar ali, você começa a fechar a torneirinha que alimentaria o tumor.
13: Então, respondo para uma pessoa leiga, por exemplo, quando eu faço exercício físico, existe uma demanda, meu músculo pede coisas, que é o tumor também pede, e pede as mesmas coisas. Só que, quando você está fazendo o exercício físico, a primazia fica muscular?
14: Isso, então a demanda é aumentada pelo músculo, eu começo a reduzir a demanda do tumor. Então, isso já explica a redução do tumor por meio do exercício. A outra questão é a ativação das células imunes. Então, eu reduzo a inflamação corporal porque o sujeito está fisicamente ativo. Então, tem uma redução da inflamação sistêmica, geral, do corpo. Mas também, isso facilita o quimioterápico agir também de forma mais eficiente. Mas também a questão da ativação das células imunes, que serão mais efetivas para combater as células tumorais também. Então, tem algumas células que são muito sensíveis ao treinamento de força muscular, às contrações musculares, que ficam hiperativadas, e elas adoram chegar no tumor e destruir a célula cancerígena. Então, olha, tem essa outra vertente também.
13: E essas substâncias, como que são? Tem nome? Porque a gente conhece algumas, né? Mas eu queria decorar todas. No caso, quais são as substâncias que você, assim, são todas importantes, mas que você elencaria como, assim, importantíssimas nesse caso? Porque lembra que a gente fala das miocinas. Explica um pouquinho o que são as miocinas e nessa família, o que que existe ali que você acabou de falar que eu achei maravilhoso.
14: Sim, a principal, aliás, a miocina é uma citocina produzida pelo músculo, tá? Então, o músculo também produz certas citocinas que são marcadores ali, que podem ser tanto pró-inflamatórias quanto anti-inflamatórias. No caso do músculo, a principal miocina, quando a gente estuda essa questão de exercício para a área clínica, a interleucina 6, ela também pode ser miogênica, ou seja, também tem origem no músculo. Ela inicialmente é pró-inflamatória, mas de imediato ela se torna anti-inflamatória.

0: não pelo músculo, né? Mas sim pela questão renal, né? Então tem adrenalina sendo produzida. Durante o esforço físico também ativa essas células imunes para o combate ao tumor. Nós temos a interleucina 10, que é anti-inflamatória, entre outros marcadores. Então, assim, quanto mais ativa o sujeito, melhor condição de força muscular para funções do dia a dia, já começa daí. Mais autonomia, portanto, para realizar as coisas. A cabeça, então, tem um chamado BDNF, né? O músculo produz o fator neurotrófico derivado do cérebro, que vai para a corrente sanguínea, vai para a região ali do cérebro e melhora o humor dessa paciente, melhora o bem-estar, reduz a sensação de doença. Então tem esses benefícios. Diminui a ansiedade, diminui depressão, né, oscilações de humor, que são típicas da mulher diagnosticada com câncer. Então você tem vários benefícios, melhora de capacidade cardiorrespiratória, para as atividades domésticas serem mais fáceis. Então só tem benefício. Então o treinamento físico, ele também é adjuvante. E só para concluir essa questão do tamanho do músculo, que as mulheres não precisam ficar preocupadas, pensa da seguinte forma: você tem uma perimetria, você tem uma circunferência do seu braço. Ele vai ser composto por músculo e gordura. Se você ganhar 1 grama de músculo, você vai eliminar bastante grama de gordura. Então a circunferência do seu braço não vai subir tanto assim. Quase não aumenta na mulher, porque para ganhar um pouco de massa muscular, você também perdeu bastante gordura. Então, assim, dificilmente vai ficar igual um Arnold Schwarzenegger, né?
1: Que elas morrem de medo e aí a gente fica num discurso. Mas, Henrique, eu achei tão boa essa semana a gente conversar sobre isso, porque as pessoas não imaginam que ao receber um diagnóstico de câncer, que ela deveria sair do consultório do oncologista e já se matricular numa academia, entendeu? Para já começar a preparar todas essas bênçãos que Deus colocou no corpo. E que é o que eu digo, gente, nós temos uma conta bancária infinita. E eu vivo chorando miséria. Por quê? Porque eu não sei que eu tenho aquela conta bancária que estava lá a vida toda me aguardando. Gente, é exatamente isso quando a gente usa e utiliza o corpo humano naquilo de melhor que Deus colocou para nós podermos ser essa ferramenta, né, boa para a construção do reino. Bom, não posso esquecer, obrigada, Natália. Você sabe que nossa comunidade Canção Nova evangeliza através dos meios de comunicação e de uma maneira espontânea. Então, não existe, ninguém paga as coisas na Canção Nova. Existem doações espontâneas. Então, nós todos os meses temos um valor que a gente considera assim, uma campanha que a gente coloca como projeto da M Almas, que para nós, a gente quer as almas, né? 100%. 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A gente vive exclusivamente de doação. Então, eu peço a você que escuta o programa Mais Saúde, que escuta o Dr. Rock, se beneficia tanto desses conteúdos. 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Mas a gente sempre pede, vamos fazer um algo a mais, né? Porque a gente fala, né, que foram só 2 moedinhas que a viúva teve e ofereceu, mas era tudo que ela tinha, então ela ofereceu tudo dela. Então eu quero pedir para todos vocês que estão aqui nos ouvindo e que gostam tanto desse conteúdo que eu escolho a dedo para passar para vocês, um beijo grande, Henrique, muito obrigada como sempre.
0: Obrigado, fique com Deus e parabéns. Amém. Pela iniciativa.

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12: Olá, boa tarde. Pelo horário de Brasília, 12:31. Segunda-feira, 29 de junho de 2026. É hora de notícias aqui na Rádio Canção Nova. Na oração do Ângelus, o Papa afirma que desapego, perda e acolhimento são caminhos para seguir Jesus. Três novos sacerdotes são ordenados no Santuário dos Pais das Misericórdias na Canção Nova. Fundação João Paulo II comemora 44 anos de evangelização e transformação social. Leão 14 conclui consistório e diz que igreja deve escutar, dialogar e gerar esperança. E daqui a pouco tem Brasil e Japão nas oitavas de final da Copa do Mundo. Essas e outras notícias a partir de agora no Jornal Canção Nova. Eu sou Daniel Gonçalves e comigo na operação do áudio, Márcio Nunes. 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Na solenidade dos Santos Pedro e Paulo, celebrada nesta segunda-feira em Roma, o Papa Leão XIV presidiu a missa na Basílica de São Pedro, durante a qual impôs o pálio aos arcebispos metropolitanos nomeados nos últimos 12 meses. Entre eles, há 4 brasileiros. Confira com Silvonei José.
4: Per noi è importante oggi guardare a questi due santi, Pietro e Paolo.
13: Caríssimos, hoje para nós é importante olhar para esses dois santos, Pedro e Paulo, a fim de compreender como, no que nos diz respeito, podemos ser apóstolos e construtores de unidade, servos generosos da verdade na caridade, exortou o Papa. É com esse espírito que se realiza o antigo e sugestivo rito da entrega dos palhos aos arcebispos metropolitas. Estas faixas de lã branca, embelezadas com cruzes, explicou, expressam na verdade o compromisso de cada pastor, mas também de cada cristão, de tomar sobre os próprios ombros os irmãos e irmãs que lhe são confiados e de sacrificar por eles forças, tempo, canseiras e até mesmo a vida para que o evangelho chegue a todos e o mundo inteiro encontre nele harmonia e concórdia. Após saudar os membros da delegação ecumênica, o pontífice concluiu: rezemos a São Pedro e São Paulo para que nos apoiem no caminho da comunhão, seguindo as pegadas do Salvador. É a via que ele traçou, pela qual intercedeu ao Pai na última ceia, a meta que nos ensinou a ansiar com esperança confiante. A cerimônia prosseguiu com a bênção e imposição do pálio aos novos arcebispos metropolitanos. Eram 35 no total, dos quais 4 do Brasil. São eles: Dom Júlio Endi Acamini, arcebispo de Belém do Pará; Dom José Roberto Fortes Palau, arcebispo de Sorocaba; Dom Marco Aurélio Gubiotti, arcebispo de Juiz de Fora; e Dom Mário Antônio da Silva, arcebispo de Aparecida.
12: Milhares de fiéis participaram neste domingo da oração do Ângelus com o Papa Leão XIV na Praça São Pedro, no Vaticano. Em sua reflexão sobre o Evangelho do 13º domingo do tempo comum, o Santo Padre afirmou que o seguimento de Jesus não se resume a ações exteriores, mas exige uma entrega total em relação de amor com Cristo. Segundo o pontífice, para que esse amor produza frutos, são necessárias 3 atitudes fundamentais: o desapego, a perda e a disposição para acolher o próximo. Informações com Bianca Fraucavieri, do Vatican News.
14: Não se trata de uma ação exterior, explicou o Papa, mas de nos dedicarmos totalmente a uma relação de amor com ele. E para dar fruto, o amor requer 3 atitudes, assim indicou o Santo Padre: desapego, perda e acolhimento. Em primeiro lugar, o desapego.
15: Jesus dice: chi ama padre o madre più di me.
14: Jesus diz que quem ama mais os pais ou os filhos não é digno dele. Quando começa a enviar os seus apóstolos em missão, o Senhor deseja que eles estejam livres de qualquer vínculo, pois até os afetos mais importantes encontram a sua plenitude graças ao amor que Cristo nos dá.
15: In questo senso, l'amore è anche perdita.
14: Nesse sentido, o amor é também perda. É difícil compreendê-lo, afirmou o pontífice, especialmente no mundo no qual perder parece ser uma fraqueza e no qual se vive obcecados por ter e possuir. O amor, porém, só produz fruto ao doar-se, ou seja, quando estamos dispostos a perder um pouco do nosso eu para dar espaço ao outro. Diz o Evangelho: quem conserva a vida apenas para si mesmo, na realidade, perde-a, porque ela não se abre à alegria do amor e torna-se estéril.
15: Per questo Jesus ci invita ad abbracciare la croce.
14: Por isso Jesus nos convida a abraçar a cruz. Ele ofereceu-se, perdeu-se a si mesmo e precisamente assim podemos receber a sua vida em abundância. Da mesma forma, se vivermos segundo a lógica do dom, também nós seremos capazes de gerar vida nova nas nossas relações. Por fim, o acolhimento.
15: L'amore infatti si esprime in scelte e azioni concrete.
14: O amor, na verdade, se expressa em escolhas e ações concretas, no empenho feito de pequenos gestos cotidianos. Jesus, ao enviar os discípulos à sua frente, lhes pede para irem sem provisões, pois assim poderão suscitar acolhimento naqueles que encontrarem. Deste modo, acolhendo quem vem em nome de Jesus, acolhe-se a ele e ao Pai Celeste que o enviou. O amor ao Senhor passa sempre pelo acolhimento dos irmãos, assim recordou o Papa. Leão XIV concluiu pedindo que rezemos a Virgem Maria, que amou o seu filho sabendo-o também perder. Que ela nos ajude a ser testemunhas humildes e alegres do amor de Cristo.
12: O Papa manifestou seu pesar pelas consequências do terremoto na Venezuela. Detalhes com a Rádio Vaticano.
14: Ao final do Ângelus, o pontífice dirigiu as seguintes palavras.
15: Deseo expressar minha cercanía a las hermanas y hermanos venezolanos afectados por los recientes terremotos.
14: Gostaria de expressar minha solidariedade às irmãs e irmãos venezuelanos afetados pelos recentes terremotos que causaram inúmeras vítimas e feridos, além de enormes danos materiais. Enquanto rezo ao Senhor pelo descanso eterno dos falecidos, renovo minha proximidade espiritual com seus familiares, com os feridos e com todos aqueles que foram atingidos por essa tragédia. Da mesma forma, manifesto minha gratidão e encorajamento a todos aqueles que trabalham com generosidade nas atividades de busca e assistência.
15: Em las labores de búsqueda e de assistência.
14: Ontem, antes de suas considerações finais sobre os dois dias de trabalhos do consistório, o Papa expressou esse mesmo sentimento em nome também de todo o Colégio Cardinalício, a população vítima da tragédia ocorrida quarta-feira passada. O pontífice confiou ao Senhor todos aqueles que estão empenhados nos trabalhos de socorro, pedindo a solidariedade da comunidade internacional. Por sua vez, o presidente da Cáritas venezuelana, Dom José Luiz Azuarre Ayala, lançou um apelo através do Vatican News. Pedimos a todos que rezem por este país, por todos aqueles que sofrem e também por aqueles que estão prestando socorro. O arcebispo insistiu sobre a necessidade de acelerar as buscas por aqueles que ainda possam estar presos sob os escombros. Para ele, é necessário também realizar uma avaliação imediata de todas as infraestruturas que possam desabar em consequência dos numerosos e intensos tremores secundários, organizando um esforço conjunto entre as diversas agências estatais e a sociedade civil para ajudar a minimizar as consequências desta tragédia. Quarta-feira passada, dois terremotos de magnitude 7.2 e 7.5 na escala Richter atingiram o centro e o nordeste da Venezuela. Os últimos dados oficiais indicam pelo menos 1.400 mortos, mais de 3 mil feridos e mais de 50 mil desaparecidos.
12: Ao encerrar o consistório com os cardeais, o Papa Leão XIV reafirmou que Deus deseja a paz e que a violência não terá a última palavra na história da humanidade. O Santo Padre destacou que os dias de encontro fortaleceram sua esperança, não apenas pelos temas debatidos, mas pela forma como o diálogo foi conduzido entre os participantes. Mais informações com a Rádio Vaticano.
14: Ver cardeais provenientes de igrejas, culturas e situações tão diversas, ouvindo-se mutuamente e buscando juntos o que melhor serve ao Evangelho, foi para mim motivo de consolo e de esperança. Se a imagem do bom samaritano guiou o início do evento, Leão XIV concluiu com a imagem dos discípulos de Emaús. Caminhamos juntos, ouvimos uns aos outros e se deixamos espaço para o Senhor, ele reacendeu a esperança em nossos corações e agora nos remete às nossas igrejas para retomarmos a caminhada com um olhar renovado. Esse caminho traz à tona o tema da sinodalidade. A questão, afirmou ele, não é sobre quem tem poder de decisão, mas como guardar juntos o dom que o Senhor confiou à sua igreja. Quando essa pergunta se torna o centro do nosso discernimento, também as questões da autoridade, da corresponsabilidade e das decisões encontram seu devido lugar, disse o Papa, citando o pronunciamento do cardeal Grec. O pontífice reiterou que a sinodalidade não é um conjunto de reuniões nem um método de trabalho, é um estilo espiritual em que se destaca a qualidade evangélica dos encontros mais do que os números. Em seguida, o Santo Padre falou dos assuntos debatidos, como guerras, violência, pobreza e injustiças. Por trás desses dramas, os cardeais reconheceram um sofrimento ainda mais profundo: a solidão, a crise das relações, a perda da esperança e a dificuldade de se reconhecerem mutuamente como irmãos e irmãs. Isso impacta, sobretudo, a vida dos jovens e das famílias. A propósito, o Papa citou o encontro de outubro com os líderes das igrejas orientais e os presidentes das conferências episcopais para avaliar os passos dados após Amoris Laetitia, inclusive com a participação de algumas famílias para compartilharem as suas experiências. Essas feridas, disse ainda Leão, revelam o coração do homem.
15: É proprio lì, nel cuore, che si decide anche la pace.
14: É justamente ali, no coração, que se decide também a paz. Antes de se manifestar na história, a guerra nasce dentro de nós, quando a desconfiança toma o lugar da confiança, o medo da esperança, e o outro é percebido como uma ameaça. Mas é nesse mesmo coração que Cristo continua a nos encontrar, a falar conosco e a nos converter. De um coração reconciliado podem nascer palavras desarmadas, novas relações e uma paz capaz de alcançar até mesmo os povos.
12: Meio-dia e 43. A semana começa com alerta para chuva forte e risco de transtornos no Rio Grande do Sul, Santa Catarina e Paraná, devido à passagem de uma frente fria. No Sul, também a possibilidade de geada nas áreas da Campanha Gaúcha, nas primeiras horas desta segunda-feira, como aconteceu. Enquanto isso, uma massa de ar seco mantém o tempo firme e a umidade baixa em boa parte do centro do Brasil e garante também dias isolados em São Paulo e no Rio de Janeiro até o fim de semana. No litoral do Nordeste, a circulação marítima favorece pancadas de chuva entre Brasília, Bahia e Rio Grande do Norte. Já na região norte, Amazonas e Roraima seguem com previsão de temporais e acumulados elevados de chuva. E agora vamos falar de futebol. A fase eliminatória da Copa do Mundo começou ontem com um duelo equilibrado. O Canadá venceu a África do Sul por 1-0 e garantiu vaga nas oitavas de final com gol nos acréscimos da partida. Nesta segunda-feira, três partidas movimentam a competição. Além de Brasil e Japão, daqui a pouco às 14 horas, às 5h30 da tarde tem Alemanha e Paraguai. E às 10 horas da noite, a Holanda enfrenta Marrocos. O Brasil aposta no bom momento de Vinícius Júnior para avançar às quartas de final, enquanto a Alemanha busca confirmar o favoritismo diante do Paraguai. Holanda e Marrocos prometem um dos confrontos mais equilibrados desta fase do Mundial. Sobre as expectativas da seleção brasileira, Sidney Fernandes.
16: De um lado, a seleção brasileira, quinta no ranking da FIFA. De outro, o time do Japão, que aparece na 17ª posição do ranking. Com 5 estrelas no peito, o favoritismo é verde e amarelo. Mas o futebol evoluiu muito na terra do sol nascente e os japoneses podem surpreender. O duelo será às 2 da tarde, no horário de Brasília. O palco do jogo será o estádio de Houston, no Texas, Estados Unidos. O que vamos ver hoje à tarde é o reencontro de duas escolas que têm uma ligação histórica e profunda: tradição versus disciplina. Não dá para falar do futebol japonês sem lembrar da passagem de Zico por lá, como jogador e técnico. Nosso jeito de jogar bola virou espelho no país asiático. As duas seleções já se enfrentaram 14 vezes. O Brasil soma 11 vitórias, 2 empates e uma derrota, ocorrida em outubro do ano passado, quando os japoneses fizeram 3-2 no amistoso em São Paulo. Em Copas do Mundo, os times estiveram em campo uma única vez. Em 2006, na Copa da Alemanha, e o Brasil aplicou 4-1 ainda na fase de grupos. Hoje, as duas nações voltam a escrever mais um capítulo nessa história marcada pela amizade centenária.
12: Na solenidade de São Pedro e São Paulo, celebrada ontem, no Brasil, a igreja ganhou 3 novos sacerdotes durante a missa de ordenação realizada no Santuário do Pai das Misericórdias, na sede da comunidade Canção Nova, em Cachoeira Paulista. A celebração foi presidida pelo bispo da Diocese de Lorena, Dom Joaquim Vladimir Lopes Dias, e reuniu familiares, missionários, fiéis e peregrinos. Nossa reportagem acompanhou a celebração e traz os detalhes desse momento de fé e gratidão. Padre Éder Júnior Oliveira Ferreira, natural de Goiás, falou da alegria de receber a sua nova missão.
17: É um motivo de muita alegria. A solenidade diz muito da Canção Nova, essa solenidade de São Pedro e São Paulo. Diz muito da vocação do Padre Jonas, diz muito da alegria de um coração que serve em todas as realidades. Então, o que o meu coração sente hoje é uma alegria pelo sacerdócio vivido na Canção Nova.
12: Padre Rafael Moraes, natural de Cruzeiro, é membro da comunidade Canção Nova desde 2017. E falou da importância do padre Jonas Habib em sua caminhada vocacional e religiosa.
18: O que representa o padre Jonas Habib para o senhor nessa oportunidade de ordenação presbiteral, nessa nova fase da sua missão enquanto comunidade de Canção Nova?
19: Olha, o padre Jonas, ele que deu início a tudo isso, né? É graças ao padre Jonas que hoje eu posso estar aqui, que hoje eu estou aqui. E ele é o nosso exemplo de sacerdote, né? Existem muitos santos padres, santos sacerdotes, mas nós, quanto Canção Nova, temos um exemplo, que é o Padre Jonas. Então, ele tem, assim, uma importância ímpar na nossa vida, na minha vida, né? Particularmente, porque eu tive a graça de cuidar do Padre Jonas, de viver com ele. Então, ele marcou a minha vida, ele marcou a minha história.
12: Entre os novos sacerdotes ordenados pela comunidade Canção Nova está o padre Tássio Oliveira do Nascimento Lima, natural de João Pessoa, Paraíba. O novo sacerdote falou sobre o lema escolhido para o seu ministério presbiterial e destacou o significado dessa inspiração para a missão que agora assume na igreja.
20: O meu lema é: sua misericórdia se estende de geração em geração sobre os que o temem. É um versículo do Magnificat, retirado do Evangelho segundo São Lucas. Então, ali tem o meu lema, tem um programa de vida. Eu quero, com a Virgem Maria, a Mãe de Jesus, a nossa Mãe, levar o Evangelho, anunciar a misericórdia de Deus a todas as nações, onde o Senhor me enviar. Eu me vejo envolvido por um mistério. Então, não tem outra palavra para explicar tudo isso do que senão o louvor, a gratidão, a misericórdia de Deus, que continua a escolher vasos de barro para derramar suas graças e a sua misericórdia. Tudo é amor, tudo é graça, tudo é misericórdia.
18: E o que o povo pode esperar do senhor pelos próximos anos de missão aí?
20: Pode esperar o irmão que quer servir, que quer estar junto, e também, por graça de Deus, um sacerdote, um pai. E espere também de mim o desejo de corresponder ao Senhor, de ser santo, mas sabendo que eu sou um vaso de barro, um servo fraco, e preciso sempre da oração de cada um para corresponder à vontade do Senhor.
12: O repórter Emerson Tersigni conversou ainda com o bispo de Lorena, Dom Joaquim Vladimir Lopes, e com o presidente eleito da comunidade Canção Nova, padre Roger Luiz.
21: Antes desta ordenação, a comunidade Canção Nova possuía 72 sacerdotes encardinados na Diocese de Lorena e espalhados nas diversas frentes de missão do Brasil e do exterior. Agora, este número passa a ser de 75, fortalecendo ainda mais a identidade evangelizadora da comunidade. E a respeito deste assunto, eu conversei mais cedo com o bispo diocesano de Lorena, Dom Joaquim Vladimir Lopes Dias, e com o presidente eleito da comunidade Canção Nova, Padre Roger Luiz. Vamos acompanhar.
0: onde nós louvamos e agradecemos a Deus por mais 3 padres aqui para a Diocese de Lorena e também para a comunidade Canção Nova. A messe é grande, faltam operários. Nós agradecemos também o sim generoso desses 3 diáconos que serão padres para a evangelização, para a missão da igreja no segmento de Jesus Cristo e de pelo mundo inteiro. E eles, como ministros ordenados agora, eles poderão atender nas missões da Canção Nova, nas áreas de alguma paróquia da diocese, caso seja necessário, e também pelos meios de comunicação, que é tão importante para que as pessoas que ainda não participam da igreja, ou que por um motivo ou por outro não possam comparecer, eles estarão lá com a presença de Jesus Cristo, a presença de salvação, levando o Espírito Santo de Deus para todas essas pessoas.
2: Continuidade da missão, né? Do Carisma Canção Nova, servindo a igreja particular de Lorena, onde eles serão encardinados, mas também a igreja universal, que nós servimos com o Carisma Canção Nova, reconhecido pela igreja como fruto, né? Dessa obra de evangelização, esse carisma chegando por meio dos sacerdotes Canção Nova, padres Canção Nova, em todos os lugares que a gente chega, seja pela mídia, né? Pelo sistema Canção Nova de comunicação, mas também pelas missões, por tudo aquilo que a gente oferta do nosso sacerdócio pro povo de Deus. Então é uma alegria e é uma grande esperança de perceber cada vez mais o cuidado de Deus com a Canção Nova.
12: Meio-dia e 53 agora. Mantenedora do Sistema Canção Nova de Comunicação e da Rede de Desenvolvimento Social Canção Nova, a Fundação João Paulo II, localizada em Cachoeira Paulista, completa hoje 44 anos. A instituição, fundada por Padre Jonas Habib, é confessional, filantrópica e sem fins lucrativos. Presta serviços nas áreas de educação, saúde e assistência social, beneficiando milhares de crianças, adolescentes, jovens, adultos e idosos. Durante a celebração da Missa de Ação de Graças nesta manhã, o presidente da Fundação João Paulo II, Padre Wagner Ferreira, falou sobre a missão da instituição.
22: Padre Jonas fundou a comunidade Canção Nova com o objetivo de evangelizar, de anunciar a boa nova de Cristo, de modo que as pessoas pudessem, no poder do Espírito Santo, ter um encontro pessoal com Jesus. Esta é a missão da Canção Nova. E providencialmente surgiu aqui em Cachoeira Paulista a possibilidade da compra da rádio Bandeirantes. E Padre Jonas, com coragem, numa confiança linda na Divina Providência, assumiu a compra dessa rádio, a Rádio Canção Nova, que hoje é uma grande rede de rádio. Por causa da concessão da Rádio Canção Nova, foi necessário instituir a Fundação João Paulo II, que hoje completa 44 anos. 44 anos de compromisso com a evangelização. 44 anos buscando formar discípulos missionários de Cristo Jesus. Hoje não temos apenas uma rádio, mas um sistema de comunicação. Graças a Deus, que tem operado as maravilhas de Deus pelo Brasil afora. E por isso eu convido todos vocês a bendizer a Deus, a glorificar a Deus pelo sistema Canção Nova de comunicação, que busca dar continuidade a esse legado espiritual, esse legado carismático deixado por nosso saudoso Padre Jonas.
12: 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Faleceu nesta segunda-feira o padre João Augusto Pesuto, sacerdote do clero da Arquidiocese de Campinas. Em 2001, quando era pároco da paróquia Sagrado Coração de Jesus, em Paulínia, padre João Augusto acolheu a missão da comunidade Canção Nova na cidade por meio da Rádio Canção Nova da Divina Providência, contribuindo para o fortalecimento da evangelização na região. O velório acontece na Igreja Sagrado Coração de Jesus, em Paulínia. A Missa das Exéquias foi celebrada nesta manhã, de segunda-feira, e o sepultamento está previsto para hoje, às 16h, no Cemitério Central João Rodrigues, também em Paulínia. Pelo horário de Brasília, 12h57, chegamos ao final do Jornal Canção Nova desta segunda-feira. A apresentação e produção Daniel Gonçalves, com os trabalhos técnicos de Márcio Nunes. Jornalista responsável Marcelo Tel. Outras informações acesse noticias.cancaonova.com. Uma ótima tarde a você. 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
3: Junho é o mês dedicado ao Sagrado Coração de Jesus. O coração que tanto amou os homens, que não poupou nada, até se esgotando e se consumindo para manifestar o seu amor.
4: Que não há outro acesso ao coração do Pai se não for pelo coração de Cristo.
3: Rezemos neste mês, doce coração de Jesus, fazei que vos ame cada vez mais.
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6: Assim como a água reflete o rosto, o coração reflete quem somos nós. Livro dos Provérbios, capítulo 27, versículo 19.
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10: 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Chegando Conexão Canção Nova nessa segunda-feira. Sou eu, Ana Raquel, e te faço companhia até às 3 da tarde, aqui na Rádio Canção Nova. Meu abraço para você que está nos acompanhando pelo aplicativo da Rádio Canção Nova, pelo CN Plus ou pelo endereço na internet radio.cancaonova.com. Vamos juntos até às 3 da tarde aqui no Conexão Canção Nova e vai rolar o melhor da música católica, hein? Abrindo a nossa programação de hoje, Peter de Laura, até Jesus voltar.

jogo do Brasil, minha gente. Aguenta coração, hein? E já queremos entrar no clima. Enquanto o time se prepara para buscar a vitória em campo, vale lembrar que existe uma vitória ainda maior. Aquela que Deus quer realizar na nossa vida. E qual vitória você espera viver na sua vida hoje? Existem batalhas que ninguém vê, não é verdade? Mas que exigem muito mais coragem do que qualquer disputa em campo. E olha, tem que ter dedicação, tem que ter fidelidade, tem que ter disciplina para poder aí entrar em campo, no campo da nossa vida, para a gente alcançar a vitória. E o melhor é que a gente já sabe, né? Que quando a gente tem nosso Senhor no time da nossa vida, a vitória é certa. Estamos aí na expectativa do jogo do Brasil hoje, né, gente? E aí a gente pode falar isso também. O Senhor também quer dar vitória na nossa vida. Pode ser assim também em todas as áreas da nossa vida, sejam elas espirituais, sejam elas nas realidades afetivas, emocionais, no trabalho. Precisamos nos preparar e viver a disciplina, a fidelidade, pra gente alcançar a vitória. Chegando pra você aqui, Jaque Trevisan, cantando Só Vitória.

Aqui você curte música boa, música de qualidade, sempre aqui na programação da Rádio Canção Nova no Conexão. Que bom chegar até você aí, quem está nos acompanhando pela primeira vez, que bom ter você aqui com a gente, seja bem-vindo à nossa programação. A Rádio Canção Nova evangeliza 24 horas, levando até você a palavra de Deus através da nossa programação. Até nos nossos intervalos, nós evangelizamos. Eu quero agradecer a você, sócio evangelizador, pela sua ajuda e pela sua fidelidade. A próxima música vai para você. We'll be right back.

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9: Santidade não é apenas para poucos, mas para todos que buscam fazer a vontade de Deus com amor e alegria. São José Maria Escrivá.
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pensamos em vencer, logo imaginamos força, estratégia e habilidade. Mas na vida de fé, a lógica ela é diferente. Deus não procura os mais fortes, procura quem confia nele. Foi assim com Davi diante de Golias. Aos olhos humanos, ele não tinha chance. Mas ele entrou naquela batalha sabendo que não lutava sozinho. Quantas vezes também olhamos para um problema e pensamos: isso é maior do que eu. Talvez seja mesmo, mas nunca será maior do que Deus. A verdadeira vitória começa quando deixamos de confiar apenas nas nossas forças e colocamos a nossa esperança nas mãos de Deus. Chegando em Panquela e Patrícia, minha vitória chegou!

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0: Mas tu, ó Senhor, és minha defesa, és a minha glória, tu que ergues a minha cabeça. Salmo 3, versículo 4. 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
11: De volta aqui no Conexão Canção Nova, nessa tarde de segunda-feira, na expectativa do jogo do Brasil, hein? Ai, ai, ai, aguenta coração! 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
1: No futebol, o adversário é conhecido. A gente sabe quem está do outro lado do campo. Mas em nossa vida, nem sempre é assim, sabia? São Paulo aos Efésios vai nos dizer: finalmente, irmãos, fortalecei-vos no Senhor pelo seu soberano poder, revesti-vos da armadura de Deus para que possais resistir às ciladas do demônio. Pois não é contra homens de carne e sangue que temos de lutar, mas contra os principados e potestades, contra os príncipes deste mundo tenebroso, contra as forças espirituais do mal espalhadas nos ares. Tomai, portanto, a armadura de Deus para que possais resistir nos dias maus e manter-vos inabaláveis no cumprimento do nosso dever.

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1: Valeu, minha mãe Aparecida,

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10: 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Quero aqui também aproveitar e mandar meu abraço para você que está nos acompanhando pela rede Canção Nova de Rádio. Sou eu, Ana Raquel, e chego para você aqui no último bloco do nosso programa, hein? Vamos curtir música boa? Thiago Tomé. Deus é minha força.

Daqui a pouco vamos conhecer o resultado do jogo, hein? Alguns vão comemorar, outros podem até se frustrar, faz parte. Mas existe um placar que realmente importa, o da nossa caminhada com Deus. E nele, nunca estamos sozinhos. Quando Jesus está no barco da nossa vida, as tempestades podem até chegar, mas não tem a palavra final. Então, continue acreditando, confie no Senhor, faça a sua parte e siga em frente, porque quem caminha com Deus pode até enfrentar batalhas difíceis, mas jamais luta sozinho, e essa é a nossa grande vitória.

0: ficando por aqui no Conexão Canção Nova. Obrigada pela sua companhia. Vamos aqui agora rezar o texto da misericórdia? Fica aqui com a gente na rede Canção Nova de Rádio. Deus abençoe, até mais.
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2: A devoção ao Sagrado Coração de Jesus nos recorda de um amor que não desiste. O Coração de Jesus é sinal de misericórdia, perdão e amor pela humanidade. 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
3: O melhor lugar de estar é no teu coração. Sagrado Coração.
2: O Coração de Jesus bate forte por você.
4: Removerei de vosso corpo o coração de pedra e vos darei um coração de carne. Livro de Ezequiel, capítulo 36, versículo 26.
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8: A paz de Jesus, o amor de Maria, que a alegria do Espírito Santo esteja sempre no seu coração. A você que nos acompanha pela Rádio Canção Nova, uma ótima tarde. Está começando esse momento todo especial da Divina Misericórdia, uma hora de intercessão. É o nosso grupo de oração de todas as tardes. Eu sou Edésio Luiz, membro aqui da comunidade Canção Nova. Junto comigo estará o Felipe, de Piquete para o Mundo. Vamos estar rezando juntos com você. Onde quer que você esteja, apresente as suas intenções. Vai conversando com Deus. Enquanto isso, vai ouvindo essa canção que já vai nos preparando para rezarmos bem o texto da Divina Misericórdia. Está começando agora a Hora da Misericórdia.

0: Pai das misericórdias e Deus de toda a consolação, ouvi-nos. Você já trouxe as suas intenções? Já está falando com Deus? Vai falando com Ele, vai falando as suas intenções, trazendo aquilo que está no seu coração. Enquanto isso, o Felipe traz as suas intenções. Boa tarde, Felipe, seja bem-vindo, meu irmão. De piquete para o mundo, né?
1: Estamos aqui, né? Com a graça de Deus. Boa tarde, Désio.
0: Boa tarde, meu irmão.
1: Nessa hora da misericórdia, eu quero colocar a minha família, colocar a sua família, a família do Zé Hamilton.
0: Amém.
1: E a todos aqueles pedindo essas orações nessa hora da misericórdia. Amém.
0: Colocamos aqui também as famílias de cada um de nós, a sua família. Colocamos aqui as nossas crianças, as vítimas na Venezuela, né? O terremoto na Venezuela. Cada um dos irmãos que faleceram, as almas daqueles que faleceram, mas também rezar pelo povo que perdeu suas casas, seus trabalhos. Queremos apresentar nessa hora da divina misericórdia os doentes agonizantes, as almas do purgatório. Clamamos a sua infinita misericórdia, países que estão em guerra, todas as vítimas. Pedimos ao Senhor aqueles que estão doentes não só fisicamente, mas espiritualmente. Apresentamos a Jesus misericordioso, trazendo as suas intenções pelos nossos sócios evangelizadores. Última semana do projeto Dai-me Almas. 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Apresente as suas intenções agora e reze também pela sua família, as suas intenções. A você que todos os dias reza conosco o texto da Divina Misericórdia, vamos rezar juntos. E acreditando que tudo pode ser mudado pela força da oração, rezemos juntos o texto da Divina Misericórdia.
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0: Pelo sinal da Santa Cruz, livra-nos Deus nosso Senhor dos nossos inimigos. Em nome do Pai, do Filho e do Espírito Santo. Amém. Pai nosso, que estais nos céus, santificado seja o vosso nome. Venha a nós o vosso reino, seja feita a vossa vontade, assim na terra como no céu. O pão nosso de cada dia nos dai hoje. Perdoais as nossas ofensas, assim como nós perdoamos a quem nos tem ofendido. E não nos deixeis cair em tentação, mas livrai-nos do mal. Amém.
3: Ave Maria, cheia de graça, o Senhor é convosco. Bendita sois vós entre as mulheres, e bendito é o fruto do vosso ventre, Jesus. Santa Maria, Mãe de Deus, rogai por nós, pecadores, agora e na hora de nossa morte. Amém.
0: Creio em Deus Pai,
3: Todo-Poderoso, Criador do céu e da terra, e em Jesus Cristo, seu único Filho, nosso Senhor, que foi concebido pelo poder do Espírito Santo, nasceu da Virgem Maria, padeceu sob Pôncio Pilatos, foi crucificado, morto e sepultado, desceu à mansão dos mortos, ressuscitou ao terceiro dia, subiu aos céus, está assentado à direita de Deus Pai Todo-Poderoso, de onde há de vir a julgar os vivos e os mortos. Creio no Espírito Santo, na Santa Igreja Católica, na comunhão dos santos, na remissão dos pecados, na ressurreição da carne, na vida eterna. Amém.
0: Eterno Pai,
3: eu vos ofereço o corpo e o sangue, a alma e a divindade de vosso diletíssimo Filho, nosso Senhor Jesus Cristo, em expiação dos nossos pecados e os do mundo inteiro,
1: pela sua dolorosa paixão.
0: Tende misericórdia de nós e do mundo inteiro.
1: Pela sua dolorosa paixão.
0: Tende misericórdia de nós e do mundo inteiro.
1: Pela sua dolorosa paixão.
0: Tende misericórdia de nós e do mundo inteiro.
1: Pela sua dolorosa paixão.
0: Tende misericórdia de nós e do mundo inteiro.
1: Pela sua dolorosa paixão.
0: Tende misericórdia de nós e do mundo inteiro.
1: Pela sua dolorosa paixão.
0: Tende misericórdia de nós e do mundo inteiro.
1: Pela sua dolorosa paixão.
0: Tende misericórdia de nós e do mundo inteiro.
1: Pela sua dolorosa paixão.
0: Tende misericórdia de nós e do mundo inteiro.
1: Pela sua dolorosa paixão.
0: Tende misericórdia de nós e do o mundo inteiro.
1: Pela sua dolorosa paixão,
0: tende misericórdia de nós e do mundo inteiro.
1: Eterno Pai, eu vos ofereço o corpo e o sangue, a alma e a divindade de vosso diletíssimo Filho, nosso Senhor Jesus Cristo, em expiação dos nossos pecados e os do mundo inteiro.
0: Pela sua dolorosa paixão,
1: tende misericórdia de nós e do mundo inteiro.
0: Pela sua dolorosa paixão,
1: tende misericórdia de nós e do mundo inteiro.
0: Pela sua dolorosa paixão,
1: tende misericórdia de nós e do mundo inteiro.
0: Pela sua dolorosa paixão,
1: tende misericórdia de nós e do mundo inteiro.
0: Pela sua dolorosa paixão,
1: tende misericórdia de nós e do mundo inteiro.
0: Pela sua dolorosa paixão,
1: tende misericórdia de nós e do mundo inteiro.
0: Pela sua dolorosa paixão,
1: tende misericórdia de nós e do mundo inteiro.
0: Pela sua dolorosa paixão,
1: tende misericórdia de nós e do mundo inteiro.
0: Pela sua dolorosa paixão,
1: tende misericórdia de nós e do mundo inteiro.
0: Pela sua dolorosa paixão,
1: tende misericórdia de nós e do mundo inteiro.
0: Eterno Pai,
3: eu vos ofereço o corpo e o sangue, a alma e a divindade
0: de vosso diletíssimo Filho, nosso Senhor Jesus Cristo, em expiação dos nossos pecados e os do mundo inteiro.
1: Pela sua dolorosa paixão,
0: tende misericórdia de nós e do mundo inteiro.
1: Pela sua dolorosa paixão,
0: tende misericórdia de nós e do mundo inteiro.
1: Pela sua dolorosa paixão,
0: tende misericórdia de nós e do mundo inteiro.
1: Pela sua dolorosa paixão,
0: tende misericórdia de nós e do mundo inteiro.
1: Pela sua dolorosa paixão,
0: tende misericórdia de nós e do mundo inteiro.
1: Pela sua dolorosa paixão,
0: tende misericórdia de nós e do mundo inteiro.
1: Pela sua dolorosa paixão,
0: tende misericórdia de nós e do mundo inteiro.
1: Pela sua dolorosa paixão,
0: tende misericórdia de nós e do mundo inteiro.
1: Pela sua dolorosa paixão,
0: tende misericórdia de nós e do mundo inteiro.
1: Pela sua dolorosa paixão,
0: tende misericórdia de nós e do mundo inteiro.
1: Eterno Pai,
3: eu vos ofereço o corpo e o sangue, a alma e a divindade de vosso diletíssimo Filho, nosso Senhor Jesus Cristo, em expiação dos nossos pecados e os do mundo inteiro.
0: Pela sua dolorosa paixão,
1: tende misericórdia de nós e do mundo inteiro.
0: Pela sua dolorosa paixão,
1: tende misericórdia de nós e do mundo inteiro.
0: Pela sua dolorosa paixão,
1: tende misericórdia de nós e do mundo inteiro.
0: Pela sua dolorosa paixão,
1: tende misericórdia de nós e do mundo inteiro.
0: Pela sua dolorosa paixão,
1: tende misericórdia de nós e do mundo inteiro.
0: Pela sua dolorosa paixão,
1: tende misericórdia de nós e do mundo inteiro.
0: Pela sua dolorosa paixão,
1: tende misericórdia de nós e do mundo inteiro.
0: Pela sua dolorosa paixão,
1: tende misericórdia de nós e do mundo inteiro.
0: Pela sua dolorosa paixão,
1: tende misericórdia de nós e do mundo inteiro.
0: Pela sua dolorosa paixão,
1: tende misericórdia de nós e do mundo inteiro.
0: Eterno Pai,
3: eu vos ofereço o corpo e o sangue, a alma e a divindade
0: de vosso diletíssimo Filho, nosso Senhor Jesus Cristo, em expiação dos nossos pecados e os do mundo inteiro.
1: Pela sua dolorosa paixão,
0: tende misericórdia de nós e do mundo inteiro.
1: Pela sua dolorosa paixão,
0: tende misericórdia de nós e do mundo inteiro.
1: Pela sua dolorosa paixão,
0: tende misericórdia de nós e do mundo inteiro.
1: Pela sua dolorosa paixão,
0: tende misericórdia de nós e do mundo inteiro.
1: Pela sua dolorosa paixão,
0: tende misericórdia de nós e do mundo inteiro.
1: Pela sua dolorosa paixão,
0: tende misericórdia de nós e do mundo inteiro.
1: Pela sua dolorosa paixão,
0: tende misericórdia de nós e do mundo inteiro.
1: Pela sua dolorosa paixão,
0: tende misericórdia de nós e do mundo inteiro.
1: Pela sua dolorosa paixão,
0: tende misericórdia de nós e do mundo inteiro.
1: Pela sua dolorosa paixão,
0: tende misericórdia de nós e do mundo inteiro. Deus Santo,
3: Deus Forte, Deus Imortal, tende piedade de nós e do mundo inteiro. Deus Santo, Deus Forte, Deus Imortal, tende piedade de nós e do mundo inteiro. Deus Santo, Deus Forte, Deus Imortal, tende piedade de nós e do mundo inteiro.
0: Em nome do Pai, do Filho e do Espírito Santo. Amém. Obrigado, Felipe. Deus te abençoe, meu irmão.
1: Eu agradeço a Deus, Deus abençoe cada um de nossas famílias.
0: Vamos dizer juntos? Ó sangue e água que jorrastes do coração de Jesus, como fonte de misericórdia para nós, eu confio em vós.

Pai das misericórdias e Deus de toda a consolação, ouvi-nos. Queremos louvar e agradecer a Deus por esse momento todo especial da hora da Divina Misericórdia. E eu convido a você agora a viver conosco esse momento todo especial com a mensagem do Diário de Santa Faustina com gotas de misericórdia. Pai das misericórdias e Deus de toda a consolação, ouvi-nos. Queremos louvar e agradecer a Deus por esse momento todo especial da hora da Divina Misericórdia. E eu convido a você agora a viver conosco esse momento todo especial com a mensagem do Diário de Santa Faustina com gotas de misericórdia. Parágrafo 1578, 1578, que nos diz assim: as graças da minha misericórdia colhe-se com um único vaso, que é a confiança. Quanto mais a alma confiar, tanto mais receberá. Peguei a essência da mensagem do Diário de Santa Faustina e a promessa que Jesus nos faz hoje. 1578. Peço a graça do Espírito Santo que nos ajude a meditar, mas também a confiar totalmente e a colocar em prática, a ouvir aquilo que Deus está nos falando e a colocar em prática aquilo que Ele nos quer. 1578 nos diz assim: as graças da minha misericórdia colhem-se com um único vaso, que é a confiança. Quanto mais a alma confiar, tanto mais receberá. E eu peço a graça do Espírito Santo sobre mim e sobre você, para que possamos confiar totalmente na misericórdia. Confiar totalmente no Senhor Jesus, que é misericordioso. Nesse mês de junho, estamos vivendo o mês dedicado ao Sagrado Coração de Jesus. Esse coração que estava aberto por mim e por você. E é para nós, essa tábua de salvação é a confiança na misericórdia. É a última tábua de salvação, é a misericórdia, como diz Jesus em outras mensagens aqui no Diário de Santa Faustina. Então, abra-se hoje, abra-se agora a misericórdia e entregue-se a Jesus. Diz assim: Senhor Jesus, aqui estou, diz o seu nome, com o meu coração dilacerado por causa dos meus pecados, com as minhas preocupações, com os meus medos. Medo de ficar desempregado, ou você que já está desempregado, medo de não conseguir um emprego, de não conseguir o sustento para a minha vida, para a minha família. Senhor Jesus, eu peço a graça do batismo no Espírito Santo sobre mim, que eu possa confiar cada vez mais na sua misericórdia, que eu possa me entregar. Senhor, estou pedindo a graça da cura, da libertação. Essa doença que me apareceu, essa doença dos meus amigos, aproveite e vá intercedendo também. Como nós já rezamos no texto da Divina Misericórdia, pelos doentes e aqueles que não conheceram Jesus ainda, mas por aqueles que estão doentes fisicamente, espiritualmente, que é a pior doença que existe. Aquelas doenças que não conhecem Jesus, ou as doenças espirituais que deixou o demônio tomar conta. Pedimos, Senhor Jesus, venha nos curar, nos libertar, nos transformar. Eu te apresento cada membro da minha família, Jesus. Eu te apresento, Senhor, aqueles que estão contaminados com o demônio. Eu te apresento, Senhor Jesus, aqueles que estão contaminados com forças espirituais do mal. Eu peço, Senhor, toda a libertação, Senhor. Em teu nome eu clamo pelo teu sangue poderoso sobre esses irmãos que estão sendo atormentados pelo encardido. Clamo a ti, Jesus, liberta-nos, Senhor, cura-nos, Senhor, salva-nos, ajuda-nos a sermos fiéis e dai-nos um coração agradecido, Senhor. Eu te peço essa graça e essa bênção. Amém.

Pai das misericórdias e Deus de toda a consolação, ouvindo-os. Estamos vivendo essa hora, quer dizer, estamos vivendo aí da hora da misericórdia. Daqui a pouquinho nós teremos o Ronaldo diretamente de Brasília com o programa Tarde Especial. E eu quero agradecer muito a você que é um sócio evangelizador, a você que colabora com a Canção Nova, a você que nos ajuda mês após mês, dia após dia, rezando por nós. Muitíssimo obrigado. Faço um convite a você a nos ajudar. 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Tá bom? Eu vou ficando por aqui, se Deus quiser, às 18 horas estarei de volta para rezar com você o Terço Mariano e amanhã aqui na Hora da Misericórdia. Nós estivemos e vamos continuar unidos em nome do Pai, do Filho e do Espírito Santo. Amém. Fiquemos na paz de Jesus, no amor de Maria. Que a alegria do Espírito Santo esteja sempre no seu coração. Música.

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mesmo que não esteja fazendo aniversário agora, hoje, mas a partir de hoje, passe a regar e a zelar o tempo que você tem à sua disposição, a sua vida. Regue bem, cultive bem, plante bem também hoje. Uma coisa é certa quanto ao futuro: o regar, o zelar, o cultivar, o plantar vai dar fruto. E se você estiver plantando bem, boas sementes, o zelo, o cultivo, tudo isso fará uma belíssima árvore no amanhã. Tudo isso fará uma bela árvore frutífera, com muitos frutos, bons frutos, amanhã. É o que eu desejo a você também. E vamos seguir aqui o nosso programa. Tá apenas começando hoje, dia especial, dia de Copa do Mundo para o Brasil. Já quero oferecer músicas para você aqui na sequência do nosso programa.

Este é um tarde especial demais, tá lá nas alturas, nós estamos aqui celebrando, em ritmo de Copa do Mundo, você que tá acompanhando aí, torcendo pelo Brasil, rezando pelo Brasil, e também por todo este momento que a gente vive quando a Copa do Mundo chega e nos abraça de uma certa forma, não é? Então a gente aqui sempre vive de forma muito intensa, que essa intensidade nos ensine, a Copa do Mundo também deve nos ensinar sempre, na confraternização, na convivência, na comemoração de uma vitória, assim como também no aceitar uma derrota, no conviver com uma derrota, tudo isto faz parte, assim como a nossa vida, cheia de vitórias e derrotas. Conviver bem com tudo isso é sabedoria. Desejo para você sabedoria. Hoje, 29 de junho de 2026, o dia de número 180 do ano. Faltam agora 185 dias para 2027. 185 dias para juntos vivermos, trabalharmos e construirmos com Jesus, Maria e São José. Este ano santo da graça de Deus que nós estamos vivendo. Vamos lá, gente. Hoje é dia do Papa. É dia do pescador. Hoje é dia de São Pedro e São Paulo, por isso dia do pescador. Hoje também é aniversário da Fundação João Paulo II, a fundação que o Padre Jonas criou para gerir todo o sistema Canção Nova de comunicação. É dia do chaveiro, sabe por quê, Cleitinho? Pedro, que tem as chaves do céu. Hoje também é dia do dublador. É, aquele que dubla, o dublê, no caso das vozes, dublador de vozes, não é? De interpretações. Hoje também é dia do abraço, então meu abraço especial a você, família Canção Nova, que está agora em qualquer parte deste Brasil nos acompanhando agora, não sei como, não sei onde, mas está aí agora. Deus te abençoe, seja muito bem-vindo ao nosso programa. E eu já começo hoje recordando aqui São Pio de Pietrelcina, este santo tão amado, um dos mais amados do mundo nestes tempos. Ele dizia: o sofrimento é de todos, o saber sofrer é de poucos. Então, peçamos a Deus sabedoria para saber sofrer. É, peçamos a Deus o seu Espírito Santo para saber sofrer. Quando a gente sabe sofrer, até mesmo o sofrimento se torna causa de alegria. Até mesmo o sofrimento é frutífero, é frutuoso, dá resultados. Desejo para você essa sabedoria de Deus. E vamos seguir aqui nesse programa de hoje que tá mais que especial. Mais música aqui para você.

0: Pedro, o príncipe dos apóstolos e vigário de Jesus Cristo, e São Paulo, o apóstolo dos gentios, isto é, o apóstolo daqueles que estavam em terras distantes, daqueles que não conheciam nada, daqueles que eram bárbaros, daqueles que eram pagãos, daqueles que não tinham noção de Deus. Então hoje, essas duas grandes colunas, Pedro evangelizava e divulgava a igreja ali para dentro, e Paulo ia àqueles povos estranhos, aqueles povos pagãos, então por isso dos gentios. Também hoje é importante destacarmos, é dia do chaveiro, por quê? Porque foi a Pedro conferida a chave dos reinos dos céus, quando Jesus diz: Pedro, tu és pedra, sobre esta pedra edificarei a minha igreja, e as portas do céu, do inferno, perdão, não prevalecerão contra ela. Aquilo que ligares no céu será ligado na terra, aquilo que ligares na terra será ligado no céu. Por isso que é dia do chaveiro hoje também, em homenagem a Pedro, apóstolo, aquele príncipe dos apóstolos. Bom, nós temos hoje tantos motivos para celebrar, para comemorar, mas antes, agora, vamos fazer o seguinte. Eu quero já nessa aberturinha de programa aqui agradecer a toda a família Canção Nova. Nós alcançamos 71%. Temos aí uma grande meta entre hoje e amanhã para chegarmos aos 100% da Canção Nova, e nós vamos arregaçar as mangas como família, como filhos do Padre Jonas, arregaçar a manga como amantes da igreja, como amantes de Pedro e Paulo, como evangelizadores, assim como colunas da igreja. Vamos abraçar essa missão agora de levar a Canção Nova aos 100% entre hoje e amanhã. O que fazer? Ah, o Espírito Santo de Deus abrirá as portas, basta que a gente se disponha, à nossa disposição. É isso que eu peço para você, se disponha para hoje e amanhã estar junto com a Canção Nova, ajudando para que a gente alcance esse grande milagre aí dos 14,5% hoje, 14,5% amanhã, a gente chegar a essa grande meta dos 100%. O desânimo não, nós vamos para frente, tá bom? Vamos fazer assim, é intervalo agora que chega, eu vou com você, a gente volta já aqui na sequência do nosso programa.
1: Tá.

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4: Neste 29 de junho, hoje, que nós celebramos estes dois grandes apóstolos. Por quê? E por que celebramos? Porque no ano 67, num dia como hoje, no ano 67, deu-se o martírio de São Pedro. Sim, eu vou contar para você. Pedro, a gente já sabe que o nome original dele era Simão. E a razão para Jesus ter mudado o nome dele está na citação bíblica: tu és Pedro e sobre esta pedra edificarei a minha igreja e as portas do inferno não prevalecerão contra ela, lá em Mateus 16. Sendo-lhe concedido, por este motivo, o título de príncipe dos apóstolos pela igreja. Antes de se tornar um dos 12 discípulos de Cristo, Simão era o quê? Pescador. Por isso hoje é dia do pescador também. E tinha por irmão o também apóstolo André. Simão e André eram empresários da pesca. Pensou nisso já, Cleitinho? Sim, e também tinham sua própria frota de barcos. A esposa de Pedro era de uma família rica e eles moravam numa casa própria. Jesus encorajou-o então a segui-lo, dizendo que o tornaria pescador de homens. E segundo a tradição católica, o apóstolo Pedro, depois de ter exercido o episcopado em Antioquia, teria se tornado o primeiro bispo de Roma. A tradição católica afirma que depois de passar por várias cidades, Pedro chegou a Roma, onde foi martirizado no ano 67 depois de Cristo. E claro, isso é também a tradição nos leva a compreender, a entender que a esposa de Pedro já teria falecido, não é? Também no ano 67 deu-se o martírio de São Paulo. E também o martírio dele foi em Roma. Paulo de Tarso, também chamado apóstolo Paulo, apóstolo dos gentios, foi um dos mais influentes escritores do cristianismo primitivo, cujas obras compõem parte significativa do Novo Testamento. E a influência que Paulo exerceu no pensamento cristão foi fundamental por causa do seu papel para a propagação inicial do Evangelho pelo Império Romano. Paulo, este também é uma das grandes inspirações. Antes de sua conversão, ele se dedicava a quê? À perseguição dos primeiros discípulos de Jesus em Jerusalém. E a conversão de Paulo se deu durante uma viagem entre Jerusalém e Damasco. Saulo, que é o nome dele antes de ser Paulo, teve uma visão de Jesus envolto numa grande luz, ficou cego, mas teve a visão recuperada após 3 dias, quando ele encontrou o grande homem santo Ananias, que também foi quem o batizou. 13 epístolas do Novo Testamento são atribuídas a Paulo. Ele chegou a Roma por volta do ano 60 e passou mais 2 anos em prisão domiciliar. Santo Irineu de Lyon acreditava que Pedro e Paulo tinham sido os fundadores da igreja de Roma e lá os dois pregaram a fé que chegou aos nossos dias através da sucessão dos bispos. Os abençoados apóstolos Pedro e Paulo, então, tendo fundado e abençoado a igreja de Roma, entregaram nas mãos de Lino o episcopado. Lino foi um dos primeiros papas. Aliás, o segundo, né? Primeiro Pedro, depois Lino. Vários autores cristãos da antiguidade já detalharam a morte de Paulo. Eusébio de Cesareia escreveu no século IV que Paulo foi decapitado durante o reino do imperador romano Nero. E segundo a tradição, o túmulo de Paulo está localizado na Basílica de São Paulo, fora dos muros, em Roma. E sob o altar elevado está uma laje de mármore do século IV, que contém uma inscrição: Paulo, apóstolo, mártir. Em junho de 2009, agora, bem recentemente, o então Papa Bento XVI anunciou os resultados de escavações ali realizadas. O sarcófago foi examinado por meio de uma sonda e revelou pedaços de incenso e de linho azul e púrpura, assim como pequenos fragmentos de osso que foram datados por radiocarbono como sendo do século I ou II. De acordo com o Vaticano, isto é uma evidência de que ali está efetivamente o túmulo de Paulo. Essa é a história dessas duas colunas da igreja, esses dois grandes homens que a festa do dia de hoje nos faz recordá-los e entender exatamente que a fé que nós temos hoje, que carregamos no coração, que amamos tanto, ela existe por causa desses dois, dessas duas colunas aí, Foram eles que levaram o cristianismo lá para Roma e de Roma se espalhou para o mundo inteirinho. E os dois morrem mártires ali em Roma. Pedro morre mártir pelas mãos dos romanos, assim como também Paulo, exatamente por estarem espalhando o cristianismo em todas as partes ali de Roma, às escondidas, nas catacumbas, celebrações nas catacumbas que ocorreram naqueles primeiros séculos ali, elas foram incentivadas desde o princípio da chegada da fé a Roma por Paulo, por Pedro. É um dia hoje misterioso, maravilhoso para nós recordarmos a origem, a essência da nossa fé católica. Gente, vamos cantar agora aqui na sequência do nosso Tarde Especial.

tarde, você aqui na companhia da Canção Nova, obrigado porque você está aí. Olha, a gente está hoje num dia aqui de Copa do Mundo, sim, né? Em dias de Copa do Mundo a gente comemora, ou a gente ri, ou a gente chora. Em dias de Copa do Mundo tem sempre alguém chorando também, que tem quem ganha e tem quem perde, né? Então, é dias em que a gente se depara ali com os dois sentimentos daqueles times que estão jogando. É dia de Brasil na Copa também, então nós estamos aqui fazendo companhia para você na programação da Canção Nova. E eu tô hoje comemorando o aniversário do Cleitinho, Cleitinho Mendes, hoje aqui, completando só cinquentinha, tá aqui, um rosto de garoto, 50 anos, mas um grande garoto. Vamos aos destaques do nosso programa de hoje que você acompanha aqui. Por que a igreja celebra São Pedro e São Paulo no mesmo dia e não em dias diferentes? A gente vai entender daqui a pouquinho. Chefe de cozinha troca sanduíche por boas notas para motivar crianças a estudar. E como ensinar as crianças sobre Satanás, segundo o exorcista Gabriele Amorte? Isso aqui é interessante, vou querer exatamente entender isso também. Um sacerdote confessa como é ouvir o pecado das pessoas e o que aprende com esse serviço. Olha, gente, que coisa preciosa, né? No dia São Pedro e São Paulo, a gente poder também entender um pouco sobre o mistério da confissão, que é fantástico também. E olha, aquilo que o ouvido de um sacerdote escuta, morre ali e morre com ele. Ninguém jamais o saberá. Inclusive, é um dos compromissos da ordem sacerdotal. Aquilo que se ouve em confissão, o sacerdote morre com aquilo, né? Que mistério encantador. A gente vai falar sobre isso também no programa de hoje. E vamos lá ainda mais. Olha, você que tá aí do outro lado, eu quero aqui cumprimentar tanta gente que tá chegando aí agora sintonizando a Canção Nova. Contarei a ele como você deu a sua vida, diz jogador de futebol venezuelano, homenageando sua esposa morte no terremoto, esse triste episódio dos dias passados que nós estamos acompanhando com tanta dor, povo venezuelano enfrentando também agora essa grande dor de resgatar os seus mortos, confortar os sobreviventes e a solidariedade mundial se manifestando ali na Venezuela. Já já a gente comenta um pouco sobre isso também. Socorristas lá na Venezuela correm contra o tempo para salvar últimos sobreviventes de terremoto na Venezuela. França registra 1000 mortes a mais que o normal durante onda de calor e gera tensão política. Enquanto a gente está agora nessa grande onda de frio aqui no Brasil, não é? A gente está lá na Europa com uma fortíssima onda de calor e lá o calor mata, viu gente? Mata. Impressionante. E é em grande parte da Europa e causa também muitos incêndios, as temperaturas, o clima, o vento, tudo fica muito ruim nessa época do ano. Vamos seguir aqui com mais destaques ainda. Rezemos a padroeira da Venezuela em meio à devastação do terremoto. Quem é a padroeira da Venezuela, você sabe? Nossa Senhora de Coromoto. Nós vamos conhecer um pouquinho sobre esta devoção e sobre a padroeira dos irmãos venezuelanos. O último destaque que quero trazer hoje aqui, geração Z. Essa geração dos jovenzinhos aí de hoje. Os jovens estão redescobrindo a fé. Durante décadas, muitos acreditaram que a tecnologia e as redes sociais afastariam os jovens da espiritualidade. Também isso acontece. Mas sinais recentes apontam para um movimento diferente em meio a esta cooptação das redes sociais. Isto é, jovens cooptados pelas redes sociais, sofrendo com elas, tornando-se viciados, mas ao mesmo tempo, olha o que acontece, a geração Z redescobre a fé. Que mistério esse que a gente está vivendo hoje, não é? É o que vamos abordar no programa de hoje, daqui a pouquinho na sequência, porque agora está chegando mais música para você aqui no nosso Tarde Especial de hoje.

0: Yuri Costa, faltava você. São 4h42. 2-1 Brasil no sufoco.
1: A sensação é de que fui imensamente abraçado.

Daqui a pouquinho eu vou falar sobre o Brasil, hein? 2-1 no Japão. Já a gente fala mais sobre tudo isso. São 4:43 ao vivo pra toda a rede Canção Nova de Rádio. Tem gente com problema do coração hoje. Já mandou, já ligou pro cardiologista.

0: Seguindo aqui em nossa programação com você nesta segunda-feira, o Brasil inteiro tá diferente hoje, dia de jogo da Copa do Mundo, é assim, o Brasil inteiro fica diferente, clima de feriado, essas coisas todas. Por falar em feriado, olha, eu quero cumprimentar aqui as cidades brasileiras hoje que estão de feriado por causa da festa de São Pedro e São Paulo. Lá realmente já seria feriado não fosse o jogo do Brasil. Petrópolis no Rio de Janeiro, Boa Vista em Roraima, Carapicuíba, São Paulo, Conceição das Alagoas em Minas Gerais, Garibaldi no Rio Grande do Sul, Muriaé, Minas Gerais, Praia Grande, São Paulo, Rolândia, Paraná, São João do Paraíso, Minas Gerais, São Pedro do Sul, Rio Grande do Sul, Teixeira de Freitas na Bahia, Viradouro, São Paulo, Monte Azul Paulista, aliás, em São Paulo, Alto do Rodrigues, Rio Grande do Norte, Capinópolis, Minas, Cajazeiras na Paraíba, Divino em Minas Gerais, Guararapes em São Paulo, Pato Branco no Paraná, Rio Grande no Rio Grande do Sul, Santa Maria Madalena no Rio de Janeiro, São Pedro em São Paulo, Serra no Espírito Santo, Teófilo Otoni em Minas Gerais e Tupã também em São Paulo, em todas essas cidades. Hoje é feriado, por quê? Por causa da festa católica São Pedro e São Paulo, do dia dos apóstolos Pedro e Paulo. Portanto, essas cidades todas hoje estão já de aniversário, feriado, já seria feriado normalmente. E seguindo aqui em nosso programa, olha só, eu já quero aqui abordar essa questão. Por que a igreja celebra São Pedro e São Paulo no mesmo dia? Já parou para pensar? Este 29 de junho, ele traz algo interessante. E existem quatro fatos que nos ajudam a entender. O primeiro, Santo Agostinho de Hipona expressou que eram São Pedro e São Paulo um só. Olha o que ele quis dizer com isso. Em um sermão do ano 395, Agostinho, doutor da igreja, expressou que São Pedro e São Paulo, na realidade, eram como um só. Embora tenham sido martirizados em dias diferentes, deram o mesmo testemunho. Pedro foi à frente, Paulo o seguiu, também no martírio. Celebramos o dia festivo consagrado para nós pelo sangue dos apóstolos. Amemos a fé, a vida, os trabalhos, os sofrimentos, os testemunhos e as pregações destes dois apóstolos, disse Santo Agostinho. O segundo motivo, ambos foram martirizados em Roma. Foram detidos na prisão Mamertina, também chamada Tullianum, localizada no Fórum Romano de Roma Antiga. Além disso, foram martirizados na mesma cidade, possivelmente por ordem do imperador Nero. São Pedro passou seus últimos anos em Roma, liderando a igreja, difundindo o cristianismo, e seu martírio aconteceu no ano 64. Foi crucificado de cabeça para baixo, a pedido dele próprio, por não se considerar digno de morrer como seu senhor. Foi enterrado na colina do Vaticano e a Basílica de São Pedro está construída em cima do seu túmulo. São Paulo foi preso, levado a Roma, onde foi decapitado no ano 67, está enterrado em Roma, na Basílica de São Paulo, fora dos muros. O terceiro motivo, são fundadores da Igreja de Roma. E a Igreja de Roma não é a sede da Igreja Católica? Pois é por isso. Na homilia da solenidade de São Pedro e São Paulo, Papa Bento XVI, em 2012, disse uma coisa interessante. A ligação dos dois como irmãos na fé adquiriu um significado particular em Roma. A comunidade cristã dessa cidade viu neles uma espécie de antítese dos mitológicos Rômulo e Remo, os irmãos a quem se atribui a fundação da cidade. Bento chamou os dois apóstolos de padroeiros principais da Igreja de Roma, considerados inseparáveis. Na verdade, juntos representam todo o Evangelho de Cristo, disse o então Papa Bento XVI. O quinto motivo, eles são a versão contrária de Caim e Abel. É possível fazer um paralelo oposto com a irmandade presente no Antigo Testamento entre Caim e Abel. Enquanto nestes vemos o efeito do pecado pelo qual Caim mata Abel, Pedro e Paulo, apesar de serem humanamente bastante diferentes e apesar dos conflitos que não faltaram no seu mútuo relacionamento, realizaram um modo novo e autenticamente evangélico de serem irmãos, tornando isso possível pela graça do Evangelho de Cristo que neles operava. O sexto motivo, porque Pedro é rocha. São Pedro foi escolhido por Cristo, que disse, tu és Pedro, e sobre esta pedra edificarei minha igreja. Ele humildemente aceitou a missão de ser rocha da igreja e apacentar o rebanho de Deus apesar de suas fragilidades humanas. Os Atos dos Apóstolos ilustram seu papel como líder da igreja depois da ressurreição e ascensão de Cristo. Pedro dirigia os apóstolos como o primeiro papa e assegurou que os discípulos mantivessem a verdadeira fé. E o sétimo motivo é este, que São Paulo foi o o apóstolo dos gentios. Depois de seu encontro com Cristo e conversão, ele continuou seguindo para Damasco, onde foi batizado, recuperou a visão, adotou o nome de Paulo e passou o resto da vida pregando o evangelho sem descanso no mundo mediterrâneo. E a iconografia tradicional apresenta São Paulo com uma espada, e sabemos que esta representa o instrumento do seu martírio. Mas, repassando os escritos do apóstolo dos gentios, descobrimos que a imagem da espada se refere a toda a sua missão de evangelizar. Por exemplo, quando já sentia aproximar-se a morte, escreveu a Timóteo o seguinte: combati o bom combate. Por isso mesmo, o Senhor Jesus lhe deu a coroa da glória e colocou-o juntamente com Pedro como coluna no edifício espiritual da igreja. Que lindo tudo isso, como é bom compreender esse mistério todo. Você aqui na Canção Nova vai entendendo e vivendo e se encantando também. Vamos cantar mais, sequência do nosso programa.
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1: Tá.

4 da tarde, 59 minutos. Operadores, vocês foram surpreendidos hoje aí, né? Intervalo entrou mais cedo, nunca isso aconteceu, é milagre. É igual o jogo do Brasil hoje, um milagre. O Brasil empatou no último, virou no último minuto do jogo, né? Vamos lá, 4:59, muito boa tarde a você na companhia da Canção Nova aqui, bom. Olha, gente, os samurais deram trabalho, hein? Samurais, vocês perceberam? É tudo igualzinho. Se não fosse o cabelo pintado de uns lá, ninguém ia diferenciar, tudo igual, né? Vamos lá, a gente já tá chegando aqui agora, na sequência deste nosso, além da tarde especial de hoje, depois dessa partida de futebol que todo mundo parou, acredito, quem não parou ainda, a gente conta pra você já já como é que foi o jogo do Brasil, quem estava na companhia da Canção Nova, quem não gosta de acompanhar porque fica estressado, fica nervoso, já já eu conto pra você como é que foi o jogo. Em síntese, o Japão saiu na frente no primeiro tempo, o Brasil empatou ali na metade do segundo e virou o jogo no último minuto. Só que depois do último minuto, o juiz deu mais quase 10. O juiz doido, é doido aquele juiz, né? Ele não era muito bom da cabeça, não. Não sei o que ele andou fazendo, não. Ele errou, deve ter errado. Ô, gente, são 5 da tarde. Em ponto, nós estamos aqui na sequência. Ô, Claudinho, em meio a toda a nossa alegria aqui também no Brasil, é importante a gente estar acompanhando com o coração... com o coração vizinho, com o coração voltado para nossos irmãos da Venezuela. Acaba de chegar um novo dado do número de pessoas mortas na Venezuela. Até ontem, os dados que tínhamos, 1.450 pessoas mortas, vítimas dos terremotos. E acaba de ser confirmado, aumentou este número para 1.719 mortos. Então, a atualização até agora, 1.719 mortos. Isso sem falar os 5.034 feridos. Não é? Também é importante destacar que, em meio a tudo isso, há 15.866 desabrigados lá na Venezuela e 855 prédios danificados, 189 desabaram completamente. Você imagina, 189 prédios desabaram completamente, 855 prédios danificados, balançados, rachados, que não garantem segurança mais para as pessoas viverem. Então as pessoas tiveram que sair de lá e por isso que são 15.866 desabrigados. São irmãos nossos, da nossa família, do nosso sangue, sim, do nosso sangue, porque são filhos de Deus como nós, então o sangue de Jesus nos une. E gostaria de pedir que nós não esquecêssemos esses nossos irmãos venezuelanos em todas as nossas orações, nas nossas missas que vamos participar, no terço que vamos rezar, nos momentos de oração que nós tivermos, só nós e Deus, também em família, não é? Rezemos para que passem por este momento de dor, esses irmãos, essas famílias, essa nação venezuelana que já é tão sofrida, arrasada pelos maus políticos, arrasada pela ditadura, e agora sofre também com essa tragédia natural. Então que o consolo de Deus, o conforto de Deus, a misericórdia divina chegue a essa nação e que os alcance em seu sofrimento, em sua aflição. 5 da tarde, 2 minutos agora. Claudinho, boa tarde para você, boa tarde a tanta gente que está na companhia aqui da Canção Nova. Muito obrigado, olha, você que está aí agora. Nós vamos seguir aqui abordando os temas que nós falamos, não é? E são 5:02, a gente estava falando aqui de futebol. Você assistiu? Você que está aí do outro lado? Conseguiu? Me diga aí, como é que ficou? Como é que você ficou até o último minuto de jogo, coração apreensivo lá em cima, bateu mais forte, teve algum problema de saúde, como é que foi assistir esse jogo aí, em família, como é que foi em família, foi tudo bem? Pode mandar mensagem pra cá, DDD 61 3033 5858, DDD 61 3033 5858, partilha como foi aí acompanhar em família esse jogo da seleção brasileira. Vou repetir, DDD 61 3033 5858. Quero receber sua mensagem aqui no Tarde Especial, onde quer que você esteja. Nós estamos ao vivo, são 5 da tarde, 3 minutos agora.

A gente anunciou aqui uma porção de manchetes especiais que eu vou abordar com você em instantes aqui na sequência do nosso programa. Segura um pouquinho que já vou abordar com você. Mas vamos lá, Claudinho, olha, como eu disse, a gente está atualizando aí sobre esse jogo do Brasil, não é? O Brasil está nas oitavas de final da Copa do Mundo com o gol do Gabriel Martinelli aos 50 minutos do segundo tempo. A seleção brasileira venceu o Japão por 2-1 de virada num jogo único dos 16avos de final disputado em Houston, no Texas, e assim o Brasil garantiu a classificação para mais uma fase do Mundial. O gol dos japoneses no começo do jogo, na primeira metade do jogo, foi marcado pelo japonês Kaishu Sano aos 29 minutos da primeira etapa, depois de um erro do Danilo, jogador do Flamengo, que deu um susto no Brasil esse gol. Na segunda etapa, porém, tudo mudou. O Casimiro empatou de cabeça. Casimiro jogou mal. Ele jogou mal, agora é claro, mas fez o gol, não é? Esse gol que ele fez, até a minha avó faria, se a minha avó tivesse a idade dele e jogasse futebol. Ela faria. Então, isso aí não vai tirar a ruindade dele, não, porque ele jogou muito mal o jogo todo. Por mim, ele nem voltaria no próximo, né? Mas vamos lá, não fique bravo comigo, não. Quem mais ainda? Vamos lá, então. O Casimiro empatou e aí o Gabriel Martinelli fez o gol da virada nos acréscimos do segundo tempo. Ali, realmente quase no último minuto, né? Com essa classificação, a seleção já sabe quem pode enfrentar nas oitavas da Copa do Mundo: Noruega ou Costa do Marfim. O que foi bom nesse jogo de hoje do Brasil? É que o Brasil hoje se deparou com alguns erros, com algumas limitações, diante de um Japão muito bem postado e um Japão muito obediente, um time muito obediente taticamente. O que acontece? Nem a Noruega e nem a Costa do Marfim são melhores que o Japão. Então, eu posso dizer, o Brasil vai passar por esses dois, mas vai passar sobretudo. Por quê? Por um dos dois. Porque o Brasil hoje tem que ter aprendido os erros que cometeu. E o técnico tem que entender que o Casimiro está muito lento, o Casimiro não consegue render, não consegue distribuir o jogo, está muito lento. É melhor colocar o Fabinho, esse que entrou na hora que ele machucou. E o Paquetá também está muito mal. É preciso ver quem possa substituir o Paquetá. Foram os dois piores do Brasil hoje, não é? Então, o time ficou mais veloz e o time ficou mais agressivo quando tirou esses dois aí. Se bem que o Casimiro já foi no finalzinho. O Brasil não foi melhor ainda porque o Casimiro ficou até o final, não é? Mas vamos lá, se o técnico tiver uma boa leitura, a gente passa também pelo próximo adversário. Hoje deu para aprender. O susto de hoje é para ter ensinado o Ancelotti, não é? A primeira parte do Brasil não foi boa, como a gente já falou aqui. E o segundo tempo, o Brasil conseguiu jogar muito melhor e foi muito mais agressivo. Vamos lá agora, quando é que o Brasil joga de novo? Domingo, ainda bem, porque chega de feriado. Segunda-feira, feriado não previsto. Esse feriado, olha o coração do brasileiro como é que ficou até o finalzinho do jogo hoje, ó. Ficou assim, muita gente teve que ligar para o cardiologista, né? Outros foram parar no hospital. O Brasil joga quando de novo? Domingo, ainda bem que é domingo, senão ia ser outro feriado forçado, né? Aí o povo vai para casa trabalhar e não acompanha jogo e não trabalha. Vamos lá, se o Brasil passa e vai passar da Noruega ou da Costa do Marfim no domingo, ele vai jogar, domingo é dia 5, né? Ele vai jogar no dia 11. Claudinho, vê aí, dia 11, deixa eu ver aqui, de julho, vamos ver que dia que vai dar dia 11 de julho. Tô tentando ver aqui no calendário. Vai dar uma sexta-feira, ou um sábado, perdão. Outro também, não vai, ainda bem, não vai ter feriado de novo, é um sábado. Então, se o Brasil passar domingo, vai jogar no outro sábado, dia 11. Bem, se passar no sábado, dia 11, aí o Brasil joga no dia 15, 4 dias depois, uma quarta-feira. E se passar também na quarta, que já é semifinal, a grande final vai ser domingo, dia 19. Eu acho que o Brasil vai chegar lá na final do dia 19, não é? O teste de hoje foi bom para a gente aprender com todos os erros que a gente cometeu. Então, a partir de agora, a gente consegue chegar até a final, não é, Claudinho? E chegando na final, aí ninguém segura mais. Brasil! Chegando na final, aí já é título, é garantido, Claudinho. Né? Vamos lá. 5:07, agora a sequência do nosso programa. Tá feliz com a vitória do Brasil? Pois agora vamos ficar mais felizes ainda. E nós aqui também. Vamos ficar mais felizes ajudando a Canção Nova a fechar o 100%. Eu vou reforçar isso. 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
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Estou sendo muito franco. Só nós não vamos conseguir. A gente tem que agora conseguir outros para ajudar. Podemos contar com você? Podemos? Eu acredito que a gente vai chegar a esse 100% contando com você dessa forma. E obrigado. 5:09, me dá música. Ê, Claudinho, tá chegando aqui Alvejado, hino oficial do PHN 2026 que tá chegando.

São 5:14, agora nós estamos ao vivo no nosso Tarde Especial dessa segunda-feira festiva. O Brasil inteiro está em festa depois do grande susto que tomou. Eu anunciei que nós, aqui no programa de hoje, anunciei alguns destaques especiais, não é? E como hoje é festa na igreja, São Pedro, São Paulo, é dia da gente recordar grandes dons que a Igreja Católica nos oferece. E um desses dons extraordinários é o da confissão, o sacramento da penitência, o sacramento que nos dá a graça do perdão. E eu anunciei no comecinho do programa de hoje, você que estava aí ainda com a euforia do jogo, talvez não tenha ouvido, que nós íamos falar sobre a confissão. Como é para um sacerdote, hoje na festa de São Pedro e São Paulo, como é para um sacerdote a experiência de ouvir os pecados das pessoas e o que que um sacerdote aprende com esse serviço? Muito tem sido escrito sobre o sacramento da reconciliação. A teologia por trás desse sacramento, a evidência bíblica, o poder e os benefícios para os penitentes são enormes. Mas como é que é realmente para um padre escutar os pecados dia após dia, semana após semana, mês após mês? Isso pode ser um fardo para o padre? Afeta a vida espiritual dele? Nós temos aqui hoje uma reportagem especial com o Monsenhor Charlie Pope sobre como tem sido ouvir confissões durante seus 24 anos de sacerdócio. O Monsenhor Charles Pope é graduado no seminário de Mount St. Mary, onde fez mestrado em teologia moral. Ele foi ordenado padre em 1989, serviu na Arquidiocese de Washington, e ele já conduziu estudos bíblicos no Congresso dos Estados Unidos, na Casa Branca. Ele é professor, diretor espiritual, escritor, e ele também administra um blog diariamente para a Arquidiocese de Washington. Bem, foi perguntado a ele: o senhor se lembra de ouvir a sua primeira confissão? Como é que foi? E o Monsenhor Pope disse assim: eu me lembro. Sentar no confessionário pela primeira vez foi memorável, porque havia alguns problemas com o confessionário. Eu já me sentia um pouco nervoso, e alguém entrou e ajoelhou-se, e em seguida caiu a grade, e de repente lá estava o rosto de uma pessoa olhando para o meu. Ela estava envergonhada, já que esperava uma confissão anônima, e eu fiquei tão nervoso que me atrapalhei ao tentar encontrar a fórmula de absolvição, mesmo tendo memorizado. Então, quando isso aconteceu, e algumas das coisas que eu... Então, ele diz, quando isto aconteceu, foi assim para mim marcante. Estava com meros 27 anos de idade, e algumas das coisas que eu ouvia durante os sábados de confissões eram bastante complicadas. Quer dizer, qual possível sábio conselho que eu poderia dar a um homem de 70 anos sobre questões conjugais, por exemplo? É incrível a confiança das pessoas depositada nos sacerdotes quando elas vêm até nós. Temos de confiar que Deus irá trabalhar através de nós. Outra pergunta feita ao Monsenhor foi: o que mudou sobre como escutar as confissões no início de seu sacerdócio e ouvi-las agora 27 anos depois de padre? Ele responde: a principal mudança é que eu aprendi a encorajar as pessoas a ir mais fundo com as suas confissões. O que tende a acontecer é que as pessoas dizem o que fizeram e não fizeram, e isso é bom, mas a questão mais profunda é: por quê você fez isso? Quais são as motivações mais profundas? Acho que estou mais qualificado agora em ser capaz de ouvir as coisas que as pessoas me dizem e como elas estão relacionadas. Há uma longa lista de coisas para as pessoas refletirem quando estão se preparando para a confissão ou depois, como os pecados capitais, as atitudes, a arrogância, a ira. Fazer isso ajuda a tornar a confissão viva. Muitas pessoas ficam frustradas porque confessam as mesmas coisas o tempo todo. Mas olhar mais profundamente para si mesmo é a chave. Outra pergunta: o que ouvir os pecados das pessoas lhe ensinou sobre a natureza humana, Monsenhor? E ele responde: ensinou-me a ter paciência com a condição humana. Todos temos as nossas fraquezas, nossas lutas. Há um chamado para tomar a sério o pecado. Mas a maioria das confissões são de pessoas que lidam com as suas lutas, e eu descobri que as lutas das pessoas e seus pontos fortes estão intimamente relacionados.
Talvez uma pessoa é ótima em se dar bem com as outras, mas ela não se engaja em nada, por exemplo. Ou talvez elas são realmente apaixonadas e façam a diferença, mas lutam contra, ou melhor, lutam para serem castas. Nossas lutas e pontos fortes estão muitas vezes relacionados. Monsenhor, e como escutar por tantos anos o afetou emocional e psicologicamente, se podemos dizer isto? E ele diz: minha primeira experiência quando alguém vem à confissão é alívio. O que os trouxe foi o evangelho, que provocou arrependimento, mas também esperança e graça. Um dos perigos para os sacerdotes é que nós somos um pouco como os médicos. Eu me lembro de anos atrás, fui a um médico da família. Eu não sabia, mas tinha quebrado uma costela. A atitude do médico era muito parecida com: você deve ter quebrado alguma costela, que é muito chato. Ele tinha visto coisas como essa 1 milhão de vezes, mas para mim era novo e assustador. Como sacerdote e como sacerdotes, nós já ouvimos tudo. E pode ser um pouco questão de fato ou ir no piloto automático. Temos que lutar contra isso. É sobre a tentativa de estar com a pessoa naquele momento. Isso é o importante. Pode ser a confissão número 30 para você naquele dia, mas não é para a pessoa na sua frente. Eu tento ficar atento, como São João Maria Vianney, que disse ser resistente no púlpito, mas amável no confessionário. Monsenhor, e como o Senhor se prepara espiritualmente para escutar confissões? Eu vou à minha confissão semanal. Eu também me confesso. Os padres devem ir muito, caso contrário, não serão confessores eficazes. Eu tomo isso como importante preparação. Eu me confessar também. O resto é principalmente o que eu chamo de preparação remota. Eu sou um blogueiro e um escritor, e muito do meu trabalho é sobre o espiritual e a vida moral. Então eu faço muita leitura espiritual. Para mim, essa é uma condição necessária para os padres e, certamente, muito importante para mim. Normalmente estou lendo alguns livros a qualquer momento, e eu faço uma hora santa todos os dias. Existem até momentos no confessionário que gasto para agradecer pela misericórdia de Deus. Quando as pessoas me perguntam como eu sou, eu gostaria de dizer: até que sou bem abençoado para um pecador. Ô, Monsenhor, sabemos que a confissão é totalmente confidencial, mas já imaginou que tivesse de falar sobre o que ouviu alguma vez? Ele responde: a proibição não é tão absoluta que você nunca possa falar sobre isso. Você simplesmente não pode nunca compartilhar informações ou qualquer informação que possa permitir que alguém seja identificado. Mas eu posso ir a um padre irmão e contar algo geral a ele, desde que não seja específico. De vez em quando eu posso usar algo em uma homilia também. Alguém me confessou e eu posso usar aquilo. Mas, novamente, de uma forma muito geral, sem jamais identificar a pessoa que viveu aquela situação. Eu acho que todos os padres experimentam isso. Mas quando fui ordenado, Deus me abençoou com uma memória fraca. Como sacerdote, você ouve tanto que é realmente difícil lembrar o que as pessoas lhe dizem. E há tanta coisa que você tem que manter em sigilo. O aconselhamento que você dá, ajudando as pessoas em crises, etc. Dentro de alguns anos, como padre em geral, você não pode possivelmente lembrar o que já ouviu em confissão até o final do dia. Memória ruim é uma graça que Deus nos dá nesse aspecto. E ainda uma última pergunta foi: como ser um confessor mudou sua vida espiritual? Ele diz: para mim é apenas o imenso dom de fazê-lo. A palavra que vem à mente é humildade. É uma coisa notável que eu estou sentado lá fazendo.

material do sacramento da ordem. Jesus nos leva para cima e faz uso de nós. Por isso, faz-me pensar, uau, o que é isso sobre mim que fui escolhido para fazer? É quase assustador. Mas aí agora a última pergunta feita a este monsenhor, e eu vou repetir aqui, é o monsenhor Charles Pope, mestrado em teologia moral, que já conduziu estudos bíblicos no Congresso dos Estados Unidos para parlamentares, na Casa Branca, para os moradores da Casa Branca, no caso dos meus presidentes, que é professor, diretor espiritual, escritor e que administra o blog espiritual da Arquidiocese de Washington. A última pergunta feita a ele foi: o que faz um grande confessor? Ele diz: ele escuta bem, é um bom ouvinte. Eu digo a um sacerdote mais jovem que eu trabalho quase que 90%, que o nosso trabalho quase que 90% está na ação de escutar. Você não tem que ter um conselho sábio a todo momento. Esse não é o propósito da confissão. No final do dia, o dom de ouvir com compaixão é o mais importante, é o suficiente.

São 5 da tarde, 25 minutos. Estamos ao vivo, ao vivo, ao vivo. E obrigado a tanta gente que está conosco agora no canal do YouTube. Também tem gente nos assistindo com imagem nesse instante. Olha, obrigado a vocês que estão aí. Saíram do Jogo do Brasil e vieram aqui para Canção Nova. Muito bom. Ronaldo, boa tarde. Eu já coloco aqui o like antes do programa começar, disse a Wanda. A Marina de Oliveira está dando boa tarde para todos nós aqui. Disse, estamos no ar, Ronaldo. É isso mesmo, estamos no ar. Ela disse assim, parabéns, Cenáculo São João Paulo II. A Marina lá de Cambuquira, um abraço pra ela. A dona Severina tá dando, mande em áudio pra cá também mensagem, DDD 61 3033 5858. Olha, a Severina disse assim, boa e santa tarde, Ronaldo, viva São Pedro e São Paulo, Papa, e claro, dia do Papa também hoje, parabéns. Tá dando ela aqui, obrigado Severina, parabéns pro Papa, né? Eu tô agradecendo em nome do Papa, tá bom? Boa tarde, Ronaldo. Vivo Brasil, Deus abençoe. Vera Lúcia está por aqui comemorando também a vitória do Brasil. Ronaldo, boa tarde. Já estou aqui na sintonia. Viva São Pedro e São Paulo. Viva, disse aqui a Meire. Boa tarde, Ronaldo. Paz para todos vocês aí. Ronaldo, meu coração quase saiu pela boca nesse Jogo do Brasil. Não só o seu, não. O meu também, de todo mundo, né? Tava todo mundo lá assim, sem aguentar. Boa tarde, amigo Ronaldo, a família sagrada proteja você e os seus. Infelizmente, eu não sou torcedor de ninguém. Tá aqui, o Rosendo. O Rosendo disse que não assistiu, mas tava aqui. Ó, quem não assiste, fica na Canção Nova, tá? Aqui não tem pressão no coração, não. A pressão não sobe nem baixa, fica a mesma, tá? Quem mais ainda aqui? Deixa eu cumprimentar nesse instante aqui. Dionis está por aqui dando boa tarde, disse assim, Deus abençoe cada ouvinte e lhes traga perseverança na caminhada, amém. A Rosana Leite está por aqui, boa tarde, Ronaldo, fiz meu pix, vamos sim, chegar aos 100%, Deus seja louvado. Ela é do Vicente Pires, no Distrito Federal, obrigado Rosane. Tem gente mandando mensagem pra nós aqui também, tá chegando, não tá? Luzineide do Recanto das Emas em Brasília, ela mandou mensagem, sabe o que ela fez? Ela já mandou aqui um pix. Ronaldo, esse é meu pix, ganhei no bolão, olha aí, Brasil 2-1, ela ganhou no bolão e mandou aqui pra nós um pix também. Deixa eu ver o pix que ela mandou aqui, ela mandou um pix, atenção, vamos ver aqui. Acho que ela mandou os 10% do bolão que ela ganhou. Pix 20. Muito obrigado, Rosana. Luzineide, muito obrigado. Gente, o negócio é o seguinte: próximos jogos o Brasil ganhou no bolão, repasse com a Canção Nova, tá? É isso mesmo. Né? Você ganhou por graça de Deus. Quem mais tá aqui ainda? Deixa eu cumprimentar o nosso povo aqui, ó. A Helena de Águas Lindas disse assim, paz e bem a todos vocês. 19 anos de casada e muitas bênçãos na fé, pelo sonho da maternidade. Deus abençoe os 100% dessa rádio que nos ajuda tanto com oração. E ela mandou um pix aqui, 19. Pelos 19 anos de matrimônio. Aê, muito obrigado, Helena de Águas Lindas. Já tá conosco no ritmo aí de final de mês, hein? Muito obrigado. Você de qualquer lugar do Brasil, a gente tá pedindo já a sua força hoje, a sua força.

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Deixa eu agradecer aqui também. Quem é que mandou mensagem aqui para nós? Não tô conseguindo identificar. Heraldo, de onde é o Heraldo? Um abraço para ele, é do estado de Goiás. O Heraldo, um abraço, mandou o comprovante do Pix já aqui hoje também. Heraldo, muito obrigado, Deus te abençoe. O Pix 35, não sei qual é a motivação desse Pix, mas ele mandou para nós aqui. Deus te abençoe, muito obrigado. Tem mais alguém ainda aqui? Deixa eu cumprimentar. A Marivânia de Planaltina, no Distrito Federal, mandou mensagem para nós aqui também. Marivânia, um grande abraço para você. Deus te abençoe. Obrigado por chegar aqui também no nosso tarde especial de hoje, tá?

que a Aline, boa tarde para ela. Quero cumprimentar também a Rosicleide, que está conosco dando boa tarde. Ela disse assim: a paz de Jesus para você, para todos da Canção Nova. Eu fiz minha contribuição hoje, Ronaldo. Obrigado, Rosicleide. Deus te abençoe, tá? E ela disse assim: agradeço a Deus. Hoje faço aniversário de batismo. Glória a Deus. Dia de São Pedro e São Paulo. É uma data linda para ter sido batizada, hein? Realmente. Eu fui batizado no dia de Natal, Marquinhos. Ô, Claudinho. 25 de dezembro, né? Foi bem simbólico também. O padre era caprichoso lá na minha paróquia. Aí no dia 25 de dezembro, ele batizou 25 crianças. É. Lá no sul, você sabe que eu sou gaúcho, né? Sul do Piauí. Sul do Piauí. Tem mais alguém chegando aqui? Maria Dalva, boa tarde, Maria Dalva. Ronaldo, eu tô aqui na fazenda Lagedo, Anajé, e estou agradecendo pelo dom da minha vida. Fiz 58 anos ontem. Parabéns pra ela. Aplaude aí, por favor, Claudinho. Põe a torcida do Brasil inteiro. Põe aquela torcida na hora do gol. Ó. Agora, aplaudindo aí a Maria Dalva. Ó, Maria Dalva, tá o Brasil todo cantando parabéns aí, ó. Ó, aplaudindo sua vida, tá? E a Maria da Conceição tá dando boa tarde aqui pra todos nós. Ela disse assim: fiz meu Pix hoje também. Estou fazendo bolo de fubá pra comemorar os gols do Brasil. É, então vai comemorar bem. Claudinho, 5h31, me dá música aí, Claudinho. Vamos cantar, operadores, segurem um pouquinho aí. Generalíssima.

0: toque a música 99 ovelhas da Fraternidade São João Paulo II. E hoje o jogo foi tenso, né? O jogo do Brasil foi tenso.
1: Muito, né? Liz, muito.
0: E quase que o Brasil perdeu. Tchau, beijo.
1: É verdade, eu também fiquei com medo, viu? Olha, nós empatamos já ali no segundo tempo e viramos no último minuto. Foi perigoso mesmo. Você tá certa, Liz. De Guaratinguetá, ela, um beijo. Ela pediu a música 99 Ovelhas da Fraternidade São João Paulo II. Liz, espera um pouquinho, o tio toca daqui a pouquinho pra você, tá? Tem mais alguém que eu quero escutar antes de ir pro intervalo. Quem é que tá falando e de onde?
2: Adonadio Silva, que nossa seleção brasileira ganhou, mas também hoje meu filho completa ano, completou 26 aninhos, seminarista Tiago Pedro.
1: Seu filho.
2: Também torcei pelo Brasil, ganhou, eu disse que o Brasil ganhava de 2-1, mas o Brasil vai chegar lá, Ronaldo Silva, Deus abençoe, Deus ilumine.
1: Eu quero
2: sou
1: saber.
2: Da Canção Nova.
1: Quero saber quem mais torceu. Quem mais sofreu?
2: Já contribuí. No dia 1, eu contribuí novamente, Ronaldo. Tchau, tchau, meu amigão.
1: Um beijo.
2: É Cláudia Maria de Gravatá. Eu moro em Feira Nova, Pernambuco.
1: Tchau, tchau. Um beijo, Cláudia. Quero saber quem torceu e quem sofreu. É, porque teve quem torceu e quem sofreu. Manda mensagem. DDD 61-3033-5858. Manda agora, agora. A gente vai pro intervalo, eu quero escutar você já já, tá bom? Agora são 5h35. Vai, ô Claudinho, um intervalo rápido e a gente volta aqui daqui a pouco.
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0: Olá, Ronaldo. Boa tarde. Aqui é o Francisco de Rondonópolis, Mato Grosso. Estamos muito felizes pela vitória do Brasil. Que venha mais vitórias. Um abraço. Tchau.
1: Brasil!

0: 33 desta tarde, tá aí pra Liz. A música 99 Ovelhas da Fraternidade São João Paulo II. Nós seguimos aqui. São 5 da tarde, 43 minutos agora. Obrigado, obrigado a tanta gente na companhia. A Edinalva disse assim: boa tarde, salve Maria Imaculada, Ronaldo. Nós assistimos o programa sobre o Padre Nazareno na semana passada. Foi emocionante. Obrigada, manda aí. Manda em nome do Cenáculo Mariano de Rondonópolis, Mato Grosso. Acho que é um abraço, né, pro pessoal lá de Rondonópolis, Mato Grosso, pro pessoal do Cenáculo Mariano. Valeu, obrigado, Edinalvo, obrigado, Francisco, um beijo pra vocês. É mãe e filho, não é? E boa tarde, Ronaldo, a paz. André Pereira tá por aqui, muito obrigado, paz e bem pra você também. Donizete tá por aqui também, dando boa tarde. Ronaldo, eu quero uma música pro meu marido Pedro. Ele está de aniversário hoje, 66 anos. Amo muito ele. Ô, Pedro, olha que declaração linda dela, Pedro.
1: Muito obrigado por insistir em nós.
0: Eu quero cumprimentar, a gente toca já a música pra ele, tá bom? Por Pedro, daqui a pouco. A Andréa Pereira tá por aqui também, rumo ao 100% da Canção Nova, Ronaldo. Amém. Nós precisamos da oração, da intercessão e da ajuda de todos vocês. Boa tarde. Eu estava assistindo o jogo, estava assistindo na rádio de Gravatá, mas deu um chiado danado, passei pro YouTube. Ah, tá, assistindo nosso programa. Um abraço, viu? Quem é? Gaça Borges, um abraço. Atenção, rádio de Gravatá, tá acontecendo alguma coisa aí? Ou pode ser também a localização onde ela está, que não tem boa sintonia, né? Não sei. Um abraço também aqui, deixa eu ver. Era Ronaldo, amo seu programa, Deus abençoe. Vocês fazem esse programa abençoado, parabéns a todos vocês que fazem o programa. Amém, muito obrigado, viu? Gaça é o nome dela. Quem mais ainda? Helder Antônio, tá dando boa tarde pra todos nós. Que Deus abençoe seu programa e todos nós de Sorocaba, São Paulo. Tá mandado esse abraço e também essa bênção de Deus pra todos vocês aí. Chegue também. Vamos seguindo. 5h45. Ô, Marquinho, tô confundindo você aqui, tá? Desculpa, tá, Cláudio? Chefe de cozinha troca sanduíche por boas notas para motivar as crianças a estudar. Pode manter a trilha da Copa, mantenha aí, tá? O chefe de cozinha e empreendedor Dom Juanito, como é carinhosamente conhecido pelos vizinhos, teve uma ideia deliciosa, literalmente: incentivar crianças a estudar. Ele decidiu que todo aluno que chegar na lanchonete ou na casa dele e mostrar um boletim com boas notas, ganhará um super e especial sanduíche. Com um gesto simples, Dom Juanito tem conseguido transformar a rotina dos pequenos, que antes era tediosa, em algo prazeroso e divertido. Olha que ideia fantástica. Dom Juanito vende cachorro-quente e espetinhos na lanchonete dele. A Juanito El Rey de los Churrascos y Completes, localizada em Cerro Navia, no Chile. Ele, então, começou a conversar com os pais que frequentavam o local sobre a criação dos filhos. Foi assim que o chefe percebeu que a reclamação dos pais quanto aos estudos era algo comum e frequente. Sabendo que o sanduíche de churrasco é um dos preferidos dos clientes mais jovens, Dom Juanito, então, resolveu lançar a promoção. Cada um dos alunos que chega na lanchonete e mostra o boletim exemplar ganha o lanche especialmente criado para a ocasião. O sanduíche é feito de pão, carne de churrasco, cortada, acompanhado de tomate e abacate. Opa, é que lá a gente não conhece aqui dessa forma, né? Com o abacate no meio. Para eles já é uma mistura comum. Após a iniciativa do Juanito ir para o Facebook, a história viralizou e trouxe uma ótima recompensa. Além da procura pelos lanches, pagos ou trocados, ter aumentado, Juanito recebeu mensagens de outros chefes de cozinha parabenizando pela ideia e dizendo que também se inspiraram a ajudar jovens com os estudos. Que nobre coração, Dom Juanito. Muito obrigado por sua gentileza. Deus te abençoe, disse um seguidor. Que gesto lindo, comentou outra seguidora. Ação muito bonita, que vendem muito e fazem muito bem. Obrigado por motivar os pequenos assim. São alguns dos comentários dos usuários do Facebook. Dom Juanito pretende manter a iniciativa e assim garantir que os jovens e pequenos do setor se esforcem para estudar e depois conquistar o merecido prêmio. Que ideia, hein? Que ideia! Parabéns. E olha, tem pessoas que têm condições de promoverem isto, né? Tem donos de lanchonete, tem donos de outros comércios que podem pensar em algo também assim. além de atraírem para si uma boa imagem do seu comércio, do seu empreendimento, que vai gerar lucro, estão fazendo um grande bem e dando um fantástico exemplo. 5h48 agora, tem mais gente aqui para falar conosco. Claudinho, olha só, quem é que vai conversar conosco agora às 5h48? Alô, boa tarde.
2: Boa tarde, Kátia de São Paulo.
0: Oi, Kátia.
2: Jogo sofrido, mas rumo a 100% da Canção Nova, isso que eu tô rezando, para Deus abençoar e tocar nos corações de cada um de nós para ajudar a Canção Nova.
0: Amém, Kátia. E também vamos pedir 100% da seleção brasileira, quer chegar no título, né? Também, né? Tá aí, as duas coisas. Gente, quem assistiu o jogo aí? Foi sofrido? Mas foi bom no final também? Como é que foi a comemoração? Alguém aí se atrapalhou, caiu, escorregou? Sempre tem essas coisas em casa, não tem na hora de comemorar, né? Voa prato pra um lado, copo pra outro, voa tudo, né? Tem uns que a comida cai em cima da pessoa, tem uma... O que aconteceu aí na sua casa na hora do gol da virada, hein? Manda pra nós aqui, DDD 61 30 33 58, mas tem que mandar logo que o programa vai acabar. Manda agora, DDD 61 30 33 58 58. O vovô também tava assistindo, né? A vovó, quem é que tava assistindo aí em casa? De janeiro a janeiro. Ô Claudinho, falando em ensinar crianças, olha só, eu tenho aqui algo que é precioso. Prepara um tom especial pra mim. Saiba como ensinar as crianças sobre Satanás, o príncipe das trevas, do mal. E isto segundo um exorcista que já é falecido, Padre Gabriel Amorti. Foi por muitos anos o presidente da Associação Internacional de Exorcistas do Vaticano. E isso é realmente interessante. O que ele diz, como falar do mal, do inimigo de Deus, de Satanás, para as crianças. A irmã Helena Borns, das Filhas de São Paulo, explicou em um tweet recente como os pais devem ensinar as crianças sobre Satanás, de acordo com o falecido exorcista Padre Gabriel Amorti, ex-exorcista-chefe de Roma. O que os pais devem ensinar aos filhos sobre Satanás? Ela escreveu e depois respondeu. Aqui está a resposta. Quando entrevistei o Padre Amorti, conta ela. Sobre isso, eu fiz essa pergunta. O que os pais devem ensinar às crianças sobre Satanás? E ele me disse, ensine as crianças sobre Deus. Então, diga a elas que há uma escolha que só elas podem fazer. Passar a eternidade com Deus, que as ama, ou com quem não as ama. Olha que bonito. Então, o que fazer? Ensinar as crianças sobre Deus. Pai amoroso, misericordioso, bondoso, Pai belo, Pai generoso, Pai protetor. Ensinar a beleza e a grandeza de Deus às crianças. E então, diga a elas que há uma escolha que só elas podem fazer. Passar a eternidade com Deus, que as ama, ou com quem não as ama. E quando falar de Deus, não esqueça. Ele criou os rios, o mar. Ele criou as matas. Ele criou as florestas. Toda a natureza. O ar que a gente respira. Ele criou o sol. A chuva. A beleza do que a gente vê. Mas ele criou algo que é muito maravilhoso. Ele criou o papai, ele criou a mamãe e ele criou você também. Foi ele. Então, quando você estiver ensinando sobre as crianças, não esqueça de contar essas coisas importantes, né? Tá bom? Vamos seguir? 5h52 agora. Eu acho que ninguém mais assistiu o Jogo do Brasil. Ninguém mandou mensagem aqui, ô Claudinho. DDD 61 30 33 58 58. Ninguém mais assistiu. Será que tava todo mundo só na Canção Nova, né? Ó, e tem um monte de gente aqui nos acompanhando. Por que que ninguém tava compartilhando aí de como é que foi assistir esse jogo aí? Estressante, emocionante, chocante. Não sei o que que você vai usar aí de palavras. Manda mensagem pra cá, urgente. DDD 61 30 33 58 58. E atenção, Ceilândia, Distrito Federal, daqui a pouquinho a Canção Nova estará lá na paróquia Sagrados Corações, Sagrado Coração de Jesus, lá na Ceilândia, paróquia do Padre Edson, e nós estaremos, ou melhor, paróquia do Padre Wellington, nós estaremos lá. O Pedro e o Roberto vai rezar o texto ao vivo às 18 horas lá da paróquia. Hein? Atenção, pessoal aí da Ceilândia, Taguatinga, essa região toda. E nós teremos missa às 19 horas e às 20 horas comemoração dos 18 anos da Rádio Canção Nova Brasília, com um grupo de oração aí na paróquia também, transmitido pela nossa rádio. Você aí da Ceilândia vai estar vivendo conosco essa noite maravilhosa. Celebração, não é? De celebração. 5h53 agora.
3: Brasil!
0: Gente, a gente vai chegando no final do programa. Eu preciso falar sobre a Venezuela, não é? A nação vizinha nossa, Venezuela, está precisando muito da nossa oração. Também as formas diversas de se solidarizar, de ajudar, existem, estão sendo propagadas. Mais de 82 horas após os mais de 100 horas após os tremores de magnitude 7,2 e 7,5 que atingiram o norte do país quarta-feira passada. Equipes de busca e resgate de pelo menos 17 países atuam neste momento de crise com um sistema de saúde em estado precário. O tempo é crucial para encontrar sobreviventes. Os socorristas sabem que a probabilidade de encontrar pessoas com vida diminui a cada minuto. E é por isso que a gente pede a intercessão. E já trouxe os números aqui agora há pouco, quando cheguei. Atualizando os números, já são mais de 1.700 mortos. Os números exatos são este: 5.034 pessoas feridas, 1.719 mortos, 15.866 desabrigados, 855 prédios danificados, abalados, que não tem como entrar e morar mais lá dentro. E 189 prédios que desabaram completamente, daí esse grande número de mortos. Então, nossas orações por este país, irmão. E importante também destacar o trabalho pelos socorristas que estão incessantemente trabalhando dia e noite. O que mais eu posso trazer ainda? Tem um relato aqui que é comovente, de um jogador de futebol que disse assim: eu contarei a minha filha como a mãe dela deu a vida, e ele homenageou a esposa que morreu neste terremoto. Ninguém tem maior amor do que este, dar a vida por seus amigos, disse Jesus. Andrea, esposa de Héctor Belo, um jogador de futebol venezuelano de 28 anos, ilustrou isso heroicamente durante o devastador terremoto que atingiu Caracas e a costa venezuelana. Segundo publicações de Héctor, em sua conta no Instagram, a esposa dele morreu ao salvar a vida de sua filha de 1 ano e meio, Alana, em Cumaná, quando o prédio onde moravam desabou. Você sempre será a nossa heroína favorita, mãe. Vou me lembrar da nossa filhinha, o quão maravilhosa você era, o quanto você a amava. Vou contar a ela como você a salvou, meu amor, como você deu a sua própria vida pela nossa filha. Vou contar a ela que você foi uma mulher corajosa, que até o seu último suspiro você nunca a abandonou. O zagueiro, que recentemente jogou no Bolívar, publicou mensagens comoventes no Instagram, expressando sua dor, mas também sua fé. Dirigiu-se à filha e escreveu: de agora em diante, seremos só você e eu, e sua mãe estará nos protegendo do céu. Sei que Andréa me dará forças, sei que ela vê tudo o que estamos passando e sei que ela também está sofrendo por nós. Mas em meio a toda essa dor, estou convencido de que, se ela tivesse um momento para me dizer algo, me pediria para protegê-la com a minha vida, assim como ela fez. Depoimento desse jogador. Bom, e assim a gente imagina tantas outras pessoas, tantos outros venezuelanos que estão sofrendo neste momento, devido às consequências deste duplo terremoto. Foi duplo, aconteceram dois terremotos, né? Gente, nós vamos ficando por aqui. Eu quero agradecer, aliás, eu quero só cumprimentar aqui a Laurentina, que mandou aqui também, é uma mensagem curta. Ela disse assim: Ronaldo, eu sofri demais durante o jogo de hoje, não vi a hora de acabar. Legal demais o Brasil ter ganhado. Um abraço, viu, Laurentina? Gente, o programa de hoje está ficando por aqui. Você que está nos acompanhando, não esqueça, chegando em casa daqui a pouco, um beijo, um abraço nas pessoas que você aí encontrar, diga a elas que você as ama. E posso pedir uma coisa? Amanhã é um dia importantíssimo para a Canção Nova, o último dia da campanha, e a gente precisa de um grande milagre para chegar aos 100%. Já vá se preparando para amanhã estar em campanha conosco, atuando fortemente conosco para que a Canção Nova alcance essa meta, Mas vá pedindo a Deus caminhos de sabedoria também para amanhã a gente chegar ao coração do nosso povo no Brasil e pedir que ajude a Canção Nova. Eu acredito em milagres, eu sei que você acredita também. Por isso que você ama a Canção Nova. Não esqueça, grande abraço, até amanhã. A bênção Mãe do Céu.

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15: Ângelus, a saudação da igreja à Virgem Maria.
16: O anjo do Senhor anunciou a Maria e ela concebeu do Espírito Santo. Ave Maria, cheia de graça, o Senhor é convosco. Bendita sois vós entre as mulheres e bendito é o fruto do vosso ventre, Jesus. Santa Maria, Mãe de Deus, rogai por nós pecadores, agora e na hora da nossa morte. Amém. Eis aqui a escrava do Senhor, faça-se em mim segundo a vossa palavra. Ave Maria, cheia de graça, o Senhor é convosco, bendita sois vós entre as mulheres, e bendito é o fruto do vosso ventre, Jesus. Santa Maria, Mãe de Deus, rogai por nós pecadores, agora e na hora da nossa morte. Amém. E o Verbo Divino se fez carne e habitou entre nós. Ave Maria, cheia de graça, o Senhor é convosco. Bendita sois vós entre as mulheres e bendito é o fruto do vosso ventre, Jesus. Santa Maria, Mãe de Deus, rogai por nós pecadores, agora e na hora da nossa morte. Amém. Rogai por nós, Santa Mãe de Deus, para que sejamos dignos das promessas de Cristo. E agora, através das mãos de Nossa Senhora, a sua mãe, a nossa mãe, a mãe da sua família, a mãe daqueles que você ama e pelos quais você é responsável, através das mãos dela, a bênção daquele que é o Filho da Virgem Maria, Rei dos Reis e Senhor dos Senhores, que abranja todas as suas situações, todos os seus problemas, todos aqueles que lhe são caros. Sobre tudo isso, especialmente sobre você, a bênção do Deus Todo-Poderoso, Pai, Filho e Espírito Santo. Amém.
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8: A paz de Jesus, o amor de Maria, que a alegria do Espírito Santo esteja sempre no seu coração. A você que nos acompanha pela Rádio Canção Nova, uma ótima noite. Estamos começando esse momento todo especial do Santo Terço, pedindo a Nossa Senhora já a sua intercessão, já se colocar na presença de Nossa Senhora como filho, filho que deseja a salvação, filho que deseja a misericórdia, filho que quer estar amando Nossa Senhora cada vez mais. E claro, quando nós amamos e saudamos Maria com o Ave, quando nós rezamos o Santo Terço, nós estamos amando mais Jesus. Então não tenha medo de amar Nossa Senhora, que você vai estar também amando Nosso Senhor. E muito mais, né? Quando pede a mãe, o filho atende, ou seja, quando você reza com a mãe, o filho vai com certeza atender. Então já quero convidar você, onde quer que esteja nos acompanhando pela Rádio Canção Nova, a participar conosco nessa hora toda especial. Eu sou Edésio Luiz, membro aqui da comunidade Canção Nova. Estamos juntos pela 89.1 em Cachoeira Paulista, São Paulo, e acolhendo você que nos acompanha. Vai estar comigo o Soares, também a dona Raquel e o Valdemir Dias, para rezar com você. 12 991 455 8 71 é o nosso WhatsApp. 12 991 455 8 71. Não esqueça de colocar o seu nome, a cidade de onde você está nos ouvindo e a sua intenção. Soares, boa noite, meu irmão, seja bem-vindo.
17: Boa noite, Edésio, obrigado. Boa noite, dona Raquel.
18: Boa noite.
17: Boa noite, Valdemir Dias. Boa noite a você que está sintonizado e rezará conosco o Santo Terço.
8: Dona Raquel, boa noite, minha irmã. Seja bem-vinda.
18: Boa noite, Edésio. Boa noite, Soares. Boa noite, Valdemir. E vamos rezar, então, o Santo Terço.
8: É isso aí. Então vamos trazer as intenções, mas nos coloquemos com toda a confiança e acreditando que tudo pode ser mudado pela força da oração. Pedimos a intercessão de Maria. Pelo sinal da Santa Cruz, livra-nos Deus nosso Senhor dos nossos inimigos. Em nome do Pai, do Filho e do Espírito Santo. Amém. Divino Jesus, nós vos oferecemos esse Santo Terço que vamos rezar, meditando nos mistérios para a nossa redenção. Concedei-nos, por intercessão da bem-aventurada Virgem Maria, os dons e as graças necessários para bem rezá-lo e para ganharmos as indulgências dessa santa devoção. Oferecemos particularmente, em desagravo dos pecados cometidos contra o Sagrado Coração de Jesus e Imaculado Coração de Maria, pedindo pela paz no mundo, pela conversão dos pecadores, pelas almas do purgatório, pelos doentes e agonizantes dessa hora, pelo nosso querido Papa Leão XIV, toda a Santa Igreja, pela comunidade Canção Nova, por cada sócio evangelizador, pela santificação das nossas famílias. Em especial, queremos colocar todas as vítimas na Venezuela do terremoto, todas as almas daqueles que faleceram, toda a população da Venezuela que estão sofrendo muito. Já nos unimos em oração com todos os nossos irmãos venezuelanos. Soares, intenções para rezarmos juntos, meu irmão?
17: Hoje eu rezo pela minha conversão, pela minha família, minha esposa, para a recuperação da queda que ela sofreu, por meus filhos, a minha nora, o meu sogro, também por todos os motoristas carreteiros que trafegam por todas as rodovias Brasil além Brasil, na pessoa do Giovanni de Souza, que está fazendo um tratamento oncológico, também pela sua esposa, a Zilda, ali de Potim, pela dona Clélia Carvalho, seu filho Castro, aqui em Cachoeira Paulista, pelo Clóvis Moraes, a sua esposa Gil, e todas as suas necessidades para o dia de hoje, ou melhor, a noite, né? Uhum. Também pelo Benedito, o Biba, aqui de Cachoeira Paulista, pelo Adagmar e a Lourdes, lá em São Sebastião do Paraíso, Minas Gerais, pelo Lindomar, o Preto, o Vati Dias e família, Vamberto e família, por todos os desempregados, pelas almas dos meus familiares, meus pais, pelo Felipe, lá do Rio de Janeiro, filho da Rosana Gomes, pelo Zezinho e a família deles e todos os companheiros de trabalho, pela comunidade Padre Pio, na pessoa do Moisés, o fundador, o Luiz Oliveira, que está lá em São Bernardo, pelo Caíque, o Adriano, pelo terço dos homens da paróquia Nossa Senhora Aparecida, terço São João Paulo II, na pessoa do Jacó, o Adriano, o Rufino, o Adelmo, o Roberto e tantos outros que a gente não consegue lembrar de todos. Amém.
8: Amém. Dona Raquel, intenções para rezarmos juntos?
18: Eu peço pela minha conversão, peço pelas famílias Vieira, Cavalcante, Almeida, Marques, Valadares, Guimarães e todas as famílias do mundo inteiro. Peço também pelas almas de meus pais, esposo e todos da família, pelas almas do purgatório, pelos sacerdotes, em especial Padre William, Padre Marcos Antônio Valadares, Padre Alex e todos os sacerdotes do mundo inteiro. Peço também por todos os enfermos, em especial o Jair, Anair e Gilda. E também peço pelo meu amigo aqui, Valdemir Dias e família, e por todos os meus amigos aqui da bancada.
17: Amém, obrigado.
8: Valdemir Dias, boa noite, meu irmão. Seja bem-vindo. Intenções para rezarmos juntos?
19: Boa noite, Edésio. Boa noite, Dona Raquel.
18: Boa noite.
19: Soares.
17: Boa noite.
19: Boa noite para você que está em casa e vai participar do terço. Rezo pela intenção da minha família, rezo pela intenção do meu pai, cadeirante, que hoje a pressão dele foi lá para cima um pouco e passou mal um pouco lá. Rezo por você e as suas intenções, Deus sabe as suas intenções. Ah, tá, eu vou rezar também, é pela intenção da minha, da netinha. Netinha, é verdade, netinha mesmo. E para todas as crianças, né?
8: Amém.
17: Amém.
8: Aproveitamos, colocamos os neo-sacerdotes da comunidade Canção Nova, Padre Éder, Padre Tássio e o Padre Rafael, já colocando-os no coração de Jesus misericordioso por intercessão de Maria. Professemos a nossa fé.
20: Creio em Deus Pai Todo-Poderoso, Criador do céu e da terra, e em Jesus Cristo, seu único Filho, nosso Senhor, que foi concebido pelo poder do Espírito Santo, nasceu da Virgem Maria, padeceu sob Pôncio Pilatos, foi crucificado, morto e sepultado, desceu à mansão dos mortos, ressuscitou ao terceiro dia, subiu aos céus, está sentado à direita de Deus Pai Todo-Poderoso, de onde há de vir a julgar os vivos e os mortos. Creio no Espírito Santo, na Santa Igreja Católica, na comunhão dos santos, na remissão dos pecados, na ressurreição da carne, na vida eterna. Amém.
17: Rezaremos um Pai Nosso e três Ave Marias em honra à Santíssima Trindade. Pai nosso que estás no céu, santificado seja vosso nome. Venha a nós o vosso reino, seja feito a vossa vontade, assim na terra como no céu.
20: O pão nosso de cada dia nos dai hoje. Perdoai-nos as nossas ofensas, assim como nós perdoamos a quem nos tem ofendido. E não nos deixeis cair em tentação, mas livrai-nos do mal. Amém.
17: Ave Maria, cheia de graça, o Senhor é convosco. Bendita sois vós entre as mulheres e bendito é o fruto do vosso ventre, Jesus.
20: Santa Maria, Mãe de Deus, rogai por nós, pecadores, agora e na hora de nossa morte. Amém.
17: Ave Maria, cheia de graça, o Senhor é convosco. Bendita sois vós entre as mulheres e bendito é o fruto do vosso ventre, Jesus.
20: Santa Maria, Mãe de Deus, rogai por nós, pecadores, agora e na hora de nossa morte. Amém.
17: Ave Maria, cheia de graça, o Senhor é convosco. Bendita sois vós entre as mulheres e bendito é o fruto do vosso ventre, Jesus.
20: Santa Maria, Mãe de Deus, rogai por nós, pecadores, agora e na hora de nossa morte. Amém.
17: Glória ao Pai, ao Filho e ao Espírito Santo.
8: como era no princípio, agora e sempre. Amém.
17: Ó meu Jesus,
20: perdoai-nos, livrai-nos do fogo do inferno, levai as almas todas para o céu e socorrei principalmente as que mais precisarem.
17: Jesus, Maria e José,
20: a nossa família vossa é.
17: Ó Maria concebida sem pecado,
20: rogai por nós que recorremos a vós.
8: Queremos rezar também por cada sócio evangelizador da Canção Nova. Você que ajuda a Canção Nova, estamos com o projeto Dai-me Almas. Faltam 3 dias, praticamente 2 dias, né? Hoje, amanhã e até 31, 3 dias, podemos dizer assim. 71% chegamos no projeto Dai-me Almas, falta 29%. 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Rezamos por todas as famílias de cada sócio e cada evangelizador também conosco. A Adriana de Barra Bonita, colocamos as suas intenções, Adriana, a você, a sua família, as suas intenções. A Ivanilda da cidade Cruzeiro também rezando conosco nesse momento, trazendo as intenções, pedindo por um emprego para o seu filho, o Luiz Finícios, e pelas almas do purgatório. Amanda, da cidade de Gurupi, no Tocantins, lembrando que hoje também é dia de São Pedro e São Paulo. Pedimos a intercessão de São Pedro e São Paulo. Colocamos todos os sacerdotes. O Júlio César, da cidade de Leopoldo, Minas Gerais, reza conosco, trazendo as suas intenções. Primeiro mistério, contemplamos um anúncio do Arcanjo Gabriel à Nossa Senhora.
17: Pai nosso que estás no céu, santificado seja vosso nome. Venha a nós o vosso reino, seja feito a vossa vontade, assim na terra como no céu.
20: O pão nosso de cada dia nos dai hoje, perdoai-nos as nossas ofensas, assim como nós perdoamos a quem nos tem ofendido. E não nos deixeis cair em tentação, mas livrai-nos do mal. Amém.
17: Ave Maria, cheia de graça, o Senhor é convosco. Bendita sois vós entre as mulheres e bendito é o fruto do vosso ventre, Jesus.
20: Santa Maria, Mãe de Deus, rogai por nós, pecadores, agora e na hora de nossa morte. Amém.
17: Ave Maria, cheia de graça, o Senhor é convosco. Bendita sois vós entre as mulheres e bendito é o fruto do vosso ventre, Jesus.
20: Santa Maria, Mãe de Deus, rogai por nós, pecadores, agora e na hora de nossa morte. Amém.
17: Ave Maria, cheia de graça, o Senhor é convosco. Bendita sois vós entre as mulheres e bendito é o fruto do vosso ventre, Jesus.
20: Santa Maria, Mãe de Deus, rogai por nós, pecadores, agora e na hora de nossa morte. Amém.
17: Ave Maria, cheia de graça, o Senhor é convosco. Bendita sois vós entre as mulheres e bendito é o fruto do vosso ventre, Jesus.
20: Santa Maria, Mãe de Deus, rogai por nós, pecadores, agora e na hora de nossa morte. Amém.
17: Ave Maria, cheia de graça, o Senhor é convosco. Bendita sois vós entre as mulheres e bendito é o fruto do vosso ventre, Jesus.
20: Santa Maria, Mãe de Deus, rogai por nós, pecadores, agora e na hora de nossa morte. Amém.
17: Ave Maria, cheia de graça, o Senhor é convosco. Bendita sois vós entre as mulheres e bendito é o fruto do vosso ventre, Jesus.
20: Santa Maria, Mãe de Deus, rogai por nós, pecadores, agora e na hora de nossa morte. Amém.
17: Ave Maria, cheia de graça, o Senhor é convosco. Bendita sois vós entre as mulheres e bendito é o fruto do vosso ventre, Jesus.
20: Santa Maria, Mãe de Deus, rogai por nós, pecadores, agora e na hora de nossa morte. Amém.
17: Ave Maria, cheia de graça, o Senhor é convosco. Bendita sois vós entre as mulheres e bendito é o fruto do vosso ventre, Jesus.
20: Santa Maria, Mãe de Deus, rogai por nós, pecadores, agora e na hora de nossa morte. Amém.
17: Ave Maria, cheia de graça, o Senhor é convosco. Bendita sois vós entre as mulheres. Bendito é o fruto do vosso ventre, Jesus.
20: Santa Maria, Mãe de Deus, rogai por nós, pecadores, agora e na hora de nossa morte. Amém.
17: Ave Maria, cheia de graça, o Senhor é convosco. Bendita sois vós entre as mulheres e bendito é o fruto do vosso ventre, Jesus.
20: Santa Maria, Mãe de Deus, rogai por nós, pecadores, agora e na hora de nossa morte. Amém.
17: Glória ao Pai, ao Filho e ao Espírito Santo,
20: como era no princípio, agora e sempre. Amém.
17: Ó meu Jesus,
20: perdoai-nos, livrai-nos do fogo do inferno, levai as almas todas para o céu e socorrei principalmente as que mais precisarem.
17: Jesus, Maria e José,
20: a nossa família vossa é.
17: Ó Maria concebida sem pecado,
20: rogai por nós que recorremos a vós.
8: Acolhendo também os irmãos que nos acompanham pela Rádio Clube de Boa Viagem no Ceará, que Deus abençoe, está em rede com a Canção Nova. Deus abençoe meus irmãos, rezamos pelas vossas intenções e a cada um aí que nos acompanha. Também rezamos aqui pelas intenções do Carlos Alberto, da cidade Cruzeiro. Trazendo aqui, Carlos Alberto, suas intenções. A Maria Santos, também da cidade Cruzeiro. Colocamos as suas intenções, seus familiares. A Catarina, também da cidade Cruzeiro. A Luzilene é de Osasco, está acompanhando a Rádio Canção Nova. Também colocamos todas as vossas intenções. Pedimos aqui pelos seus filhos, que Deus livre eles da bebida alcoólica e também de todas as más companhias. Rezamos por todos os jovens que estão se preparando para vir para o PHN na outra semana. Teremos o PHN aqui na Canção Nova, em Cachoeira Paulista. Já estamos nos preparando já com o nosso coração para acolher cada um de vós. Então venha com o coração aberto para acolher aquilo que Deus quer fazer. Rezando por toda a juventude. Segundo mistério, contemplamos a visita de Maria, a sua prima Santa Isabel.
18: Pai nosso que está no céu, santificado seja o vosso nome. Venha a nós o vosso reino, seja feita a vossa vontade, assim na terra como no céu.
20: O pão nosso de cada dia nos dai hoje. Perdoai-nos as nossas ofensas, assim como nós perdoamos a quem nos tem ofendido. E não nos deixeis cair em tentação, mas livrai-nos do mal. Amém.
18: Ave Maria, cheia de graça, o Senhor é convosco. Bendita sois vós entre as mulheres e bendito é o fruto do vosso ventre, Jesus.
20: Santa Maria, Mãe de Deus, rogai por nós, pecadores, agora e na hora de nossa morte. Amém.
18: Ave Maria, cheia de graça, o Senhor é convosco. Bendita sois vós entre as mulheres e bendito é o fruto do vosso ventre, Jesus.
20: Santa Maria, Mãe de Deus, rogai por nós, pecadores, agora e na hora de nossa morte. Amém.
18: Ave Maria, cheia de graça, o Senhor é convosco. Bendita sois vós entre as mulheres e bendito é o fruto do vosso ventre, Jesus.
20: Santa Maria, Mãe de Deus, rogai por nós, pecadores, agora e na hora de nossa morte. Amém.
18: Ave Maria, cheia de graça, o Senhor é convosco. Bendita sois vós entre as mulheres e bendito é o fruto do vosso ventre, Jesus.
20: Santa Maria, Mãe de Deus, rogai por nós, pecadores, agora e na hora de nossa morte. Amém.
18: Ave Maria, cheia de graça, o Senhor é convosco. Bendita sois vós entre as mulheres e bendito é o fruto do vosso ventre, Jesus.
20: Santa Maria, Mãe de Deus, rogai por nós, pecadores, agora e na hora de nossa morte. Amém.
18: Ave Maria, cheia de graça, o Senhor é convosco. Bendita sois vós entre as mulheres e bendito é o fruto do vosso ventre, Jesus.
20: Santa Maria, Mãe de Deus, rogai por nós, pecadores, agora e na hora de nossa morte. Amém.
18: Ave Maria, cheia de graça, o Senhor é convosco. Bendita sois vós entre as mulheres e bendito é o fruto do vosso ventre, Jesus.
20: Santa Maria, Mãe de Deus, rogai por nós, pecadores, agora e na hora de nossa morte. Amém.
18: Ave Maria, cheia de graça, o Senhor é convosco. Bendita sois vós entre as mulheres e bendito é o fruto do vosso ventre, Jesus.
20: Santa Maria, Mãe de Deus, rogai por nós, pecadores, agora e na hora de nossa morte. Amém.
18: Ave Maria, cheia de graça, o Senhor é convosco. Bendita sois vós entre as mulheres e bendito é o fruto do vosso ventre, Jesus.
20: Santa Maria, Mãe de Deus,
1: rogai por nós.

0: nossa morte. Amém.
1: Glória ao Pai, ao Filho, ao Espírito Santo.
0: Como era no princípio, agora e sempre. Amém.
1: Ó meu bom Jesus,
0: perdoai-nos, livrai-nos do fogo do inferno, levai as almas todas para o céu e socorrei principalmente as que mais precisarem.
1: Jesus, Maria e José,
0: a nossa família vossa é.
1: Doce coração de Maria,
0: sede a nossa salvação. Nessa terceira dezena, colocamos as intenções do Leandro, de Cataguases, Minas Gerais. Cataguases, Deus abençoe, meu irmão, a você e a sua família. Colocamos nessa hora, também pedimos a intercessão de Nossa Senhora pela Maria das Graças, é de Lorena. Colocamos aqui, em especial, pelo Luiz Ferreira, que tem crise psiquiátrica. Colocamos ele. Também colocamos aqui a Vani, da cidade de Lorena, participando conosco, trazendo todas as suas intenções. Rezamos pela Sandra, que está em Corumbá, Goiás. Deus abençoe, Sandra, você e a sua família. Colocamos nesse momento as intenções do Ramon, de João Molevade. João Molevade, Deus abençoe, meu irmão, Minas Gerais. Rezando por você, por sua família e por todas as intenções, em especial pela sua mamãe que está internada. Terceiro mistério, contemplamos o nascimento do nosso Senhor Jesus Cristo. Pai nosso que estais no céu, santificado seja o vosso nome. Venha a nós o vosso reino, seja feita a vossa vontade, assim na terra como no céu.
2: O pão nosso de cada dia nos dai hoje. Perdoai-nos as nossas ofensas,

0: mal. Amém.
1: Ave Maria, cheia de graça, o Senhor é convosco. Bendita sois vós entre as mulheres, e bendito é o fruto do vosso ventre, Jesus.
0: Santa Maria, Mãe de Deus, rogai por nós, pecadores, agora e na hora de nossa morte. Amém.
1: Ave Maria, cheia de graça, o Senhor é convosco. Bendita sois vós entre as mulheres, e bendito é o fruto do vosso ventre, Jesus.
0: Santa Maria, Mãe de Deus, rogai por nós, pecadores, agora e na hora da nossa morte. Amém.
1: Ave Maria, cheia de graça, o Senhor é convosco. Bendita sois vós entre as mulheres, e bendito é o fruto do vosso ventre, Jesus.
0: Santa Maria, Mãe de Deus, rogai por nós, os pecadores, agora e na hora da nossa morte. Amém.
1: Ave Maria, cheia de graça, o Senhor é convosco. Bendita sois vós entre as mulheres, e bendito é o fruto do vosso ventre, Jesus.
0: Santa Maria, Mãe de Deus, rogai por nós, os pecadores, agora e na hora da nossa morte. Amém.
1: Ave Maria, cheia de graça, o Senhor é convosco. Bendita sois vós entre as mulheres, e bendito é o fruto do vosso ventre, Jesus.
0: Santa Maria, Mãe de Deus, rogai por nós, os pecadores, agora e na hora da nossa morte. Amém.
1: Ave Maria, cheia de graça, o Senhor é convosco. Bendita sois vós entre as mulheres, e bendito é o fruto do vosso ventre, Jesus.
0: Santa Maria, Mãe de Deus, rogai por nós, os pecadores, agora e na hora da nossa morte. Amém.
1: Ave Maria, cheia de graça, o Senhor é convosco. Bendita sois vós entre as mulheres, e bendito é o fruto do vosso ventre, Jesus.
0: Santa Maria, Mãe de Deus, rogai por nós, os pecadores, agora e na hora da nossa morte. Amém.
1: Ave Maria, cheia de graça, o Senhor é convosco. Bendita sois vós entre as mulheres, e bendito é o fruto do vosso ventre, Jesus.
0: Santa Maria, Mãe de Deus, rogai por nós, os pecadores, agora e na hora da nossa morte. Amém.
1: Ave Maria, cheia de graça, o Senhor é convosco. Bendita sois vós entre as mulheres, e bendito é o fruto do vosso ventre, Jesus.
0: Santa Maria, Mãe de Deus, rogai por nós, os pecadores, agora e na hora da nossa morte. Amém.
1: Ave Maria, cheia de graça, o Senhor é convosco. Bendita sois vós entre as mulheres, e bendito é o fruto do vosso ventre, Jesus.
0: Santa Maria, Mãe de Deus, rogai por nós, os pecadores, agora e na hora da nossa morte. Amém.
1: Glória ao Pai, ao Filho e ao Espírito Santo.
0: Como

0: Sempre. Amém.
1: Ó Maria, concebida sem pecado,
2: rogai por nós que recorremos a vós.
1: Ó meu Jesus, perdoai-nos, livrai-nos do fogo do inferno, levai as almas todas para o céu e socorrei principalmente as que mais precisarem. Jesus, Maria e José,
2: a nossa família vossa é.
1: São Pedro e São Paulo,
2: rogai por nós.
1: Nessa dezena vamos rezar aqui pelo José Humberto de Uberaba, Minas Gerais. Que Deus abençoe a você, José Humberto, todos os irmãos em Uberaba, Minas Gerais, rezando por você, por toda a sua família, por todas as intenções que você colocou aqui. Também pedimos aqui pela Ana Amélia de Guaratinguetá, que está rezando conosco, por toda a família. O Odair Reis de São Paulo, capital, rezando conosco, trazendo toda a sua família nesse momento. Colocamos as suas intenções e as almas do purgatório. Também pelo Clóvis Moraes, ele está rezando conosco, trazendo as suas intenções, direto de Aracaju. Um grande abraço, meu irmão. Ele coloca aqui pelas intenções da Dona Maria José, na Lagoa do Rancho, em Sergipe. Que Deus abençoe. Colocamos, Clóvis, você, a sua esposa e sua família. Tem mais intenções aí, meu irmão?
3: Também quero colocar nesse Santo Terço a Gislaine e o Marcos, lá de Fortaleza de Minas, a Lúcia e o Marcos, aqui de Cachoeira Paulista. Amém.
1: Amém. Quarto mistério, contemplamos a apresentação do menino Jesus no templo.
4: Pai nosso que estais no céu, santificado seja o vosso nome, venha a nós o vosso reino, seja feita a vossa vontade, assim na terra como no céu.
2: O pão nosso de cada dia nos dai hoje, perdoai-nos as nossas ofensas, assim como nós perdoamos a quem nos tem ofendido. E não nos deixeis cair em tentação, mas livrai-nos do mal. Amém.
4: Ave Maria, cheia de graça, o Senhor é convosco. Bendita sois vós entre as mulheres, bendito é o fruto do vosso ventre, Jesus.
2: Santa Maria, Mãe de Deus, rogai por nós, pecadores, agora e na hora de nossa morte. Amém.
4: Ave Maria, cheia de graça, o Senhor é convosco. Bendita sois vós entre as mulheres, bendito é o fruto do vosso ventre, Jesus.
2: Santa Maria, Mãe de Deus, rogai por nós, pecadores, agora e na hora da nossa morte. Amém.
4: Ave Maria, cheia de graça, o Senhor é convosco. Bendita sois vós entre as mulheres, bendito é o fruto do vosso ventre, Jesus.
2: Santa Maria, Mãe de Deus, rogai por nós, pecadores, agora e na hora da nossa morte. Amém.
4: Ave Maria, cheia de graça, o Senhor é convosco. Bendita sois vós entre as mulheres, bendito é o fruto do vosso ventre, Jesus.
2: Santa Maria, Mãe de Deus, rogai por nós, pecadores, agora e na hora da nossa morte. Amém.
4: Ave Maria, cheia de graça, o Senhor é convosco. Bendita sois vós entre as mulheres, bendito é o fruto do vosso ventre, Jesus.
2: Santa Maria, Mãe de Deus, rogai por nós, pecadores, agora e na hora da nossa morte. Amém.
4: Ave Maria, cheia de graça, o Senhor é convosco. Bendita sois vós entre as mulheres, bendito é o fruto do vosso ventre, Jesus.
2: Santa Maria, Mãe de Deus, rogai por nós, pecadores, agora e na hora de nossa morte. Amém.
4: Ave Maria, cheia de graça, o Senhor é convosco. Bendita sois vós entre as mulheres, bendito é o fruto do vosso ventre, Jesus.
2: Santa Maria, Mãe de Deus, rogai por nós, pecadores, agora e na hora de nossa morte. Amém.
4: Ave Maria, cheia de graça, o Senhor é convosco. Bendita sois vós entre as mulheres, bendito é o fruto do vosso ventre, Jesus.
2: Santa Maria, Mãe de Deus, rogai por nós, pecadores, agora e na hora de nossa morte. Amém.
4: Ave Maria, cheia de graça, o Senhor é convosco. Bendita sois vós entre as mulheres, bendito é o fruto do vosso ventre, Jesus.
2: Santa Maria, Mãe de Deus, rogai por nós, pecadores, agora e na hora de nossa morte. Amém.
4: Ave Maria, cheia de graça, o Senhor é convosco. Bendita sois vós entre as mulheres, bendito é o fruto do vosso ventre, Jesus.
2: Santa Maria, Mãe de Deus, rogai por nós, pecadores, agora e na hora de nossa morte. Amém.
4: Glória ao Pai, ao Filho e ao Espírito Santo.
2: Como era no princípio, agora e sempre. Amém.
4: Ó meu bom Jesus,
2: perdoai-nos, livrai-nos do fogo do inferno, levai as almas todas para o céu e socorrei principalmente as que mais precisarem.
3: Jesus, Maria e José,
2: a nossa família vossa é.
3: Ó Maria concebida sem pecado,
2: rogai por nós que recorremos a vós.
1: Nesse mistério vamos trazer aqui as intenções da Glória de Itaguaçu, Bahia. Deus abençoe, Glória, a você, a sua família, todos os nossos irmãos baianos. Colocamos também, ela pede por todos os irmãos que estão acamados. Colocamos também o Luiz Carlos Manfrim, da cidade de São José do Rio Preto. Deus abençoe Luiz Carlos Manfrim, toda a família aí. Colocamos todos os irmãos que nos acompanham pela Rádio Canção Nova em São José do Rio Preto. O Júnior está na Flórida, nos Estados Unidos, rezando conosco, por toda a sua família, irmão. Também a Dina, de São Paulo, capital, está rezando conosco, em especial pela sua filha Daniela e o trabalho dela. Colocamos aqui também a Silvia, de São José do Rio Preto, trazendo as suas intenções. Silvia, Deus abençoe a você, a sua família, em especial a netinha Laurinha. A Maria da Penha, de Cataguases, Minas Gerais, reza conosco também, trazendo as suas intenções. A Silvana Bastos, aqui de Cachoeira Paulista, reza conosco. Eu quero aproveitar e pedir as suas intenções também, o Soares.
3: Eu também quero colocar nesse santo terço a Rosane Gomes e o seu esposo Ricardo, lá do Rio de Janeiro. Também por todas aquelas pessoas que não conseguem mandar um WhatsApp para nós aqui, que nós estamos rezando por vocês.
1: Amém. Rezando pela sua família. Você que ouve a Rádio Canção Nova, quero colocar cada membro da comunidade Canção Nova, cada sócio evangelizador nessa dezena, em especial por aqueles que estavam na caminhada, mas se perderam. Eu peço a graça nessa intenção que você seja encontrado novamente, ou você volte para o Senhor que está de braços abertos. Não tenha medo, não tenha vergonha. O Senhor quer te acolher. O Senhor te ama muito. E Nossa Senhora vai te buscar com o manto sagrado, te cobrir com o manto sagrado, te buscar pela mão, pedindo por todos os filhos, como tem muitos irmãos aqui, pai e mãe, rezando pelos filhos. Queremos rezar por todos os filhos. Esse tempo das férias escolares, colocamos todos que estão estudando, né, os estudantes nas férias escolares, os professores, colocando essas férias, apresentando a cada um, como já coloquei no comecinho, todos os jovens que estão vindo, se preparando para vir para o PHN. Colocamos os irmãos das pousadas, né, que vão acolher esse povo maravilhoso. Queremos colocá-los todos no coração de Nossa Senhora. Quinto mistério: contemplamos a perca e o reencontro do menino Jesus no templo.
0: Pai nosso que estais no céu, santificado seja o vosso nome. Venha a nós o vosso reino, seja feita a vossa vontade, assim na terra como no céu.
2: O pão nosso de cada dia nos dai hoje. Perdoai-nos as nossas ofensas, assim como nós perdoamos a quem nos tem ofendido. E não nos deixeis cair em tentação, mas livrai-nos do mal. Amém.
0: Ave Maria, cheia de graça, o Senhor é convosco. Bendita sois vós entre as mulheres e bendito é o fruto do vosso ventre, Jesus.
2: Santa Maria, Mãe de Deus, rogai por nós, pecadores, agora e na hora de nossa morte. Amém.
0: Ave Maria, cheia de graça, o Senhor é convosco. Bendita sois vós entre as mulheres e bendito é o fruto do vosso ventre, Jesus.
2: Santa Maria, Mãe de Deus, rogai por nós, pecadores, agora e na hora de nossa morte. Amém.
0: Ave Maria, cheia de graça, o Senhor é convosco. Bendita sois vós entre as mulheres e bendito é o fruto do vosso ventre, Jesus.
2: Santa Maria, Mãe de Deus, rogai por nós, pecadores, agora e na hora de nossa morte. Amém.
0: Ave Maria, cheia de graça, o Senhor é convosco. Bendita sois vós entre as mulheres e bendito é o fruto do vosso ventre, Jesus.
2: Santa Maria, Mãe de Deus, rogai por nós, pecadores, agora e na hora de nossa morte. Amém.
0: Ave Maria, cheia de graça, o Senhor é convosco. Bendita sois vós entre as mulheres e bendito é o fruto do vosso ventre, Jesus.
2: Santa Maria, Mãe de Deus, rogai por nós, pecadores, agora e na hora de nossa morte. Amém.
0: Ave Maria, cheia de graça, o Senhor é convosco. Bendita sois vós entre as mulheres e bendito é o fruto do vosso ventre, Jesus.
1: Santa Maria, Mãe de Deus, rogai por nós, pecadores, agora e na hora de nossa morte. Amém.
0: Ave Maria, cheia de graça, o Senhor é convosco. Bendita sois vós entre as mulheres e bendito é o fruto do vosso ventre, Jesus.
1: Santa Maria, Mãe de Deus, rogai por nós, pecadores, agora e na hora de nossa morte. Amém.
0: Ave Maria, cheia de graça, o Senhor é convosco. Bendita sois vós entre as mulheres e bendito é o fruto do vosso ventre, Jesus.
1: Santa Maria, Mãe de Deus, rogai por nós, pecadores, agora e na hora de nossa morte. Amém.
0: Ave Maria, cheia de graça, o Senhor é convosco. Bendita sois vós entre as mulheres e bendito é o fruto do vosso ventre, Jesus.
1: Santa Maria, Mãe de Deus, rogai por nós, pecadores, agora e na hora de nossa morte. Amém.
0: Ave Maria, cheia de graça, o Senhor é convosco. Bendita sois vós entre as mulheres e bendito é o fruto do vosso ventre, Jesus.
1: Santa Maria, Mãe de Deus, rogai por nós, pecadores, agora e na hora de nossa morte. Amém.
0: Glória ao Pai, ao Filho, ao Espírito Santo.
1: Como era no princípio, agora e sempre. Amém.
0: Ó meu bom Jesus, perdoai-nos, livrai-nos do fogo do inferno.
1: Levai as almas todas para o céu e socorrei principalmente as que mais precisarem.
0: Jesus, Maria e José,
1: a nossa família vossa é.
0: Doce coração de Maria,
1: seja a nossa salvação. Infinitas graças vos damos, soberana rainha, pelos benefícios que todos os dias recebemos de vossas mãos liberais. Dignai-vos agora e para sempre tomarmos debaixo do vosso poderoso amparo, e para mais vos obrigarmos, vos saudamos com a salve, rainha. Salve, rainha, mãe de misericórdia, vida, doçura e esperança nossa salve. A vós bradamos, degredados filhos de Eva, a vós suspiramos, gemendo e chorando neste vale de lágrimas. Eia, pois, advogada nossa, estes vossos olhos misericordiosos a nos volvei, e depois desse desterro, mostrai-nos Jesus. Bendito é o fruto do vosso ventre, ó clemente, ó piedosa, ó doce sempre Virgem Maria. Rogai por nós, Santa Mãe de Deus, para que sejamos dignos das promessas de Cristo. Amém. Queremos agradecer aqui todos os irmãos que nos acompanharam pela Rádio Clube de Boa Viagem no Ceará. Deus abençoe muito. Obrigado também ao Soares. Deus te abençoe, meu irmão.
3: Amém, Edésio. Obrigado. Obrigado, dona Raquel. Obrigado, Valdemir Dias. E obrigado a você que fez parte desse momento tão especial do nosso dia, rezando conosco o Santo Terço. Na certeza de que Nossa Senhora acolheu todos os nossos pedidos, as nossas intenções e as nossas necessidades, e levou até seu filho Jesus. Tenhamos aí uma noite abençoada.
1: Dona Raquel, Deus abençoe muito.
5: Boa noite, Edésio. Boa noite, Soares. Boa noite,
3: Valdemir
5: Dias. E que nós possamos ter uma noite com muita paz e com muita luz.
1: Amém. Obrigado, Valdemir. Deus abençoe muito. Nós estivemos e vamos continuar unidos. Em nome do Pai, do Filho e do Espírito Santo. Amém. Fiquemos na paz de Jesus, no amor de Maria, que a alegria do Espírito Santo esteja sempre no seu coração. Até amanhã, se Deus quiser, às 15 horas, na Rádio Canção Nova, na Hora da Misericórdia. Fiquemos com a consagração à Nossa Senhora, com a nossa querida irmã Kelly Patrícia. Música.

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1: Mantenedora do sistema Canção Nova de Comunicação e da Rede de Desenvolvimento Social Canção Nova, a Fundação João Paulo II, localizada em Cachoeira Paulista, completa 44 anos nesse 29 de junho. A instituição, fundada por Padre Jonas Habib, é confessional, filantrópica e sem fins lucrativos. Presta serviços nas áreas de educação, saúde e assistência social, beneficiando milhares de crianças, adolescentes, jovens, adultos e idosos. Durante a celebração da Missa de Ação de Graças nesta segunda-feira, o presidente da Fundação, João Paulo II, Padre Wagner Ferreira, falou sobre a missão da instituição.
2: Padre Jonas fundou a comunidade Canção Nova com o objetivo de evangelizar, de anunciar a boa nova de Cristo, de modo que as pessoas pudessem, no poder do Espírito Santo, ter um encontro pessoal com Jesus. Esta é a missão da Canção Nova. E providencialmente surgiu aqui em Cachoeira Paulista a possibilidade da compra da rádio Bandeirantes. E Padre Jonas, com coragem, numa confiança linda na divina providência, assumiu a compra dessa rádio, a Rádio Canção Nova, que hoje é uma grande rede de rádio. Por causa da concessão da Rádio Canção Nova, foi necessário instituir a Fundação João Paulo II, que hoje completa 44 anos. 44 anos de compromisso com a evangelização. 44 anos buscando formar discípulos missionários de Cristo Jesus. Hoje não temos apenas uma rádio, mas um sistema de comunicação. Graças a Deus, que tem operado as maravilhas de Deus pelo Brasil afora. E por isso eu convido todos vocês a bendizer a Deus, a glorificar a Deus pelo sistema Canção Nova de Comunicação, que busca dar continuidade a esse legado espiritual, esse legado carismático deixado por nosso saudoso Padre Jonas.
1: Da Central de Jornalismo Canção Nova, Ana Elisa Castro.
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8: Santa Margarida Maria Lacoque recebeu as revelações sobre o Sagrado Coração de Jesus. 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
11: Bem-aventurados os puros de coração, pois verão a Deus.
12: Pois verão a Deus.
11: Evangelho de São Mateus, capítulo 5, versículo 8.
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2: Boa noite.
0: Boa noite para você que nos acompanha em todo o país.
2: Segunda-feira, 29 de junho de 2026.
0: Vamos ao destaque do dia. Apoio a bons pagadores.
2: Desenrola adimplentes. Permite substituir empréstimos mais caros por financiamentos com juros menores.
0: A iniciativa busca reduzir o peso das parcelas no orçamento, prevenindo o endividamento. Pablo Mundim.
3: A ideia é substituir juros de até 12% por juros no máximo de 1,99% ao mês.
2: E ainda, incentivo também para quem está em dia com o FIES, o Fundo de Financiamento Estudantil.
0: Após se formar, o estudante poderá receber crédito para montar seu próprio negócio.
2: É o FIES empreendedor. Graziele Bezerra.
4: O governo do Brasil estima que em um universo de 500 mil beneficiários adimplentes, exista um público potencial imediato entre 50 mil e 125 mil pessoas.
0: Vamos falar também sobre restituição do imposto de renda.
2: Amanhã será pago o segundo lote a mais de 9 milhões e 500 mil contribuintes.
0: É o maior número de pessoas já beneficiadas de uma só vez.
2: Hoje, na apresentação da Voz do Brasil, eu, Mariana Jungmann e Luciano Seixas.
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2: Trabalhadores informais que têm dívidas, mas que estão com os pagamentos em dia ou com, no máximo, 3 meses de atraso, poderão aderir ao Desenrola Adimplentes.
0: A ideia é dar um alívio no orçamento dessas famílias, que poderão refinanciar seus contratos pagando juros menores, de, no máximo, 1,99% ao mês.
2: O novo Desenrola foi lançado nesta segunda-feira e os interessados já podem aderir ao programa.
5: Organizar as contas, pagar menos juros e evitar que novas dívidas comprometam o orçamento das famílias. É o objetivo das novas medidas anunciadas pelo governo do Brasil para ampliar o acesso ao crédito e incentivar quem mantém os pagamentos em dia. O Desenrola Adimplentes, lançado nesta segunda-feira pelo presidente Lula, amplia o alcance do programa que já ajudou mais de 7 milhões e meio de famílias na reorganização financeira. Agora, o foco passa a ser quem trabalha na informalidade e mantém as contas em dia, mas enfrenta juros elevados no crédito pessoal. A proposta permite substituir empréstimos mais caros por financiamentos com juros de até 1,99% ao mês, reduzindo o peso das parcelas no orçamento e prevenindo o endividamento, destaca o ministro da Fazenda, Dário Dorigan.
6: Esse trabalhador, ele vai poder se reorganizar do ponto de vista financeiro. Ele vai poder, inclusive, se ele quiser, tomar crédito dentro desse mesmo patamar, a 1,99% ao mês, tomar um volume de crédito a mais, desde que a prestação total não passe de 90% do que ele tinha antes.
5: Poderão aderir trabalhadores informais que tenham operações de crédito pessoal de até 15 mil reais, com pelo menos 4 parcelas pagas e no máximo 90 dias de atraso. A ideia é substituir juros de até 12% por juros no máximo de 1,99% ao mês, explica o ministro Dorigan.
6: A situação atual do trabalhador informal, que paga taxa de juros de 6% a 12% ao mês, nós estamos dizendo, nós vamos te dar uma nova linha para você extinguir essa taxa de juros e essas condições que hoje você é submetido.
5: O pacote também amplia o uso do FGTS como garantia no crédito consignado privado. A utilização é opcional e vai permitir ao trabalhador formal contratar empréstimos com juros limitados a 1,99% ao mês, reduzindo o custo do crédito e ampliando o acesso a condições mais vantajosas. Segundo o governo, as medidas fortalecem a política de reorganização financeira das famílias brasileiras. A estimativa do Tesouro é aportar cerca de 4 bilhões de reais para atender o novo programa. Reportagem Pablo Mundim.
0: Os participantes do programa ficam com o CPF bloqueado para apostar em jogos online, as chamadas bets, por um período de 6 meses.
2: As informações sobre o Desenrola estão no portal gov.br ou nos bancos oficiais Caixa Econômica e Banco do Brasil.
0: E dentro do programa Desenrola Adimplentes, o governo do Brasil desenvolveu também uma linha de crédito voltada para beneficiários do FIES.
2: Com a novidade, quem mantém as parcelas em dia agora tem um incentivo para abrir ou expandir o próprio negócio com juros mais baixos.
4: O programa FIES Empreendedor é destinado a profissionais graduados que desejam abrir ou expandir seu próprio negócio, contando com linhas de crédito mais acessíveis. Podem aderir aqueles que pagaram em dia as últimas 36 parcelas do programa, sem histórico de renegociação no período. No caso de pessoa física, com limite de financiamento de até R$80 mil e prazo máximo de pagamento de 60 meses, incluindo até 6 meses de carência. Para pessoa jurídica, com limite de financiamento de até R$180 mil e prazo máximo de pagamento de 96 meses, incluindo até 6 meses de carência. Em uma simulação de empréstimo de R$80 mil em 5 anos, por exemplo, o custo total cai de R$143 mil para R$106 mil, caso o beneficiário seja um estudante do FIES com as contas em dia. Nesse caso, a economia final supera os R$37 mil. Segundo o ministro da Fazenda, Dario Durigan, o programa é um estímulo à adimplência.
6: Se ele seguir pagando em dia, ele vai ter uma linha de crédito que vai ser a menor linha de crédito, com a menor taxa de juros que nós temos para o empreendedorismo no país.
4: Ainda de acordo com o ministro Dario Durigan, com taxas de juros de 0,87% ao mês, o programa tem uma das melhores linhas de crédito que cabem no bolso de quem está começando a empreender.
6: O adimplente que seguir pagando em dia vai ter pelo menos R$37 mil de benefício e é para esse estudante que está querendo deslanchar no seu primeiro negócio que nós estamos abrindo essa linha, dando um estímulo ao bom pagador do FIES.
4: Para o ministro da Educação, Leonardo Barchini, a linha de crédito dará igualdade de condições aos egressos do ensino superior.
7: Com essa linha de crédito, nós vamos conseguir dar oportunidade a esse jovem para que ele possa, de fato, empreender. Vão dar um retorno para a sociedade igual os jovens do ProUni, do FIES, do Reúne, da expansão, da lei de cotas.
4: O governo do Brasil estima que, em um universo de 500 mil beneficiários adimplentes, exista um público potencial imediato entre 50 mil e 125 mil pessoas. Uma parcela expressiva desse grupo já possui CNPJ ativo, o que demonstra uma demanda real por capital de giro para alavancar seus negócios. Reportagem Graziele Bezerra.
0: E o presidente Lula enviou hoje ao Congresso Nacional projeto de lei complementar que aumenta de forma progressiva o teto de faturamento do MEI, o microempreendedor individual.
2: A meta é chegar a R$140 mil até 2028 e permitir a contratação de 2 empregados.
0: Atualmente o teto é de R$81 mil por ano. A medida pode beneficiar 13 milhões de microempreendedores individuais registrados.
2: Com o aumento, o governo quer fortalecer os pequenos negócios e incentivar a geração de empregos. Quem comentou foi o presidente Lula.
8: Muito dinheiro na mão de poucos significa pobreza. E quando a gente manda um projeto de lei desse dizendo que pouco dinheiro na mão de muitos é uma distribuição de oportunidade e de riqueza. Portanto, eu acho que o Congresso Nacional vai fazer um esforço muito grande, se Deus quiser, e volta a isso o mais rápido possível para que a gente possa favorecer aquelas pessoas que mais precisam de crédito.
0: O ministro do Empreendedorismo, da Microempresa e da Empresa de Pequeno Porte, Paulo Pereira, destacou as medidas para estimular o MEI.
9: Vou dizer que é um momento histórico, né, para os microempreendedores individuais do Brasil, quase 10 anos sem aumento, de modo que é uma medida que tem um impacto muito grande, presidente, e que se insere num conjunto de medidas que o senhor tem feito para os empreendedores. Então, em primeiro lugar, as linhas de crédito, que o senhor agora está trabalhando, presidente, para que a gente lance um grande parcelamento para os MEIs, para que eles possam regularizar a sua situação, quer dizer, esses 3 milhões que são MEIs e que hoje tem alguma situação de inadimplência, vão poder regularizar a sua situação. E uma série de outras medidas, como a expansão do Contrata Mais Brasil, a linha de crédito que foi apresentada hoje no Desenrola Empreendedores. Então, só para dizer, um dia histórico, mas inserido num conjunto de esforços do senhor pelos empreendedores brasileiros.
2: Para ajudar a conter a alta do preço do petróleo, o governo abriu crédito extraordinário de 550 milhões de reais para apoiar a importação do diesel.
0: A Agência Nacional do Petróleo, Gás Natural e Biocombustíveis será responsável pelo repasse aos produtores.
10: O governo do Brasil abriu um crédito extraordinário de 550 milhões de reais para apoiar a importação de óleo diesel de uso rodoviário. A medida publicada nesta segunda-feira, 29, destina os recursos ao Ministério de Minas e Energia para viabilizar uma política de subvenção operada pela Agência Nacional de Petróleo, Gás Natural e Biocombustíveis, ANP. A iniciativa tem caráter emergencial e temporário e busca reduzir os efeitos da alta dos preços internacionais do petróleo sobre a economia brasileira. A medida foi criada após o aumento da instabilidade no mercado global, provocado pelo agravamento do conflito geopolítico no Oriente Médio. A ANP será responsável pelo repasse da subvenção aos importadores de diesel, com critérios baseados no volume comercializado e na diferença entre o preço de referência e o valor definido para o produto. Como a despesa não estava prevista no orçamento de 2026, o governo precisou abrir o crédito extraordinário para garantir a execução da política. A medida atende os critérios de urgência e imprevisibilidade previstos na Constituição. Claudimário Carvalho, para a Voz do Brasil.
2: Em julho, a bandeira tarifária de energia seguirá amarela, indicando a cobrança de taxa adicional sobre as contas de luz no mês.
0: O anúncio foi feito pela Agência Nacional de Energia Elétrica, ANEEL.
2: Com isso, os consumidores vão pagar um adicional de R$ 1,88 para cada 100 kWh consumidos.
0: A bandeira tarifária está amarela desde abril, em razão das condições menos favoráveis para a geração de energia no país.
2: Em períodos secos, quando a produção das usinas hidrelétricas fica prejudicada e é necessário acionar as termoelétricas, a bandeira pode ficar amarela ou vermelha, patamar 1 ou 2.
0: Isso porque a geração por usinas térmicas é mais cara, daí a necessidade da taxa adicional sobre o consumo de energia.
2: O pagamento do segundo lote do imposto de renda será feito amanhã, terça-feira.
0: É a maior restituição da história em relação ao número de contribuintes contemplados. Serão beneficiadas mais de 9 milhões e 500 mil pessoas.
11: São 16 bilhões de reais em créditos para 9.585.797 contribuintes. O valor é o mesmo do lote pago anteriormente, o primeiro lote de restituição do Imposto de Renda 2026, em 29 de maio deste ano. Segundo a Receita, os valores devidos da maior parte dos declarantes serão quitados já nos dois primeiros lotes de 2026. Esses pagamentos deverão alcançar cerca de 80% do total estimado de restituições do ano. Se somarmos os dois primeiros lotes do ano, serão contemplados 18 milhões e 300 mil contribuintes, com um valor total de 32 bilhões de reais em restituições. A antecipação dos créditos se deu após processamento de milhões de declarações em pouco tempo, beneficiando tanto os contribuintes com prioridade legal, quanto aqueles que aderiram às soluções digitais, como a declaração pré-preenchida e o recebimento da restituição via PIX. O crédito bancário será realizado ao longo desta terça-feira. Cerca de 4 bilhões e meio de reais serão destinados a contribuintes com prioridade legal, como idosos acima de 80 anos, idosos entre 60 e 79 anos, pessoas com deficiência física, mental ou moléstia grave e contribuintes cuja maior fonte de renda seja o magistério. Para saber se a restituição está disponível, basta acessar gov.br/Receita Federal, clicar em Meu Imposto de Renda e depois em Consultar Minha Restituição. O pagamento é feito somente na conta do titular da declaração. Daniele Popov para a Voz do Brasil.
2: Equipes de resgate brasileiras já estão na Venezuela apoiando o país.
0: A Venezuela foi atingida por terremotos na última quarta-feira, deixando mais de 1.700 mortos.
12: Equipes brasileiras chegaram neste sábado e já atuam principalmente no município de Vargas, no estado de La Guaira, uma das regiões mais afetadas pelos terremotos. Até agora, foram enviados 4 voos da Força Aérea Brasileira, que levaram mais de 1 tonelada de medicamentos e insumos para atendimento de emergência. Um hospital de campanha, que já está montado, purificadores de água e equipes de bombeiros, com equipamentos e materiais específicos para ações de apoio a desastres, além de cães farejadores. O porta-voz do Corpo de Bombeiros de Minas Gerais, primeiro-tenente Henrique Barcelos, explica como o trabalho dessas equipes está sendo feito.
13: As ações serão concentradas em áreas com edificações colapsadas, onde as equipes vão realizar buscas técnicas, resgate, localização de vítimas, atendimento pré-hospitalar e integração com as autoridades locais por meio dos organismos internacionais.
12: Os terremotos de magnitude 7,2 e 7,5, seguidos de cerca de 20 réplicas, provocaram desabamentos na capital Caracas e outras cidades venezuelanas. As equipes brasileiras também vão trabalhar no reforço a telecomunicações com representantes da Anatel e no transporte e apoio aos desalojados. Reportagem Raquel Mariano.
2: Mais modernidade nas unidades de terapia intensiva, salvando a vida de mais pacientes.
0: O Ministério da Saúde inaugurou a primeira UTI inteligente do SUS no Rio de Janeiro.
2: Entre as novidades, monitoramento mais sofisticado dos pacientes e uso da inteligência artificial para reunir dados e acelerar a tomada de decisões.
0: A iniciativa faz parte do Agora Tem Especialistas.
14: Um passo importante rumo à medicina do futuro. A primeira UTI inteligente do SUS foi inaugurada no Hospital Universitário Clemente Fraga Filho, da Universidade Federal do Rio de Janeiro. A novidade utiliza tecnologias de monitoramento contínuo e inteligência artificial para acompanhar em tempo real a evolução dos pacientes. O sistema reúne automaticamente informações dos monitores, identifica sinais precoces de agravamento e auxilia as equipes médicas na tomada de decisões. Segundo o ministro da Saúde, Alexandre Padilha, a expectativa é aumentar as chances de recuperação dos pacientes.
15: Se observa mais precocemente sinais de piora ou os sinais de melhora, então com isso você faz a ação, a medicação, a mudança de conduta mais rápido, com isso você salva esse paciente, ele sai mais rápido da UTI, ele saindo mais rápido da UTI, gira mais o leito da UTI, se pode trazer outros pacientes para a UTI, com isso vai reduzindo o tempo de quem está esperando para a UTI e salva vidas dentro da UTI.
14: A iniciativa faz parte da criação da Rede Nacional de UTIs Inteligentes, que recebeu mais de 180 milhões de reais em investimentos. Nesta primeira etapa, serão 10 leitos inteligentes em 7 hospitais de referência, espalhados pelo país. Depois, o projeto será ampliado para 280 leitos em 14 UTIs. A entrega faz parte do programa Agora Tem Especialistas do Ministério da Saúde, que busca ampliar e qualificar a assistência no SUS. Em pouco mais de um ano, o programa bateu recorde de cirurgias eletivas, quase 15 milhões de procedimentos. O governo federal também tem levado atendimento móvel por meio de carretas, que oferecem exames e atendimento em diversas especialidades, como ressaltou o ministro da Saúde, Alexandre Padilha.
16: Mais de 2.800 municípios brasileiros já tiveram atendimento dessas carretas. Nós vamos chegar a 150 dessas carretas até o final do ano e 81% dos atendimentos são das mulheres, porque a saúde da mulher é prioridade absoluta e as carretas têm ajudado muito na saúde da mulher.
14: A estratégia também foi responsável pela inclusão de mais de 1,5 milhão de especialistas no atendimento à rede pública do país. Reportagem Luana Karen.
2: E o Ministério da Saúde incluiu mais uma estratégia para ampliar o acesso a cuidados especializados no Sistema Único de Saúde.
0: A partir de agora, a infectologia foi incluída no programa Agora Tem Especialistas e faz parte da oferta de cuidados integrados.
2: A iniciativa tem como objetivo fortalecer a atenção a pessoas vivendo com HIV e ou com AIDS, que demandam avaliação diagnóstica e acompanhamento integrado.
0: Já fazem parte do programa 6 especialidades, são elas: cardiologia, ginecologia, oftalmologia, oncologia, ortopedia e otorrinolaringologia.
2: Os cuidados integram um conjunto de procedimentos que vão desde consultas, exames e tecnologias de cuidado a condução de agravos específicos de rápida resolução.
0: Amanhã, dia 30 de junho, é o último dia da campanha de vacinação contra o HPV.
2: Mesmo após essa data, a vacina vai continuar disponível para a imunização de grupos prioritários.
0: A vacina protege contra o papilomavírus humano, responsável por diversos tipos de câncer.
17: O papilomavírus humano, HPV, é a infecção sexualmente transmissível mais comum no mundo. A vacina é segura e fundamental na prevenção de diversos tipos de câncer, como os de colo do útero, vulva, pênis, garganta e pescoço. A advogada Marici Valeta conta que não quer ver o filho correr riscos e o levou para vacinar contra o HPV aos 10 anos de idade.
18: Primeiro que é uma coisa perigosa, né? Que pode levar a outras doenças bastante perigosas. Além da proteção individual, acho que a gente tem que ter em mente esse efeito coletivo, né? Que é de você interromper um pouco esse ciclo.
17: A vacina deve ser tomada antes do início da vida sexual. Ela faz parte da rotina do calendário nacional para crianças e adolescentes de 9 a 14 anos, que têm direito ao imunizante de graça. Outros grupos também têm esse direito. Pessoas vivendo com HIV, pacientes oncológicos, pessoas transplantadas, usuários de profilaxia para o HIV e vítimas de violência sexual. Éder Gatti, diretor do Departamento do Programa Nacional de Imunizações do Ministério da Saúde, fala sobre a importância dessa imunização.
19: Quando a gente fala de vacinação, a gente está falando de evitar câncer. Casos que teriam um custo enorme no tratamento, e câncer, ele é de alta complexidade. Então a pessoa, quando ela se vacina, ela está contribuindo com a sua proteção e seu bem-estar, mas também ela está dando uma grande contribuição a toda a sociedade brasileira, fazendo ali uma proteção ao Sistema Único de Saúde, garantindo que ele fique mais acessível para outras patologias e outras pessoas.
17: Até amanhã, 30 de junho, quem tem entre 15 e 19 anos também pode se vacinar de graça contra o HPV. Após esse prazo da campanha, o imunizante deve ser adquirido em clínicas particulares. Mas a vacinação gratuita continuará disponível para os grupos prioritários. Reportagem Nazi Brum.
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2: Oportunidades. Estudantes indígenas e quilombolas agora têm reserva de vagas para estágios nos órgãos públicos federais.
0: 3% serão destinados aos indígenas e 2% aos quilombolas. As regras já garantem reserva para estudantes negros e para pessoas com deficiência.
20: Para acessar as vagas disponíveis nas cotas, é preciso se autodeclarar como pertencente a algum desses grupos. Isso é feito durante o preenchimento da inscrição. A diretora de planejamento da Força de Trabalho do Ministério da Gestão, Maria Aparecida Chagas, fala do impacto da iniciativa.
21: É uma forma, né, da administração pública contribuir para a trajetória formativa dessas pessoas, para auxiliar essas pessoas no mundo do trabalho, para auxiliar essas pessoas a entenderem quais são os códigos, a forma de atuação que é o trabalho.
20: Marcelo Barbosa, da representação estudantil da Coordenação Nacional de Articulação das Comunidades Negras Rurais Quilombolas, argumenta que ter melhores chances de acessar o estágio é fundamental para esses estudantes.
22: Nós vemos uma realidade em que os estudantes precisam sair dos seus territórios para irem para a cidade para fazerem a universidade. E esse auxílio financeiro das bolsas vai ajudar na permanência desses estudantes.
20: Braulina, do povo Baniuá, faz doutorado na Universidade de Brasília e comemorou a reserva de vagas em estágios como uma oportunidade de melhoria profissional para parentes de todas as etnias indígenas.
23: Para que a gente tenha mais parentes qualificados na sua área e que tenham parentes com experiência no estágio e em outros lugares. É o primeiro passo de muito sonho que vem e estamos muito felizes.
20: Cerca de 16 mil estudantes fazem estágios na administração pública federal. As oportunidades são para nível médio, ensino técnico, graduação e pós-graduação. Cada órgão divulga os estágios que oferece e tem até o início de setembro deste ano para se adaptar às novas regras de reserva de vagas. Reportagem Carlos Oliveira.
2: Jovens que completam

0: pela internet no site alistamento.eb.mil.br ou em uma junta do Serviço Militar.
1: E essas foram as notícias do Governo do Brasil.
0: Uma realização da Secretaria de Comunicação Social da Presidência da República.
1: Com produção da empresa Brasil de Comunicação.
0: Fique agora com as notícias do Poder Judiciário e do Congresso Nacional. Boa noite.
1: Uma boa noite e até amanhã.
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4: Supremo Tribunal Federal lança edital para receber propostas sobre a modernização do sistema de justiça. STJ decide que é ilegal a busca na casa do suspeito de um crime baseada apenas no relato de outros réus. Ministério Público Eleitoral aciona governador do Amapá por promoção pessoal na fachada da Secretaria de Educação. Boa noite, eu sou o Arthur Filho. O Supremo Tribunal Federal lançou o edital para receber propostas sobre a modernização do sistema de justiça. Os interessados podem enviar manifestações institucionais sem caráter pessoal, que deverão ser apresentadas por meio de formulário eletrônico até 15 de agosto. Fernanda Porto.
5: As contribuições serão analisadas pelo Grupo de Estudos para a Modernização do Sistema de Justiça, instituído pelo presidente do Supremo Tribunal Federal, o ministro Edson Fachin. As sugestões deverão tratar de temas como simplificação processual, redução da litigiosidade, transformação digital, governança da inteligência artificial, modernização das carreiras e da gestão judiciária, fortalecimento da integridade institucional, transparência pública, proteção dos direitos fundamentais e promoção de maior estabilidade jurídica para o desenvolvimento econômico e social do país. O edital completo pode ser acessado no portal stf.jus.br.
4: Polícia não pode entrar em casa de pessoa suspeita de um crime apenas porque outros suspeitos a acusaram. Para o STJ, esse tipo de informação por si só não é suficiente para justificar a entrada no imóvel. Fátima Uchoa.
6: Um homem foi acusado de tráfico de drogas e condenado juntamente com outras duas pessoas. Pela denúncia durante a abordagem policial, os outros dois réus o apontaram como fornecedor das drogas. Também informaram o endereço dele aos agentes, que foram ao local para realizar o flagrante. O Tribunal de Justiça de Goiás considerou a busca domiciliar legítima, mas a quinta turma do STJ reconheceu a ilegalidade dessa busca e das provas obtidas, e com isso absolveu o réu. Segundo o relator ministro Ribeiro Dantas, o ingresso dos policiais no imóvel deveria ter sido precedido de justa causa que amparasse o flagrante, de mandado judicial ou de consentimento comprovado do morador.
4: Ouvir a população para melhorar os serviços prestados. Esse é o papel da consulta pública realizada pela Justiça do Trabalho. Foram mais de 2.400 participações registradas. Mila Amaral.
7: A pesquisa aconteceu de 25 de maio a 5 de junho em todo o país e ouviu as opiniões e sugestões da população de fóruns e de tribunais trabalhistas. Entre as principais demandas, reduzir processos pendentes e julgar processos com mais de 2 anos foram sugeridos na pesquisa. Além disso, 15% dos participantes concordam que a Justiça do Trabalho deve incentivar a conciliação como forma de resolver conflitos trabalhistas. Os dados coletados também vão servir como base para definir as metas nacionais do Judiciário Trabalhista para 2027.
4: Ministério Público Eleitoral aciona governador do Amapá por promoção pessoal na fachada da Secretaria de Educação. O órgão pede a retirada imediata dos banners com agradecimentos ao gestor sob pena de aplicação de multa diária de R$50 mil. Vanessa Pereira.
8: Na ação apresentada para a Justiça Eleitoral, o MP aponta a prática de propaganda eleitoral antecipada para o governador Clécio Luiz. De acordo com a apuração, foram espalhados 7 banners com mensagens de agradecimento ao político dentro do prédio da Secretaria de Estado de Educação,

0: em Macapá. A instalação da publicidade no prédio público viola o princípio da impessoalidade, já que não possui caráter educativo nem de orientação social, além da retirada imediata das peças sob pena de multa diária de R$50 mil. O MP eleitoral pede também que a justiça reconheça a ilegalidade das condutas.
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1: Eu sou Paula Groba.
2: E eu sou Ricardo Nakaoka.
1: E estes são os destaques de hoje do Jornal do Senado, que começa agora.
2: Após aprovação do Congresso, Receita Federal divulga a primeira lista de devedores contumazes.
1: Senadora quer esclarecimentos sobre impactos da crise do BRB e do Banco Master.
2: Senado analisa estatuto para garantir direitos da população em situação de rua.
1: Boa noite.
2: Boa noite.
1: Nem todo contribuinte com dívidas é considerado devedor contumaz. Essa classificação vale para empresas que acumulam débitos tributários de forma recorrente e como estratégia de negócio.
2: A Receita Federal divulgou a primeira lista com esses contribuintes, prevista no Código de Defesa do Contribuinte, aprovado pelo Senado no início do ano. O primeiro setor a ter os nomes publicados foi o de fumo e tabaco. Mais detalhes com o repórter Douglas Castilho.
3: A lei define como devedor contumaz aquele que acumula dívidas tributárias de forma reiterada, sem justificativa e em valores relevantes. O objetivo é combater a inadimplência estruturada, que é quando as empresas utilizam as chamadas técnicas de planejamento tributário agressivo para burlar o fisco sem violar os regulamentos mais severos, reduzir a concorrência desleal, já que as empresas devedoras conseguem praticar preços mais baixos no mercado, e aumentar a transparência fiscal. Quando da aprovação do projeto que deu origem à lei, o relator senador Efraim Filho, do PL da Paraíba, fez questão de ressaltar que não é qualquer prática que se encaixa no conceito de dívida contumaz, definido de forma bastante objetiva.
4: Separar a contumácia da inadimplência, ou seja, o devedor contumaz é quem faz da sonegação seu modelo de negócio. Jamais uma empresa que está no mercado formal, que gera empregos, que paga também seus impostos, por ter um momento de crise, um período de inadimplência periódico, temporário, ela não se enquadrará de nenhuma forma nesse conceito de contumaz.
3: O senador Isalci Lucas, do PL do Distrito Federal, relembrou que a publicação da lista é apenas uma das medidas dentro do que se chama Código de Defesa do Contribuinte.
5: Além da questão do devedor contumaz, ele de fato inclui no sentido de respeitar a expectativa dos contribuintes, reduzir realmente a litigiosidade, usando inclusive formas alternativas de resolução de conflitos, facilitar o cumprimento das obrigações, reprimir a evasão, fraude, etc. Presumir de boa fé do contribuinte.
3: Antes de incluir qualquer empresa na lista, a Receita deve fazer notificação prévia e conceder 30 dias para regularização ou defesa. Segundo a entidade, novas listas deverão ser apresentadas em julho.
1: O senador astronauta Marcos Pontes, do PL de São Paulo, defendeu investimentos em ciência, tecnologia e infraestrutura para fortalecer a capacidade do Brasil de desenvolver vacinas e responder a futuras emergências sanitárias. Segundo ele, o país precisa adotar uma cultura de prevenção, com um orçamento contínuo para pesquisa, formação de profissionais e manutenção de estruturas estratégicas para reduzir a dependência de outros países em situações de crise. O financiamento da produção de vacinas nacionais foi tema de uma audiência pública na Comissão de Ciência e Tecnologia.
2: O parlamentar também defendeu o acesso da população a informações científicas de qualidade sobre vacinação. Na opinião dele, ninguém deve ser obrigado a se vacinar, mas o conhecimento é fundamental para que as pessoas tomem decisões conscientes e contribuam para a proteção coletiva em momentos de emergência sanitária.
6: Vejo muitas ideias erradas com relação à vacina. Se me perguntar assim, você é a favor a obrigar as pessoas a tomar vacina? Não, sou a favor de obrigar ninguém a nada. Existem efeitos colaterais? Existem. Então tem que ser muito claro com relação a isso. Mostrar quais são os efeitos colaterais e a pessoa decide se toma ou não aquela vacina. E eu acredito que uma informação bem feita de ciência para as pessoas vão decidir pelo correto, que é tomar a vacina.
1: E a lei que ampliou as ações de combate ao mosquito transmissor da dengue, zika e chikungunya completa 10 anos.
2: Sancionada em junho de 2016, a norma autorizou medidas como mutirões de limpeza, campanhas educativas e visitas a imóveis. A proposta foi debatida e aprovada pelo Senado durante uma das maiores crises sanitárias da década. A reportagem é de Yasmin Rodrigues.
7: Em vigor desde 27 de junho de 2016, a lei que ampliou as ações de combate ao mosquito transmissor da dengue, zika e chikungunya completa 10 anos. Com participação dos senadores, o texto foi debatido em meio à emergência sanitária provocada pelo avanço dessas doenças. Na votação da proposta, o senador Humberto Costa, do PT de Pernambuco, que atuou como relator da medida, destacou a importância de fortalecer a vigilância.
8: Sem dúvida, esse é o problema de saúde pública mais crítico, não somente do Brasil, mas hoje em termos mundiais. Então, acho que deve ser um esforço de toda a sociedade nesse momento. Eu que já tive a oportunidade de ser ministro da Saúde, que tem um projeto de lei com esse mesmo conteúdo, eu creio que é uma decisão correta. Como acho também que o Congresso estará inteiramente aberto e suscetível a garantir os recursos orçamentários necessários para que o combate ao Aedes aegypti se faça da melhor maneira possível.
7: A legislação autorizou a União, estados e municípios a adotarem medidas excepcionais e também trouxe mudanças importantes no amparo social às famílias afetadas pelo surto de Zika. 10 anos depois, a legislação segue como base para ações emergenciais de vigilância em saúde e é considerado um marco na resposta institucional à crise sanitária de 2016.
1: O secretário de Economia do Distrito Federal deve ser convidado a explicar na Comissão de Assuntos Econômicos os impactos da crise envolvendo o BRB e o Banco Master.
2: O pedido é da senadora Damares Alves, que quer esclarecimentos sobre as garantias oferecidas pelo GDF e os possíveis reflexos nas contas públicas. Repórter Marcela Cunha.
9: O secretário de Economia do Distrito Federal, Valdivino José de Oliveira, deve comparecer à Comissão de Assuntos Econômicos para falar sobre os impactos da crise envolvendo o BRB e o Banco Master nas contas públicas do Distrito Federal. O pedido foi feito pela senadora Damares Alves, do Republicanos do Distrito Federal, que afirmou que parte das dúvidas levantadas pelos senadores depende de explicações do governo distrital.
10: Há garantias que o GDF está dando para esse grande acordo aí, essa grande reconstrução, reestruturação do banco, que nós temos que ouvir o secretário de Economia do DF.
9: O requerimento cita dúvidas sobre garantias oferecidas pelo governo local, uso de ativos públicos, compromissos assumidos pelo GDF e possíveis reflexos fiscais, orçamentários e patrimoniais do acordo homologado pelo Supremo Tribunal Federal. Damares quer saber se a operação pode afetar a capacidade de investimento do Distrito Federal, a execução de políticas públicas, concursos, nomeações e as contas das próximas administrações.
1: O Ministério da Saúde criou uma política nacional para adaptar o atendimento do SUS à realidade da população em situação de rua.
2: O tema também é acompanhado pelo Senado, que analisa um projeto para criar o Estatuto da População em Situação de Rua. Repórter Henrique Nascimento.
11: O SUS terá novas diretrizes para atender pessoas em situação de rua. O Ministério da Saúde instituiu uma política nacional para ampliar o acesso dessa população à atenção básica. Para quem vive essa realidade, o acesso ao cuidado pode fazer diferença no momento em que vínculos familiares, emprego e moradia já foram perdidos. Rogério Barba passou anos em situação de rua e hoje ajuda no acolhimento de outras pessoas em Brasília.
12: E aí eu me envolvi com o álcool, eu conheci o crack em 1989. E o crack fez, apesar de eu não ter parente, eu tinha muitos amigos bons. Só que o crack fez, e o álcool fez eu perder os vínculos.
11: O tema também é discutido no Senado. Um projeto quer criar o Estatuto da População em Situação de Rua e prevê direitos básicos como acesso à alimentação gratuita, água potável, itens de higiene e banheiros públicos. Autor da proposta, o senador Randolfe Rodrigues, do PT do Amapá, defende que o poder público atue tanto no acolhimento quanto no combate à violência contra quem vive nas ruas.
13: O poder público tem que tomar as medidas necessárias para dar guarida e para acolher as pessoas de rua e, ao mesmo tempo, criminalizar aqueles que detestam pobres, aqueles que ofendem e atacam os pobres.
11: O projeto que cria o Estatuto da População em Situação de Rua está em análise na Comissão de Constituição e Justiça.
2: Com edição de Paula Groba e trabalhos técnicos de João Lira, o Jornal do Senado fica por aqui. Acompanhe agora as notícias da Câmara dos Deputados. Boa noite.
1: Boa noite e até amanhã.

0: Comissão aprova novas regras para blindagem de teto solar de veículos.
1: Deputados determinam a apresentação de antecedente criminal de noivos.
0: Proposta autoriza auxílio para contenção de agressor de mulher em voo.
1: Projeto em análise define ações integradas para evitar quedas de idosos.
0: Boa noite. Avança na Câmara projeto que cria uma política integrada para prevenir quedas de pessoas idosas. Quem tem as informações é a repórter Sofia Peçanha.
2: As quedas estão entre as 10 condições de saúde que mais levam à incapacidade funcional, segundo o estudo longitudinal da saúde dos idosos brasileiros. Visando a saúde e o bem-estar da pessoa idosa, a Comissão de Saúde aprovou o projeto que cria a Política Nacional de Prevenção de Quedas entre Pessoas Idosas. O principal objetivo é reduzir o número de quedas, suas consequências físicas, psicológicas e emocionais, além de promover o envelhecimento ativo e saudável da população idosa. Um dos autores da proposta, o deputado Luiz Couto, do PT da Paraíba, salientou que atualmente o Brasil não possui uma política nacional voltada para a prevenção de quedas. E com isso, a nova política visa atender essa demanda, proporcionando diretrizes e cooperação intersetorial nas áreas de saúde, assistência social, urbanismo e transporte, por exemplo. O projeto propõe ações amplas, como programas de exercícios físicos específicos que fortalecem o equilíbrio e a mobilidade, melhorias na infraestrutura urbana e nos ambientes residenciais, campanhas educativas sobre a importância da prevenção de quedas e a capacitação de profissionais de saúde e cuidadores. O deputado Alan Garcês, do PP do Maranhão, relator na comissão, ressaltou que a proposta não apenas reforça uma questão de saúde pública no Brasil e no mundo, mas também reduz os impactos financeiros para o sistema de saúde.
3: Pois se trata de inovação legislativa necessária e essencial para as pessoas idosas. Além do mais, medidas preventivas de saúde sempre economizam recursos financeiros ao Estado, pois ao evitar a queda haverá certamente redução dos gastos de recursos públicos com cirurgias e procedimentos médicos invasivos.
2: Agora, o projeto que cria a Política Nacional de Prevenção de Quedas entre Pessoas Idosas será analisado pelas Comissões de Finanças e Tributação e Constituição e Justiça. Da Rádio Câmara de Brasília, Sofia Peçanha.
4: Previdência.
1: Câmara analisa a proposta de aposentadoria para policial com invalidez permanente. O repórter José Carlos Oliveira nos conta mais detalhes.
5: A Câmara dos Deputados analisa o projeto de lei que define casos específicos de invalidez permanente que deverão garantir aposentadoria ou pagamento de seguro a profissionais de segurança pública que sofrerem acidentes em serviço. Entre as hipóteses que impedem o exercício da atividade estão cegueira, paraplegia, tetraplegia e amputação de braço ou perna. A aposentadoria ou seguro seriam válidos para policiais federais, civis, militares e penais, bombeiros militares e guardas municipais. A proposta partiu do deputado Bibo Nunes, do PL do Rio Grande do Sul, e foi aprovada na Comissão de Relações Exteriores, onde o relator, deputado Sargento Faur, do Paraná, incluiu os policiais legislativos entre os beneficiados. A intenção, segundo Faur, é proteger todos os operadores da segurança pública.
6: Importante para dar uma segurança jurídico-financeira para policiais, operadores de segurança pública, né, que arriscam diariamente suas vidas em acompanhamentos táticos, em confrontos, e eles precisam de uma segurança tanto para o policial que sofrer sequelas graves, como principalmente para familiares, né, que porventura perdem os seus entes aí em confronto.
5: A proposta de casos específicos para a aposentadoria de policial com invalidez permanente ainda será analisada nas comissões de segurança pública, de previdência, de finanças e tributação e de Constituição e Justiça. Da Rádio Câmara de Brasília, José Carlos Oliveira.
4: Segurança Pública.
0: Câmara aprova que a ANAC requisite auxílio para deter agressor de mulher durante voo. A repórter Mônica Tati explica a proposta.
7: A ANAC, a Agência Nacional de Aviação Civil, poderá ser autorizada a requisitar força policial para deter agressor de mulher em aviões. O projeto foi aprovado em todas as comissões da Câmara e está sendo apreciado agora pelo Senado Federal. A legislação já prevê que a ANAC adote medidas necessárias para a segurança de pessoas e bens no transporte aéreo. No entanto, a proposta amplia as competências legais da agência no caso específico de agressão contra as mulheres. A relatora na Comissão de Viação e Transportes, a deputada Rosana Valle, do PL de São Paulo, explica que a proposta é importante para garantir mais clareza à lei e permitir que situações de assédio não se tornem mais graves.
8: Dentro de um avião não há para onde a vítima ir. É um ambiente fechado, um ambiente com alta vulnerabilidade. Portanto, o projeto garante uma resposta rápida, um respaldo legal para conter qualquer situação de violência, especialmente contra as mulheres. E por que destacar a proteção da mulher? Porque casos de assédio e agressão em transporte público, por exemplo, ainda acontecem de maneira costumeira e uma posição de vulnerabilidade para a mulher.
7: Rosana Valle acrescenta que o projeto não cria novas punições, mas garante a intervenção rápida, a proteção da vítima e a segurança dos passageiros e da tripulação. O projeto, que autoriza a ANAC a requisitar força policial para deter agressor de mulher em aviões, aguarda a votação no Senado. Se for aprovado, segue para a sanção presidencial. Da Rádio Câmara de Brasília, Mônica Tati.
4: Meio Ambiente.
1: Comissões da Câmara analisam projeto que obriga unidades de conservação a garantirem o acesso a idosos, pessoas com deficiência ou com mobilidade reduzida. Quem traz os detalhes é a repórter Júlia Lopes.
9: Com o objetivo de facilitar o acesso a todos em unidades de conservação da natureza, como parques e florestas nacionais, a Comissão de Meio Ambiente e Desenvolvimento Sustentável da Câmara dos Deputados aprovou o projeto que obriga esses espaços a adotarem medidas de acessibilidade para pessoas com deficiência, com mobilidade reduzida ou idosos. Entre as medidas previstas estão a instalação de rampas, corrimão, trilhas adaptadas, sinalização adequada, transporte interno e também a formação de pessoal capacitado. O texto também determina a criação do Plano de Acessibilidade, que deverá ser elaborado pelo órgão gestor da unidade de conservação com a especificação das estruturas e adaptações a serem implementadas, os prazos de instalação e a identificação de eventuais incompatibilidades entre o plano de manejo e a implementação das medidas de acessibilidade e inclusão. O relator da proposta, deputado Chico Alencar, do PSOL do Rio de Janeiro, defendeu que o projeto se adequa à realidade das unidades de conservação e explicou como se dará a sua implementação.
10: Estabelecendo, inclusive, um prazo de 180 dias para essa adequação dessas unidades à presença, participação dessas pessoas que tenham essas limitações. É interessante que a gente estabeleceu também etapas para essa implementação, a fim de que a lei desça do papel para a vida real, seja de fato efetivada.
9: Atualmente, segundo o Instituto Chico Mendes de Conservação da Biodiversidade, órgão responsável por fiscalizar e gerir as unidades de conservação federais, o Parque Nacional da Chapada dos Veadeiros, o Parque Nacional da Tijuca, o Parque Nacional Marinho de Fernando de Noronha e o Parque Nacional do Iguaçu são alguns dos locais que já contam com adaptações para receber visitantes com mobilidade reduzida. A exclusão ou limitação de acesso a esses ambientes compromete não apenas a Lei Brasileira de Inclusão da Pessoa com Deficiência, como também contraria a função socioambiental dos espaços naturais. O novo texto introduziu a terminologia usada pela legislação ambiental e de acessibilidade e segue agora para análise na Comissão de Finanças e Tributação. Da Rádio Câmara de Brasília, Júlia Lopes.
4: Comissões.
0: Câmara analisa projetos para restringir fogos de artifício e exigir informação de ruído nas embalagens. A repórter Daniela Lessa nos conta como estão as propostas.
11: Alguns estados e municípios já regulamentaram o uso de fogos de artifício. No estado de São Paulo, uma lei de 2021 proibiu a queima, a soltura e o comércio de fogos de estampido. Já na cidade do Rio de Janeiro, a Câmara Municipal também aprovou norma que restringe fogos com poluição sonora acima de um limite de decibéis. No Congresso, existem vários projetos de lei em tramitação para criar uma regra federal. Na Câmara, um dos textos mais avançados é uma proposta que reúne uma série de projetos e está pronta para entrar na pauta da Comissão de Constituição e Justiça. A ideia central é impedir fogos de grande estampido, como resume o relator, deputado Valdemar Oliveira, do Avante de Pernambuco.
12: Ele não quer proibir os fogos de artifício, apenas aqueles de grande estampido que causem mal, né, que façam uma grande poluição sonora, principalmente aos autistas, aos idosos, aos enfermos, às crianças, às gestantes.
11: Outro projeto quer obrigar que embalagens e, quando possível, que os próprios artefatos informem o nível de ruído em decibéis. Hoje a proposta aguarda aparecer na Comissão de Indústria, Comércio e Serviços. E o autor, deputado Bruno Gannen, do Podemos de São Paulo, argumenta que a padronização pode dar mais eficácia às regras.
13: Hoje está regionalizado, né? Alguns estados evoluíram, outros não nesse tema. E o que a gente quer é que o Brasil como um todo entenda o quanto fogos de estampido ele é prejudicial para os animais, e isso acaba significando mortes, acidentes. Tem registros de animais que, por total desespero com fogos de estampido, provocaram acidentes fatais de trânsito.
11: Enquanto para muitos os fogos de artifício fazem parte da tradição de festas populares, viradas de ano e comemorações esportivas, para outras pessoas o barulho pode causar sofrimento, estresse e até acidentes, especialmente entre crianças, idosos, pessoas com autismo e animais. O debate sobre como equilibrar celebração e bem-estar tem ganhado espaço entre os parlamentares. Da Rádio Câmara de Brasília, Daniele Lessa.
4: Transportes.
1: Comissão aprova regras para blindagem de teto solar de veículos. Saiba mais informações na reportagem de Maria Neves.
14: A Comissão de Segurança Pública da Câmara dos Deputados aprovou o projeto do deputado Flávio Nogueira, do PT do Piauí, que estabelece regras para blindagem de tetos solares em veículos. Pelo texto, a blindagem deve ocorrer obrigatoriamente com uma peça única e fixa. O teto não poderá ter mecanismo de abertura ou deslizamento. O objetivo da medida é evitar pontos de vulnerabilidade na estrutura do automóvel. O nível de proteção balística do teto também deverá ser o mesmo das outras partes do veículo. Como explica o relator, deputado General Pazuello, do PL do Rio de Janeiro, a proposta ainda exige a troca dos vidros do veículo sempre que houver danos na blindagem.
15: Uma das coisas do projeto é proibir a reutilização a partir apenas da parte da recuperação estética dos vidros. Não é mais blindado, perde o grau de blindagem. A outra é com relação à normatização da blindagem do teto solar. Então o teto solar às vezes não vem blindado e às vezes fazem uma blindagem com diferença de capacidade de proteção. Essa norma ela garante que o teto solar blindado deva seguir a mesma blindagem do restante da viatura. E que, por orientações técnicas, esse teto seja fixo, não seja móvel. Tenha lá a luminosidade, tenha a transparência, mas ele é fixo.
14: O texto aprovado também autoriza a blindagem parcial de veículos, tanto para uso particular quanto oficial. Essa modalidade permite proteger apenas partes da carroceria ou dos vidros e pode ter custo menor. Nesse caso, o documento do carro deverá informar quais partes estão protegidas. A blindagem de veículos no Brasil é controlada principalmente pelo Exército. Dentre as normas de segurança previstas, está a exigência de que o nível de proteção balística seja uniforme em todas as partes do automóvel. O Código de Trânsito Brasileiro, por sua vez, determina que, no caso de blindagem, o poder público não pode exigir documento ou autorização adicional para registro ou licenciamento no órgão de trânsito. Antes da Comissão de Segurança Pública, o projeto foi rejeitado na Comissão de Viação e Transportes. Agora ele segue para a Comissão de Constituição e Justiça e ainda terá de ser votado pelo plenário. Da Rádio Câmara de Brasília, Maria Neves.
4: Desenvolvimento Regional.
0: Comissão aprova projeto que cria estruturas municipais para ajuda em desastres. A reportagem é de Luiz Cláudio Canuto.
16: A Comissão de Integração Nacional e Desenvolvimento Regional aprovou o projeto de lei que estabelece a criação, pelos municípios, de estruturas específicas para lidar com situações de emergência e desastres. Pela proposta, os centros de operações seriam implementados com apoio do Estado e conforme o grau de risco de cada localidade. O texto aprovado é a versão do relator, deputado Benes Leocádio, do União do Rio Grande do Norte, ao projeto do deputado Júlio Lopes, do PP do Rio de Janeiro, que foi apresentado em 2024. O deputado acredita que a medida reduz as consequências na vida das famílias.
17: A grande maioria dos municípios do país já tem suas comissões de defesa civil, já tem suas estruturas nas suas diversas secretarias e estrutura de políticas públicas em cada território local, mas essa intenção do Centro de Operações de Cidade é reunir nessa estrutura todas as condições que já disponham em cada município e aí sirva de instrumento para agilizar, junto aos demais órgãos, a Comissão de Defesa Civil Nacional, dentro do Ministério da Integração, a questão da burocracia existente no tocante à decretação de estado de calamidade pública para facilitar a liberação de recursos. E eu acho que esse centro de operações facilita muito mais como um arregimentador de soluções que venham realmente dar resposta com a maior brevidade possível.
16: Desde 2012, motivado por enchentes e secas na primeira década do século XXI, o então governo Lula sancionou uma lei com a Política Nacional de Proteção e Defesa Civil. Segundo o texto, os municípios deveriam coordenar as ações com estados e a União. Os municípios deveriam articular, além das ações, o levantamento da identificação dos riscos de desastres nas regiões geográficas e grandes bacias hidrográficas do país. Esses levantamentos, que originariam os planos, deveriam estar prontos nos primeiros 18 meses após a publicação da lei e atualizados a cada 3 anos. O relator do projeto aprovado na Câmara propôs que a instalação e a manutenção dos centros de operação sejam realizados com apoio dos estados e orientados conforme o nível de risco de cada município. A proposta ainda vai ser analisada pela Comissão de Constituição e Justiça antes de seguir para o Senado. Da Rádio Câmara de Brasília, Luiz Cláudio Canuto.
4: Justiça.
1: Câmara aprova a obrigação para noivos apresentarem antecedentes criminais. A repórter Silvia Munhato tem mais detalhes.
18: A Comissão de Constituição e Justiça da Câmara aprovou o projeto que inclui a certidão de antecedentes criminais e a certidão judicial civil e criminal como documentos obrigatórios na habilitação para o casamento. O relator, deputado Capitão Alberto Neto, do PL do Amazonas, explicou que a existência de antecedentes não vai impedir o casamento, mas diz que é importante para a mulher ter mais informações diante do total de feminicídios no país.
19: Imagina, se ele tem um passado de violência contra a mulher vai decidir se vai querer casar ou não, sabendo daquela informação. Não vai impedir, mas vai ser obrigatório ele apresentar esses documentos, assim como ele apresenta na hora do concurso público, ele vai apresentar também na hora de casar.
18: O texto aprovado prevê que ambos os noivos deverão ter ciência do conteúdo das certidões. O projeto que prevê a apresentação de certidão de antecedentes criminais e a certidão judicial civil e criminal na habilitação para casamentos deve seguir agora para o Senado. Da Rádio Câmara de Brasília, Silvio Minhato.
0: Termina agora o Jornal Câmara dos Deputados, produzido pela Rádio Câmara, com trabalhos técnicos de Wellington Teles e a apresentação de Luciana Vieira e Val Monteiro. Boa noite.
1: Boa noite. Você fica agora com as notícias do Tribunal de Contas da União.
4: Minuto do TCU.
20: O Tribunal de Contas da União avaliou o programa Agora Tem Especialistas, do Ministério da Saúde. A iniciativa busca ampliar o acesso da população a consultas, exames e cirurgias com especialistas pelo SUS, o Sistema Único de Saúde. O principal ponto analisado foi a estrutura para reduzir a espera por consultas, exames e outros atendimentos. A auditoria apontou que falta integração e eficiência nos sistemas de tecnologia que deveriam gerenciar as filas e os recursos da política. Em 2025, o programa não conseguiu manter o desempenho dos anos anteriores na realização de cirurgias. Uma das razões é a falta de monitoramento, que impede que as informações sejam acompanhadas de forma adequada. O tribunal fez recomendações ao Ministério da Saúde para aprimorar a gestão do programa. 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
3: 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Boa noite.
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1: Com todo o cuidado, guarda o teu coração, pois dele procede a vida. Livro dos Provérbios, capítulo 4, versículo 23. 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
3: Rádio Canção Nova, nós espalhamos o amor pelo ar. Boa noite para você que está na sintonia da Rádio Canção Nova, 89.1 FM. Este é o programa Panorama Musical e eu, Ana Raquel, vou sair juntinho com você até às 10 da noite, hein? Seja muito bem-vindo à Rádio Canção Nova. E vem chegando a primeira música aqui no nosso panorama para você. Tiago Tomé, Deus é a minha força. Música.

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2: Quanto mais o coração se aproxima de Deus, menos sentido faz viver preso à superficialidade do mundo. Vem chegando mais música para você aqui no Panorama Musical. Márcio Todeschini.

Panorama Musical de volta com o melhor da música católica pra você. E agora, lançamento em Fraternidade O Caminho com Bruna Marques. Composição de Frei Miquéias, O Crucificado, gravadora independente. Você ouve agora Irei Continuar, interpretada por Fraternidade O Caminho e participação de Bruna Marques.

Panorama Musical, eu sou Ana Raquel e vou com você até às 10 da noite. Olha só, essa frase aqui deu de uma música internacional, hein? Em seu nome, há amor que nunca falha e a promessa de que sua palavra prevalecerá. Chegando pra você, Hillsong. Vamos ouvir.

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7: De volta aqui no Panorama Musical, vem chegando Sequência Sertaneja pra você, hein? André e Felipe, Adriana Gil, Álvaro e Daniel e Banda Gratidão.

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1: Eu vou resumir a minha história. Já faz alguns dias.

0: Alice Lima. Tamo junto.
1: Canção Nova FM 89.1, nós espalhamos o amor pelo ar, chegando pra você frase musical de hoje. Sei que és caminho, sei que és verdade e vida, sei que és amor, sei que és Senhor e Deus Jesus. Essa frase, gente, lindíssima, é da música Sei Que Terei Mais, Sueli Façanha, e é ela que chega agora pra gente.

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1: Vamos para um breve intervalo e daqui a pouco eu tô de volta.
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